0: do ciclo de oração. E queremos convidar você que é presbítero, diácono, auxiliar de trabalho, pastor, evangelista, os irmãos e as irmãs, os jovens e as crianças para participar do ciclo de oração. No sábado será a vez do ciclo de oração de crianças e também do ciclo de oração de mocidade. Aí você que é jovem, você que é criança, vamos participar conosco deste ciclo de oração. E agora vamos ao que é destaque na região metropolitana de Natal, tá certo? Na Grande Natal. Terceira Escola Bíblica de Obreiros em Estremoz. É a nossa EBOEX, tá bom? Obreiros na pós-modernidade, permanecendo fiel em tempos de mudança, com base em 2 Timóteo capítulo 3, versículo de número 14. Vai estar ministrando a palavra de Deus o pastor Pedro Júnior, da Paraíba, pastor Rubem Varela, que é o nosso primeiro secretário, o pastor Martim Alves da Silva, que é o presidente da IEADERN e da SEMADERN, o pastor Arlindo Andrade, que é o supervisor do campo em Estremoz, o pastor José Arimaldo Fernandes, o nosso primeiro vice-presidente na IEADERN, e o pastor Abdênigo Xavier dos Santos. A Escola Bíblica de Obreiros em Estremoz é de 3 a 6 de setembro e você não pode ficar de fora. O templo sede fica na rua Felipe Camarão, 340 Estremoz, tá bom? Não perca a oportunidade de crescer na graça e no conhecimento participando da Escola Bíblica de Obreiros ali no campo de Estremoz. Já deixamos o nosso abraço para o pastor Alisson, também para o pastor Arlindo, que é o supervisor do campo de Estremoz, aquele servo do Senhor. Falando do pastor Arlindo, ontem à noite eu tive na Assembleia de Deus em Areis, abraçando o pastor Raimundo Nonato, servo do Senhor, pastor que dirige aquela filial ali em Areis, ao nosso irmão Alderi. É verdade, irmão Alderi, que lidera o Dejade ali. Eu quero desde já registrar a minha gratidão a todos os jovens, a todo o Dejade oficial ali em Areis. É uma bênção. Que Deus continue abençoando a toda aquela juventude, a toda aquela congregação. Fui muito bem recepcionado, muita gente me abraçando ali na cidade de Areis. E tinha pessoas que diziam assim: irmãos, eu lhe escuto na Rádio Nordeste através da internet. Outros diziam que me conhecia do culto da restauração, outros me diziam que ouvia a programação da Rádio Nordeste aqui da segunda-feira. É, e é uma bênção chegarmos no interior e sermos muito bem recepcionados. Já deixo meu abraço ali a todos os nossos irmãos e conheci inclusive familiares meus que eu nunca conheci, nunca tinha visto, mas conheci, conheci lá. Ontem à noite ali foi uma bênção do Senhor. Já deixo meu abraço a toda a liderança da juventude na cidade de Areis, tá bom? Vamos, irmão, mas isso, esses são os nossos informes. E no domingo, e Micarlo, rapaz, Micarlo já tá aqui no ar dizendo: ei, e a escola dominical? A escola dominical não conta não, hein? Conta sim, a escola dominical, Micarlo, é todo domingo de 9 às 11 da manhã ali na Igreja Apolo e em todas as congregações, amém? Que Deus nos abençoe, vamos estar juntos participando desta programação.
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1: Boa noite, agradecemos a sua sintonia, sua companhia no ar, Nordeste Evangélica informa. Se você vai participar da Prova Nacional Docente, fique atento ao cronograma. O cartão de confirmação da prova vai ser divulgado no dia 9 de setembro. A data foi postergada, já que inicialmente a divulgação seria hoje, 31 de agosto. O cartão de confirmação reúne informações como número de inscrição, data, horário e local de aplicação da prova, além de indicar, quando for o caso, o atendimento especializado aprovado. A Prova Nacional Docente tem como objetivo avaliar a formação dos concluintes das licenciaturas. A avaliação fornece informações sobre os processos seletivos e concursos públicos realizados nas esferas federal, estadual e municipal para ingresso na carreira docente da educação básica pública. A Prova Nacional Docente 2026 será aplicada em 20 de setembro em todo o Brasil, com a divulgação dos resultados prevista para dezembro de 2026. Mais informações você confere em gov.br/MEC. Repito, gov.br/MEC. O Metrópole Parque realiza até 17 de setembro uma campanha de coleta de lixo eletrônico no estacionamento do Instituto Metrópole Digital em Natal. A expectativa é coletar cerca de 1.500 quilos de materiais, dos quais 98% devem ser aproveitados na reciclagem. O EcoTrailer recebe equipamentos eletroeletrônicos e eletrodomésticos de pequeno e médio porte com até cerca de 40 centímetros. A iniciativa é aberta à população e busca ampliar o descarte correto e a logística reversa dos resíduos. Pilhas, lâmpadas e equipamentos grandes não são aceitos no local. A coleta no EcoTrailer está disponível das 7 às 22 horas de segunda a sexta-feira e de 7 ao meio-dia no sábado. Ela funciona como autosserviço. Segundo o Metrópole Parque, o descarte correto é importante porque os equipamentos eletrônicos podem conter componentes e substâncias capazes de contaminar o solo e a água se destinados de forma inadequada. Para itens maiores, há coleta domiciliar gratuita pelo EcoZap, por meio de agendamento pelo número 99966-4010. Repito, 99966-4010. Na apresentação e edição, Sandra Cerqueira, com informações do Ministério da Educação, Tribuna do Norte e da UFRN. Confira a próxima edição às 22 horas.
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3: 21 horas e 9 minutos.
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bem, meus queridos, vamos ler e meditar no Evangelho de Marcos, capítulo 7, verso de número 31. Porque o texto nos diz: e ele, tornando a sair dos territórios de Tiro e de Sidom, foi até o mar da Galileia pelos confins de Decápolis. E trouxeram-lhes um surdo, que falava diferentemente, e rogava-lhes que impusesse as mãos sobre ele. E tirando-o à parte de entre a multidão, pôs-lhe os dedos nos ouvidos e, cuspindo, tocou-lhe na língua. E levantando os olhos aos céus, suspirou e disse: Efatá, isto é, abre-te. E logo se abriram os ouvidos e a prisão da língua se desfez, e falava perfeitamente. E ordenou-lhe que a ninguém dissesse mais quanto o mais lhe proibia, tanto mais o divulgavam. E admirando-se sobremaneira, diziam: tudo faz bem, faz ouvir os surdos e falar os mudos. Dê uma olhadinha nesse texto que me chama a atenção e me faz sorrir a alma de alegria quando eu leio. E levantando os olhos aos céus, suspirou e disse: Efatá, isto é, abre-te. E logo se abriram os seus ouvidos, e aprisando a língua se desfez, e falava perfeitamente. Versos 34 e 35. Existem situações em nossas vidas que somente uma palavra de Jesus pode mudar. Para um homem da cidade de Decápolis, esta palavra foi Efatá, isto é, abre-te. A única palavra, ou uma única palavra de Jesus, mudou a vida de um homem que vivia sem poder ouvir e falar direito, vai dizer o texto. E há detalhes importantes nesta narrativa que nós precisamos pontuar, porque ele vai nos dar algumas instruções. Esse milagre foi registrado apenas no Evangelho de Marcos. Nos outros evangelhos você não vai encontrar. Aconteceu na região da Decápolis, território predominante gentílico. Naquela mesma região, você deve lembrar comigo, um homem foi liberto de uma região de demônio, legião de demônios, e já anunciava as grandes coisas que Jesus lhe fizera. O Evangelho de Marcos, capítulo 5, na altura dos versos 20, vai trazer a libertação do endemoniado de Gadara, e a partir daquela ocasião ele passou a ser um grande missionário. A cura daquele homem também lembra a profecia de Isaías no capítulo de número 35, e se você pegar os versos 5 e 6, o texto vai dizer que os surdos ouviam ou ouviram e os mudos falariam. Esta é a profecia de Isaías. Só que Marcos, ele apresenta um homem que não podia ouvir e tinha dificuldades para falar. Ele não chegou até Jesus sozinho, outras pessoas o levaram, vai dizer o texto. E Jesus o recebeu e tirou do meio da multidão, tocou justamente aonde ele precisava de cura e disse uma palavra que mudou toda a sua vida. No final, a multidão, ela resumiu tudo numa frase simples e poderosa: tudo faz bem, vai dizer o verso 37. E eu queria destacar aqui com vocês alguns pontos
das ações de Jesus que revelam porque ele faz todas as coisas bem. E o primeiro ponto que me chama a atenção do texto, parece os nossos dias hoje, viu, Amaius? É exatamente o quanto Jesus é acessível. Porque nos versículos de números 31 e 32, o texto vai dizer: e ele, tornando a sair dos territórios de Tiro e de Sidom, foi até o mar da Galileia pelos confins da Decápole. Queridos, isso nos chama a atenção. Ninguém queria ir para Tiro e Sidom. Por quê? Porque era uma região gentílica. Era uma região rejeitada, sobretudo pelos judeus. Era um caminho que era muito longo. A geografia vai nos explicar isso, e o texto não diz que Jesus fez aquele discurso somente por causa daquele homem. Não. O texto não diz isso. Jesus estava ali por todas as pessoas. Agora, uma coisa chama a nossa atenção. É que quando aquele homem precisou de Jesus, ele estava lá. Isso revela o quanto Jesus ele é acessível. E nós, homens e mulheres que nos apresentamos à sociedade, porque somos, como homens e mulheres de Deus, precisamos ser acessíveis. A sociedade doente precisa ter acesso a nós. Jesus, ele sempre nos fez entendermos os caminhos de Deus. Às vezes achamos que ele está longe, quando na verdade ele está trabalhando para chegar perto de nós, ou até nós. Aquele homem ainda não sabia o que iria acontecer, mas Jesus já estava na sua região. Jesus, ele recebe aquele homem e ele não o impediu que ele chegasse até ele. Eu fico imaginando Jesus andando, uma grande multidão se aproximando dele, e alguém tentando abrir aquela multidão para chegar com aquele homem que estava necessitado de uma cura, porque o texto vai dizer no verso de número 32 que e lhe trouxeram-lhe um surdo que falava dificilmente. Você já imaginou, Amaius, uma pessoa falando com muita dificuldade, tentando se aproximar de nós, e é uma reação talvez até natural de algumas pessoas rejeitando? Mas com Jesus foi diferente. Certamente outras pessoas também estavam ali esperando por ele. Mesmo assim, Jesus parou para atender um homem que estava necessitado e, quem sabe, à margem da sociedade, por conta da sua enfermidade. Seus amigos não podiam curá-lo, mas podiam abrir os seus ouvidos, tentando levá-lo até Cristo. Seus amigos não podiam curá-los, mas eles podiam soltar a sua língua. Eles podiam fazer alguma coisa por ele, que era levá-lo até Jesus. Tem pessoas que nós amamos e não conseguimos mudar nenhuma realidade delas, embora tentamos. Há situações dentro das nossas casas que nós não conseguimos resolver, mas ainda podemos orar, podemos testemunhar, podemos aconselhar e levar estas pessoas para perto de Cristo. Por quê? Porque Jesus, ele nunca está ocupado demais para atender a quem precisa dele. Por isso, leve a sua necessidade até Jesus. Continue levando pessoas para Cristo. O verso de número 33, digo, o texto vai nos dizer que ele nos trata de uma forma pessoal. Jesus, ele tirou o homem do meio da multidão. Ele estava tentando dizer: ei, peraí,
Eu sei que eu tenho N necessidade aqui. Tem muitas pessoas querendo que eu os atenda. Mas vem cá, eu vou lhe dar atenção. Eu vou lhe ouvir. Eu vou lhe escutar. Jesus tira ele do meio da multidão e o versículo de número 33 vai dizer que, tirando a parte de entre a multidão. Jesus poderia ter realizado um milagre diante de todos, mas ele preferiu tratar aquele homem separadamente, em um ambiente diferente, de mais tranquilidade. Agora, para que Jesus iria fazer na vida daquele homem? Por que Jesus iria tirar ele do meio da multidão? Porque o que Jesus queria impedir era a indignação do povo. Porque quantas pessoas já vinham acompanhando a Jesus de longe, tentando buscar também uma cura, conseguir algo do mestre, se aproximar dele, não estava conseguindo. Aí chega um homem com seus amigos vindo daquela mesma região, mas eles conseguem romper a multidão, aproxima ele de Cristo e Jesus pede para separá-lo, leva para um lugar separado. O que Jesus queria era impedir a indignação daqueles que não iriam entender. Porque ele agora e não eu, que já estou aqui esperando há algum tempo? É porque não somos nós que determinamos o tempo da bênção. Quem determina é ele. Ele sabe o tempo de nos abençoar. Jesus, ele chega perto, justamente da sua maior dificuldade. Depois de tirá-lo do meio da multidão, Jesus tocou nos seus ouvidos e na sua língua. Ele chegou perto das áreas onde aquele homem mais sofria. Você já conviveu com uma pessoa que sofre de gagueira, Amaius? Você tem um primo, né? A pessoa vive a maior parte do tempo em silêncio porque não consegue falar. É assim, eu já convivi com pessoas assim. Ele sabe da dor, sabe o que aconteceu, ele sabe há quanto tempo estamos lutando, e Jesus não se afasta das nossas limitações, ele chega perto para nos tratar. Jesus não vê você apenas como mais uma pessoa no meio da multidão. Ele conhece a sua história, ele sabe da sua necessidade. Portanto, deixe Jesus chegar perto de você. Daquilo que você mais precisa, ele vai tratar. Jesus, ele tem essa capacidade. E eu quero concluir dizendo que Jesus, ele se comunica de uma forma que nós conseguimos entender. Olha o verso de número 33. Jesus pôs-lhe os dedos nos ouvidos e depois tocou na sua língua. Ele se comunica de uma forma que nós entendemos. Jesus tocou os seus ouvidos e a sua língua para mostrar aonde ele iria agir. Precisamos lembrar que aquele homem não podia ouvir normalmente. Então Jesus tocou, falou com ele por meio de gestos que ele podia entender. Pelo menos é o que eu entendo do texto. Era como se Jesus estivesse dizendo: eu sei qual é o seu problema, eu sei onde está a sua dor, eu sei exatamente o que você precisa. Que coisa linda! Jesus entrou na vida daquele homem, encontrou de uma maneira, mas o deixou de outra. É isso que Jesus faz conosco quando ele nos toca, quando ele se aproxima de nós. Jesus entende e sabe da sua necessidade. Jesus, ele lhe conhece. Jesus olhou para o céu para mostrar de onde vinha o poder. É o que vai dizer o verso de número 34, porque o texto diz: Jesus levantou os olhos ao céu. Até neste momento, Jesus estava glorificando ao Pai, glorificando ao Senhor. Aquele homem não podia ouvir
uma explicação, mas podia olhar para onde Jesus estava olhando. Ele conseguia entender o que Jesus estava falando. Jesus, ele tocou na sua maior necessidade. Depois olhou para o céu, querendo dizer que o problema estava na terra, mas o socorro vinha do céu. E eu quero concluir fazendo a leitura do salmista, que nos diz: o meu socorro vem do Senhor, que fez o céu e a terra. Salmo 121, versículo de número 2. Quando não sabemos de onde virá a nossa resposta, precisamos lembrar de onde vem o nosso socorro. Que Deus nos abençoe.

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Muito bem, são 21h36. Vamos finalizar o programa do setor de número 21. Vem aí o programa do setor de número 3. Na zona norte da nossa capital, a Congregação Polo Solidariedade 2 com o pastor André Feitosa. Já queremos abraçar os irmãos que estiveram conosco, a nossa irmã Jeane no setor de

de número 17, a nossa irmã Zélia, que pede oração por toda a sua família, que está esperando a bênção do Senhor. E muito obrigado, irmã Zélia, pela citação do meu nome. Nome Carlos Gomes está na audiência do programa, viu, Maius? É verdade, irmã Leda e o irmão Edinho também estão ouvindo a nossa programação. É verdade, lá em Araçá, viu? É, tá certo, Campo de Extremóis, viu? Araçá. A irmã Graça Imperial, que Deus abençoe a serva do Senhor. A nossa irmã pede oração por sua família e pela sua filha, para que Deus possa dar livramento à nossa irmã Bruna e a todos os nossos irmãos que estiveram conosco. Nosso irmão Ricardo também está pedindo oração. José Adriano, que está em Turitama, em Pernambuco, ouvindo a nossa programação. Irmão Nilson dos Ar Condicionado está nos ouvindo pela internet, e que Deus abençoe aos servos do Senhor. Estaremos orando agora nesse instante por todos os pedidos de oração que chegaram. São muitos, não temos condições de ler todos, mas a irmã Vilma Araújo também está pedindo pela sua filha Amanda, que Deus abençoe a todos. Querido Deus e eterno Pai de infinita misericórdia, em tua presença nós estamos te agradecendo, Senhor, pela oportunidade que o Senhor nos concede. Queremos te apresentar a todos os pedidos de oração que chegaram até os estúdios da Nordeste Evangélica. O Senhor sabe, conhece a todos eles. Chega com providência, chega agindo na vida de cada um, porque o Senhor é poderoso e no teu nome há poder. Chega com a resposta que tanto necessitamos, com aquilo que precisamos, porque só o Senhor é Deus e quem pode fazer alguma coisa por nós. Assim, ó Deus, nós te oramos, assim nós te bendizemos, em nome de Jesus, amém. Muito obrigado pela sua audiência, continue na sintonia conosco, na 92.5 Nordeste Evangélica. Vem aí o programa do setor de número 3, com o pastor André do Nascimento Feitosa. Que Deus abençoe a todos. Se Jesus não voltar na outra segunda-feira, porque na próxima segunda-feira é culto de Santa Ceia, né? Na Central. Mas na outra segunda-feira estaremos mais uma vez juntos para louvar e bendizer ao nome do Senhor. Isso, irmão Maílson vai estar de férias, né, Maílson? A partir de quarta-feira. Que Deus abençoe, boas férias para vocês. Vai fazer falta aqui nos estúdios da Nordeste Evangélicas. Que Deus abençoe a todos. Música.

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1: 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Algumas regiões do país passam por períodos de seca que podem se tornar severos. O fenômeno da seca se desenvolve de forma gradual e pode afetar desde o abastecimento de água até a produção agrícola. E para evitar os efeitos e prejuízos climáticos, a plataforma Alerta Secas foi desenvolvida para acompanhar a evolução do fenômeno. O sistema reúne diferentes indicadores que permitem acompanhar em escala municipal a intensidade da seca, suas mudanças ao longo do tempo e seus impactos sobre recursos hídricos, vegetação e agricultura. Qualquer pessoa pode acessar o sistema, que mostra como a seca evolui nas diferentes regiões do Brasil. O sistema pode ser acessado no endereço alertasecas.cemadem, com N no final, .gov.br. Repito, alertasecas.cemadem.gov.br. A Prefeitura do Natal publicou no Diário Oficial de sexta-feira a 8ª convocação do processo seletivo simplificado, regido pelo edital número 1 de 2025, para atuação na Secretaria Municipal de Saúde. Ao todo, foram chamados 272 profissionais para cargos de níveis superior e médio, que deverão apresentar a documentação exigida e cumprir os demais procedimentos necessários à contratação temporária. Os candidatos convocados deverão apresentar toda a documentação exigida no edital e também preencher o formulário eletrônico de convocação. A entrega da documentação e os demais procedimentos administrativos ocorrerão presencialmente no auditório da Secretaria Municipal de Saúde, na Avenida Deodoro da Fonseca, número 907, na Cidade Alta, nos dias 1, 2 e 3 de setembro, das 8h30 às 14h30. O processo seletivo simplificado prevê 1.050 vagas distribuídas entre cargos de níveis médio e superior, além de formação de cadastro de reserva. O não comparecimento dos candidatos convocados no prazo estabelecido implicará desclassificação automática, conforme previsto no edital. Sandra Cerqueira na apresentação e edição, com informações da CEMADEM e da Prefeitura do Natal. Continue na sintonia, tem mais informações às 23 horas.
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4: 22 horas e 1 minuto.
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Glória a Deus, bendito seja o nome do Senhor Jesus. Quero nesta noite saudar a todos que estão na audiência com a paz do Senhor. Hoje é segunda-feira, 31 de agosto, às 22 horas e 17 minutos. Queremos trazer uma palavra de saudação e alegria a todos os amados ouvintes da Rádio Nordeste que estão acompanhando o programa Boas Novas. Nesta feita, agora com a participação do setor de número 1, onde temos como nosso pastor, coordenador, pastor Marcondes de Araújo, e como também sua esposa, nossa irmã Sandra, mandamos uma saudação para este casal abençoado, especial, ali do nosso setor, que dirigem a congregação de Presidente Bandeira, e também aos demais pastores que compõem o setor, que daqui a alguns instantes nós estaremos apresentando cada um nas suas respectivas congregações a qual estão trabalhando este ano. Queremos louvar a Deus por tão grande oportunidade e também a minha pessoa, quero trazer uma palavra de gratidão pela vida da minha esposa, irmã Josiana, minhas filhas, Enide, Eixla, Evelyn, Emily, que estão todos na audiência, como também aquela saudação calorosa a toda a congregação de Novo Viver, onde estamos ali este ano, trabalhando para Jesus, alegremente por tudo que Deus tem feito, né, irmãos? E nossa gratidão ao nosso pastor presidente, né, a nossa diretoria da IADERN. E nós vamos ouvir o hino da sequência. E eu quero, nesta feita, já fazer aqui já um agradecimento também especial. Hoje teve ali, hoje a partir das 19 horas e 15 minutos, um grande culto de louvor a Deus ali na igreja de Sepe Rosado, na Assembleia de Deus de Sepe Rosado, setor número 7. Ali esteve a presença do pastor presidente, nosso pastor Martim, nosso pastor José Arimaldo, primeiro vice-presidente, que completou ano hoje para a glória de Deus. Aqui vai os parabéns, né? Aqui em nome do nosso pastor Marcondes, setor número 1, como também da congregação de Novo Viver. E vamos oferecer este hino de Estevos Jacinto, saudosa lembrança, para o nosso pastor Arimaldo, que é uma bênção também, membro da diretoria, primeiro vice-presidente. Desejamos que Deus dê muitos anos de vida, saúde, paz, livramento e bênção do alto. Então, para todos nós meditarmos no hino que vai ser louvado ao Senhor, abra seus ouvidos espirituais e ouça a mensagem de louvor que Deus traz para nós nesta noite. A paz do Senhor.

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1: Glória a Jesus, após ouvirmos um hino abençoado pelo nesta noite, no nome de Jesus, queremos agora trazer as coisas que têm acontecido no setor de número 1, né, para a glória de Deus, o que está por acontecer também, no nome de Jesus. Nesta feita, queremos fazer uma apresentação dos nossos pastores que compõem as congregações do setor de número 1. Na congregação Presidente Bandeira está o nosso querido pastor Marcondes e sua esposa, irmã Sandra. Na congregação de Rosa de Saron está o pastor Francisco Pereira e sua esposa, irmã Carminha. Congregação Passo da Pátria está também o pastor José Mário e a sua esposa, irmã Vânia. Congregação Cidade Alta está o pastor Adenilson e sua esposa, irmã Kelly. Congregação Novo Viver, este que vos fala, presbítero José Campos, e a minha esposa, a irmã Joseana. E na congregação de Nova Galileia está o pastor Salatiel e a irmã Erinalda. Este é o setor que compõe o número 1 aqui da nossa capital, para a glória do nome dos nossos Senhor e Salvador Jesus Cristo. Aquela saudação todo especial para todos os amados pastores que compõem esse setor, para a glória de Deus, bênção do céu. E Deus tem trabalhado e abençoado todas as congregações desse setor com fortes bênçãos do céu. No último final de semana, tivemos um final de semana festivo no nosso setor. Aniversário, tivemos um grande aniversário unificado ali na congregação de Rosa de Saron, onde está o nosso querido pastor Pereira, a nossa irmã Carminha, né? No sábado às senhoras, foi uma bênção. No domingo o culto continuou com a juventude ali daquela congregação de Rosa de Saron. Também no domingo tivemos o aniversário do Conjunto Betel ali da congregação de Presidente Bandeira. E nós só temos uma coisa a dizer, amados ouvintes da palavra de Deus, grandes coisas o Senhor tem feito por nós. E nós ali estamos alegres para a glória de Deus. E eu quero divulgar aqui também nossas atividades que vamos ter durante esta semana. Amanhã, meus amados irmãos, é o primeiro dia do mês de setembro e haverá culto de Santa Ceia na congregação de Presidente Bandeira. E aqui, representando o pastor Marcondes, quero fazer um convite aos amados pastores, esposas, irmãos que ali estejam presentes, membros congregados da congregação de Presidente Bandeira. Amanhã temos o nosso grande culto de louvor e adoração. Temos o maior culto de Santa Ceia. Nas quarta-feiras, geralmente tem sido reservado para terem trabalho externos, né? Trabalho ao ar livre, assim todo o setor, já falando em geral. Na quinta-feira, nós vamos ter o nosso grande culto de Santa Ceia nas congregações, né? No nome de Jesus. Então, em nome ali também da congregação do Novo Viver, convidamos nossos irmãos de Novo Viver, como também os demais pastores do setor, convida os membros e os congregados para estarem presentes neste culto tão especial e maravilhoso. Domingo pela manhã, nós temos a nossa grande escola dominical, que tem sido uma bênção das 9 às 11, e à noite temos tido todos os domingos cultos abençoadíssimos para toda a família. Venha com sua família cultuar a Deus com todos nós aqui nas nossas igrejas da Assembleia de Deus, não só no setor 1, mas também em todo o estado. Tem sido uma bênção. Podemos dizer que a boa mão de Deus está conosco. Então, todos os dias temos essas atividades. E eu quero aqui também trazer para aqueles amados irmãos, ouvintes da Palavra de Deus, que sempre ficam ligadinhos no rádio, querendo ver onde tem um trabalho de oração no setor de número 1 e deseja e cultuar a Deus e orar com as irmãs, o trabalho de oração. Eu quero passar aqui também a escala dos nossos cultos de círculo de oração durante o dia. Na segunda-feira, no caso hoje, já houve em Roça de Saron, onde está o pastor Pereira pastoreando aquela congregação e a irmã que está ali dirigindo esse trabalho de oração, né, no nome de Jesus. Das 9 às 11, todas as segunda-feira haverá consagração de 9 às 11. Das 14 horas às 16h30, haverá também o círculo de oração todas as segundas ali na congregação de Rosa de Saron, na congregação Cidade Alta, onde tem por pastor o pastor Adenilson. Queremos aqui também trazer o aviso que todas as terças-feiras haverá também ali, no caso amanhã, pela manhã de 9 às 11, consagração de 9 às 11, consagração, e de 14 às 16h30, o circo de oração. Temos ali a nossa irmã também, que ali administra, dirige aquele trabalho do trabalho de circo de oração. Nas quarta-feira, temos na congregação Polo, o circo de oração, começando pela manhã, de 9 às 11 a consagração, e de 14 às 16h30 circo de oração ali na igreja de Presidente Bandeira. E também na quarta-feira temos o circo de oração também lá no Passo da Pátria, das 9 às 11 consagração, e das 14 às 16h30 círculo de oração. E na sexta-feira nós temos a consagração também lá na congregação de Novo Viver, onde estamos, pela bondade de Deus, trabalhando ali naquela igreja para a glória de Deus como dirigente, das 9 às 11 consagração, e de 14 horas às 16h30 o círculo de oração ali à tarde, todas as sexta-feira, tá certo, meus irmãos? E também queremos dizer que todos os sábados, na congregação Polo Presidente Bandeira, das 9 às 11, temos o círculo de oração de jovens unificado, irmãos. Então, toda a juventude do setor de número 1 é convidado a estar ali neste trabalho de oração com nossa juventude, que são todos bem-vindos para orar com nossas irmãs ali.

0: 13 dias de oração, aquele texto que encontramos lá no livro de Josué, capítulo de número 6, que vai do 1 ao 20, no 20, aquelas 13 voltas em volta dos muros de Jericó, das muralhas, ou da muralha, e o Senhor ali fez cair por terra. Então, domingo agora, pela noite, nós estamos dando abertura a esta campanha e estaremos em oração, e você é o nosso convidado. A igreja Novo Viver fica ali no bairro da Guarita, na rua Pereira Pinto, né, número 105, e você é o nosso convidado todo especial, de 6 a 18, oração para que as muralhas ou a muralha caia por terra no nome de Jesus. Deus tem uma palavra para o seu coração. Esses são os informes, os avisos do setor de número 1, no nome de Jesus.
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2: Meus queridos companheiros, pastores, supervisores de campo, pastor de igrejas filiais, obreiro de comunidades rurais, coordenadores de setor, dirigentes de congregação, diretores de departamentos, toda a liderança da nossa igreja, membros e congregados. Quero convocar todos vocês para esta edição do Nordeste para Cristo. 2026 é chegado e no período de 12 de agosto a 12 de setembro, nós estaremos em todo o estado do Rio Grande do Norte, orando pelo Nordeste e evangelizando também, ganhando almas para o reino de Cristo Jesus, nosso Senhor. Evangelizar é a missão primordial da igreja. Fazer cruzadas evangelísticas, campanhas de casa em casa, evangelismo pessoal, pelas praças, enfim, evangelizar, pregar a palavra de Deus. E neste ano, 2026, na campanha O Nordeste para Cristo, precisamos dar mais ênfase à salvação em Jesus Cristo nosso Senhor, porque o que a sociedade está necessitando não são de bens materiais, nem de prazeres para a vida. A sociedade precisa de Jesus Cristo nosso Senhor, e vamos ganhar muitas almas para Jesus nesta campanha O Nordeste para Cristo. Na verdade, o tema é muito importante: a suficiência na evangelização para as pessoas, guiados ou orientados pelo Espírito Santo de Deus. Vamos fazer esse trabalho com muita alegria, com o coração voltado exatamente para esta missão tão nobre que Jesus nos tem confiado. Portanto, o nosso querido coordenador dessa campanha no Rio Grande do Norte é o pastor Alberico Marques, que é o diretor do nosso DEPEN. Ele vai arregimentar todos os campos eclesiásticos e todos nós envolvidos nesse trabalho vamos ganhar talvez 10, 15, 20 mil almas para Cristo Jesus, nosso Senhor. Que Deus abençoe a todos, em nome de Jesus. Amém.
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1: Glória a Deus, bendito seja o nome do Senhor Jesus. Se você quiser enviar seu pedido para o nosso WhatsApp de oração, é no 988-26-2255. Daqui a pouco estaremos orando pelos que fez o pedido e também aqueles que porventura não conseguiram fazer o pedido. Quero deixar já aquela saudação especial para o nosso querido irmão Renan, né? Está trabalhando, é ovelha ali da congregação Novo Viver, está trabalhando, mas ligado na 92.5, que é uma bênção, uma rádio que traz a palavra de Deus, e através da palavra de Deus que aqui é ministrada todos os dias, traz também edificação e salvação para muitas vidas. Deus continue te abençoando, Renan, no trabalho, no nome de Jesus. Vindo aqui agora para nós trazermos uma breve palavra e saudação para nossos queridos ouvintes da palavra de Deus. Quero deixar dois versículos da palavra de Deus que encontramos aqui no Salmo de número 37, versículo de número 4 e 5. Salmos, versículo 37, Salmo número 37, versículo 4 e versículo de número 5. Que diz assim a palavra de Deus: deleita-te também no Senhor, e Ele te concederá o que deseja o teu coração. Versículo 5: entrega o teu caminho ao Senhor, confia nele, e Ele tudo o fará. Meu querido irmão, ouvinte da palavra de Deus, eu vim ainda agora há pouco. Jesus, eu quero falar algo que o Senhor me coloque no meu coração para alguém que vai estar do outro lado ouvindo, precisando ouvir uma palavra. E esta foi a mensagem, a palavra que Deus colocou no meu coração. Quando aqui esta palavra ecoa no meu coração, para mim aqui também falar ao seu coração, dizendo: deleita-te também no Senhor, e Ele concederá o que deseja o teu coração. O Senhor está dizendo aqui, meu irmão, minha irmã, que independente da circunstância, independente do momento, da dificuldade ou da alegria, da bênção, da vitória, devemos todos os dias se deleitar no Senhor. E o que é se deleitar no Senhor, pastor? É fazer a vontade de Deus. É considerar que Deus, Ele está acima de tudo na minha vida. Como a Bíblia nos ensina, buscai em primeiro lugar o reino de Deus. Quando nós lemos lá em Mateus 6:33, buscai em primeiramente o reino de Deus, e as demais coisas Ele vos acrescentará. Quando eu olho para este versículo, ele me traz um confronto dizendo: faça primeiro a minha vontade, busque primeiro a minha presença, deseje viver a minha vontade na tua vida, e não te preocupes. Olha o que é que a Bíblia está nos dizendo: não te preocupes, porque eu concederei o que deseja o teu coração. Às vezes a gente não consegue mais conseguir e receber aquilo que nós queremos, até vindo da parte de Deus na nossa vida, porque nós primeiramente queremos fazer a nossa vontade. Às vezes queremos fazer do nosso jeito, às vezes olhamos e dizemos: é melhor assim. Mas quando o Senhor nos ensina dizendo: deleite também no Senhor, deleite-se, me busque em primeiro lugar em tudo aquilo que você quer fazer, em tudo aquilo que você deseja realizar ou fazer, para que o nome do Senhor nosso Deus seja glorificado. E eu olho bem, irmãos, quando eu me alegro, quando ele diz: deleita-te também no Senhor, que ele diz: se você se dispor. Como é que está o teu coração nesta noite? Oh, choreanda, sorecando, sobre anda. Como é que está o teu coração? O teu coração está inclinado para se deleitar, para fazer a vontade de Deus, para não botar obstáculo naquilo que Deus está esperando que você se deleite, que você seja guiado e direcionado pelo Espírito Santo de Deus. Deleite-se, confie no Senhor. Ele vai conceder o que deseja o teu coração. Aí você pode até olhar e dizer, mas como isso vai acontecer? Eu estou vendo as coisas tão difíceis. Deleite-se. Faça a vontade de Deus. A Bíblia diz que é Deus quem nos justifica. É Deus que nos fortalece. É Deus que nos levanta. É Deus que nos ajuda. É Deus que nos fortalece. É Deus que nos livra por meio do seu Filho Jesus Cristo. Agora, nesta noite, pare de bater em portas erradas, pare de olhar para os lados e jamais olhe como a mulher de Ló para trás, mas olhe para a frente. Deseje cada dia mais estar na presença de Deus, deseje cada dia mais se voltar para louvar a Deus. Se você nesta noite porventura está cabisbaixo, está desanimado, mas nunca fez uma coisa grandiosa para a glória de Deus, receba a palavra, deleite-se, primeiramente a Deus, depois ele vai dizer, eu concederei o que o teu coração deseja, mas deleite-se no Senhor. Ou mensagem, ou versículo, ou versículo abençoado, deleite-se, e deleitar-se é, as barreiras estão aí ao nosso redor, nós supera e passa por ela, porque eu quero me deleitar, eu quero fazer a vontade de Deus. As dificuldades não vão deixar de bater na porta, mas eu vou vencer a dificuldade e vou superar, porque eu vou me deleitar na presença de Deus. E Deus, que é riquíssimo, irmãos, porque a Bíblia diz no capítulo de número 3 de Efésios, versículo de número 20, olha o que, é que a Bíblia diz: aquele que é poderoso, vai recebendo aí no nome de Jesus, aquele que é poderoso para fazer abundantemente além daquilo que pedimos ou pensamos, segundo o poder que em quem? Em nós opera. O Senhor também nos ensina neste mesmo texto, no versículo 14, no capítulo 3 de Efésios, por esta causa eu me ponho de joelho, por esta causa eu me deleito diante do Senhor. Se tu queres vitória para a tua vida, deleita-te no Senhor. Se tu queres ver milagre acontecendo no meio dos teus, deleita-te também no Senhor. E amanhã, sabe o que é que o Senhor diz na palavra dele? O Senhor diz lá em Eclesiastes: lança teu pão sobre as águas, depois de muito tempo tu vai o colher. Sabe o que é isso? Deleita-te hoje, busque a face soberana do Senhor, nosso Deus. Amanhã tu vai receber aquilo que o teu coração deseja. O amanhã pode ser amanhã, 1º de setembro, mas pode ser também muito mais outros dias. Mas o importante é que você não cesse de se deleitar no Senhor, mas permaneça perseverante no grande Deus eterno e Pai bendito. Ô, glória! Então não deixe, não perca a oportunidade, se deleite, faça a vontade de Deus. Quer alegre ou quer chorando, mas faça a vontade de Deus. Não fique aí parado, prostrado aí a situação, a dificuldade. Deus está no controle de todas as coisas, e quem pode dar a mim e pode dar a você e a sua casa vitória é o grande Deus e Senhor da nossa vida. E você não está aí do outro lado com este, com o rádio ligado no 92.05, aleatório, você está esperando mais uma vez ouvir uma palavra vinda da parte de Deus para a tua vida. Então recebe aí nesta noite no nome de Jesus. Deleite-se que ele vai conceder o desejo do teu coração. Deus não é filho do homem para que minta, e nem é filho do homem para que se arrependa. Quando ele promete, ele cumpre. Agora ele diz: faz a minha vontade. Lembra de quando ele chamou Pedro? Ei, a partir de hoje, eita, Pedro pescador, disse, a partir de hoje tu não vai mais ser pescador de peixe, mas vamos comigo, tu vai ser pescador de almas, deleita-te na minha presença, busque a minha presença, eu vou conceder o que deseja o teu coração. Olha só, irmão, que coisa. Agora, primeiro tem que se deleitar com a cerviz dura, com orgulho, com eu só faço se Deus fizer por mim. Não vai acontecer, porque eu vou lhe dizer uma coisa, eu com Deus eu tenho sido uma bênção, Deus tem me fortalecido, mas Deus comigo ou sem mim, ele continua sendo Deus. Quem não faz a vontade de Deus, quem perde é quem não faz. Então, nesta noite, faça a vontade de Deus. Se você não fizer, ele continua sendo Deus. Agora, aquilo que você precisa, ele diz também, eu dou na hora que eu quero e como eu quero. Então faça a vontade de Deus, deleite-se, busque, se esforce. Ai, o Senhor outro dia disse a Josué, Josué, esforça-te, tem bom ânimo, levanta, faz esse povo passar o Jordão, faz a minha vontade, e de ti deles cuido eu, bendito seja o nome do Senhor. Porque olha o que é que diz o versículo de número 5. Oh, Jesus. O tempo é corrido e é rápido, mas a mensagem está tendo, tem endereço, e o Senhor há de fazer no nome de Jesus. Versículo 5, ele diz, olha, entrega o teu caminho. Como é que estás? Como é que está o teu caminho com Cristo? Entrega teu caminho ao Senhor. Aí sabe o que ele está dizendo? É para entregar e confiar. Entrega teu caminho ao Senhor. Confia nele e tudo ele fará. Confie no Senhor nesta noite. O Senhor não mudou, o Senhor continua o mesmo. Confie. A Bíblia diz que o que há de vir virá e não tardará. Aguarde um picochinho de tempo. Porque os que esperam no Senhor não se fadiga e nem se cansa. Confie em Deus, apresente a Deus, se deleite. O desejo do seu coração vai ser realizado. Confie no Senhor, entregue nesta noite. Se você está afastado da casa do Senhor, volte, se reconcilie com o Senhor e com a igreja dele. Se você está pensando em parar, não pare, continue mesmo gemendo, mesmo como dizia Paulo, com espinho na carne, mas ele diz assim, a minha graça te basta e o meu poder se aperfeiçoa na tua fraqueza. Porque no textuário da Bíblia, no capítulo 3 de João, versículo de número 16, vai dizer, porque Deus amou, Deus me amou e te amou de tal maneira que deu o seu filho unigênito, para que todo aquele que nele crê não pereça, mas tenha a vida eterna. Deus enviou o seu filho ao mundo, versículo 17, não para que condenasse o mundo, mas para que o mundo fosse salvo por ele. Confie nele, entrega ao Senhor. Você tem confiado em muita gente, mas tem faltado confiar no principal, que é Cristo Jesus, o nosso Senhor. Que você nesta noite seja edificado por esta palavra. Esta palavra que traz vida, traz conserto, traz moralidade ao homem, levanta o caído, faz maravilhas, prodígios e milagres no nome de Jesus. Aceite esta palavra em seu coração, abra o coração, deixe a palavra fluir e que o nome do Senhor seja glorificado na tua vida. Em o nome de Jesus. Assim eu quero agradecer a oportunidade de dizer, Deus tem plano na tua vida, deleite-se. Confie no Senhor e o desejo do teu coração Deus fará no nome de Jesus.

Glória a Deus. Chegamos agora com o momento da oração, concluindo aqui, entrou em contato com a nossa rádio. É o nosso irmão Davi, pedindo oração por ele, pelos netos, pelas filhas, pela esposa, para que Deus chegue. Ele está trabalhando, pedindo oração para que voltem para Jesus, né? Alguns da família, no nome de Jesus. Também aqui está a nossa irmã Lúcia. Ela é deficiente visual, como ela aqui diz, mas pede oração por mim, por família. Pelas bênçãos e pelas lutas também, para que Deus chegue, né? No nome de Jesus. Nossa irmã Zélia também pede oração nesta noite, no nome de Jesus, para que Deus chegue cada dia mais na vida dela e todos os seus familiares, para a glória de Deus. Também nossa irmã Vilma Araújo também pede oração, para que Deus chegue, né, irmão? O povo de Deus precisando de oração, para que Deus venha chegar com sua providência, no nome de Jesus. Glória a Deus. Também a nossa irmã Isabel, Carla, boa noite, a paz do Senhor, pede oração por Vitória, e nós vamos orar no nome de Jesus. Querido Deus, maravilhoso Pai, cuja em tua presença queremos te agradecer por este programa que permitiste aqui chegarmos e também transmitirmos uma palavra, e agora orar por todos os teus filhos que fez o pedido e aqueles que desejaram e não conseguiram. Deus, em nome do teu filho amado Jesus, a cada um conforme tua vontade, vai atendendo, abençoando, abrindo as portas, chegando com saúde, trazendo de volta para a tua casa os que estão afastados, agindo com milagre e prodígio. Aqueles que não fizeram também, que o Senhor conhece da necessidade, aqueles que estão internados em um hospital, em casa, enfermos, estão afastados do evangelho, afastados da tua casa. Senhor, por livramento no nosso retorno agora para casa, peço tua bênção por todo o teu povo. Te agradecendo por tudo, pela vida do teu servo Amailson, Pai, que tem dado aqui um suporte grandioso nessa na organização aqui do programa, né? Para nós apresentarmos o programa. Muito obrigado pela vida do teu servo, que vai voltar para casa daqui a pouco, com todos os seus, que famílias aguardem, que teu nome seja glorificado. Eu te apresento a todos, em nome de Jesus. Amém. Glória a Deus. Meu querido Maílson, muito obrigado por todo apoio, no nome de Jesus. Como sempre, nós temos aqui uma interação com o Maílson, que ele nos ajuda e fica mais leve, mais fácil para fazer. A Deus seja a honra, seja a glória e todo o louvor.

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1: Confira a partir de agora as últimas notícias na 92FM. As famílias brasileiras fizeram mais compras nos supermercados em julho deste ano na comparação com julho do ano passado. É o que revelam os números mais recentes da Abras, Associação Brasileira de Supermercados, e a alta foi de 3,3%. Ainda de acordo com a Abras, considerando os 7 primeiros meses de 2026, o consumo nos lares brasileiros está em alta. Entre janeiro e julho, avançou 2,7%. A entidade também monitora os preços de uma cesta de 35 produtos mais consumidos em supermercados, entre alimentos, bebidas, carnes, produtos de limpeza, itens de higiene e beleza. No acumulado do ano, os preços registram alta de 5,2%. No entanto, em julho, o preço da cesta monitorada caiu 1,2% na comparação com o mês anterior. O valor médio da cesta passou de R$ 852,54 para R$ 841,95. O comportamento de alguns itens merece destaque. Entre os que ficaram mais baratos nas gôndolas dos supermercados e puxaram a queda do preço médio estão açúcar refinado, café torrado e moído e o feijão. Parnamirim se prepara para a celebração alusiva ao 7 de setembro, Dia da Independência do Brasil, com a realização dos desfiles cívicos nos dias 2 e 3 de setembro, reunindo escolas, estudantes, servidores e a população. A programação vai acontecer em dois polos, Litoral e Parnamirim, e contará com a participação de todas as secretarias municipais, atuando de forma integrada na organização e o desenvolvimento do evento. Os eventos são abertos à população. O desfile cívico acontece no dia 2 de setembro, no Litoral, às 14 horas, na Praça de Pium. E no dia 3 de setembro, às 15 horas, na Avenida Bela Parnamirim, em Parnamirim. Edição e apresentação de Sandra Cerqueira, com informações da Associação Brasileira de Supermercados e da Prefeitura de Parnamirim. Nordeste Evangélica Informa volta amanhã às 8 horas, permitindo Deus, na sua 92FM. Tenha uma noite abençoada na paz do Senhor.
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4: 23:05.
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3: 23 horas e 27 minutos.

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1: 23 horas e 56 minutos.

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0: dia! Chegamos no comecinho deste mês de setembro, hein? De mansinho, devagarinho, olha a gente chegando aí, ó. Agradecendo ao Senhor por mais um dia novo, um mês novo, expectativas novas, e você com a gente aqui, ó, fazendo companhia nas madrugadas da RTM, é muito bom. Tudo bem? Muito prazer, viu? Meu nome é Cláudio Ronchi e eu sigo até as 4 da manhã fazendo companhia pra você também. É a primeira vez que você sintoniza a programação da RTM? Então, bom dia! Uma excelente terça-feira. Você sabe que hoje é dia 1º de setembro, né? Sim, hoje é 1º de setembro de 2026. O final do ano tá ali, ó, na beiradinha. Logo, logo ele chega, viu? Chega! Contar pra você, viu? Vamos juntos até as 4 e fique à vontade para mandar o seu recado, fique à vontade para mandar a sua mensagem nesta madrugada. E a gente aproveita também para aprender mais da palavra do Senhor, né? Um momento importante aqui da madrugada da RTM é quando a gente para alguns minutos, faz uma reflexão sobre a palavra de Deus. Você que nos acompanha, sempre o nosso convidado, é a nossa convidada, para ouvir com atenção, entender, se você entender que aquilo é a palavra de Deus, depois vai lá, se você tem a sua Bíblia aí, tanto no papel quanto no celular, dá uma conferida, vê se tá tudo certinho, então põe em prática aquilo que você tem aprendido, não deixe as oportunidades passarem de jeito nenhum. E eu conto com a sua companhia aqui nas madrugadas, hein? Eu acho que eu não estou só. Acredito que você está aí, ó, nos acompanhando em casa, no trabalho, pelo rádio, pelo celular, pelo computador. E eu vou esperar aqui então a sua participação. A música pode ser que demore um pouco, viu? Eu já vou logo avisando, porque às vezes a turma fica brava comigo. Ô, buchichudo, você não vai tocar minha música? Eu quero, de verdade, mas às vezes demora um cadinho, isso é verdade, tá? Não é?
1: Às vezes demora um bocado. É.
0: Mas não pode desanimar não, viu? Não desanima não, de jeito nenhum, não, não pode, não pode. E aí eu espero a sua participação, então, no comecinho desta terça-feira, no comecinho deste setembro de 2026. Combinadíssimo? Posso contar, então, com a sua participação? É? Então tá bom. Ah, olha quem tá chegando no começo do programa. Ah, a guitarra nervosa, hein? Vavá Rodrigues! Ouvir vozes, isso é bom, hein? Eterna canção.

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1: Bom dia, e chegamos com o nosso momento devocional, a leitura do Presente Diário. Hoje, 1º de setembro. O título do Presente Diário: Fé Vencedora. Leitura bíblica em Deuteronômio, no capítulo 1, do versículo 26 até o versículo 33. Versículo-chave: 1 João, capítulo 5, versículo 4b. Esta é a vitória que vence o mundo, a nossa fé. Diz um provérbio indígena norte-americano: dentro de mim há dois cachorros. Um deles é cruel e mau. O outro é muito bom. Os dois estão sempre brigando. O que ganha a briga é aquele que eu alimento mais frequentemente. Poderíamos chamar esses dois cães interiores que vivem brigando pelo domínio do nosso coração de fé e incredulidade. No fundo, queremos que fé vença, mas incredulidade faz tudo para derrotá-la. Para vencer, fé precisa ser o cão mais nutrido. A leitura bíblica de hoje fala de fé e incredulidade. Na primeira tentativa de conquistar Canaã, a incredulidade venceu no coração da maioria dos israelitas. Eles viram os cananeus gigantes bem armados e protegidos. Concluíram que aqueles inimigos eram invencíveis e que Deus não poderia ajudá-los dessa vez. Assustados, ficaram em suas tendas e acabaram vagando pelo deserto por mais de 40 anos, até que todos morreram. A fé venceu no coração de poucos, que não se deixaram impressionar pelos adversários, pois olhavam para o Deus vivo, lembrando de suas intervenções em favor do povo, como os livramentos no Egito e as provisões no deserto. Porque confiaram em Deus, receberam sua herança na terra prometida. Essa história de conquista mostra que é preciso agir diante dos desafios, mas é a fé que nos leva a agir e ir em frente, em obediência ao Senhor.

0: confiantes na promessa e na ajuda do Todo-Poderoso, a fé nos conduz à vitória. Tal fé se alimenta das lembranças do que o Senhor já fez por nós. Moisés lembrou seu povo de que Deus os ajudaria, porque o Senhor, o seu Deus, que está indo à frente de vocês, lutará por vocês, diante dos seus próprios olhos, como fez no Egito. Também no deserto vocês viram como o Senhor os carregou, como um pai carrega o próprio filho. Somente uma fé que reconhece os feitos de Deus vencerá a incredulidade e nos moverá para frente. Em sua fidelidade, Deus nos ajudou no passado. Podemos seguir em frente convictos de sua ajuda também no presente.
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2: Pai querido, Deus de amor, quando olhamos para essa vida com suas pressões e angústias, é verdade que muitas vezes pensamos em desistir. O Senhor sabe como é isso, pois seu filho padeceu e foi testado em tudo, contudo nunca caiu. Por isso, Pai querido, nossa oração de hoje é por todo aquele que se encontra sem condições de continuar caminhando. Pai, vá de encontro a essas pessoas com sua graça, usando situações, programas e gente perto para que apontem que em ti há esperança e recomeço. Em especial hoje te pedimos pelos jovens em Mardin, na Turquia. Tome eles pela mão, aponte o caminho e a vida abundante que há no teu filho. Eterno, desperte uma comunidade disposta a apoiá-los e fale suavemente aos corações desses jovens para que encontrem segurança em ti e a certeza de que o Senhor está perto de todo aquele que clamar. Obrigada por essa verdade. É no precioso nome de Jesus que oramos. Eu, Suzy Peck, considero uma honra orar com você.
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0: 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Voltamos com Um Amigo na Madrugada. Muito bem, voltamos aqui com Um Amigo na Madrugada. Bom dia, vamos juntos até as quatro. Ah, a gente aproveita para pedir licença para entrar na sua casa. Pede licença para entrar no seu trabalho, junto com a turma toda aqui da RTM. Fique à vontade também para mandar um recado através do nosso WhatsApp. Sim, é bom demais quando chega o seu recadinho nas madrugadas. Inclusive, vou atualizar aqui para ver se chegou o seu. O nosso WhatsApp, o DDD é o 11, o telefone é o 974-181-456. 974-181-456. Fernando Mourão, moço de Tianguá, Ceará, mandou mensagem pra gente, já tá por aqui, já marcando presença, seja bem-vindo. Uma excelente terça-feira. Ai, Gurgel, sumidíssima! Bom demais receber sua mensagem nesta madrugada, moça. Seja sempre bem-vinda. Você sabe quem participou também, Rai? Mandou mensagem pra gente no comecinho desta terça. Miriam. Miriam, que nos acompanha nas madrugadas. Vem com a gente nas madrugadas da RTM. Deixa eu ver aqui, vou dar um recado pra gente. Cláudio Ronque, bom dia, que Deus te abençoe hoje e sempre. É, gostaria de ouvir uma música com Carlinhos Veiga, Morango e Giló, agradecer pro meu marido Eduardo.

moça, conta conosco, sim, viu? Vai passando notícia do Edu. Tá bom? Miriam tá sumidíssima aqui das madrugadas também, o Edu também. Miriam, é uma dúvida agora. Não estão dizendo que agora parece que esse tipo de cirurgia é feita a laser, não é?

Eu não sei. Eu já ouvi falar. Não sei se é assim mesmo que se procede agora. Tem várias cirurgias que hoje não, por exemplo, a apendicite não precisa mais rasgar, né? Só consegue. Hérnia, aliás, né? Tem um tipo de hérnia que faz pelo umbigo, né? O pessoal tá modernizando tudo agora. Eu acredito que enfim, depois ela conta pra gente. Eu acredito que ele é o Messias. Paz do Senhor. Deixa eu ver aqui. Paulo Roberto, diretamente de Natal, Rio Grande do Norte. Tá conosco aqui, viu? Chegou de mansinho, chegou devagarinho. Paulo Roberto. Seja sempre bem-vindo, uma excelente terça-feira. Bom dia, Cláudio. Paz do Senhor. E ó, tô ligado aqui na RTM. Eu e minha esposa Joana, hein? Gostaria. Cláudio Ronco, pera, vai devagar. Gostaríamos. Quando o português é comprido, assim, gostaríamos falar numa toada só, Cláudio Ronco. Você fica fazendo 45 coisas ao mesmo tempo, não dá certo. Se concentra lá na mensagem. Bora, vamos lá. Deixa eu ver. Cláudio Ronque, bom dia. Paz do Senhor, estou ligado aqui na RTM, eu e minha esposa Joana, e gostaríamos de ouvir o louvor de Mara Lima, de Nilson e Joana. Olha, eu vou contar pra vocês dois, viu? Faz um tempão que a Mara Lima não canta aqui nas madrugadas, viu? Faz muito tempo que ela não canta nas madrugadas, viu? Boa pedida. Ela vai cantar? Vai soltar.

homem aproveitou para mandar mensagem no comecinho desta terça-feira. Ah, foi Deurlan. Bom dia, paz do Senhor, paz. Bom dia, uma excelente terça-feira. Me aproveitou para participar o sumidíssimo do Degair, rapaz. Sabe que o Degair nos acompanha ontem, né? Nos acompanha ontem porque ele fala diretamente de Cuiabá, Mato Grosso. Ainda não chegou hoje pelas bandas de lá. Ele tá na expectativa. Ô Degair, terça-feira, meu amigo, começo de setembro, tá maravilhoso o dia, tá maravilhoso. Você precisa ver, rapaz, aguenta só um cadinho. Tá chegando. Que sensacional.

0: quem também aproveitou para participar aqui, ó. Ah, deixa eu ver, dar uma olhada aqui nas nossas mensagens. Albanita tá com a gente, aqui, ó. Albanita nos acompanha pela Nordeste Evangélica, aproveitou para mandar um abraço para as irmãs dela, para Ângela, para Aurileide. Falando nisso, Albanita, suas irmãs andam sumidíssimas aqui das madrugadas, viu? Ah, sumidíssimas. Falar para você, viu? Claudinho, hoje parabéns pro meu irmão Haroldo, faz aniversário hoje, Haroldo, nome do meu primo, hein? Ô Haroldo, seja bem-vindo, hein, moço, e parabéns. Ah, parabéns, moço. Vou mandar um abração pro Haroldo. Sim. Abração verde. É bom fazer aniversário. Ah, bom demais, viu? A gente comemora contigo, moço. Claro. Olha, falando nisso, a Aurileide aqui, ó, mandou mensagem pra gente. Cadê o recadinho dela?
1: É nos pés de Jesus.

0: meus pais, quero ficar sempre nos pés do Senhor, num abraço do Senhor.
1: Amém.
0: A paz do Senhor, Cláudio Rompe, bom dia.
1: Sumida.
0: Aqui é a Adelaide Teodoro, estou aqui na Natal, Rio Grande do Norte, ouvindo pela Rádio Nordeste Evangélica. Alô aí, Cláudio, meu pastor Josimar, minha pastora Neuma, meu co-pastor irmão Jainê e a co-pastora Sileide e todos os membros que fazem da minha igreja aqui no Bom Pastor 1,
1: boa.
0: No setor 31. A Patinho, Cláudio Ronque, que Deus nos abençoe, amém.
1: Moça, sumidíssima, hein? Pastor Josimar, pastora Nelma, tem também o irmão Jainê, e também a pastora, como é que chama? Silene, né? Será que a Aurileide faz parte dos cânticos lá na onde ela congrega, hein? Eu acho que o pastor Josimar não vai deixar a Aurileide sentadinha, quietinha ali. Não vai. De jeito nenhum. Vem pra cá. Acho que não. Sumida, bom dia. Adalberto aqui conosco. Adalberto vem com a gente nas madrugadas, inclusive aproveitou para mandar uma mensagem dizendo que o Nicola Souza, o neto de Adalberto, tá fazendo aniversário. Gente, o pessoal em setembro aí, ó, só nas comemorações, hein? Que maravilha. Ô moço, parabéns, hein? Parabéns. Você acha que eu vou esquecer? De jeito nenhum, rapaz. Não. É bom fazer aniversário? Bom demais. Quem mais mandou mensagem? Deixa eu ver aqui. Vamos lá. Fran mandou mensagem diretamente de Poeiras, né? Pensando aqui, nossa, Fran hoje tá com a voz da Aurileide, gente. Mas a Aurileide de fundo lá não faz isso não, Fran. Vamos ouvir o recadinho da Fran, cadê?
2: Bom dia. Eu tô cantando desejar um ótimo mês de setembro.
1: Amém.
2: E da paz do Senhor pra você e pra todos os ouvintes.
1: Amém.
2: Tá.
1: Seja bem-vinda sempre, moça. E não apronta mais não, viu, Fran? Faz mais isso não, moça. Ela é quietinha, ela gosta também de uma bagunça que eu vou contar pra você. Muito bem, deixa eu ver aqui. Alexandre Charado, meu irmão, hein? Bom dia, ligado aqui, ó, direto de Paris. Pode mandar um abraço pro pessoal da igreja Renovo Paris? Turma! Sabe o Alexandre? Alexandre tá mandando um abraço pra você que congrega aí na Renovo Paris, viu? Sim, ele tá com a gente aqui, faz companhia nas madrugadas aqui no Brasil. Manhãzinha, finalzinho de madrugada aí em Perrin, né? Grande abraço, seja bem-vindo você que vem com a gente. É membro da Renovo Paris? Então, seja bem-vindo. Você que também não faz parte da congregação onde o Alexandre participa, um abraço também. Seja bem-vindo. Ô moço, tá sumido também, viu? Tá sumidíssimo. Seja sempre bem-vindo, rapaz. Cleuzeni mandou mensagem pra gente.
3: Boa noite, Flávio Ramos.
1: Oh, moça.
3: Boa noite, mas bom dia.
1: Ah, bom dia.
3: Aqui é Cleusinildo Santos Silva.
1: Sumida.
3: Manhã. Eu digo, liga ou não ligo? Liga ou não ligo?
1: Liga, mas lógico que liga.
3: É um bom dia.
1: Bom dia, moça. Seja bem-vinda. Vou aproveitar para mandar um abração. Eu vou, pode? É aquele abração. Vamos juntos até as 4 da manhã, hein, moça? A gente aproveita para fazer a companhia um pro outro. Muito bem.

Pastor Arno aproveitou para dizer o seguinte: tamo junto, eu e meu filho, então de 10 anos. Olha, eu acho, das últimas vezes, eu acho que é Estevão o nome dele, não é? Pastor Arno veio aqui, ó. Eu e meu filho estão de 10 anos. Pastor Arno. Ah, ele mandou foto dele aqui do filho. Ah, tá lá o sorrisão nos dois. É o Estevão, esse corretor do celular, meu amigo. O que ele apronta com a gente, não é brincadeira? Oi, Estevão, meu amigo. Não fica bravo com seu pai, não. É que ele mandou correndo. Mas deixa eu perguntar uma coisa, Estevão. Como é que anda a cantoria aí, hein? Faz um bocado de tempo que vocês não cantam. Ainda a última vez que vocês participaram, todo mundo junto aqui, vocês iam brincar de, acho que era banco imobiliário, alguma coisa assim. O pessoal tava, quem ganhasse levava uma caixa de bombom. Mas aquele dia eu fiquei olhando e falei, poxa vida, Balneário Barra do Sul é longe a beça. Que a gente podia dar uma esticadinha pelo menos pra pegar um bombonzinho, né? Nham, nham. Ah, de madrugada, um bombonzinho. Aquele dia fiz vontade no bochechudo, mas tudo bem, não pode desanimar. O bom é que tava todo mundo aí, eu não sei quem levou, eu não faço a menor ideia de quem levou, mas deve ter sido legal, né? Ah, é bom demais. Grande abraço pra família todinha, sejam todos bem-vindos. Aproveitar também, já que estamos em Paris, Estevão, estamos falando com a turma de Paris hoje, meu amigo. Pois é, rapaz. O Alexandre participou agora há pouco. O João Maria nos acompanha em Bordeaux. Você sabe, Estevão, que geralmente quando eu chego lá em Paris, eu chego bastante em Paris, o pessoal me chama de Claude. Tem uma IA chamada Claude. O pessoal fica no meu pé por causa de Klaus. Ai, meu pai amado, viu? Tem uma IA, tem um chat GPT, tem um Gemini, tem um Klaus. Viu, o pessoal inventa aquela coisa. E o pessoal me chama de Claude Frank. Pois bem, o João Maria nos acompanha e mandou aqui bom dia, paz do Senhor, irmão Claude Hall. Tá pedindo uma música, essa daqui, moça, eu vou ter que dar uma caçada, hein? Você sabe, João, que a Mara Lima é a próxima aqui, rapaz? Que já faz um bocado de tempo que ela não canta aqui nas madrugadas. Há muito tempo, rapaz. E sabe quem vai cantar, inclusive, junto com Mara Lima? Missionária Dorothy. Missionária Dorothy, sim, senhor, rapaz. É, missionária, faz um bocado de tempo que a senhora não canta aqui. Eu sei que a senhora gosta de Mara Lima. Sim, aí depois a gente segue aqui com os pedidos. Pode ser, combinadíssimo? Aproveitar pra mandar um abração aqui pra Graça de Anápolis, Goiás. Chegou de mansinho, chegou devagarinho, vem com a gente. Este comecinho de setembro, hein? Fazendo aniversário, gente. Mês de setembro, Cláudio Ronco, se você andasse de um lado pro outro, você ia comer de bolinhos de festa, meu.
brigadeiro, hein? Ai, ai, vamos lá. O Josias também tá por aqui. O Josias que nos acompanha aqui em São Paulo, faz companhia pra gente. O Robson botou um tweet. Mandou um abraço pra ele, hein? Pro Izinho. O Robson nos acompanha pela FM Esperança. Legal, olha, lembrando que o nosso WhatsApp, o DDD é o 11. O telefone é o 974-181-456. Olha, a Mundoca mandou mensagem aqui. Bom dia, chama os irmãos Castilho, Terra Santa. Não entendi, moça. O pessoal tá inventando modo com Castilho, é? Você sabe que todo mundo chama o Mundoc, todo mundo chama ele de André aqui. Eu acho que só eu chamo ele de Castilho, né? E o pai dele eu chamo de Castilhão. E nem Castilho o pai dele tem no nome. Ele fica falando pra mim toda vez. Mas Cláudio Ron, eu nem tenho um Castilho no meu nome, cara, mas é Castilhão. O Castilho andou aprontando alguma coisa? Não sei, não sei. Tem que pegar as coisas aqui no ar aqui. Eu não sei, vou procurar saber. Muito bem, quem também mandou mensagem foi a Esther. Olha lá, a Esther nos acompanha ontem também, hein? A Esther nos acompanha. Do Mato Grosso, né? É, tá chegando hoje, hein, moça? Aguenta aí. Doutora Fabiana, acompanhando pelo aplicativo, eu e meu marido Manuel, ofereço o próximo louvor pra ele. Falo do Rio Grande do Sul, doutora Fabiana, que também anda sumidíssima aqui das madrugadas, hein? Doutora Fabiana e Manuel. Sumidíssimo. Sejam bem-vindos. Vou mandar um abração nos dois, pode? É, aquele abração. Olha ela chegando de mansinho, devagarinho. Dá um abraço pra Helena, hein? Helena de Natal, Rio Grande do Norte. Mandou mensagem pra gente, daqui a pouco vamos ouvir.

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1: Olá, aqui é a Dorothy. Quero convidá-la a abrir um empolgante livro de Efésios. Este é um livro incrível. Como eu gosto dele. Se você tiver tempo, leia ele inteiro nos próximos dias. Vamos abrir agora em Efésios capítulo 1. Ele inicia dizendo: graça a vós e paz. Você percebeu a ordem? Não existe paz e graça com a ordem trocada. Você não pode ter paz sem graça. Mas podemos ter graça por meio de Cristo Jesus, nosso Senhor, e obter paz, a paz que transforma a nossa vida. Eu amo este capítulo porque ele explica qual é a nossa posição. Se eu perguntasse onde você mora, você poderia responder que mora em determinada casa, em determinada rua, em determinada cidade, em determinado país. Bem, talvez você more, mas eu quero que você saiba que, se você ama Jesus Cristo, você mora neste momento nas regiões celestiais. Eu amo este versículo que diz: bendito seja o Deus e Pai de nosso Senhor Jesus Cristo, que nos abençoou com todas as bênçãos espirituais nas regiões celestiais em Cristo. Você pode conhecer esse lugar nele agora mesmo, pois o texto diz: como também nos elegeu nele. Você é uma pessoa eleita. Bem, você pode ter perdido alguma eleição na escola ou na política, mas se você estiver em Cristo, você foi eleita nele. Antes da fundação do mundo, antes que sua mãe soubesse que você estava vindo, ou que qualquer outra pessoa soubesse que você estava vindo, o Senhor sabia que você estava vindo. Ele elegeu você antes da fundação do mundo. Por que fomos eleitas? Para sermos santas. Nossa, você pode estar pensando, isso me soa estranho. Do que vou ter que abrir mão? Não, aquele que vem para viver em você, quando você recebe a Cristo, é santo. Estamos falando da vida santa de Jesus. Eu não consigo atender às suas exigências santas, mas quando fico disponível para Ele, quero ter seus pensamentos santos. Quero ter uma vida santa diante dEle e das pessoas, e irrepreensíveis diante dEle. Você sabia que se você tivesse de morrer agora, sendo cristã, e tivesse de comparecer diante de um Deus santo, a única maneira de ser aceita em sua santa presença seria seu filho dizer: esta é a minha filha. Porque Jesus afirma que você é sua filha, e porque ele afirma que seu sangue foi derramado em seu favor para torná-la santa, você pode entrar na presença de um Deus santo e ser aceita. Isso é absolutamente impressionante para mim. E irrepreensíveis diante dele. Em outras palavras, não chegarei com aquela lista enorme de: ah, se ao menos eu não tivesse feito isso, ou se ao menos eu não tivesse feito aquilo. Mesmo que eu faça tudo certinho todos os dias, em todos os momentos, estarei diante de Jesus e o Pai Celestial me receberá em toda a sua santidade, por causa da santidade de seu filho. O texto continua dizendo: em amor, e nos predestinou para si mesmo. E certas palavras continuam aparecendo: segundo a boa determinação de sua vontade, para sermos filhos adotivos por meio de Jesus Cristo. Você sabia que você é presenteada por causa da boa determinação que ele tem ao realizar essas coisas através de você? E lemos qual o motivo disso: para o louvor da glória da sua graça. É pela graça que nós estamos em Cristo. É maravilhoso. Esta graça, esta vida pela graça, livres da lei. É isso que Deus está dizendo e fazendo, o que Deus fez e o que Deus ainda vai fazer. Pois o texto continua dizendo: nele temos a redenção, o perdão dos nossos pecados pelo seu sangue, segundo a riqueza da sua graça. O que significa segundo a riqueza da sua graça? É tudo por causa de sua graça. Você já parou para agradecer a Deus por sua graça? Ah, essa maravilhosa graça que está em sua vida Eu não tenho nem mesmo o direito de estar falando com você, mas é por causa da graça que tenho o privilégio de compartilhar que eu tenho um Salvador vivo. Essas coisas maravilhosas que ele tem realizado em minha vida e que deseja realizar na sua também. E o texto continua a dizer que ele fez multiplicar-se para conosco em toda sabedoria e prudência e fez com que conhecêssemos o mistério da sua vontade. Ela já não é mais um segredo, segundo a sua boa determinação que nele propôs para a dispensação da plenitude dos tempos, de fazer convergir em Cristo todas as coisas. Convergir em Cristo por causa de sua graça. É como uma criação totalmente nova em Cristo Jesus, uma vida totalmente nova que expressa quem ele é e se coloca disponível para sua glória. Que tal dizer a Deus o que você deseja? Por favor, escreva para dorothy@transmundial.org.br e conte pra gente. Queremos estar em contato com você. Queremos ajudá-la. No nome de Jesus, amém.
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0: dia. E voltamos aqui com um amigo na madrugada, na sua RTM Brasil, junto com o pastor e professor Itamir Neves, com o André Castilho e com a Renatinha Borjato. E eles nos apresentam o Entendendo a Bíblia, que você acompanha agora.
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2: Olá, seja muito bem-vindo e bem-vinda ao Entendendo a Bíblia, o programa que é feito para você e com você, que nos ajuda a produzir o conteúdo a partir da sua pergunta. Eu sou Renata Borjato e ao meu lado,
3: André Castilho. Uma alegria poder conversar com você e junto com você entender a Bíblia também com ele.
4: Itamir Neves, nós queremos entender a Bíblia a partir da sua pergunta. Vamos procurar responder a partir da palavra de Deus.
2: Pergunta do Pedro aqui de São Paulo. Em Mateus capítulo 6, versículo 33, Jesus diz: buscai em primeiro lugar o reino. Como fazer isso sem ser irresponsável com as minhas contas? Isso é falta de fé?
4: Uma boa pergunta e uma colocação bem interessante. Significa que o Pedro, mas não é esse Pedro nosso aqui da técnica. Ah, bom, por favor. Pedro, é o seguinte, você está pensando, e eu estou percebendo pela tua pergunta, que você está pensando em termos financeiro, né? Porque buscar em primeiro o reino de Deus, como fazer isso sem ser irresponsável pelas minhas contas? Não. Por favor, pague suas contas. Não fique devendo nada a ninguém. A única coisa que nós podemos dever, sabe o que que é? É o amor. E devemos o amor nosso para com Deus, porque ele nos amou primeiro, e nós devemos também amar uns aos outros. Então, o amor sim é a dívida que a gente pode ter. Mas a questão aqui, eu creio que nós temos que entender que essa palavra do Senhor Jesus, lá em Mateus 6:33, você quer ler pra gente? Sim. Renata, só pra gente recordar esse texto, Mateus 6:33.
2: Em vez disso, prefiram dar, correspondendo assim ao cuidado de Deus. Quem não conhece a Deus e não sabe como ele trabalha, é que se prende a essas coisas, mas vocês conhecem e sabem como Deus trabalha, orientem sua vida de acordo com a realidade, a iniciativa e a provisão de Deus. Não se preocupem com as perdas e descobrirão que todas as suas necessidades serão satisfeitas.
4: Então, quando ele fala sobre todas as necessidades serão satisfeitas, não quer dizer somente as necessidades financeiras.
2: Sim.
4: Quer dizer que nós podemos chegar diante de Deus e buscá-lo em primeiro lugar, e toda a vida que ele tem nos dado, né? O que nós temos aqui nos 66 livros da Bíblia não é nada mais, nada menos do que a revelação da vontade de Deus para quando nós colocamos a nossa vida de uma indisposição para ele, para que ele possa então nos receber e nos continuar abençoando. E quando eu lembro dessa passagem, eu lembro também que uma vez uma pessoa, um rapaz, André,
3: sim,
4: chegou para o Senhor Jesus e falou: ah, que eu posso fazer para ter a vida eterna? Jesus dá uma resposta que, se a gente não entende direito, fala, nossa, Jesus aqui acho que deu uma pisada na bola. Não, ele fala o seguinte: procure a lei, cumpra a lei que você vai estar, beleza, tranquilo. Aí aquele rapaz dá uma olhada para Jesus, eu fico pensando o seguinte, fala: pô, mas isso daqui é bico, isso daqui é fácil.
3: Já faço desde
4: criança. Eu faço isso desde criança, desde pequeno. Aí Jesus dá uma palavra muito interessante, ele fala: bom, então tá, se você faz isso, excelente. Então, você faz o seguinte para mim agora: você quer me seguir, você quer ter a vida eterna? Você vai lá onde você tem os seus negócios, sua casa, vai, vende tudo que você tem, e aí você pode ter essa possibilidade de vir e me seguir. E André, é interessante que parece que esse homem era rico, esse jovem era rico.
3: Sim.
4: E ele foi, obedeceu Jesus, legal, né? Legal obedecer Jesus. Só que ele não veio.
3: Não, mas ele nem...
4: Nunca mais ele apareceu.
3: Eu acho que ele nem foi obedecer.
4: Não, ele obedeceu no sentido que ele foi, mas ele nunca
3: voltou.
4: Ele nunca mais voltou.
3: Ele obedeceu uma parte, não obedeceu a outra.
4: Exatamente. E aí eu me lembro também de dois versículos que eu até estava pedindo para Renata. E é fácil para você que você está nos vendo aqui, por favor, decore. É textos lá do Antigo Testamento, porque nós vamos buscar primeiro o reino de Deus. Está em Oséias 6:6 e Miqueias 6:8. Olha que fácil, hein? Oséias 6:6 e Miqueias 6:8. São dois versículos que falam sobre misericórdia, fidelidade e justiça. Não está falando só sobre grana. Embora o texto de Mateus, ele está falando se alguém precisar de comida, se precisar de roupa e assim por diante, mas ele fala que Deus cuida de tudo isso daí. Mas o que ele quer realmente, buscar em primeiro lugar o reino de Deus, é o quê? É a nossa vida de intimidade com ele. Fala.
3: Não, eu acho que a Renata pode ler primeiro.
2: Tá, Miqueias 6:8, mas ele deixou claro como devemos viver, o que fazer. O que ele procura em homens e mulheres é muito simples. Façam o que é correto e justo ao próximo. Sejam compassíveis e leais em seu amor.
4: Olha só. Então é muito mais do que dinheiro, André.
3: É. E é muito importante a gente compreender, porque essa dúvida do Pedro é uma dúvida que muita gente tem.
4: Uhum.
3: Que eu tive. Então, como é que eu vou... Quer dizer, se eu vou buscar o reino de Deus... Eu não preciso me preocupar com as minhas contas.
4: Uhum.
3: Eu não preciso administrar meus bens. Por que que eu vou ficar tendo planilha de gastos? Não, eu vou gastar e Deus vai dar. Não, eu vou fazer e vai acontecer. E aí se esquece que quando Jesus fala buscar em primeiro lugar o reino de Deus.
4: Exatamente.
3: E a sua justiça e todas estas
4: coisas,
3: ele está falando sobre comer, vestir, etc., vão ser acrescentados, ele está falando qual é o foco da nossa vida e qual deve ser o foco da nossa ação.
4: Boa.
3: Qual é o foco da vida e da ação do discípulo de Jesus? O reino de Deus. O foco nosso. Ah, eu quero trabalhar. Para quê? O discípulo de Jesus vai falar, por causa do reino de Deus. Eu quero plantar batata. Por quê? O discípulo de Jesus vai dizer, por causa do reino de Deus.
4: Uhum, uhum.
3: De alguma maneira, o discípulo de Jesus está colocando em primeiro lugar na sua vida o reino de Deus. Então, eu quero ter um comércio. Que legal, é muito bom. Mas por quê? O reino de Deus, ele é uma partezinha da sua vida? Ou o reino de Deus está no foco da sua vida? E aí, é muito importante, tudo que eu vou fazer... Eu tenho que buscar, em primeiro lugar, o reino de Deus.
4: André, só um detalhe. Porque se ele fala que é para buscar em primeiro lugar, significa que eu tenho outras coisas para buscar também. Então, mas em primeiro lugar é o reino de Deus.
3: E isso é muito importante, porque assim, às vezes a gente olha um versículo isolado, isso é muito importante, e daí vem muita heresia, e formula toda a nossa
4: Exatamente.
3: Vida a partir daquele versículo isolado e esquece o resto. Jesus está dizendo que, sendo o foco da sua vida o reino de Deus, Deus vai providenciar os meios necessários para que você faça aquilo que, buscando ao Senhor, foi colocado no seu coração para fazer.
4: Sim.
3: Então, nós conhecemos vários empresários que são pessoas ricas, que têm os seus negócios, que o administram, mas eles colocam em primeiro lugar o reino de Deus.
4: Exatamente.
3: Como eles fazem isso? Existem várias maneiras. Tem gente que tem o seu negócio só como uma maneira de fazer missões. Esse é um exemplo muito bonito. Tem outros que colocam, inclusive a gente está fazendo ao vivo aqui o programa, mas tem gente que está ouvindo depois. Nós estamos tendo agora um evento chamado Tela, que é de empresários e com propósito. E existem vários movimentos de empreendedores, de empresários ou de profissionais com um propósito, ou seja, não é só buscar o dinheiro. Existe uma coisa que deve
4: Exatamente.
3: Vir em primeiro lugar.
4: Boa. Boa.
3: Agora, isso significa que eu vou viver minha vida do jeito que eu quiser? Não, e tem um exemplo muito prático do Novo Testamento com o apóstolo Paulo sobre isso,
4: joia,
3: professor Itamir.
4: Joia, exatamente.
3: Uma carta inteirinha que foi escrita só para resolver um problema muito semelhante, que era o pessoal, a turma de Tessalônica.
4: Exatamente.
3: O que aconteceu com os tessalonicenses?
4: Impressionante. Logo no capítulo 1, a gente lembra que Paulo fala que eles deixaram os ídolos mortos, né? Os ídolos que não podem fazer nada realmente, porque são simplesmente bonecos aí, que não tem vida nem nada, e foram servir o quê? Ao Deus vivo. Quando eles se viram Deus vivo, mesmo sendo uma igreja, André, que é muito interessante, estava sofrendo perseguições e tudo mais, eles continuaram andando de uma maneira bonita e o Senhor foi providenciando, abençoando cada um deles de uma maneira tão especial. Então, quando nós buscamos realmente o reino de Deus, em primeiro lugar, não sendo irresponsáveis, quer dizer, é muito legal o que o Pedro falou, como fazer isso sem ser irresponsável? Não, por favor, não seja irresponsável, você tem responsabilidade.

0: com a sua família, com o seu testemunho e assim por diante. Então, mas antes de tudo, busque os princípios que o Senhor quer. Então, lembrando aqueles versículos lá que nós lemos no Antigo Testamento, e essa palavra que o Senhor Jesus disse para aquele moço, busque a misericórdia, seja uma pessoa misericordiosa, seja uma pessoa fiel, uma pessoa que tenha justiça, isso é, tratar os outros com igualdade. Dessa maneira, então, nós podemos ter essa bênção do Senhor.
1: Isso, e aí, como o senhor confundiu em outro programa, a primeira com a segunda aos Coríntios, eu confundi a primeira com a segunda aos Tessalonicenses.
0: Tá bom.
1: As duas cartas, elas estão relacionadas, né? Uhum. O apóstolo Paulo, e é muito importante, ele tá falando, ó, vocês colocaram Deus em primeiro lugar. Exatamente. Mas aí ele fala sobre a volta de Jesus na primeira carta, e parece que o pessoal não entendeu direito.
0: É, exatamente.
1: Porque
0: tem alguns ociosos.
1: Pararam de trabalhar porque Jesus ia voltar.
0: Vou esperar Jesus.
1: Só que não pararam de comer. Iam comer na casa dos outros.
0: Né?
1: Parou de trabalhar, não parou de comer. E aí, segundo a Tessalonicenses, né, a gente tem um pouquinho de tempo, mas vale a pena ler. Segundo as Tessalonicenses, no capítulo 3, a partir do versículo 10, consegue ler, Renata?
2: Sim, lembrem-se da regra que tínhamos. Quando vivemos entre vocês, se você não trabalha, não coma. E agora soubemos que um bando de preguiçosos inúteis está tirando proveito de vocês. Essa situação não pode ser tolerada. Ordenamos que eles comecem a trabalhar imediatamente, sem desculpas, sem argumentos, para ter direito ao próprio sustento. Amigos, não descuidem de cumprir sua obrigação.
1: Pronto, não descuidem de cumprir sua obrigação. Tem que ter responsabilidade.
0: Lógico, lógico.
1: E buscar o reino de Deus também implica em ter responsabilidade com as suas contas.
0: André, o próprio Paulo é um exemplo. Em outras cartas ele fala o seguinte, que ele fez o quê? Ele trabalhava, fazia tendas para poder sustentar. Então, ele era alguém completamente entregue ao Senhor, buscando em primeiro lugar o reino de Deus. Mas ao mesmo tempo, Renata, ele fazia também o quê? Suas obrigações.
2: Uhum.
0: É, cumpria as obrigações fazendo o que tenda.
2: Sim.
0: Impressionante. Trabalhos manuais. Então, sem dúvida nenhuma, primeiro lugar, reino de Deus. Depois, as outras coisas, o Senhor vai dar as capacidades para a gente poder acrescentá-las.
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0: bom saber que você vem com a gente nesta terça-feira, hein? Começando o mês de setembro. Espero que você esteja gostando da programação. E o pastor Paulo Biasi também espera que você goste da programação desta madrugada. Inclusive, ele vem conosco e aproveita para trazer o Correndo para Vencer.
1: Corramos com perseverança a corrida marcada para nós, com os olhos fixos em Jesus, o líder e aperfeiçoador de nossa fé. Como corredores participando da corrida desta vida, avançamos em direção a um alvo, para alcançar a linha de chegada e receber o prêmio que não é feito nem de ouro, nem de prata. Porque como crentes em Jesus Cristo, corremos em direção ao próprio Deus, que realiza todos os nossos sonhos e nos concede todo dom perfeito. Moisés sabia disso quando orou: "Então peço que me mostres tua presença gloriosa." 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Esta nossa série sobre a vida e tempos de Moisés se chama Aproximando-se de Deus. Nesta mensagem, ouviremos um momento decisivo na liderança de Moisés. Acompanhe conosco uma breve visão da glória de Deus.
2: Quando pregamos sobre algumas passagens do Antigo Testamento, descobrimos que no livro dos Salmos, além de outros livros da Bíblia, existe muitas vezes um comentário divino sobre esses acontecimentos. Este, com certeza, é o caso em relação a Israel e o bezerro de ouro. No Salmo 106, a partir do versículo 19, lemos: "No monte Sinai fizeram um bezerro, prostraram-se diante de uma imagem de metal, trocaram seu Deus glorioso pela estátua de um boi que come capim, esqueceram-se de Deus, seu Salvador, que havia feito coisas grandiosas no Egito, atos maravilhosos na terra de Cã, feitos notáveis no Mar Vermelho. Por isso, declarou que os destruiria. Mas Moisés, seu escolhido, pôs-se entre ele e o povo e suplicou-lhe que afastasse sua ira e não os destruísse." O tema desta mensagem é uma breve visão da glória de Deus. Mas, de certa forma, essa reflexão também trata da oração. Quero começar levantando uma pergunta que todos nós já fizemos em relação à oração: por que orar? Se Deus quer fazer algo no mundo, todos sabemos que Ele pode fazer isso sem precisar das nossas orações. Se Ele quiser conter o mal na nossa cidade, Ele pode fazer isso com ou sem a nossa intercessão. Ele pode abençoar missionários com ou sem a nossa oração. Então, por que não deixar Deus agir sozinho? Por que insistir em orar? Bom, o que quero lhe dizer hoje é que, embora nós saibamos que sim, Deus pode fazer o que quiser sem depender da oração, um dos motivos mais importantes por sermos convidados a orar é que, na verdade, a oração é um degrau para algo maior. A oração é a nossa iniciação na comunhão com Deus. E depois que nós começamos, descobrimos que precisamos de algo mais do que apenas as respostas para nossas orações. Precisamos de Deus. E a oração é a porta aberta para essa intimidade. Assim, chegamos à oração com todas essas preocupações em mente, mas saímos satisfeitos com o nosso Deus. Agora eu vou pedir que vocês peguem suas Bíblias e encontrem o livro de Êxodo para abrir no capítulo 32. Hoje vamos percorrer várias seções de diferentes capítulos, por isso é importante que vocês acompanhem comigo. Em Êxodo capítulo 32, nós encontramos a história do bezerro de ouro, que vimos na semana passada,

0: sobre a vida de Moisés. E agora chegamos ao ponto em que Deus e Moisés estão discutindo o futuro. E Deus apresenta uma opção para Moisés. Deus fala com ele no capítulo 32, versículo 10. Agora fique de lado, e eu lançarei contra eles minha ira ardente e os destruirei. Depois farei de você, Moisés, uma grande nação. Deus queria testar Moisés para ver que resposta ele daria. Deus estava dizendo: Moisés, vou destruir todo esse povo e você será o início e liderará uma nova grande nação. Mas Moisés passou no teste, porque ele disse não. O que quero fazer agora é apresentar três níveis diferentes de oração, três níveis de intimidade com Deus que Moisés nos ensina através dessa experiência. Que níveis de oração são esses em que podemos ir avançando de um para outro? Primeiro, quero que observe que Moisés ora pedindo perdão. Ele ora por perdão. Na verdade, ele diz para Deus: o Senhor precisa perdoar o seu povo. Vemos isso escrito nos versículos 11 e 12. Moisés, porém, tentou apaziguar o Senhor seu Deus. Ó Senhor, exclamou ele, por que estás tão irado com o seu próprio povo que tiraste do Egito com tão grande poder e mão forte? Por que deixar os egípcios dizerem, o Deus deles os resgatou com a má intenção de exterminá-los dos montes e apagá-los da face da terra? Deixa de lado tua ira ardente, arrepende-te quanto a esta calamidade terrível que ameaçaste enviar sobre teu povo. Aqui Moisés está apelando para a reputação de Deus. Ele está dizendo: Deus, o Senhor precisa mudar de ideia, porque se não mudar, os pagãos vão dizer que o Senhor enganou o seu povo, que o Senhor trouxe o povo de Israel para o deserto para matá-lo e não para levá-lo à terra prometida. Senhor, é a sua reputação que está em jogo perante as nações da terra. Aliás, esta é uma boa forma de orar. Você se lembra da vida de Davi depois de cometer adultério e assassinato? Em 2 Samuel, capítulo 12, versículos 13 e 14, o Senhor disse a Davi por meio do profeta Natã: Deus lhe concedeu perdão pelo seu pecado. Você não morrerá. Porém, com o seu procedimento, deu oportunidade aos inimigos de desprezarem o Senhor. Por isso, o filho que você teve com Batisseba vai morrer. Você percebe, meu amigo, que existem muitas pessoas que vão formar a opinião que elas têm de Deus com base na maneira como elas nos veem vivendo? Então Moisés diz: Senhor, eu peço que perdoe o seu povo, porque, em primeiro lugar, as nações vão interpretar mal as suas ações, e, em segundo lugar, o próprio povo vai se sentir traído. Ele diz no versículo 13: lembra-te dos teus servos Abraão, Isaac e Jacó. Assumiste um compromisso com eles por meio de juramento, dizendo: tornarei seus descendentes tão numerosos quanto as estrelas do céu. Eu lhes darei toda esta terra que lhes prometi e elas a possuirão para sempre. Moisés está dizendo: Deus, o Senhor fez uma promessa que precisa cumprir. E se tudo isso não fosse o suficiente, Moisés finalmente diz ao Senhor do versículo 32: agora, porém, eu te suplico que lhes perdoes o pecado. Do contrário, apaga meu nome do registro que escreveste. Agora, não creio que esse registro a que Moisés se refere seja o livro da vida eterna mencionado no livro do Apocalipse. Não se trata de uma lista de todos os que terão a vida eterna. Este é o livro dos vivos. Você sabe, quando saíram do Egito, foi feito um censo de todos os que saíram. E quando alguém morria, seu nome era riscado do livro. Da mesma forma, Moisés está se referindo ao livro de Deus, em que estão os nomes de todas as pessoas vivas, e está dizendo: Deus, risque o meu nome dele. Prefiro morrer a ver o Senhor deixar de perdoar o seu povo. E o que Deus faz com um pedido desses? Ele responde. Ele diz que haverá uma punição, mas também haverá perdão e misericórdia, e que a nação não será destruída. O primeiro nível de oração é o nível por perdão. Muitos de nós param neste nível, não é verdade? Como cristãos, nós confessamos os nossos pecados, quando o Espírito Santo nos traz a consciência e dizemos: agora que confessei os meus pecados, posso seguir em frente e estou pronto para viver o meu dia. Mas isso não foi suficiente para Moisés. Existe um segundo nível de oração, que é quando ele começa a orar pela presença de Deus. Veja o que aconteceu. O Senhor disse: está bem, Moisés, agora que o povo foi perdoado, vocês podem subir para a terra que prometi, podem seguir viagem, mas não vou permitir que a minha nuvem esteja acompanhando vocês o tempo todo. Lembre-se de que aquela nuvem representava a própria presença de Deus de forma visível e localizada. Mas o Senhor estava dizendo: em vez de eu ir com vocês, vou enviar o meu anjo. Isso está no versículo 2 do capítulo 33. Enviarei um anjo à sua frente para expulsar os cananeus, os amorreus, os hititas, os fariseus, os heveus e os jebuseus. O que o Senhor estava dizendo é: vou fazer tudo isso por vocês e enviarei meus anjos como substitutos da minha presença. Mas será que isso bastava para Moisés? Não. Moisés começa a suplicar a Deus. E no versículo 12 desse capítulo 33, ele diz: tu me ordenaste, leve este povo, mas não disseste quem enviarias comigo. Em outras palavras, ele estava dizendo: eu não sei quem é esse anjo de quem o Senhor está falando. No versículo 13, ele continua: se é verdade que te agradas de mim, permita-me conhecer teus caminhos, para que eu te conheça melhor e continue a contar com teu favor. E lembra-te de que esta nação é teu povo. Então, o Senhor cede no versículo 14 e diz: acompanharei você pessoalmente e lhe darei descanso. E Moisés responde nos versículos 15 e 16: se não nos acompanhares pessoalmente, não nos faça sair deste lugar. Se não nos acompanhares, como os outros saberão que teu povo e eu contamos com teu favor? Pois é tua presença em nosso meio que nos distingue, teu povo e eu, de todos os outros povos da terra. Você percebe o que está acontecendo aqui nesse texto? Moisés está dizendo: olha, Senhor, eu prefiro ficar aqui neste deserto escaldante. Prefiro ficar atolado nessa areia do que entrar na terra prometida sem a sua bênção e sem a sua presença. Porque sem Deus, todas as outras vitórias são superficiais. Sem Deus, todas as outras vitórias são vazias. Não existe lugar que satisfaça sem Deus. Não existe riqueza que satisfaça sem Deus. Não existe prazer que satisfaça sem Deus. E não importa o que você esteja buscando na sua vida, se a presença de Deus não estiver com você, no fim das contas, tudo será em vão. Deus diz: Moisés, perdoei o meu povo e a minha presença irá com vocês. A nuvem estará lá. Então, se você e eu estivéssemos lá, diríamos: pronto, agora sim é hora de ir para a terra prometida. Fomos perdoados, Deus prometeu sua presença, não resta mais nada para pedirmos. Mas Moisés não pensou assim. Não, Moisés.
1: E assim, Moisés se agarrou em seu Deus, assim como cada um de nós deve fazer. O pastor Paulo Biasi nos trouxe a parte 1 de Uma Breve Visão da Glória de Deus. A 11ª, numa série de 12 mensagens sobre a vida e os tempos de Moisés, um homem que viveu aproximando-se de Deus. Sou Etri Nóbrega. 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
1: Voltamos na metade desta madrugada, hein? Vamos com o melhor da música, lembrando que daqui a pouco tem um painel literário, tem um Através da Bíblia, tem muito mais pra você. Melhor da música com o grupo DAT, cantando Respostas, 2 horas em ponto no horário de Brasília.

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1: Sejam todos bem-vindos ao Painel Literário da Rádio Transmundial. Eu sou o pastor João Paulo Gouveia e estou aqui mais uma vez para conversar com o pastor André Castilho sobre disciplinas espirituais. E o nosso foco é a revista, né? O livro para a escola dominical, para a escola bíblica, para os pequenos grupos, que foi desenvolvido em parceria com a Rádio Transmundial pela editora Kalel. Mais uma vez, seja bem-vindo, pastor André Castilho.
2: Muito obrigado, João. Obrigado pelo privilégio da companhia e de nós podermos conversar sobre esse material tão importante e as várias lições que ele traz para a gente, né? As várias temáticas que envolvem os hábitos ou as disciplinas espirituais.
1: E sabe o que é legal? Porque a Rádio Transmundial, então, possui quatro ferramentas importantes sobre disciplinas espirituais. Painel Literário, que é esse que a gente está falando agora, tem a revista, em parceria com a rádio, a editora Kalel. Tem o Nos Caminhos da Fé, que a gente também gravou a série, está gravando a série ao vivo.
2: Sim.
1: Né? Agora, nesse tempo agora é ao vivo, mas pode ser que no futuro...
2: E você responde perguntas dos ouvintes, conversa com eles, é muito legal.
1: Isso é bem interativo, é bastante tempo. E a gente tem ainda um mini curso que se chama Disciplinas Espirituais. Onde que ele acha isso?
2: No YouTube, nos podcasts, né? Nas plataformas de podcast, você digita Disciplinas Espirituais RTM... Com certeza você vai encontrar.
1: Muito bem, e hoje o nosso tema é a oração. A gente já falou sobre leitura bíblica, sobre serviço, sobre algumas coisas, mas hoje o nosso tema é oração.
2: E é lição escrita pelo pastor David Bango.
1: Muito bem, inclusive o pastor David Bango, se você for procurar Nos Caminhos da Fé, participou também com a gente para falar sobre oração. Ele é bem filosófico, né?
2: Sim.
1: Gosta, assim, desse pensamento mais cabeção, assim.
2: Foi
1: muito bom o programa com ele, você pode procurar lá, tanto nos seus agregadores, quanto no YouTube da Rádio Transmundial. Mas e a oração?
2: Ele deu um foco na oração do Pai Nosso durante ele. Eu lembro que nós conversamos quando o vídeo ia ser produzido, né? E depois assistindo. E realmente a oração do Pai Nosso pode ser colocada como uma oração modelo para os discípulos de Jesus. Porque quando Jesus ensina a oração do Pai Nosso, ele está justamente respondendo a pergunta: Senhor, ensina-nos a orar.
1: Isso aí.
2: E aí ele começa: quando vocês forem orar, não sejam como as pessoas, os mestres da lei ou os pagãos que gostam de fazer orações longas, orar na frente de todo mundo, orar nas praças. Quando vocês forem orar, vocês vão para o quarto de vocês, no secreto, e o Pai que está em secreto vai recompensar vocês. E quando vocês forem orarem, orem assim: Pai Nosso que estás no céu. E aí ele faz essa oração do Pai Nosso que todo mundo conhece, de diferentes confissões, inclusive. E aí essa oração, ela não que ela deva ser repetida, justamente porque Jesus está falando, não fiquem com repetições vazias, né? E nem coisa muito longa. Ela é uma oração curta, simples, mas que tem os princípios fundamentais para o que é que... Não vou dizer, sei lá, se Deus deseja de uma oração, mas do que se espera que
1: agora
2: seja uma oração.
1: A gente está pensando, assim, mais perto da gente, no catolicismo de forma geral, faz orações repetidas, né? Que a gente até faz uma diferença, tenta fazer uma diferença de rezo, de oração como uma coisa mais orgânica e tal. Mas o judaísmo também tem muito de orações que são repetidas, que eles repetem em todo o tempo quando vão nas suas devoções. É um problema repetir essas orações?
2: Se aquela repetição for vazia, se aquela repetição for simplesmente pela repetição, se você acreditar que é aquela repetição que vai te trazer o poder, sim, isso é um problema. E isso não é
1: não
2: só...
1: Não pode ser como uma idolatria, né? Do
2: exato.
1: Tipo, isso aqui vai me trazer mais bênção se eu orar, se eu deixar a Bíblia aberta no Salmo ou tal.
2: E não é porque você também não está fazendo oração repetida, como um bom evangélico, que você também, de repente, não está fazendo a coisa errada. Como se você, por exemplo, porque tem aquele negócio, você já deve ter visto: eu não gosto de orar em público porque eu não sei orar direito. Porque o que está na cabeça da pessoa que quer orar? É falar bonito. É quase que um discurso, mas em forma de oração. Olha,
1: que é o que ele está criticando no capítulo 6.
2: Exatamente, é justamente o que Jesus está falando. Então, a oração não é um discurso. A oração é a conversa com o Pai. E aí, Romanos 8 vai ser muito, né, cirúrgico ao dizer que a gente não sabe orar. É o Espírito quem ora por nós com gemidos inexprimíveis. Porque a oração, ela é essa comunicação íntima com Deus que a gente não tem condições de fazer sem o auxílio do Espírito Santo.
1: Então eu posso orar o Pai Nosso desde que ele seja entendido e seja de maneira espontânea, sincera.
2: É.
1: Eu posso orar o Pai Nosso repetindo ele tranquilamente sem nenhum problema, porque eu não sei orar. Se essa é uma oração perfeita, ele também vai dizer a intenção do meu coração em repetir essa oração.
2: Sim, agora uma coisa que é muito importante é que e aí é muito interessante, né? Quando você ora a oração do Pai Nosso, aí você começa: Pai Nosso que estás nos céus, santificado seja o seu nome. Você está adorando a Deus, você está falando bem de Deus nessa parte. Às vezes seu coração está muito cheio de alegria. E aí você vai começar a falar algumas outras coisas também: Senhor, que o Senhor seja para sempre bendito. Que a sua graça seja conhecida por todas as pessoas. E que o seu amor continue entrando em mim e através de mim alcançando outras pessoas. Eu amo o Senhor, seu amor é constrangedor. E isso vai...
1: Inclusive... Só te interrompendo.
2: Não, por favor.
1: Sem querer te interromper
2: por
1: tanto. A gente fez uma série sobre o Pai Nosso nos Caminhos da Fé. E a gente foi versículo por versículo, trabalhando todas as ideias, muito bom, de maneira exegética, olhando todos os termos que são usados, tanto no grego quanto no hebraico, entendeu? Trabalhando bem, foi muito legal essa série, pode procurar lá.
2: E aí você, então, nessa série, com certeza vocês trabalharam muito mais o seja feita a sua vontade, você está entregando as coisas para Deus, né? Assim na terra como no céu, quer dizer, concordância completa, quando eu estou falando me perdoa, né? Porque eu perdoo os outros também. Ou seja, eu estou confessando ao mesmo tempo assumindo compromisso.
1: Agora, André...
2: Então tem vários aspectos dessa oração que... Beleza, eu posso repetir, mas se eu pensar bem, a espontaneidade vai aparecer e pode aparecer no meu coração nesse formato. Ou às vezes...
1: O cuidado é sempre, mesmo que seja espontânea, cair na religiosidade.
2: Exato.
1: Tanto uma repetição quanto espontaneidade... Tem um caminho muito tênue entre a sinceridade, e a verdade do coração e a hipocrisia religiosa.
2: Exato. E aí uma coisa muito importante que eu aprendo com o livro de Salmos, que eu acho muito legal. E outros, né? E não só com o livro de Salmos, mas, por exemplo, com Jonas, que você gosta bastante, com Abacuque, que também
1: gosto bastante.
2: Que também é muito legal. E com Jó. Né? Que não é bem um livro de oração, mas de certa forma ele está em vários momentos fazendo orações, porque ele está virando assim: eu estou sofrendo demais e eu não sei porquê, eu só quero saber o que aconteceu comigo, o que foi, que o Eterno desça aqui e me julgue, porque eu sou justo, eu não sei o que está acontecendo aqui. E aí o Eterno aparece para ele mesmo. O salmista...
1: Ninguém mandou pedir, né?
2: O salmista tem vários salmos. Tem tanto os salmos de lamento, quanto os chamados salmos imprecatórios, né? Em que o salmista está buscando justiça e pedindo para Deus que seja feita justiça.
1: Claro.
2: E eu vejo, o que é oração? Oração é você rasgar o coração diante de Deus. Você... Desculpa a expressão, você está nu diante de Deus. Você está... Não, e Jesus fala isso, né? Olha, não adianta vocês ficarem fazendo orações muito longas, vão repetições, usando, né, determinadas fórmulas, determinadas coisas, porque o Pai já sabe o que vocês precisam sabe o que vocês estão pensando antes da palavra chegar na boca de vocês.
1: Por isso, então, nesse aspecto de que ele já sabe o que está pegando, por que eu tenho que falar?
2: Porque eu preciso orar. Porque é o discípulo, o servo de Deus, tem necessidade de orar. E eu vejo isso na vida de Jesus. Por que Jesus orava?
1: Se Deus sabe de tudo, por que a gente tem que dizer para ele? Ele já sabe.
2: Jesus é Deus.
1: Não parece inócuo o processo?
2: Enquanto ser humano, Jesus precisava do contato com Deus. Então, é muito interessante lá em Marcos 1, quando Jesus se afasta e vai orar sozinho de madrugada, e Pedro chega para ele: Senhor, está todo mundo te procurando, tem muita gente para ser curada e para receber o seu ensinamento. E Jesus vira para ele, interrompe e fala: é para isso que eu estou aqui. Então, o que que eu vejo? Porque muito religioso entende que qual que é a minha atividade religiosa? Minha atividade religiosa é ler a Bíblia, orar, tal, não sei o quê. Mas peraí, atividade religiosa que Tiago fala é amar o pobre e a viúva e as viúvas nas suas necessidades e guardar essa concupiscência do mundo. Então o que é oração, jejum? São maneiras de buscar a Deus porque há necessidade, a minha alma clama, precisa, eu tenho sede de Deus como a corça tem sede das águas.
1: Então o que você está me dizendo é que mais do que um mero relacionamento com Deus, a oração, do que um processo mecânico religioso, ele é uma confissão do meu estado de dependência plena
2: total,
1: de Deus.
2: Total, e com confiança da minha falência sem Deus. Então é uma rendição. Eu estou me rendendo a Deus. Então, a oração é isso. E não dá para orar se você não está completamente rendido. Por isso que Jesus fala: se você se acha justo demais, você não precisa de Deus. Eu vim para quem é doente. A questão é que todo mundo é doente. E todo mundo precisa orar porque todo mundo precisa de Deus. E é por isso que a gente ora.
1: É muito forte isso aí mesmo, né? Essa relação que a gente tem com Deus, que é muito mais profunda do que movimentos religiosos.
2: Exatamente.
1: Muito bem. A gente se vê a semana que vem. Valeu, André, mais
2: eu
1: uma vez. Muito obrigado. E espero você nesse mesmo local, né? Nesse mesmo horário na semana que vem. Até lá.
2: Até.
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1: Querido amigo, hoje temos como alvo estudarmos a segunda parte do capítulo 22 de Apocalipse, o último capítulo da Bíblia. Nós vamos estudar Apocalipse 22, versículos 6 a 11, um texto que nos dá a certeza dos acontecimentos descritos no livro, pois as suas palavras são fiéis e verdadeiras. Quando recordamos as palavras de João, a partir do capítulo 21, lembramos que o apóstolo tem a visão de uma nova cidade. Conforme o programa passado, nesta nova cidade, além de muitos detalhes, João destacou o rio da água viva, a árvore da vida e a luz da vida. Bênçãos que só os salvos poderão usufruir. Nesta esplêndida cidade, tendo sustento divino para suas vidas, todos os justificados servem a Deus para todo sempre. No céu, os seus servos servem o seu Senhor. Mas não somente servem, como têm a oportunidade de vê-lo face a face, vê-lo como ele é, como disse João na sua primeira carta, no capítulo 3, versículo 2. Teremos a oportunidade de ver o seu rosto. E isso então confirma a ideia perfeita daquela comunhão íntima que poderemos ter por meio do Senhor Jesus Cristo. Passado e vencido o mundo, o cristão remido vê-se de uma vez para sempre na eterna e gloriosa presença de Deus e do seu Redentor, o Senhor Jesus Cristo. Em certo sentido, podemos dizer que o destino eterno dos remidos é viver em um lugar de comunhão perfeita, de perfeita proteção, de perfeito suprimento das necessidades, de serviço perfeito para Deus. Então, ao abordarmos esse texto, Apocalipse 22, 6 a 11, podemos dar a esse texto o seguinte título: As Certezas do Apocalipse. Eu repito, As Certezas do Apocalipse, com base em Apocalipse 22, 6 a 11. Querido amigo, estamos chegando então ao final dos nossos estudos, mas ainda temos mais detalhes a acrescentar. O que vamos ver nesses versos finais deve nos fazer criar mais ânimo para permanecermos firmes e persistentes para usufruirmos tudo o que Deus tem preparado para nós. Devemos ter uma viva esperança, pois o que Deus tem planejado para nós é literalmente de outro mundo. O livro do Apocalipse contém uma série impressionante de visões usadas por Jesus para animar os seus servos. A mensagem desse livro dirigiu-se primeiramente aos cristãos da Ásia Menor no final do primeiro século, mas oferece também consolação e confiança aos servos de Deus de todas as épocas, de todos os locais. As portas do céu finalmente serão abertas para todos os salvos, para que todos eles, cada um de nós, possamos usufruir das moradas celestes. Esses versos finais de Apocalipse mostram a concretização de cada promessa que o Senhor Deus já fez. Os versos 6 a 21 trazem a conclusão do Apocalipse, mas nos versos 6 e 7 é assegurada a certeza do cumprimento da profecia desse livro. Nos versos 8 e 9, João acrescenta o seu testemunho pessoal, o que era muito importante para aqueles cristãos, por causa da autoridade moral e espiritual daquele apóstolo que exercia uma liderança sobre aquela igreja que estava sendo perseguida. Nos versos 10 e 11, que ainda estaremos observando nesse programa, eles registram a importância desse livro, especialmente diante da situação vivida pelos cristãos perseguidos pelos romanos lá no primeiro século. No próximo programa, nós vamos ver os versos 12 a 15, e ali nós vamos encontrar a mensagem de Jesus e a sua bem-aventurança para os salvos. No versículo 16, vai nos chamar a atenção para um fato de ser essa uma mensagem de Deus e não de homens. O versículo 17 estende o convite aos homens para que aceitem o dom, o prêmio, a graça que Deus oferece à salvação gratuita em Jesus Cristo. E no programa final, dentro do livro de Apocalipse, nós vamos ver que os versos 18 e 19 mostram que o livro devia ser protegido por causa da sua autoria e da importância do seu conteúdo. O verso 20 vai nos trazer uma promessa final do Senhor. E, finalmente, o último versículo, o versículo 21, vai nos trazer a bênção apostólica sintetizada. Ora, em todos esses detalhes, o que estudamos hoje e ainda estudaremos é que se vê que é uma conclusão dessas maravilhosas visões, dando-nos a certeza de que tudo que João viu, de fato, vai acontecer. Por isso, então, o princípio que deve nortear o nosso estudo na reflexão dos versículos 6 a 11 do capítulo 22 se vê nessa frase: somente os salvos por Cristo podem ter a certeza da concretização dos planos de Deus. Eu repito, esta é a afirmação teológica. Esse é o princípio com base em Apocalipse 22, 6 a 11. Somente os salvos por Cristo podem ter a certeza da concretização dos planos de Deus. Nesse texto, nós vamos encontrar três declarações que nos dão certeza da concretização dos planos de Deus. Primeira declaração que nos dá essa certeza é que se percebe

Querido amigo, os versos considerados nesse programa têm por objetivo completar a revelação dada a João e destacam de várias maneiras a relevância e a veracidade dessa mensagem. O Apocalipse, como as outras escrituras, tem a assinatura do Senhor. É, não é um livro humano, é um livro divino humano. A frase, essas palavras são fiéis e verdadeiras, são palavras repetidas no livro, do começo até o fim, mas destacam a confiabilidade da fonte e da mensagem em si. Jesus é fiel e verdadeiro, ele é a testemunha fiel e verdadeira. Por isso essas palavras são fiéis e verdadeiras. Essa repetição se dá porque nós somos tardios para crer que Deus é tão bom quanto realmente ele é. Porque estamos tão habituados com a miséria do mundo, a notícia nos parece demasiadamente boa para ser verdade. Essas palavras não são sonhos de um ancião visionário, não, mas são realidades da firme palavra de Deus. O Senhor, o Deus dos espíritos dos profetas, enviou o seu anjo para mostrar aos seus servos. Todo o peso da autoridade divina está nessas palavras. Essas palavras são confiáveis e foram enviadas para consolar os discípulos, aqueles que estavam sendo perseguidos no primeiro século e para toda a história da igreja. O Senhor Deus, com seu espírito, inspirou os espíritos dos profetas de modo que pudessem profetizar. Há um só espírito, porém os profetas foram diversos, por isso, espíritos dos profetas. Deus usou profetas e anjos para revelar a sua palavra aos seus servos. E ele revelou o quê? As coisas que em breve devem acontecer. Essas mesmas palavras são encontradas bem no início do livro, lá no capítulo 1, versículo 1. E aparecem agora também no final do livro. Jesus abre e encerra essa revelação com os mesmos limites de tempo, isso é, exigindo que os que estudam e procuram entender esse livro e sejam preparados, porque em breve tudo isso vai acontecer. Mesmo que não consigamos identificar o cumprimento detalhado de cada uma das profecias, podemos confiar na fiel testemunha. Jesus disse a João e a outros cristãos do primeiro século que essas coisas iriam acontecer em breve. Lembrando, entretanto, que a medida de tempo de Deus é diferente da nossa. Por isso, no versículo 7, nós lemos: eis que venho sem demora, bem-aventurado aquele que guarda as palavras da profecia desse livro. Querido amigo, a vinda do Senhor sempre envolve dois aspectos: a salvação dos seus servos e o castigo dos rebeldes e ímpios. Deus já veio muitas vezes em julgamentos e nações para resgatar e proteger os inocentes. E aqui Jesus está pronto para vir e para julgar também aqueles que perseguiram os inocentes e fiéis. Para confortar aqueles que enfrentariam essas tribulações, ele promete chegar sem demora. Bem-aventurado, então, é aquele que guarda as palavras da profecia desse livro. Esta é a sexta das sete bem-aventuranças do livro. Muitas vezes usamos a palavra profecia no sentido restrito de predições sobre acontecimentos futuros. O significado da palavra, porém, é bem mais abrangente e fala da revelação divina transmitida diretamente ao homem. O trabalho principal dos profetas bíblicos foi chamar o povo à obediência, e João não foi exceção. A profecia do Apocalipse incentiva os leitores a adorarem o Senhor, a resistirem ao diabo e aos seus aliados e a manterem o quê? Uma vida de santidade e pureza enquanto aguardam a vinda do Senhor. Esse livro não é apenas um livro informativo, mas é uma mensagem extremamente prática. As instruções do livro foram escritas para serem obedecidas. Por isso temos então uma segunda declaração que nos dá certeza da concretização dos planos de Deus. Essa segunda declaração se percebe na ordem
que só Deus

deve ser adorado. Essa é a ordem que o anjo dá a João. Só Deus deve ser adorado. Versículos 8 e 9. Eu, João, sou quem ouviu e viu essas coisas. E quando as ouvi e vi, prostrei-me ante os pés do anjo que me mostrou essas coisas, para adorá-lo. Esse apóstolo não se identifica por nome em nenhum dos outros seus livros. Por exemplo, o Evangelho de João e as três cartas de João. Mas esta é a quarta vez que aqui no Apocalipse ele se identifica como mensageiro humano usado na transmissão dessas profecias, dessas revelações. Mesmo assim, essa citação mostra que ele não se identifica orgulhosamente. Eu sou João, não. Não, ele se identifica para assumir a responsabilidade pelo que fez. Ele escreveu essas coisas que Jesus revelou a ele. Por isso ele fala que é João. E ele registra também a sua falha. E nisso nós percebemos que ele não é orgulhoso. Ele registra que ele ficou tão extasiado que ele se prostrou diante do anjo para adorá-lo. E essa foi a mesma reação que ele teve lá em 19:9-10. Tanto aqui como lá em João 19, o ato de João prostrar-se aos pés do anjo foi precedido de uma gloriosa promessa à igreja, acompanhada pela garantia de que aquelas palavras eram verdadeiras, eram concretas. E assim também seria essa bem-aventurança àqueles que guardassem essas palavras. Então João, ele fica tão impactado, emocionado, que a sua reação natural foi se ajoelhar e adorar. Mas ele faz isso diante do anjo. Diante da contemplação da futura glória da igreja, ele fica fora de si, de modo que quase cometeu um ato errado. Ele quase adorou indevidamente o anjo. Então o anjo disse para ele: vê, não faças isso. Eu sou conservo teu, dos teus irmãos, dos profetas e dos que guardam as palavras desse livro. Adora a Deus. Alguns comentaristas acreditam que seja simplesmente um segundo relato do mesmo episódio. Se aconteceu uma ou duas vezes, a lição dos dois relatos é a mesma. Somente Deus merece adoração. E por isso, então, João, humildemente, se apresenta como aquele que quase ia errando, mas pela graça de Deus, não errou. O anjo, de uma maneira muito especial, colocou o foco de João na direção certa, adoração somente a Deus. Chegamos então à terceira declaração que nos dá certeza da concretização dos planos de Deus. Isso se percebe na proximidade do tempo final. Os versículos 10 e 11 nos dão base para esta colocação. Disse-me ainda o anjo: não seles as palavras da profecia desse livro. Por quê? Porque o tempo está próximo. Querido amigo, além de recusar ser adorado e ensinar a João que a adoração só é genuína quando é dirigida a Deus, esse anjo acrescentou ainda uma instrução e uma explicação muito importantes. A ordem de não selar a mensagem oferece um contraste com a instrução dada a Daniel há muito tempo antes, quando ele recebeu uma visão referente aos reinos helenistas que viriam depois de 400 anos após ele. Em Daniel, nós lemos o seguinte: preserva a visão, porque se refere a dias ainda muito distantes. Daniel 8:26. As explicações das duas ordens dadas a Daniel e a João mostram os motivos. A visão de Daniel falou do futuro distante, por isso foi preservada ou selada. O anjo do Apocalipse, porém, falou de coisas que iam acontecer em breve. Então, em contraste uma passagem com a outra, mostra como a medida do tempo é diferente para Deus e para os homens. Em Daniel 12:4-9, foi ordenado ao profeta: sele o livro, porque a visão se refere a dias muito distantes.
Enquanto aqui na profecia de João, o anjo fala para ele não selar o livro. Temos que entender que o Novo Testamento é o tempo do fim, é o tempo do cumprimento, é o tempo da concretização. A igreja gentia, para quem João escreveu o seu Apocalipse, precisava ser pressionada pela brevidade do tempo, porque provavelmente, por sua origem, sendo gentios, ela se inclinava para conformar-se com o mundo, esquecendo-se da vinda do Senhor. Diante de tantas perseguições e dificuldades, muitos queriam voltar atrás. O Apocalipse então destaca de um lado a sucessão dos sete selos, sete trombetas, sete taças, e por outro lado, mostra que o tempo está próximo. Assim também o próprio Senhor Jesus destacou muitos eventos que sucederão antes da sua vinda, mas ele disse também: eis que venho sem demora. Essas duas ênfases são necessárias porque a nossa atitude de vida deve ser a de vigilância contínua, aguardando em oração a vinda do Senhor. A ordem do anjo ao apóstolo João é que essa profecia, essas visões, não poderiam ficar apenas com João. Ele deveria passar adiante essa mensagem recebida do Senhor. Deveria escrevê-las num livro e esse livro deveria estar aberto. João deveria deixar que essa mensagem fosse conhecida por todos. Todos deveriam conhecer essas palavras, pois os justos deveriam se empenhar ainda mais nas suas condutas. Mas também os injustos deveriam conhecer essas palavras para que tivessem oportunidade de mudar de vida. Por isso, nós temos o versículo 11. Continue o injusto cometendo injustiça. Continue o imundo ainda sendo imundo. O justo continue na prática da justiça e o santo continue a santificar-se. A profecia foi escrita para ser obedecida e os sinais foram dados como alerta aos ímpios. Eles, porém, não se arrependeram. Veja no capítulo 9, versículo 20, no capítulo 16, versículo 9, e no capítulo 11, versículo 21. E agora só resta o cumprimento das profecias. Os injustos aqui se referem àqueles injustos com as suas relações com seu próximo. Os impuros referem-se àqueles que têm a sua própria alma contaminada pelo pecado, que não querem saber de Deus. O castigo do pecado é o pecado. O castigo eterno não é tanto uma lei dura. Por outro lado, o santo deve continuar a santificar-se. A recompensa da santidade é a santidade. A lição solene que extraímos desse verso, então, é: converta-se agora, no breve tempo que lhe resta, antes que se diga: eu venho sem demora. Essa é a grande oportunidade para que não se permaneça inconverso. Agora é a hora da conversão, da mudança de vida, porque breve o Senhor Jesus voltará. Querido amigo, terminamos essa nossa reflexão com a certeza de que o Senhor Jesus voltará. E essa é a oportunidade para se tomar a grande decisão na vida. Receba o Senhor Jesus como Senhor e Salvador de sua vida. Um grande abraço e até o próximo programa.

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1: Hoje é dia 1 de setembro e o tema da nossa oração é verdade absoluta. Os céus e a terra passarão, mas as minhas palavras jamais passarão. Mateus capítulo 24, versículo 35. Em um mundo permeado pelo relativismo e pelas preferências pessoais, a palavra de Deus é absoluta e transcende culturas e opiniões. Seja um homem da palavra. Permita que a verdade de Deus determine suas escolhas. Defenda valores permanentes. Eu sou Luiz Felipe e é um prazer ter essa oração contigo.
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1: Olá pessoal, eu sou Clayton André Kuhn, sou pastor batista e diretor da Faculdade Batista Pioneira no Rio Grande do Sul. Eu gostaria de compartilhar com você uma palavra a partir do livro de Daniel, capítulo 3. A história que está ali, ela é bem conhecida e eu quero tratar um pouquinho das fornalhas da vida que me fazem crer em Deus. O texto fala que o rei Nabucodonosor, ele havia mandado fazer uma imagem de ouro que tinha 27 metros de altura e 2 metros e 70, quase 3 metros de largura, mandou fazer isso num certo lugar ali na província da Babilônia, e com um decreto muito simples que todas as pessoas que estavam ali naquele local deveriam se prostrar e adorar aquela imagem de ouro que ele havia mandado fazer, como uma prova da grandiosidade do seu reino, do seu poder. Ali na Babilônia, nesse momento, estão alguns cativos que foram levados de Jerusalém para lá, e entre eles estão ali Sadraque, Mesaque e Abednego, que são 3 jovens judeus que foram levados para lá. A regra que foi dada é muito simples: quando certo tipo de instrumentos fossem tocados, todas as pessoas deveriam se prostrar, e aquelas pessoas que não se prostrassem, elas seriam lançadas numa fornalha de fogo ardente. A regra é muito simples, não tem como dizer eu não entendi o que o rei mandou fazer. A questão é que esses 3 jovens, eles tinham um compromisso com o seu Deus de servir unicamente ao seu Deus. E quando os instrumentos foram tocados, Sadraque, Mesaque e Abednego decidiram não se prostrar diante daquela imagem que Nabucodonosor havia feito. Aí o texto vai nos dizer, no capítulo 3 de Daniel, que algumas pessoas foram falar ao rei que haviam judeus que não estavam cumprindo. Nabucodonosor manda chamar esses 3 jovens e diz a eles, né, furioso, ele manda chamá-los e diz a eles que é verdade que vocês não estão adorando a imagem de ouro que eu fiz, pois agora vou mandar tocar mais uma vez esses instrumentos e vocês têm a oportunidade de se prostrar diante dessa imagem. É muito interessante como muitas vezes Satanás, nosso inimigo, trabalha. Nós nos mantemos fiéis diante de Deus, e aí Satanás vem e diz: vou dar mais uma chance de você desobedecer ao seu Deus. Mas eles tinham um propósito muito claro de não desobedecerem a Deus. E então o versículo 15 desse texto diz: pois agora, quando vocês ouvirem o som da trombeta, do pífaro, da cítara, da harpa, do saltério, da flauta e de toda espécie de música, se vocês se dispuserem a prostrar-se em terra e adorar a imagem que eu fiz, será melhor para vocês. Mas se não adorarem, serão imediatamente atirados numa fornalha em chamas. E que Deus poderá livrá-los das minhas mãos? Esse é o desafio que é feito para esses 3 jovens. Quem é o Deus que poderá livrar vocês das minhas mãos? Mas é muito interessante que, quanto a isso, né, os próprios 3 jovens dizem assim: ó, Nabucodonosor, não precisamos defender-nos diante de ti, ou seja, quanto a isso, não necessitamos te responder, desde que o próprio Deus responda isso para você. Mas por trás dessa pergunta, e quem é o Deus que poderá livrá-los das minhas mãos, na verdade está uma outra pergunta, que é a seguinte: por que vocês creem nesse Deus? Por que vocês se negam a prostrar diante da estátua que foi feita e vocês creem nesse outro Deus? E esses 3 jovens precisaram dar uma resposta a Nabucodonosor. E eu gostaria de olhar para esse texto como respostas a essa pergunta. Por que nós cremos em Deus? Por que você crê em Deus? A primeira resposta que eles deram e que faz todo sentido para a nossa vida é: eu creio em Deus porque Ele faz. Nos versículos 16 e 17, eles dizem assim: Sadraque, Mesaque e Abednego responderam ao rei: ó Nabucodonosor, não precisamos defender-nos diante de ti. Se formos atirados na fornalha em chamas, o Deus a quem prestamos culto pode livrar-nos, e ele nos livrará das tuas mãos, ó rei. Ou seja, eles disseram que o Deus em que eles criam tinha poder para livrá-los não só da fornalha de fogo, a qual eles estavam sujeitos por terem desobedecido a ordem do rei, mas livrá-los inclusive do rei, porque eles dizem no final: e ele nos livrará das tuas mãos, ó rei. Eu creio que essa é uma questão que nós podemos ter muito claro a partir de tudo aquilo que nós já vimos Deus fazer. Nós cremos em Deus porque Ele faz. Mas esses jovens foram um pouquinho mais longe, e nós precisamos ir um pouco mais longe também, porque além de dizer que eles criam em Deus porque Deus faz, eles vão dizer também o seguinte: nós cremos em Deus embora Ele não faça. Quando nós olhamos na sequência, o verso 18, depois de dizer que eles creem que Deus pode livrá-los, eles dizem no verso 18: mas se ele não nos livrar, saiba, ó rei, que não prestaremos cultos aos teus deuses, nem adoraremos a imagem de ouro que mandaste erguer. O que eles estão dizendo nesse momento? Se Deus quer, Deus pode livrá-los, e eles criam nisso. Mas eles estão dizendo também que se Deus não os livrarem, mesmo assim, eles vão continuar crendo em Deus. Essa é uma grande lição para as nossas vidas, porque muitas vezes nós cremos em Deus enquanto a nossa saúde está bem, os nossos relacionamentos com os nossos familiares estão bem, ou a nossa conta bancária está positiva, e aí nós cremos em Deus. Mas no menor problema que acontece, nós nos desviamos, nós desobedecemos, nós não cremos mais em Deus. Então, o que eles vão dizer nesse segundo momento é: nós cremos quando Deus faz, mas nós cremos também embora Deus não faça. Se Deus não quiser, Ele não precisa, e mesmo assim nós cremos em Deus. Quando nós olhamos essas duas respostas, parece que elas são contraditórias, e por isso nós precisamos fazer uma síntese disso ainda. E aí eu gostaria de ir um pouquinho mais adiante e ver o que está na sequência, e dizer que a terceira resposta que eles dão é que eles creem em Deus porque Ele é Deus. Mesmo quando Ele faz, mesmo quando Ele não faz, eles creem em Deus porque Ele é Deus e Senhor sobre todas as coisas. Quando a gente olha o restante da história, não temos tempo agora de ler todo o texto, nós vamos ver que, diante daquela resposta dada anteriormente, Nabucodonosor fica furioso, fica transtornado, manda aquecer a fornalha 7 vezes mais. A fornalha, da forma normal, já era suficiente para matar as pessoas que eram lançadas ali, mas ele manda aquecer 7 vezes mais, ele manda chamar os homens mais fortes do seu exército, ele manda atar aqueles 3 jovens com as suas roupas, as túnicas e tudo que eles tinham, e lançá-los dentro da fornalha de fogo ardente. Era tão urgente e o fogo era tão ardente, de forma que os próprios soldados que os lançaram na fornalha de fogo morreram naquele momento. Mas quando nós olhamos a continuação da história, nós vamos ver que lá no verso 26, assim: então Nabucodonosor aproximou-se da entrada da fornalha em chamas e gritou: Sadraque, Mesaque e Abednego, servos do Deus Altíssimo, saiam, venham aqui. Porque ele, ao olhar para aquela fornalha, ele pergunta antes disso: ué, não foram 3 homens que nós lançamos lá? Eu estou vendo até mais gente lá dentro daquela fornalha. Ou seja, Deus opera um milagre muito grande naquele momento. Eles haviam sido lançados na fornalha por conta de uma desobediência a uma regra de um rei, mas haviam obedecido ao Deus, ao Senhor de todas as coisas. Por quê? Porque eles criam que Deus é Deus. Quando eu olho para esse texto, eu vejo que Deus poderia ter livrado eles de várias formas. Deus poderia ter impedido que eles fossem lançados na fornalha. Deus poderia ter matado aqueles soldados do rei Nabucodonosor antes que eles conseguissem lançar Sadraque, Mesaque e Abednego na fornalha. Deus poderia ter implodido aquela fornalha. Deus poderia ter mandado um terremoto. Deus poderia ter mandado uma chuva muito forte e apagado aquele fogo. Mas ele permite que eles executem a plenitude da sua fé e que eles sejam lançados dentro de uma fornalha de fogo ardente. E aí vem uma grande lição para nós quando muitas vezes queremos fugir dos problemas, fugir das coisas que acontecem conosco, e aí perceber que mesmo nesses momentos mais difíceis, Deus vai conosco para a fornalha de fogo. E o texto diz que Nabucodonosor viu 4 homens soltos passeando no fogo. É exatamente isso que Deus pode fazer com as nossas vidas. Ele pode e ele quer passear conosco no meio dos nossos problemas e mostrar que ele é Deus. Resumindo esse texto para mim, Sadraque, Mesaque e Abednego dão 3 respostas a essa pergunta: por quê? Nós devemos crer em Deus. Nós podemos crer em Deus porque ele faz. Mas nós também podemos crer em Deus embora ele não faça, e Deus não tem obrigação nenhuma de fazer o que nós queremos. E mesmo assim nós continuaremos crendo em Deus. Por isso a terceira resposta, e como síntese disso, é: eu creio em Deus porque ele é Deus e ele faz como ele quer. Eu gostaria de incentivar você a olhar para as circunstâncias ao redor da sua vida e ver que Deus é Deus em toda e qualquer circunstância, por mais difícil que ela seja, por mais difícil que seja esse momento que você esteja passando. Lembre que Deus é Deus e ele faz como ele quer. Que Deus abençoe a sua vida, que Deus lhe dê paz no meio da luta que talvez você esteja passando, e que grandes coisas ele faça na vida de cada um de vocês.
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2: Bom dia para você, uma excelente madrugada, e vamos juntos, hein? Até as 4, a gente aproveita para fazer companhia para você, sim. Aproveitar para mandar aquele abração para Solange, que nos acompanha em Palmeiras de Goiás. Tá por aqui, vem conosco também nesta madrugada. A Jaqueline, que nos acompanha no Rio Grande do Norte, chegou de mansinho, devagarinho. Moça, bom dia.

ouvindo Um Amigo na Madrugada. Mensagem para hoje. O professor de educação física ensina o aluno a reconhecer sua força, seus limites, seu equilíbrio e seus movimentos. É uma educação primária para a vida. Depois, com o corpo mais desenvolvido, ele ajuda cada pessoa a cuidar melhor de suas capacidades e limitações físicas. Lembre-se que depois da sua reconciliação com Deus, você precisa educar seu relacionamento com Deus Pai. Só a educação cristã prepara o pecador reconciliado com Deus para lidar com suas capacidades e limitações espirituais. A educação espiritual cristã envolve o seu corpo, os seus pensamentos, suas escolhas e seus relacionamentos com Deus, com o próximo e consigo. Parar de mentir exige aprender a falar a verdade. Deixar de roubar exige trabalhar até ter condições de compartilhar com quem precisa. Vencer hábitos prejudiciais exige disciplina. Quando seus desejos não são atendidos, você precisa aprender a reagir de modo diferente. A fé não elimina os conflitos, ela educa você para enfrentá-los. Só a educação cristã prepara o pecador reconciliado com Deus, desenvolvendo a vida que glorifica a Cristo Jesus. Por isso, você pode pensar no Espírito Santo como aquele que conduz a sua educação espiritual com Deus Pai. A santificação é esse processo contínuo de educação, aprendizado e prática da justiça. Não basta ouvir, é preciso exercitar aquilo que você aprendeu. Só a educação cristã prepara o pecador reconciliado com Deus e lhe dá a vida que glorifica Cristo Jesus. Os vícios e os hábitos que prejudicam a sua vida precisam ser substituídos pela prática das promessas de Deus. Essa transformação não acontece apenas pela força humana. O Espírito Santo conduz você diariamente. Só a educação cristã prepara o pecador reconciliado com Deus e lhe dá a vida que glorifica a Cristo Jesus. Para você dar continuidade à sua reflexão na palavra do Deus e Pai de Cristo Jesus, acesse o site ruajanus.com.br. Você encontrará ali a meditação de hoje, temas referentes a datas comemorativas refletindo o Evangelho. Vou repetir: ruajanus.com.br. Mensagem para hoje. Aqui tem um amigo na madrugada. 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
2: Olá, queridos de fala e expressão portuguesa de todo lugar. Vamos para mais um Café com Deus? Como sabem, trago sempre um tema que provoca discussões entre nós cristãos. E hoje trago para nossa reflexão algo sobre uma confusão muito comum. Afinal, onde habita Deus? Sim, chamamos o prédio onde nos reunimos para cultuá-lo de templo. Mas curiosamente, o Novo Testamento olha para nós e afirma: vós sois santuário de Deus e o Espírito de Deus habita em vós, como está em 1 Coríntios 3:16. Ou seja, o templo ou a habitação de Deus tem um endereço em cada um de nós.
3: Ô, cafeteiro, peraí. Então o Senhor, dono de tudo, moraria num prédio mal feito como você?
2: É, não deixa de ser engraçado. Sou como cada um que com ele tem parte. Somos isso, sua habitação. E esta tem de ser bem cuidada. Mas vamos lá. Biblicamente falando, Deus não passou a morar ali porque nós construímos algo que lhe seja digno. No Antigo Testamento, o templo tinha uma função extraordinária, pois era o lugar da presença manifesta de Deus, o centro do culto de Israel. Mas havia ali já uma promessa que apontava para algo maior. Quando Cristo veio, morreu e ressuscitou, aquilo que o templo representava encontrou seu cumprimento nele. E depois acontece algo ainda mais impressionante. Deus faz morada no seu povo. É, em mim, em ti, em todos os que dele são, pelo Espírito Santo. Por isso é que Paulo diz lá em 1 Coríntios 6:19: acaso não sabeis que o vosso corpo é santuário do Espírito Santo? Percebam a evolução disso. Nós gastamos uma quantidade considerável de energia discutindo cor das paredes, o tamanho do púlpito, a qualidade do som e se o ar-condicionado está funcionando.
3: Convenhamos, o Espírito Santo pode até ser onipresente, mas a congregação não suporta uma sala a 38 graus.
2: É verdade. Devemos cuidar do lugar onde nos reunimos, mas existe um perigo quando começamos a cuidar mais de um prédio do que da vida em que Deus habita. Sem isso, as nossas reuniões serão esvaziadas e movidas por um esforço por produzirmos aquilo que durante a semana não aconteceu. As celebrações, a adoração, o tempo de intimidade com Deus lá no secreto de cada quarto, de casa, ou melhor, da nossa vida. Aí podemos ter o melhor salão e uma igreja cheia de pessoas vazias. Podemos ter paredes impecáveis e corações em ruínas. Podemos limpar o chão do salão todos os domingos, mas deixarmos acumular orgulho, amargura, inveja e falta de perdão dentro do verdadeiro templo. E aí está a ironia. O salão de pedras e tijolos pode estar impecavelmente limpo, enquanto o verdadeiro templo está precisando urgentemente de vida e, portanto, cuidado. Porque Deus não habita em santuários feitos por mãos humanas, como está lá em Atos 17:24. Ele habita em nós, o seu povo. E isso deveria mudar a maneira como nos enxergamos e nos relacionamos na vida.
3: Inclusive aquelas conversinhas do WhatsApp que vocês apagam antes que alguém veja, né? Seus malandros!
2: É, inclusive essa. E essa verdade da presença do Espírito não é apenas uma informação teológica. É uma convocação à santidade, uma vida separada, exclusiva, onde ele governa. Por isso, a pergunta de hoje não deveria ser como está o templo onde nos reunimos, mas como está o templo onde Deus realmente habita? Como estão os nossos pensamentos? Como estão as nossas palavras? Como estão os nossos relacionamentos? Como está a nossa vida secreta? Talvez esteja na hora de parar de chamarmos apenas o edifício de templo e começarmos a lembrar todos os dias que o verdadeiro templo anda conosco para o nosso lar, para o trabalho, para o nosso transporte, se assenta à mesa, se comunica com pessoas e dorme conosco.
3: Ou seja, não adianta fechar a igreja depois do culto. O templo continua aberto, né?
2: Exatamente, porque nós somos o templo. E a grande pergunta não é se Deus está presente no prédio, mas se estamos vivendo como quem sabe que ele está presente em nós. Vamos falar com Deus. Pai amado, obrigado porque pela graça de Cristo fizeste de nós habitação do teu Espírito. Perdoa-nos quando cuidamos mais de um prédio do que do coração, mais da aparência do culto do que da santidade da nossa vida. Ensina-nos a vivermos cada dia conscientes de que somos teus e que os nossos pensamentos, palavras, escolhas e relacionamentos honrem a tua presença em nós. Por isso, por Jesus pedimos-te. Amém. Alô, amigos queridos e companheiros deste café. Escrevam-nos e tragam as suas críticas e sugestões, como também repartam comigo e os que comigo produzem este programa, em que vos temos ajudado. Um abraço nosso, meu e da turma toda que vos serve, desde São Paulo, no Brasil, como em Lisboa, Portugal.
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0: Eu sou o Cacá Rodrigues e no programa de hoje o pastor Kleber Lima traz um tema muito interessante. Acompanhe.
1: Riquezas injustas. Abacuque, capítulo 2, versos de 9 a 11, diz assim: ai daquele que obtém lucros injustos para a sua casa, para pôr seu ninho no alto e escapar das garras do mal. Você tramou a ruína de muitos povos, envergonhando a sua própria casa e pecando contra a sua própria vida, pois a pedra clamará na parede e a viga responderá do madeiramento contra você. Abacuque profetizou em um período marcado pela violência, injustiça e opressão. Ao anunciar o juízo de Deus contra os babilônios, o profeta denuncia aqueles que acumulavam riquezas por meios injustos. Imaginável que com elas poderiam construir para si uma casa segura. Entretanto, aquilo que deveria representar proteção e prosperidade tornava-se uma testemunha contra os seus próprios moradores. Não há verdadeira segurança para a família quando aquilo que a sustenta foi adquirido pela injustiça. O desejo de proporcionar conforto, estabilidade e melhores condições à própria família é legítimo, claro. O problema surge quando, em nome desse desejo, princípios são abandonados e o dinheiro passa a justificar escolhas que desagradam a Deus. Abacuque nos lembra que não basta perguntar quanto conseguimos levar para dentro de casa. Precisamos considerar também de onde veio e como foi obtido aquilo que estamos levando. Algumas lições importantes podemos extrair desse trecho. A primeira delas: nem tudo que aumenta o patrimônio de uma família aumenta o seu verdadeiro bem-estar. Abacuque pronuncia um ai contra aqueles que obtêm lucros injustos para a sua casa. A expressão é significativa. A injustiça era praticada com a intenção de beneficiar a própria casa. Aos olhos daquele homem, provavelmente havia uma justificativa. Estava acumulando, protegendo e garantindo o futuro dos seus. Entretanto, uma boa intenção familiar não torna justo aquilo que foi conquistado de maneira errada. Por isso, busquem o sustento e a prosperidade da família sem negociar princípios. Não transforme o desejo de oferecer mais aos filhos em justificativa para desonestidade, exploração, corrupção ou qualquer vantagem indevida. É melhor uma casa com menos recursos e consciência tranquila do que uma casa próspera, sustentada por aquilo que desagrada a Deus. Segundo lugar, a riqueza conquistada para proteger a família pode acabar trazendo vergonha para ela. O objetivo era pôr o seu ninho no alto e ficar protegido do mal, verso 9. Mas Deus declara exatamente o contrário. Você planejou a vergonha para sua casa, é o que diz o verso 10. Aquilo que parecia construir segurança estava preparando desonra. O pecado cometido para beneficiar a família terminaria atingindo justamente aqueles que se pretendia proteger. Por isso, pensem também no legado moral de suas escolhas. Filhos não herdam apenas bens, propriedades, recursos. Herdam também um nome, uma história e exemplos que ajudam a formar seus valores. A melhor herança que os pais podem deixar não é simplesmente aquilo que acumularam, mas a maneira íntegra como viveram e conquistaram aquilo que possuíam. Terceiro lugar, dentro de casa, até aquilo que possuímos pode testemunhar sobre os valores pelos quais vivemos. Abacuque utiliza uma imagem impressionante. Ele diz: as pedras das paredes clamarão e as vigas responderão do madeiramento, verso 11. A própria construção levantada com os resultados da injustiça, figuradamente, denunciaria seus moradores. As paredes que deveriam representar conquista, conforto e segurança, se tornariam testemunhas daquilo que havia sido feito para levantá-las. Por isso, construa uma casa cuja história possa ser contada sem constrangimento. Que os bens, oportunidades e conquistas da família sejam resultados de trabalho digno, honestidade, generosidade e temor a Deus. Ensine os filhos, inclusive pelo exemplo, que o valor de uma casa não está no que existe dentro dela, mas nos valores que orientaram sua construção. Por isso pense, Abacuque nos adverte sobre uma contradição perigosa. É possível desejar o bem da própria família e ao mesmo tempo prejudicá-la pelos meios escolhidos para alcançá-lo. Aquele homem buscou riquezas para sua casa, segurança para o seu ninho, proteção para o futuro, mas encontrou vergonha e juízo. Que as nossas famílias nunca sejam enriquecidas à custa da injustiça. Mais importante do que deixar aos filhos uma casa cheia de bens é deixar-lhes um nome digno, uma consciência limpa e o exemplo de que nenhuma riqueza vale o preço de abandonar os caminhos do Senhor.
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4: É isso. Seja feliz e até o nosso próximo encontro.
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4: Muito bom dia para você, uma excelente madrugada, madrugada de terça, terçou, hein? Terça-feira, dia 1º de setembro de 2026. Eu, Fábio Zamana, tô chegando por aqui, sigo junto até as 9 horas da manhã, no horário de Brasília, te fazendo companhia. Ótima terça-feira para você, um excelente dia. Vamos juntos por aqui. Eu já quero convidar você também para participar, para interagir através do nosso WhatsApp 11 974 181 456.

É isso aí, ótima terça-feira para você, um ótimo dia. Obrigado pela sua audiência, pela oportunidade de começarmos juntos aí essa terça-feira. E por aqui em São Paulo, 18 graus, porém, chuva. É, cheguei na chuva aqui, entrei aqui correndo para não molhar. E você, tudo bem? Tudo tranquilo por aí? Espero que sim, viu? Espero que seja tudo bem no seu trabalho, na sua casa, no seu carro, onde quer que você esteja. Daqui a pouquinho tem Hinos que Tocam, sempre com lindas histórias, lindas canções. Antes disso, ofereço para você Trio Tris, o melhor lugar. Música.

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2: Bem-vindo a mais uma edição do Hinos que Tocam. Hoje seguiremos destacando hinos gravados por Wesley Marlene para a série Hinos Belos Hinos da RTM Brasil. Vamos destacar no programa de hoje o volume 4 desta série. Para este álbum foram feitas as releituras de 11 hinos, entre eles Chuvas de Bênçãos, Aos Pés da Cruz, Bondoso Amigo e o famoso Sossegai, que é o hino que destacamos no programa de hoje. Sossegai é um hino que guarda uma história muito interessante, escrita no século XIX por Mary Becker. A autora nasceu no dia 16 de setembro de 1831 e, ainda pequena, perdeu os pais, vítimas da tuberculose. Junto com sua irmã e seu irmão, Mary morava em Chicago, nos Estados Unidos, e cresceu frequentando a Igreja Batista. Ela era muito envolvida com a igreja e se tornou professora da Escola Bíblica Dominical, ensinando por muitos anos. Quando tinha 42 anos, seu irmão começou a sofrer, tal como seus pais, os efeitos da tuberculose. Como Chicago é uma cidade muito fria, a família decidiu enviá-lo para a Flórida, onde o clima é bem mais ameno. E o esforço, porém, foi em vão. Seu irmão faleceu na Flórida e, para piorar a situação, as irmãs Becker não tinham dinheiro para trazer o corpo de volta e nem para viajar a fim de acompanhar o enterro. A situação foi tão devastadora que Mary Becker chegou a duvidar do amor de Deus por ela. Ela conta que, naquele momento de rebeldia, sentiu o próprio Senhor Jesus falando-lhe amavelmente, acalmando a tempestade em seu coração. Pouco tempo depois desse trágico acontecimento, o grande músico e regente Horácio Richmond Palmer solicitou a Mary que compusesse hinos para a série de lições com o tema Cristo Acalmando a Tempestade. O principal resultado foi o hino Sossegai, que em 1874 foi publicado na coletânea Cânticos de Amor para a Escola Bíblica, e o hino atravessou fronteiras e tornou-se um grande clássico. Vamos então ouvi-los nas vozes de Wesley e Marlene cantando Sossegai.

0: E ouvimos Sossegai com Wesley e Marlene. Agora seguimos para a segunda parte do programa.
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0: E vem chegando Conversão com Leonardo Queiroz.

0: E ouvimos André Vanadão, Chuvas de Bênçãos.
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0: Vem chegando Cassiane, Campeões da Luz.

Ouvimos Cassiane, Campeões da Luz. E com essa canção chegamos ao fim a mais um programa Hinos que Tocam, um programa que teve a produção de Raquel Campelo, revisão Marcos Olivares, apresentação Fábio Zavana.

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0: agora 4:32, horário de Brasília. Daqui a pouquinho tem Música da Terra com Cláudio Ronchi e Zé Dequias. Mas antes quero mandar aquele abraço, aquele bom dia para você ouvindo a gente em qualquer lugar do planeta. E lá em Imperatriz, no Maranhão, quem já está sintonizada, mais um dia aqui com a gente é ela, Edninha de Imperatriz. Bom dia!
1: Bom dia, bom dia, bom dia! Fabinho, mais um dia, estamos aqui ligadinho, ouvindo esses belos hinos.

0: Minha mamãe vai fazer 88 anos, Fabinho. Sábado vou fazer festa, viu? E eu quero música sábado, viu? Um abraço e lembro pra todos que já estão ligados nesta manhã.
1: Ô, Edninho, 88 aninhos a mamãe vai completar, hein? Que legal, ela que é do mês aí das gêmeas, né? As gêmeas nasceram no dia 2 de setembro, amanhã aniversário das gêmeas. Um abraço, Edninha, pra você, com certeza. Vamos comemorar muito, muito, muito os 88 aninhos da sua mamãe, viu? Com certeza vai ser um privilégio pra gente fazer aquela festa boa e deixar ela.

0: Ação de leão pra você, meu amigo. Verdade, foi em abril que você esteve aqui, né? Meu amigo, o tempo realmente passa muito rápido. Amadeu Belém do Pará, bom dia. Também com a gente, Gildo de Ipaporanga, tá participando com a gente, mandou foto com a família aí, né? Falou que foi aniversário de 57 anos dele, bem vividos aí. Oh, que bacana, meu amigo. Parabéns, viu, Gildo? Que Deus te abençoe, te conceda muita saúde, muitos anos de vida, muitas felicidades. Você continue cada dia mais nos caminhos do nosso Deus, né? No centro da vontade dele, tá bom, meu amigo? Recebo os nossos parabéns aí. Dorinha, Nova Dimensão em Rondônia, falou muito calor por aqui, Fábio. Eita, nós, hein? Aqui tá fresco, 18 graus e ainda chovendo. Francisco Araújo tá lá no Ceará também sintonizado com a gente, bom dia. Maria Mesquita tá chegando com a gente, bom dia Maria Mesquita, direto de Goiânia, bom dia.
1: Bom dia, pastor Vavos Amado, bom dia a todos os ouvintes. Desejo para vocês um mês abençoado de vitória e um excelente dia. Um abraço,
0: fica com Deus. Valeu, Maria Mesquita. Abraço de leão pra você. Nonailson tá com a gente também, falou que já está com o rádio ligado, tá na audiência. Valeu, Nonailson. Graça Imperial Natal, Rio Grande do Norte. Bom dia, bom dia.
2: Apareceu o pastor Fábio, tudo bem, irmão, tudo bem. Quero mandar um abraço pra tudo que se ouviu na RTM. E também um mês abençoado, começar o mês de setembro hoje. Minha esposa desse mês e também agradeço pelas orações por mim e minha família, viu, pastor Fábio? Muito obrigado. Desculpa de abençoar e dando vitória.
0: Valeu, Graça. Tamo juntos. Vamos comemorar também o aniversário do maridão aí, viu? E cuida dessa pressão alta aí, Graça. Cuida dessa pressão. Dá uma medida aí pra ver se tá tudo certo, viu? Francisco Araújo tá com a gente também, Sobral, Ceará. Um abraço pro Gianni Soriano. Olha ele chegando e madrugando. Bom dia.
3: Bom dia, meu amigo Fábio Zabal. Mano,
0: tudo bom, Gianni?
3: Bom dia a todos os ouvintes aí, madrugadores aí da Rádio Transmundial, que é o Gianni Soriano, saindo agora pra dar aquela corridinha, né? Colocar o corpo em dia. Tem que exercitar, né, Fábio? Pode ficar sem atividade física, não. Você tá treinando, Fábio? Isso aí. Bom, um abraço aí pra meus amigos aí, a Graça Imperial, a
0: Silvia,
3: a Eliane, a Conceição, o Etervaldo, o pastor Jean, o pastor Israel, todo mundo aí.
0: Todo mundo.
3: Se esqueci de alguém, considere abraçar, tá? Fiquem todos com Deus.
0: Grande abraço. Valeu, meu amigo. Tchau, tchau. Isso aí, cuidando do corpo e da saúde, né? Respondendo sua pergunta, sim, estou ainda cumprindo a minha meta de 3 vezes por semana ir pra academia. Então, geralmente eu vou quarta, quinta e sexta. E quando eu não conseguir algum dia desse, eu vou sábado, às vezes eu vou antes, né? Mas é a minha meta, quarta, quinta e sexta. Pretendo muito voltar a nadar, porque eu tenho tido muitas crises de rinite, né? E sinusite. E antigamente, quando eu nadava, há 3 anos, eu não tinha essas crises mais, tinha acabado geral mesmo, né? Então, pra mim, natação, por conta de problemas respiratórios, né? Essa rinite, sinusite, pra mim é muito importante. Então, eu preciso voltar a nadar, viu, Gianni? Preciso, meu amigo, preciso, urgente. Aí, 4 vezes por semana tá ótimo. Um abraço, amigão. Vamos com música na terra. Tá chegando, então, Cláudio Ronque, Zedequias.
4: Zedequias, acorda, rapaz.
5: Acordar pra quê?
4: Ué, nós queremos ouvir música.
5: Então vamos, ué.

0: Quantas vezes, seu grande?
1: Ô, seu grande, começou o programa hoje, só.
2: Sim, Zé Dequias. Começou o programa, você tá cantando, tava cantando? Qual música?
0: Mas, seu grande, eu tava aqui, rapaz, hoje nós tá vivendo uns tempos difíceis pra lá e pra cá, né, rapaz? E eu tava aqui lembrando das músicas que o vizinho tem uma viola lá e fica do outro lado do muro cantando quantas bênçãos, dizer quais são. E eu fico desse lado de cá, junto com a família, né? Cantando também, junto com ele, louvando o senhor. E é muito bom, viu, seu Grosso? O senhor faz isso?
2: Não, Zé Dequias, não consigo fazer porque o muro lá é tão alto de casa que não dá nem pra escutar o vizinho direito, rapaz. Você acredita?
0: É, senhor. Mas a gente não pode desanimar, como o senhor gosta de falar, né, senhor Roque?
2: É verdade, Zé Dequias, sem desanimar. Inclusive, pra gente dar uma animada, vamos de música?

0: tava demorando, seu Grau. Sabe quem vai cantar primeiro hoje aqui, seu Grau? Quem?
1: Serginho Marques e Marquinhos cantando Vai Dormir em Paz.

0: você ouviu Deus de Amor aqui no Música da Terra, sua. Ô, seu Cláudio, nós tem aqui o nosso e-mail, né? Que pode participar, que é e-mail dos ouvintes, não é?
1: É verdade, aqui você tem um e-mail que é o ouvinte@transmundial.com.br, que pode mandar um e-mail aqui também pro Música da Terra, né?
0: Isso, ó. E tem mais música, Zedequias? Tem, ó. Com o nosso amigo Ézio e o nosso amigo Everardo. Olha só, muito para

Eu tô feliz com o senhor, viu? É mesmo, Zé Riquez, por quê? O senhor tá ficando gordinho, rapaz. O quê? O senhor tá ficando gordinho, viu? O senhor precisa parar de comer um pouquinho, porque o negócio tá ficando comprido.

0: você que está nos ouvindo, preste bastante atenção, abre seu ouvido que vai começar o boletim rural. Acompanhe as informações do campo. Daqui a pouco nós voltamos, e Arzão Grande.
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2: 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Preços do feijão carioca reagem no fim de agosto. Esta e outras notícias, agora no Boletim Rural.
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2: O preço do feijão carioca voltou a subir no fim de agosto após registrar quedas ao longo do mês. Em Goiás, a saca de 60 quilos do grão de qualidade superior chegou a R$ 298,80, uma alta superior a 8% desde o início do mês. Segundo o CPE, a maior oferta da terceira safra pressionou os preços, mas produtores reduziram as vendas diante das cotações baixas, ajudando na recuperação. Já o feijão preto teve preços mais estáveis e chegou a R$ 215,96 a saca no sul do Paraná, com alta de mais de 2% no mês. Mesmo com a colheita da segunda safra chegando ao fim e previsão de produção recorde, o preço do milho continua subindo no mercado brasileiro. Segundo o CPE, a saca chegou a R$ 69,51 na região de Campinas, alta de mais de 6% em agosto. Produtores seguram parte da oferta à espera de preços melhores, enquanto alguns compradores aceitam valores mais altos para atender a demanda imediata. Outros recorrem aos estoques. As principais commodities agrícolas operaram em alta no início da semana. O café subiu 0,27% diante da oferta restrita. O cacau avançou mais de 1%. O açúcar e o algodão também registraram ganhos de 0,8% e 2,47%, respectivamente. Já o suco de laranja operou estável, com uma leve queda de 0,03%. Com fonte de Globo Rural, produção de Karina Joubert. Coordenação de Marcelo Fávero, direção de André Castilho, com realização da sua RTM Brasil. Na apresentação de Cláudio Ronchi, esta foi mais uma edição do seu Boletim Rural.
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4: Você ligou agora o rádio, mas foi muito prazer, esse é o Música da Terra, vamos junto com o modão proceso. Vamos ouvir com atenção os baianos de Cristo cantando, tira a trave do olho, ó.

anunciam, viu? Os baianos de Cristo. Para a música, seu Grau. Tira a trave do olho. Acorde e falou direitinho, seu Grau. Gostei.

0: Ô, seu Zé Dequias, tá feliz hoje, hein?
1: Mas é verdade, rapaz, hoje eu tô numa alegria que eu vou contar um negócio pra você. E sabe de uma coisa, seu Cláudio?
0: O quê?
1: Aprendi um negócio novo na palavra do senhor.
0: Ah, é? O quê?
1: Olha, sabe o que eu aprendi? Que você é meu irmão, rapaz.
0: É verdade.
1: Não sabia disso? Eu chamava você de irmão e não sabia por que você era meu irmão. Olha, graças ao senhor, a gente tem a oportunidade de ler a palavra de Deus, não é verdade, seu Cláudio?
0: E o que mais você aprendeu?
1: Aprendi também que eu posso ser feliz com o senhor, rapaz. Nada de tristeza, porque o senhor renova a nossa alegria cada manhã. Que maravilha, seu Cláudio!
0: É verdade, Zé Dequias. Que bom que você está aprendendo mais da palavra de Deus. Isso é importante.
2: Vamos lá com Bota Véia, ou melhor, Botas Véia com a Marcela Isa aqui no Música da Terra, sua.

0: hoje é só 0,15.
1: Aí não tá bom. Logo, logo a gente volta e com muito mais música. Epa, peraí.
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4: Agora 5:03.
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4: Para todo mundo ouvir e todo mundo participar também, fique à vontade para mandar o seu recado, hein? E quem já mandou o seu recado já está conosco, participando através do WhatsApp 11 974 181 456. Nildete, de Imperatriz, lá no Maranhão. Como é que você tá, Nildete? Tudo bem? Tudo tranquilo?
5: Bom dia, mulher da paz do Senhor, pastor Fábio Zamana, passando aqui para desejar um bom dia a todos os ouvintes da RTM. A gente sempre aqui ligado, né? A gente nem sempre pode dar um bom dia aí, mas tá sempre aqui sintonizado, viu?
4: Maravilha.
5: Seu programa.
4: Oh, que
5: Deus
4: legal,
5: continue Nivete. Abençoando.
4: Obrigado.
5: Abençoando sua família e todos nós, ouvintes da RTM, que nos alegram com esse programa maravilhoso todas as madrugadas.
4: Tamo juntos.
5: Muito obrigada, aqui é Nildete de Imperatriz.
4: Abraço de Leão, Nildete. Fábio Aurélio tá chegando com a gente também. Bom dia, Xará. Tudo bem aí?
6: Bom dia, pastor.
4: Bom dia.
6: Fábio Zamana. Um abraço de Leão a todos que estão na escuta da Transmundial. Um abraço para Dudu Sá, um abraço para Lima Taxista. Que Deus nos abençoe nesse dia.
4: Tamo juntos, tamo juntos. Dudu que voltou a participar agora, hein? Tô gostando, tô gostando. Conceição, lá no Alto do Turu, bom dia.
7: Bom dia, Fábio. Conceição Soares aqui do Alto do Turu, São Luís Maranhão, desejando uma excelente terça-feira para todos. Especialmente para Silvinha, Danusa, Rosimar, Soriano, Etevaldo, a minha irmã Afra Souza, irmãos Henrique Graça Cabral, irmão Doce, José de Ribamar, irmão Balbino, irmã Jaciara, o Bispo Mário Porto, foi maravilhoso o show do aniversário dia 22 e 23 deste mês. Foi tudo de bom.
4: Quero ver fotos, quero ver fotos.
7: Todos que moram fora do Brasil. Um cheiro,
4: Conceição. Cheiro pra você. Sempre bom te receber aqui, minha amiga. Vamos com Através da Bíblia, professora Itamir Neves falando sobre Apocalipse, capítulo 22.

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1: Querido amigo, hoje temos como alvo estudarmos a segunda parte do capítulo 22 de Apocalipse, o último capítulo da Bíblia. Nós vamos estudar Apocalipse 22, versículos 6 a 11, um texto que nos dá a certeza dos acontecimentos descritos no livro, pois as suas palavras são fiéis e verdadeiras. Quando recordamos as palavras de João, a partir do capítulo 21, lembramos que o apóstolo tem a visão de uma nova cidade. Conforme o programa passado, nesta nova cidade, além de muitos detalhes, João destacou o rio da água viva, a árvore da vida e a luz da vida. Bênçãos que só os salvos poderão usufruir. Nesta esplêndida cidade, tendo sustento divino para suas vidas, todos os justificados servem a Deus para todo sempre. No céu, os seus servos servem o seu Senhor. Mas não somente servem, como têm a oportunidade de vê-lo face a face, vê-lo como ele é, como disse João na sua primeira carta, no capítulo 3, versículo 2. Teremos a oportunidade de ver o seu rosto. E isso então confirma a ideia perfeita daquela comunhão íntima que poderemos ter por meio do Senhor Jesus Cristo. Passado e vencido o mundo, o cristão remido vê-se de uma vez para sempre na eterna e gloriosa presença de Deus e do seu Redentor, o Senhor Jesus Cristo. Em certo sentido, podemos dizer que o destino eterno dos remidos é viver em um lugar de comunhão perfeita, de perfeita proteção, de perfeito suprimento das necessidades, de serviço perfeito para Deus. Então, ao abordarmos esse texto, Apocalipse 22, 6 a 11, podemos dar a esse texto o seguinte título: As Certezas do Apocalipse. Eu repito, as certezas do Apocalipse com base em Apocalipse 22, 6 a 11. Querido amigo, estamos chegando então ao final dos nossos estudos, mas ainda temos mais detalhes a acrescentar. O que vamos ver nesses versos finais deve nos fazer criar mais ânimo para permanecermos firmes e persistentes para usufruirmos tudo o que Deus tem preparado para nós. Devemos ter uma viva esperança, pois o que Deus tem planejado para nós é literalmente de outro mundo. O livro do Apocalipse contém uma série impressionante de visões usadas por Jesus para animar os seus servos. A mensagem desse livro dirigiu-se primeiramente aos cristãos da Ásia Menor no final do primeiro século, mas oferece também consolação e confiança aos servos de Deus de todas as épocas, de todos os locais. As portas do céu finalmente serão abertas para todos os salvos, para que todos eles, cada um de nós, possamos usufruir das moradas celestes. Esses versos finais de Apocalipse mostram a concretização de cada promessa que o Senhor Deus já fez. Os versos 6 a 21 trazem a conclusão do Apocalipse, mas nos versos 6 e 7 é assegurada a certeza do cumprimento da profecia desse livro. Nos versos 8 e 9, João acrescenta o seu testemunho pessoal, o que era muito importante para aqueles cristãos, por causa da autoridade moral e espiritual daquele apóstolo que exercia uma liderança sobre aquela igreja que estava sendo perseguida. Nos versos 10 e 11, que ainda estaremos observando nesse programa, eles registram a importância desse livro, especialmente diante da situação vivida pelos cristãos perseguidos pelos romanos lá no primeiro século. No próximo programa, nós vamos ver os versos 12 a 15, e ali nós vamos encontrar a mensagem de Jesus e a sua bem-aventurança para os salvos. No versículo 16, vai nos chamar a atenção para um fato de ser essa uma mensagem de Deus e não de homens. O versículo 17 estende o convite aos homens para que aceitem o dom, o prêmio, a graça que Deus oferece à salvação gratuita em Jesus Cristo. E no programa final, dentro do livro de Apocalipse, nós vamos ver que os versos 18 e 19 mostram que o livro devia ser protegido por causa da sua autoria e da importância do seu conteúdo. O verso 20 vai nos trazer uma promessa final do Senhor. E finalmente, o último versículo, o versículo 21, vai nos trazer a bênção apostólica sintetizada. Ora, em todos esses detalhes, o que estudamos hoje e ainda estudaremos é que se vê que é uma conclusão dessas maravilhosas visões, dando-nos a certeza de que tudo que João viu de fato vai acontecer. Por isso então, o princípio que deve nortear o nosso estudo na reflexão dos versículos 6 a 11 do capítulo 22 se vê nessa frase: somente os salvos por Cristo podem ter a certeza da concretização dos planos de Deus. Eu repito, esta é a afirmação teológica. Esse é o princípio com base em Apocalipse 22, 6 a 11. Somente os salvos por Cristo podem ter a certeza da concretização dos planos de Deus. Nesse texto, nós vamos encontrar três declarações que nos dão certeza da concretização dos planos de Deus. Primeira declaração que nos dá essa certeza é que se percebe na ordem para que todas as palavras sejam registradas. Há uma ordem clara para que João registrasse todas as palavras. Isso então nos dá certeza de que isso tudo vai ser concretizado. Eu leio para você então o versículo 6 e depois também o versículo 7. Disse-me ainda: essas palavras são fiéis e verdadeiras. O Senhor, o Deus dos espíritos dos profetas, enviou o seu anjo para mostrar aos seus servos as coisas que em breve devem acontecer. Querido amigo, os versos considerados nesse programa têm por objetivo completar a revelação dada a João e destacam de várias maneiras a relevância e a veracidade dessa mensagem. O Apocalipse, como as outras escrituras, tem a assinatura do Senhor. Não é um livro humano, é um livro divino humano. A frase "essas palavras são fiéis e verdadeiras" são palavras repetidas no livro, do começo até o fim, mas destacam a confiabilidade da fonte e da mensagem em si. Jesus é fiel e verdadeiro. Ele é a testemunha fiel e verdadeira. Por isso essas palavras são fiéis e verdadeiras. Essa repetição se dá porque nós somos tardios para crer que Deus é tão bom quanto realmente ele é. Porque estamos tão habituados com a miséria do mundo, a notícia nos parece demasiadamente boa para ser verdade. Essas palavras não são sonhos de um ancião visionário, não, mas são realidades da firme palavra de Deus. O Senhor, o Deus dos espíritos dos profetas, enviou o seu anjo para mostrar aos seus servos. Todo o peso da autoridade divina está nessas palavras. Essas palavras são confiáveis e foram enviadas para consolar os discípulos, aqueles que estavam sendo perseguidos no primeiro século, e para toda a história da igreja. O Senhor Deus, com seu Espírito, inspirou os espíritos dos profetas de modo que pudessem profetizar. Há um só Espírito, porém os profetas foram diversos, por isso, espíritos dos profetas. Deus usou profetas e anjos para revelar a sua palavra aos seus servos. E ele revelou o quê? As coisas que em breve devem acontecer. Essas mesmas palavras são encontradas bem no início do livro, lá no capítulo 1, versículo 1. E aparecem agora também no final do livro. Jesus abre e encerra essa revelação com os mesmos limites de tempo, isso é, exigindo que os que estudam e procuram entender esse livro, e sejam preparados, porque em breve tudo isso vai acontecer. Mesmo que não consigamos identificar o cumprimento detalhado de cada uma das profecias, podemos confiar na fiel testemunha. Jesus disse a João e a outros cristãos do primeiro século que essas coisas iriam acontecer em breve. Lembrando, entretanto, que a medida de tempo de Deus é diferente da nossa. Por isso, no versículo 7, nós lemos: eis que venho sem demora, bem-aventurado aquele que guarda as palavras da profecia desse livro. Querido amigo, a vinda do Senhor sempre envolve dois aspectos: a salvação dos seus servos e o castigo dos rebeldes e ímpios. Deus já veio muitas vezes em julgamentos de nações para resgatar e proteger os inocentes. E aqui Jesus está pronto para vir e para julgar também aqueles que perseguiram os inocentes e fiéis. Para confortar aqueles que enfrentariam essas tribulações, ele promete chegar sem demora. Bem-aventurado, então, é aquele que guarda as palavras da profecia desse livro. Esta é a sexta das sete bem-aventuranças do livro. Muitas vezes usamos a palavra profecia no sentido restrito de predições sobre acontecimentos futuros. O significado da palavra, porém, é bem mais abrangente e fala da revelação divina transmitida diretamente ao homem. O trabalho principal dos profetas bíblicos foi chamar o povo à obediência, e João não foi exceção. A profecia do Apocalipse incentiva os leitores a adorarem o Senhor, a resistirem ao diabo e aos seus aliados e a manterem o quê? Uma vida de santidade e pureza enquanto aguardam a vinda do Senhor. Esse livro não é apenas um livro informativo, mas é uma mensagem extremamente prática. As instruções do livro foram escritas para serem obedecidas. Por isso temos então uma segunda declaração que nos dá certeza da concretização dos planos de Deus. Essa segunda declaração se percebe na ordem que só Deus deve ser adorado. Essa é a ordem que o anjo dá a João: só Deus deve ser adorado. Versículos 8 e 9. Eu, João, sou quem ouviu e viu essas coisas. E quando as ouvi e vi, prostrei-me ante os pés do anjo que me mostrou essas coisas, para adorá-lo. Esse apóstolo não se identifica por nome em nenhum dos outros seus livros. Por exemplo, o Evangelho de João e as três cartas de João. Mas esta é a quarta vez que aqui no Apocalipse ele se identifica como mensageiro humano usado na transmissão dessas profecias, dessas revelações. Mesmo assim, essa citação mostra que ele não se identifica orgulhosamente: eu sou João. Não. Não. Ele se identifica para assumir a responsabilidade pelo que fez. Ele escreveu essas coisas que Jesus revelou a ele. Por isso ele fala que é João. E ele registra também a sua falha. E nisso nós percebemos que ele não é orgulhoso. Ele registra que ele ficou tão extasiado que ele se prostrou diante do anjo para adorá-lo. E essa foi a mesma reação que ele teve lá em 19:9-10. Tanto aqui como lá em João 19, o ato de João prostrar-se aos pés do anjo foi precedido de uma gloriosa promessa à igreja, acompanhada pela garantia de que aquelas palavras eram verdadeiras, eram concretas. E assim também seria essa bem-aventurança àqueles que guardassem essas palavras. Então João, ele fica tão impactado, emocionado, que a sua reação natural foi se ajoelhar e adorar. Mas ele faz isso diante do anjo. Diante da contemplação da futura glória da igreja, ele fica fora de si, de modo que quase cometeu um ato errado. Ele quase adorou indevidamente o anjo. Então o anjo disse para ele: vê, não faças isso. Eu sou conservo teu, dos teus irmãos, dos profetas e dos que guardam as palavras desse livro. Adora a Deus. Alguns comentaristas acreditam que seja simplesmente um segundo relato do mesmo episódio. Se aconteceu uma ou duas vezes, a lição dos dois relatos é a mesma. Somente Deus merece adoração. E por isso, então, João, humildemente, se apresenta como aquele que quase ia errando, mas pela graça de Deus, não errou. O anjo, de uma maneira muito especial, colocou o foco de João na direção certa, adoração somente a Deus. Chegamos então à terceira declaração que nos dá certeza da concretização dos planos de Deus. Isso se percebe na proximidade do tempo final. Os versículos 10 e 11 nos dão base para esta colocação. Disse-me ainda o anjo: não seles as palavras da profecia desse livro. Por quê? Porque o tempo está próximo. Querido amigo, além de recusar ser adorado e ensinar a João que a adoração só é genuína quando é dirigida a Deus, esse anjo acrescentou ainda uma instrução e uma explicação muito importantes. A ordem de não selar a mensagem oferece um contraste com a instrução dada a Daniel há muito tempo antes, quando ele recebeu uma visão referente aos reinos helenistas que viriam depois de 400 anos após ele. Em Daniel, nós lemos o seguinte: preserva a visão, porque se refere a dias ainda muito distantes. Daniel 8:26. As explicações das duas ordens dadas a Daniel e a João mostram os motivos. A visão de Daniel falou do futuro distante, por isso foi preservada ou selada. O anjo do Apocalipse, porém, falou de coisas que iam acontecer em breve. Então, em contraste uma passagem com a outra, mostra como a medida do tempo é diferente para Deus e para os homens. Em Daniel 12, 4 e 9, foi ordenado ao profeta: sele o livro, porque a visão se refere a dias muito distantes. Enquanto aqui na profecia de João, o anjo fala para ele não selar o livro. Temos que entender que o Novo Testamento é o tempo do fim, é o tempo do cumprimento, é o tempo da concretização. A igreja gentia para quem João escreveu o seu Apocalipse precisava ser pressionada pela brevidade do tempo, porque provavelmente, por sua origem, sendo gentios, ela se inclinava para conformar-se com o mundo, esquecendo-se da vinda do Senhor. Diante de tantas perseguições e dificuldades, muitos queriam voltar atrás. O Apocalipse então destaca de um lado a sucessão dos sete selos, sete trombetas, sete taças, e por outro lado, mostra que o tempo está próximo. Assim também o próprio Senhor Jesus destacou muitos eventos que sucederão antes da sua vinda, mas ele disse também: eis que venho sem demora. Essas duas ênfases são necessárias porque a nossa atitude de vida deve ser a de vigilância contínua, aguardando em oração a vinda do Senhor. A ordem do anjo ao apóstolo João é que essa profecia, essas visões, não poderiam ficar apenas com João. Ele deveria passar adiante essa mensagem recebida do Senhor. Deveria escrevê-las num livro e esse livro deveria estar aberto. João deveria deixar que essa mensagem fosse conhecida por todos. Todos deveriam conhecer essas palavras, pois os justos deveriam se empenhar ainda mais nas suas condutas. Mas também os injustos deveriam conhecer essas palavras para que tivessem oportunidade de mudar de vida. Por isso, nós temos o versículo 11: continue o injusto cometendo injustiça, continue o imundo ainda sendo imundo. O justo continue na prática da justiça e o santo continue a santificar-se. A profecia foi escrita para ser obedecida. E os sinais foram dados como alerta aos ímpios. Eles, porém, não se arrependeram. Veja no capítulo 9, versículo 20, no capítulo 16, versículo 9, e no capítulo 11, versículo 21. E agora só resta o cumprimento das profecias. Os injustos aqui se referem àqueles injustos com as suas relações com seu próximo. Os impuros referem-se àqueles que têm a sua própria alma contaminada pelo pecado, que não querem saber de Deus. O castigo do pecado é o pecado. O castigo eterno não é tanto uma lei dura. Por outro lado, o santo deve continuar a santificar-se. A recompensa da santidade é a santidade. A lição solene que extraímos desse verso, então, é: converta-se agora, no breve tempo que lhe resta, antes que se diga: eu venho sem demora. Essa é a grande oportunidade para que não se permaneça inconverso. Agora é a hora da conversão, da mudança de vida, porque breve o Senhor Jesus voltará. Querido amigo, terminamos essa nossa reflexão com a certeza de que o Senhor Jesus voltará. E essa é a oportunidade para se tomar a grande decisão na vida. Receba o Senhor Jesus como Senhor e Salvador de sua vida. Um grande abraço e até o próximo programa.

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0: bom dia para você. Agora 5:31, horário de Brasília. Muito bom dia, ótima terça-feira para você. Terçou, hein? Terçou, dia 1º de setembro de 2026. E eu, Fábio Zamana, por aqui te fazendo companhia. Daqui a pouquinho tem palavra para hoje, tem calendário de oração. Um abraço especial para você que está chegando, você que está ouvindo pela TWR em Bonaire, a partir de agora em rede. Fica conosco até às 7 da manhã no horário de Brasília. Bom dia, bom dia, bom dia para você ouvindo pelo aplicativo, pelo site. Como é bom estarmos juntos, hein? Quero já mandar um abraço também pro Lima Taxista, direto do bairro de Fátima, já girando e rodando na ilha, trabalhando para lá e para cá, ao som da RTM. Bom dia, Lima.
1: Bom dia, bom dia, bom dia. Grande Fábio Zamanda, bom dia, meu querido. Bom dia, aqui é o Lima Taxista, São Luís Maranhão. Meu queridão, começamos mais um mês. Que venha abençoado, iluminado, cheio de bênçãos, glórias, livramento, saúde, muita paz, meu querido, para todos nós. Um abraço aí para todos que já estão na escuta desse locutor maravilhoso, nota 10. É isso aí, meu querido, um abraço a você, toda a família e a todos que já estão na escuta desse locutor fenomenal. É isso aí, meu querido, um abraço aí para o Eduardo Neto, Dudu Sá, e Fábio Aureli Missionário, Dona Geralda, Dona Joana, tá bom? E Dona Deusa. Um abraço a todos desse...
0: Abraço.
1: Já estão na escuta, aí já acordaram mais cedo. É isso aí, meu querido. Um abraço a todos. Bom dia.
0: Bom dia, Lima. Bom trabalho. Tamo juntos. Ezequiel. Ezequias, na verdade, né? Como é que você tá, Ezequias? Bom dia.
2: Por dia foi em paz, hein? É, bom dia, na paz do Senhor. Ai, dormi, acordei em paz. Estou aqui ouvindo a Paz FM no nome da Rádio Transmundial. Bom dia, meu amigo. Bom dia, bom dia. Tô ligado.
0: Valeu, Ezequias. Abraço pra você. Damião Cirilo tá com a gente também. Como é que você tá? Ele falou: bem-vindo, setembro. Estou por aqui, Natal, trabalhando. Ele que é porteiro, né? Valeu, Damião. Um abraço pra você. Bom trabalho aí, meu amigão. Beto Camões tá com a gente também. Falou: bom dia. Amanhecendo em São Luís. Teresina, São Luís e na companhia da RTM. Onde tiver sinal aí. Ô, meu amigo. Obrigado, viu, Beto? É no busão aí que você tá? Abraço de leão pra você, meu amigo. Obrigado pela carona. Obrigado pela companhia. Heriberto São Gonçalo do Amarante tá por aqui também.
3: Bom dia, bom dia, bom dia, bom dia, pastor Zamana.
0: Bom dia, Heriberto.
3: Bom dia para todos, mesmo não ter escutado mal o programa, né? Infelizmente meu radinho quebrou.
0: É mesmo?
3: Vou pagar no concerto dele.
0: Oh,
3: mas
0: pena.
3: Estou aqui dizendo que Jesus é bom, Jesus salva, Jesus liberta. Abençoa todos vocês nessa terça-feira.
0: Valeu, Heriberto. Que você consiga arrumar o radinho logo, meu amigo. Que você consiga arrumar. É ruim ficar sem rádio, né? Quem tá com a gente também? Adriene.

0: Dimas Alves, desejando uma boa terça-feira. Também Tenilza, tá participando com a gente lá em São Luís, desejando paz, saúde, força, sabedoria, união, amor, abraço de leão. Valeu, Tenilza. Com a gente também Carlos Lírio, no Rio de Janeiro. Falou, vamos nessa hora de colocar os joelhos no chão. Ô, meu amigo, bom dia, boa madrugada para você. Carlos Lírio aí seguindo, acordando cedo, fazendo seu devocional, oração, começando o dia muito bem, né? Da forma correta aí, tá certo? Valeu, Décio, tá com a gente lá no Ceará.
1: Bom dia, pastor Fábio Zamanda. Bom dia, que Deus abençoe nós todos, que Deus abençoe você, sua família, seu programa. Aqui é o Décio de Nova Russas, Ceará. Um grande abraço, uma boa semana pro senhor.
0: Boa semana para você também, direto aí da, ouvindo pela Rádio Ceará, né? Gracenildo, Panamirim, Rio Grande do Norte, bom dia. Etevaldo, lá em Goiás, também sintonizado, bom dia.
2: Meu amigo pastor Fábio Zamana, bom dia. Bom dia para todos, ótima terça-feira para todos. Bom dia, Conceição, Edna, Silvinha, Madruguinha, Giane Soriano, pastor Israel, Monique Graziele, pastor Jean, Riquelmo, River Kennedy, toda essa turma aí que não perde um programa, pastor Francisco Carvalho em Águas Lindas de Goiás e o meu filhão que tá todos os dias aqui comigo, um abraço a todos.
0: Valeu, tamo juntos. Valeu, Etevaldo. Aquele abraço de leão pra você e pra toda a família. Cleide, lá no sítio, passagem cumprida, tá chegando com a gente. Como é que você tá, Cleide?
3: Bom dia, Pai do Senhor.
0: Tudo Zamana. Bem, Cleide? Bom dia.
3: As gêmeas, elas estão bem, graças a Deus.
0: A Estela e Stephanie tá bem? Tá comendo muito?
3: Elas comem muito.
0: Come comida ou come besteira?
3: Stephanie disse que é bem magrinha e Estela é gordinha.
0: É mesmo?
3: E agora a Stephanie tá comendo. De cuida, se você quer igual a Estela, gordinha. São as bênçãos, briga do nada, pastor, briga. Mas é assim mesmo. Cada dia eu aprendo mais com ela.
0: É
3: cada
0: verdade.
3: Dia é uma novidade.
0: É verdade.
3: Agora eu os compro.
4: Bom dia, pastor. Era a Stephanie que brigava muito com o Esther. Agora é a Stephanie que briga com ela.
0: Então, inverteu aí, né?
4: Pastor Zamano.
0: Só quem tem gêmeas pra saber, né, Cleide?
4: Briga do nada, do nada.
0: É, do nada, é isso.
4: Fico só olhando,
0: por tudo, sabe? Por
4: deixa
0: tudo.
4: Deixa elas brigarem, fico prestando atenção. Como é que vai terminar essa briga?
0: Fica só olhando.
4: Na mão, joga a Esther. É, só Jesus, viu?
0: E a gente tentando
4: mas
0: manter
4: é assim mesmo, né?
0: A saúde mental, né? É isso, viu, Cleide? Abraço pra você, minha amiga, aquele abraço de leão. Mas é muito bonitinho que assim, o cuidado das irmãs, né, gente? É uma coisa assim, muito bonita. Ontem a Elisa tinha tirado alguma coisa do lugar lá, tinha pegado uma coberta, eu acho. E aí a Andréia pediu pra ela guardar, né? E ela não queria, não vou guardar, não vou guardar. A Helena, eu guardo. A Helena queria guardar pra ela. E a Andréia, não, quem vai guardar é a Elisa. Ela que tirou, ela que vai guardar. Mas a gente vê o cuidado, né? Quando elas se machucam, quando a Helena, quando cai de bicicleta, né? Que a Helena adora bicicleta. A Elisa vem, ajuda ela, segura ela, faz carinho. Elas ficam assistindo desenho, uma no colo da outra, é muito bonitinho, né? É muito bonitinho, é muita briga, mas é muito amor também, viu, gente? Amor de irmãos, né? Legal demais, eu fico apaixonado de ver elas também assim. A mais velha também, a Luísa também, né? Pode brigar, pode acontecer o que for, mas se as irmãs dela acontecer alguma coisa, ficar doente, se machucar, aí ela se preocupa, aí tá lá do lado, cuidando também, né? É sobre isso, é sobre isso. É uma fase boa, uma fase boa, uma fase um pouco mais tranquila agora, né? Depois de tudo que a gente passou aí, de ter que ficar olhando 24 horas, agora elas já brincam mais. Tá passando, né? Estão crescendo. Vão fazer 5 aninhos amanhã as minhas gêmeas, viu, Cleide? 5 aninhos. As suas tá perto também de já ter 5 anos, né? É, a idade delas é bem próxima. Bom, vamos com música. Daqui a pouquinho tem palavra para hoje, tem calendário de oração e agora você ouve Tempo de Festa com a Igreja Batista da Lagoinha.

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3: A palavra para hoje: pegue e jogue no lixo, levando cativo todo pensamento. 2 Coríntios 10:5. O autor Max Lucado escreveu: há algum tempo, uma mãe me pediu para orar por seu filho de 8 anos. Ele estava perturbado por uma enxurrada constante de imagens e visões assustadoras que o deixavam retraído e tímido. Elas até tiravam seu sono à noite. No dia em que nos encontramos, seus olhos se encheram de lágrimas e ele se agarrou à mãe. Ela o levou a médicos, mas nada ajudou. Eu disse a ele que o diabo não tinha autoridade sobre sua vida, que as verdadeiras batalhas são travadas na mente, que Deus nos ajudará a levar cativo todo pensamento. Eu incentivei a memorizar um versículo da Bíblia e citá-lo sempre que pensamentos assustadores viessem à sua mente. Estenda a mão, eu incentivei, pegue o pensamento e jogue-o no lixo. E assim que fizer isso, substitua-o por um versículo da Escritura. Então ungimos ele com óleo e oramos por ele. 5 dias depois, sua mãe relatou um grande progresso. Desde a semana passada, as imagens desapareceram. Ele não as vê mais. Ele recita esta passagem do Salmo 25, versículo 5. Todas as noites, guia-me na tua verdade e ensina-me, pois tu és o Deus da minha salvação. Acredito que isso o aproximou de Cristo. Ele usa a estratégia de jogar os pensamentos assustadores no lixo. Ele disse que quando tentava jogá-los fora, sua cabeça doía. Perguntei: o que fez com que eles fossem embora? Ele sorriu e disse: eu sei que Deus os fez ir embora. Portanto, a palavra para você hoje é: pegue e jogue no lixo.
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6: Pai querido, Deus de amor, quando olhamos para essa vida com suas pressões e angústias, é verdade que muitas vezes pensamos em desistir. O Senhor sabe como é isso, pois seu filho padeceu e foi testado em tudo, contudo nunca caiu. Por isso, Pai querido, nossa oração de hoje é por todo aquele que se encontra sem condições de continuar caminhando. Pai, vá de encontro a essas pessoas com sua graça, usando situações, programas e gente perto para que apontem que em ti há esperança e recomeço. Em especial hoje te pedimos pelos jovens em Mardin, na Turquia. Tome eles pela mão, aponte o caminho e a vida abundante que há no teu filho. Eterno, desperte uma comunidade disposta a apoiá-los e fale suavemente aos corações desses jovens para que encontrem segurança em ti e a certeza de que o Senhor está perto de todo aquele que clamar. Obrigada por essa verdade. É no precioso nome de Jesus que oramos. Eu, Suzy Peck, considero uma honra orar com você.
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0: Muito bom dia para você, uma excelente madrugada, e já mandando aquele abraço, aquele bom dia para Silvinha, direto de Natal, Rio Grande do Norte, junto com seu companheiro Madruguinha. Como é que você tá, Silvinha?
2: Vamos cantar, seu Madruguinha, vamos dar bem-vindo a setembro, tu canta daí, eu canto daqui. Vai, começa a tu

0: pastor Fábio Zamana, a paz do Senhor, amém, que Deus abençoe
1: bom
0: você.
1: Bom dia, Silvinha.
0: Para você e todos os ouvintes da Transmundial, todos que fazem a Transmundial, todos que fazem a Rádio Nordeste Natal e todos os ouvintes também, meu brasileiro, né, de uma sem, sem esquecer de ninguém, de azer, sem esquecer de você que tá se aproximando de, pra mim sair pro culto matutino, que Deus abençoe a todos, um cheiro no coração e até amanhã, se Deus quiser.
1: Um amém, cheiro, Silvinha. Essa é a Silvinha. Cantora, compositora, animadora e tudo mais, né? Pastor Alimar Castro, Felipe Camarão, bom dia.
2: Bom dia, pastor Fábio Zamana. Deus continue te abençoando grandemente. Espero que você e toda a sua família estejam bem, para a glória de Deus.
1: Graças a Deus, tudo bem
2: por aqui. Vamos amadurecer essa sua vinda aqui a Natal, rapaz. A gente tem que organizar isso aí.
1: Opa! Viu? Eis-me aqui, eis-me aqui.
2: Me convidar para pregar e você vir aqui com a família.
1: Opa, já pensou que sonho, meu amigo? Já pensou que sonho?
2: Um abraço de leão em você, tá bom? Um abraço de leão para todos os ouvintes.
1: Valeu, pastor Alimar. Aquele abraço para você, meu amigo. A gente vai por enquanto sonhando aí com esse dia, né? É, Natal não conheço ainda, mas tenho vontade sim. Levi Mossoró, Rio Grande do Norte, bom dia.
3: Bom dia, pastor Fábio Zamana, aqui quem fala é Levi, aqui de Mossoró. Estou passando para deixar aquele abraço de leão para você e para todos que estão ligadinhos neste programa. Que Deus esteja abençoando você, sua família, a todos que estão aí na programação. Que Deus abençoe o dia de cada um e que possa estar na fé com todos. Amém?
1: Valeu, um abraço pra você também, ótimo dia, Levi. Elisângela tá com a gente lá em Interlândia, bom dia, Elisângela. Quem tá por aqui também, Joana Dark, Mossoró, Valério, pastor Odair, já tudo pronto por aí, né? Desejando boa terça-feira para todos, direto da Rádio Imprensa, 104,9 FM, direto de Anápolis, Goiás. Daqui a pouquinho, daqui 4 minutos, Blitz Sertaneja aí com o pastor Odair. José Rosário, no Maranhão, como é que você tá, José?
4: Bom dia, pastor Fábio Zamada, pessoa que Deus venha te abençoar, a minha família, a sua família, e todos os ouvintes da Transmundial, estou sintonizado, maior, locutor, nota mil.
1: Ô, José, obrigado, um abraço para você e pra família também, amigão, tamo juntos. Quem tá conosco também, a Leida Bispo, São Luís, como é que você tá, Leida?
5: Bom dia, pastor Fábio Zamana. Mês começando 1º de setembro.
1: Maravilha, né?
5: Um mês de muita paz, abençoado, de saúde.
1: Pra você também.
5: Pra você, pra sua família, pra todos os ouvintes e suas famílias. Estou aqui cuidando do meu filho Luiz Felipe na escuta dessa programação que nos edifica.
1: Coisa boa,
5: abraço,
1: coisa boa.
5: De Leão, a Leida.
1: Abraço.
5: Em São Luís, Maranhão.
1: Abraço, a Leida. Abraço pra você, pro filhão, pra toda a família. Dária de São Luís tá chegando com a gente. Tava sumida, Dária. Tudo bem por aí? Um abraço também pra Adeane. Adeane tá com a gente desejando um ótimo mês de setembro. Obrigado pra você também, Adeane. Felinto Guamaré. Tá com a gente também, Luiz Carlos em Goiás. Um abraço pro Cosme Rosa em Goiânia. José de Ribamar tá tomando o cafezinho da manhã dele. Hoje não tem cuscuz, hein? Hoje tem pãozinho aí. É, pãozinho francês, tem manteiga, tem leite, tem café. Bom café pra você, meu amigo. Zélia Gomes em Natal. Um abraço pra você também, Zélia. Obrigado aí pela companhia. E vamos para um rápido intervalo, então, faltando 2 minutos para 6 da manhã, você que está ouvindo pela Rádio 92,3 FM, seguirá com meu amigo Mário Porto, pela 100.9, tem momentos de reflexão, Rádio Nordeste, pastor Jailton Santos, programa Amanhecendo com Fé, Rádio Imprensa, 104,9 FM, tem Blitz Sertanejo, pastor Odair, um forte abraço, pastor Odair, e um forte abraço para todo mundo ligado aqui também na RTM, pelo nosso aplicativo, pelo site, a gente segue com você, daqui a pouquinho tem Luiz Saião e mais um episódio Rota 66, então não saia daí.
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3: 6 horas. 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

0: Bom dia, Natal, bom dia, Rio Grande do Norte, bom dia, São Gonçalo do Amarante, bom dia, Nordeste do Brasil. É você, bom dia a você que está saindo do trabalho, chegando, se preparando, indo para o colégio, indo para o médico, alguma coisa. Você taxista, profissional de aplicativos, muito bom dia, Deus abençoe. Estamos chegando para mais uma edição do programa Amanhecendo com Fé. 6:06, diretamente aqui dos estúdios, pastor João Gomes da Silva, Rádio Nordeste Evangélica 92.5, Jesus em primeiro lugar. Eu acho essa expressão extraordinária. Mas vamos orar, vamos conversar com Deus.
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0: Querido e amado Deus, Pai que está no céu, nós queremos te agradecer, meu Deus, por este momento, por esta oportunidade de poder estar aqui, te agradecer pela noite, pelo dia que já estamos, te agradecer, Senhor, enfim, por todas as coisas que tu tem proporcionado em nossas vidas. Abençoa os nossos ouvintes, os colaboradores do programa Amanhecendo com Fé, pastor Jailton Santos, sua família. Abençoa o nosso querido pastor Martim Alves e todos os nossos pastores da nossa igreja e fora dela, a todo o povo. Pai, em nome de Jesus, nós te agradecemos. Amém. Pois bem, queridos irmãos, estamos aqui para... Hoje o pastor Jair viajou, estaremos hoje e amanhã aqui. Quero agradecer a Deus pela oportunidade de mais uma vez poder estar aqui na manhã deste dia no programa Amanhecendo com Fé. Muita gente já nos acompanhando aqui, quero mandar um alô, mas antes eu quero falar, dizer da agradável companhia do meu irmão em Cristo, Gilvan da UTI da Bíblia. Muito bom dia, bem-vindo, irmão Gilvan, mais uma vez ao programa Amanhecendo com Fé.
2: Pai do Senhor, meu pastor Edmilson Gomes, Pai do Senhor, amado ouvinte, e mais uma vez, meu pastor, estou aí à disposição de vossa senhoria.
0: Aleluia! Também, bom dia e a paz do Senhor ao irmão Vitor da Brunalto
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3: 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A paz do Senhor, bom dia a todos os ouvintes. 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
0: 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Muito bem, queridos. Hoje a gente começa mais um mês. E, irmão Gilvan, faltam apenas 4 meses para terminar o ano e graças a Deus estamos de pé.
2: É verdade, meu pastor, é a graça de Deus, né? E tudo isso são coisas que vão ocorrendo com uma velocidade maior quando a gente vai ficando mais velho. Eu lembro que um ano antes ele demorava tanto, eu não sei se é a minha cabeça que ficou muito acelerado ou as coisas foram acelerando mais.
3: Eu tenho uma impressão que o ano, há anos atrás, demorava muito para ter uma virada de ano.
2: É, o meu menino estava falando desses dias, quando eu digo meu menino, mas ele já está com 41 anos. Ele estava dizendo que a física quântica, ele é formado nessa área também, está dizendo que a física quântica afirma que o dia hoje só tem 18 horas. mas não é pela velocidade. O relógio ele vai dar 24 giros, né? Ele dá dois giros geral lá de 12 horas. Então são 24 horas no relógio. Mas na verdade é uma explicação lá meia difícil até da gente entender.
0: Então vamos pular essa parte.
2: Vamos. Eu sei que tá tudo mais ligeiro.
0: Tá tudo mais ligeiro. E é isso mesmo, acho que é a idade, né? A gente vai passando e vai acontecendo isso. Gente, eu quero já mandar um alô aqui para todos os irmãos que nos acompanham. Eu quero começar aqui pelo irmão Marcos, ali de Amarante 1, ligadinho aqui na Nordeste Evangélica e bem presente aqui na nossa audiência, sempre ligadinho no programa Amanhecendo com Fé. Também eu quero mandar um abraço para a irmã Renata, irmã Sandrinha, Gabriel, Talita, ali de Amarante 2. Sabe quem sempre escuta o programa? É o irmão Miranda, lá de Amarante 2. Lembra do irmão Miranda, né?
2: Sim,
0: irmão Miranda, irmã Dalva, aquela família maravilhosa ali daquela congregação, que quando eu cheguei lá eles eram novos convertidos, né? E Deus abençoou, nós passamos ali 9 anos. E o irmão Miranda era o fornecedor, nós depois começamos a conversar, começar a construção. E o irmão Miranda foi o fornecedor ali de material, cimento, areia. A gente pedia a ele, ele mandava, quando tinha dinheiro ele mandava, quando não tinha ele mandava. E foi uma maravilha e a gente passou ali o tempo que passamos e deu tudo certo. E deixamos a amizade. Um abraço aí para a irmã Graça Imperial, que está ligadinha aqui no programa Amanhecendo com Fé, irmão Rafael Nogueira. Um forte abraço, a irmã Graça, nossa querida irmã Luzia Félix. Ela dá um bom dia para o pastor Jailton, acredito que ela não tinha ouvido que ele não estava, não é? Também aqui a Maria Gorgonho, vai lá, irmã Maria Gorgonho, um forte abraço para a senhora. Manzélia Gomes está na audiência, esperando pelas bênçãos de Deus na vida e de toda a sua família. Vai um abraço querido aí para todo o nosso povo que está no irmão Edinaldo Porteiro Mó. O senhor conhece?
2: Isso aí é federal, é homem de Deus.
0: Alvorada. Vai um abraço também para o nosso querido irmão
2: Edinaldo,
0: pastor Nelson, né? Que é o pastor daquela igreja. Irmão Gilvan, ontem o senhor esteve presente, ontem também foi um dia de festa, estivemos ali na congregação de Ser Rosado para participar do culto de adoração a Deus, de celebração a Deus pela vida do pastor Arimaldo, que estava ficando mais experiente. Muitos pastores lá podia não ter crente, mas pastor, meu amigo. Como tem Marco de Souza, né?
2: Toda honra merecida ao pastor Arimaldo. É um homem, de fato, aquele homem simples.
0: Isso.
2: E essa simplicidade dele vai conquistando os corações, né? Eu lembro quando o nome dele foi publicado para ser o nosso primeiro vice-presidente e foi unanimidade, todo mundo achou bom a escolha, claro, do pastor, claro, presidente, foi uma escolha divina. Agora, tudo isso, pastor, é Deus na vida do pastor Arimaldo, uma história construída mostrando sempre os pontos de atração e também favorecendo pessoas sem perseguição. Ele foi meu pastor, uma pessoa muito compreensiva em tudo, né? Brincava até, eu lembro que às vezes eu demoro a ir à igreja que eu congrego, o senhor que é meu pastor atualmente sabe que às vezes eu demoro um pedaço de ir na igreja que eu congrego devido aos convites, sabe?
0: É isso.
2: Irmão Vitor. Aí eu ia para a igreja e o pastor Arimaldo está conosco, o irmão Gilvan, a igreja quer receber. Aí todo mundo ficava rindo e tal. Era uma coisa muito boa assim.
0: É verdade. Então,
2: eu fiquei muito feliz por ele, eu estava lá presente.
0: É, um abraço pro pastor Arimaldo, merecida festa. É. A irmã Sulamita, sua esposa também, né? No mês de agosto fica mais experiente. Vai os nossos abraços. Queridos irmãos, hoje é culto de Santa Ceia, todas as igrejas polos. Sim. Da nossa capital. E hoje nós divulgamos que o pastor Cícero Nogueira vai cantar em Catarina 1. E Dodora foi e disse assim: você disse que o cantor ia cantar em Catarina 1 e Solidade 2 está divulgando que vai cantar lá. É isso aí, vai cantar nas duas igrejas, como são perto. Okay. Ele vai começar o culto lá em Solidade 2. Então os irmãos de Solidade 2, setor 3, hoje vão receber o cantor sacro Cícero Nogueira. Ele vai chegar lá às 7 horas da noite e vai ficar até às 8. Das 8 ele vai para Catarina 1 e encerra em Catarina 1. Eu sempre termino o culto de 9 horas. Mas hoje eu acho que a gente vai ter um extraordináriozinho, né? Mas se você não quiser ficar pro extraordinário, João, pode ir embora.
2: Eu gosto, padre, do cantor Cícero Nogueira.
0: Não tem problema, quem não puder ficar, vai embora. Mas então hoje o cantor Cícero Nogueira, ele vai cantar, louvar a Deus, em duas igrejas. Solidade 2 com o pastor André Feitosa, nosso amigo, companheiro, servo de Deus, pastor da nossa igreja. Professor, né?
2: Professor da escola teológica.
0: Agora ele gosta de ser chamado mais como pastor, viu? Não é igual a você, não, gosta de ser chamado como professor.
2: Interessante é que é justo, né?
0: É justo. É que ele é pastor mesmo. De fato e de direito.
2: E eu também, né?
0: Não, você não é pastor, não. Você não, é professor, rapaz.
2: Não é tão, né?
0: Ô, Glória!
2: Pastor, brincadeira à parte, um desses dias eu fui no apartamento do pastor André, ele comprou um apartamento, mudou de residência e eu fui lá e eu fui fazer uma entrega e para conhecer também a casa dele, o apartamento dele. Aí eu cheguei na portaria e eu disse: meu amigo, eu vim para falar com... Aí eu falei André Feitosa, né? Não falei pastor André, falou André Feitosa. Aí o porteiro, pouco e disse que ele estava lá. É o pastor? Eu digo, sim, é o pastor André Feitosa.
0: Amém.
2: Já conhecia como pastor.
0: Alcides da Silva também na audiência e também a irmã Eva Lúcia. Vamos ouvir dois hinos para meditação de todos os que estão na audiência. É com você, meu amigo Ricardo Torres.

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0: Meus irmãos, 6:32, salmo do dia vai ser o salmo 119, do versículo 97 ao 104. É com você, irmão Vitor.
1: Vamos fazer essa leitura. Como eu amo a tua lei, penso nela o dia todo. Teus mandamentos me fazem mais sábios que os meus inimigos, pois sempre me guiam. Sim, tenho mais prudência que os meus mestres, pois vivo a meditar em teus preceitos. Tenho mais entendimento que os anciões, pois obedeço às tuas ordens. Recuso-me a andar em teu caminho, recuso-me a andar em todo o caminho mau, a fim de obedecer a tua palavra. Não me afastei dos teus estatutos, pois tu me ensinastes bem. Como são doces tuas palavras, são mais doces que o mel. Tuas ordens me dão discernimento, por isso odeio todo caminho falso.
0: Amém. Amém. Salmo do dia, Salmo 119, versículo 97 ao 104. É com você, irmão Ricardo.
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4: Paz do Senhor, meus irmãos. Aqui quem fala é Cléia Veloso. Trouxe hoje aquela super dica que você já conhece, super importante. E o tema hoje é cuidados com o couro cabeludo. Um couro cabeludo saudável é fundamental para o crescimento dos fios. Lavar corretamente, escolher produtos adequados ao seu tipo de cabelo e evitar excesso de química ajudam a manter essa região equilibrada. Coceira constante, excesso de oleosidade, descamação ou vermelhidão merecem atenção, pois podem indicar alterações que precisam de tratamento. Cuidar do couro cabeludo é investir na saúde dos seus cabelos. Que Deus continue lhe abençoando e até a próxima. 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
1: Amém. Agora vamos... É com você, irmão Ricardo Torres.
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1: Bem, meus queridos, 6:39, vamos ouvir uma meditação na palavra de Deus com o nosso querido irmão Gilvan.
4: Pastor Edmilson Gomes da Costa, vamos interagir um pouco, até o irmão Vitor participa também, irmão Vitor, sobre o cego de Jericó, o cego Bartimeu. Eu vou ler aqui o texto de Marcos, né? E a gente encontra esse episódio do cego Bartimeu, dos cegos ali de Jericó. A gente encontra ele nos três evangelhos sinóticos, né, os iniciais. Mas eu vou ler aqui Marcos, do capítulo 10, a partir do versículo 46. Diz assim: depois foram para Jericó, e saindo ele, no caso Jesus, de Jericó com seus discípulos e uma grande multidão, Bartimeu, cego, filho de Timeu, estava sentado junto ao caminho mendigando. E ouvindo que era Jesus de Nazaré, começou a clamar e a dizer: Jesus, filho de Davi, tem misericórdia de mim. E muitos o repreendiam para que se calasse, mas ele clamava cada vez mais, filho de Davi, tem misericórdia de mim. E Jesus, parando, disse que o chamassem. Chamaram o cego, dizendo: tem bom ânimo, levanta-te, que ele te chama. E ele, lançando de si a sua capa, levantou-se e foi ter com Jesus. E Jesus, falando, disse-lhe: que queres que te faça? E o cego lhe disse: mestre, que eu tenha vista. E Jesus lhe disse: vai, a tua fé te salvou. E logo viu e seguiu Jesus pelo caminho. Que desembaraço Jesus, não é? Chegou e quer que eu faça o quê? Se eu quero ver, então veja.
1: Veja.
4: Acabou-se. É. Não tem problema.
1: Não tem problema.
4: É. Meu pastor, irmão Vitor, o texto inicialmente, ele diz que foram para Jericó, Jesus e a sua equipe, né? E saindo Jesus de Jericó, com os discípulos, junto com a grande multidão, todo mundo entusiasmado ali com os feitos de Senhor Jesus. E no meio do caminho, esse cego estava mendigando, quando ele viu o movimento todo, como o texto diz, aí ele fez uma pergunta: quem é esse? Aí disseram, era Jesus. Aí pronto, aí ele já foi. Aí fica subentendido que o cego, ele conhecia a promessa. Jesus, filho de Davi, ele foi na raiz lá, filho de Davi.
1: Dá a entender, irmão Gilvão, de que ele lia, ou alguém falou para ele da história de Jesus, de que ele era o filho de Davi, seria o Messias, alguma coisa desse tipo, né?
4: Exato. Eu conhecia, no mínimo conhecia a história. Ou de ouvir, agora que um dia ele viu. Porque as versões dinâmicas, a atualizada.
1: Ele disse que queria tornar
4: a ver. Sim, senhor. Que eu torne a ver. Até uma história, assim, não sei se é fictícia, mas que não é bíblica, não é? Dizem que Bartimeu, ele foi um guerreiro que numa batalha ele perdeu a visão e tal. Não tem fundamento, não, essas coisas, né? É bom a gente ficar só com o que a Bíblia diz. Agora, o que a Bíblia diz com clareza é que ele viu.
1: Viu.
4: Um dia ele viu e que ele queria voltar a ver. E uma outra coisa é

0: as aparentes contradições que às vezes a Bíblia apresenta, né? Porque Mateus e Marcos diz que o cego, Jesus ele ia saindo. E Lucas diz que Jesus ele ia entrando em Jericó. Aí a gente vai ver assim a perspectiva de visão de cada um. Fato é que quando o Israel estava prestes a tomar posse de Canaã, a primeira cidade a ser invadida, né, ali logo no início, no miolo, que seria pela estratégia dos seus muros, seria o quartel-general dos combatentes, né, na conquista, aí a escolha foi a cidade de Jericó. E de uma forma milagrosa, os muros de Jericó, a gente conhece a história, no capítulo de Josué a gente vê isso aí logo no começo, que de uma forma milagrosa, com toque de trombeta, um arrudeio um dia, no último dia sete arrudeios, Deus ele fez com que os muros caíssem. Ali os muros vieram todos abaixo, acabou os planos de Josué de fazer daquela cidade uma fortaleza, e por baixo para ficar na dependência de Deus, e passou a ser Gilgal. De uma forma natural, Gilgal passou a ser a concentração do povo. Só que naquela destruição, Josué ele amaldiçoou a cidade de Jericó. Ele disse que maldito homem que tentar reerguer essa cidade, que ela tinha sido destruída, que tocaram fogo na cidade depois dos muros destruídos. Aí disse que o seu filho mais primogênito morra no início, né? Quando ele fizer os fundamentos da cidade, e quando colocar as portas, que era no acabamento, morra o seu filho mais velho, mais novo, mais velho, enfim, seria as duas pontas de procriação daquele homem. Passou-se 500 anos e um homem por nome de Iel, de Betel, Betelita, né? Está no capítulo 31, de 316 de Reis. Ele ousou reconstruir Jericó. E assim aconteceu. O seu filho morreu no início e morreu no final. E todo mundo ficou com cisma de Jericó. Aí entra a história geral, saindo um pouco da Bíblia, mas a história geral fundamentada da época, né? Cleópatra, ela teve aquele romance com Marco Antônio, né? O general Marco Antônio. E ela recebeu de presente a cidade de Jericó e os seus arrabaldes, né? Os seus arredores. E ela não tinha o que fazer com aquilo, e lá na frente passou-se o tempo e ela arrendou a Herodes. Herodes o Grande, que foi o primeiro Herodes, né? Que foi aquele que mandou matar os meninos de 2 anos para baixo. Aí Herodes fez um palácio de inverno. Mas ele, que não era besta,
1: não fez
0: na cidade que já tinha amaldiçoado, que ele conhecia a história. Ele fez nos arrabaldes lá. Aí ficou a Jericó nova e a Jericó velha. Então, dois evangelistas viram que ele estava saindo de uma da Jericó e entrando noutra. No meio do caminho estava o cego. E o outro viu que ele estava entrando noutra. Fato é que o cego estava no meio do caminho entre as duas. Não é? Aí não há contradição.
1: Outro cego de sorte.
0: Foi. E Mateus disse que eram dois. Agora esse, o Bartimeu, né? Filho estimado. Ou estimado, né? Que o nome Timeu significa estimado. Aí Bar, que é o prefixo, é filho muito estimado. É um nome bonito, né? Que o pai botou. O próprio nome ele botou, só que acrescentando o prefixo Bar. O filho de Timeu. Ele parece que entre os dois cegos, ele foi o que mais enfatizou o pedido, né? Ficou insistindo e gritando assim com muita veemência: filho de Davi, tem misericórdia de mim. Ele precisava ser alcançado, era o desejo dele, era voltar a ver. E de fato, Deus, ele teve misericórdia e voltou a ver. Irmão Vitor, o senhor quer falar alguma coisa com relação ao cego Bartimeu?
2: Tô só aprendendo.
1: Irmão Gilvan, o tema é bom, mas eu queria... Jesus curou o cego, disse que ele fosse, e fala sobre a capa.
0: Sim.
1: Eu lembro, o senhor sabe também, a Bíblia fala o que significava deixar aquela capa. Já no caso de Elias e Eliseu queria a capa, né? Já aqui, o cego, quando Jesus chama, ele despreza logo essa capa.
0: Sim.
1: O senhor já estudou essa bem rapidinho, porque tem um...
0: A capa era um equipamento, e é um equipamento de proteção do frio.
1: Isso.
0: Porque naquelas regiões ali orientais, o frio é frio, o calor é calor, enfim, as estações são bem definidas. A capa de um mendigo, pastor, ela normalmente é uma capa ameaçoada. Uma capa que ela não é tão cheirosa.
1: Porque quem é mendigo é pobre, né, irmão?
0: Sim.
1: Quem vai pedir é porque é pobre, é necessitado. E talvez essa capa não significasse muita coisa, né?
0: E que estava com ele por muito tempo, mas ele só tinha ela. O que eu entendo, porque a interpretação literal, essa é a primeira. Depois vem as figuras e depois os símbolos. Né? Assim, que ele teve certeza quando ele foi, vai que o mestre está te chamando. Ele teve certeza no momento, aí é o que se chama de fé. Certeza nas coisas que se esperam, aquilo que não se vê, né? Aí ele teve certeza que ele ficaria curado, que ele não ia precisar de mendigar mais. Aí ele já foi logo se desfazendo da capa. Eu não preciso.
1: Aleluia.
0: Dela. Era um equipamento ali. No caso de Paulo, ele precisava por causa do frio. No caso de Elias também. Então, a capa não necessariamente significa, como aqui no Ocidente, dentro de uma linguagem figurativa nossa, assim, uma pessoa de capa é uma pessoa de hipocrisia, de dupla personalidade. Não é exatamente isso. A gente tem que aplicar o símbolo, se porventura houver, mas sempre dentro do contexto da intenção do autor. E de forma alguma ali foi que tirar a capa no sentido que eu já vi alguém pregar sobre tirar a capa como se o cego tivesse ali, a partir dali, a conversão.
1: Se aquela capa fosse tipo uma maldição, né?
0: Isso, e que a conversão dele era a capa. Ele tirou a capa, passou a ser uma pessoa sincera, autêntica. Não, inclusive assim, a tua fé te salvou. O original é a tua fé te curou, não é salvação eterna, da soteriologia eterna, como a gente vê dessa vida que vamos viver na eternidade. Não, não foi isso. Então não tem a ver com a salvação propriamente. O negócio é que ele foi livre daquela enfermidade.
1: Amém.
0: E passou a seguir o Senhor Jesus.
1: Pronto.
0: Não é?
1: Irmão, o tema é bom, fica para outra oportunidade. É com você, Ricardo.
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3: Muito bem, irmãos, vamos ouvir aí uma mensagem do pastor Jailton Santos.
4: A paz do Senhor, povo de Deus, bom dia! Hoje é um dia especial, dia 1 de setembro de 2026. Betânia, minha filha, não se preocupe com o café da manhã. Hoje é aniversário de Betânia, estamos celebrando a Deus por essa vitória. Damos graças a Deus por tudo, quero homenagear. Domingo foi o culto de gratidão, porque hoje é culto de Santa Ceia nas Polos, e o secretário do setor pediu para antecipar. E o próximo domingo, dia 6, é o aniversário do nosso coordenador, pastor José Nildo Rocha, setor 29. E foi uma grande festa de gratidão a Deus, ministração. Teve muitos irmãos de Nova Cidade, de Parnamirim, de Macaíba, Zona Norte, Sul, Leste, Oeste. Uma bênção. Estamos felizes, irmão. Quero aqui parabenizar você, Betânia. Que Deus continue te abençoando, muita saúde, muita paz. Mulher virtuosa, uma mulher guerreira, uma mulher simples e muito abençoada por Deus. Me deu 3 lindas filhas. Estamos felizes, né? Pelos genros e o netinho, o Isaac, também parabenizando você. Feliz aniversário. E hoje você não vai se preocupar com o café, Betânia. O café está preparado, só que eu não posso revelar hoje onde você está. Mas o café é top das galáxias. Um abraço, pastor Edmilson Gomes, convidados. Um abraço, meu querido Ricardo Torres. A paz do Senhor, povo de Deus.
3: Muito bem, vai aí os nossos parabéns à irmã Betânia, Deus abençoe. Já mandei o presente, viu, irmão João?
5: Foi.
3: Se quiser mandar, o Pix está à disposição. Também hoje está aniversariando o pastor Francisco Estevo, pastor da Assembleia de Deus em Boa Sorte 1, acho que setor 34. Domingo é o culto de surpresa para ele. Vamos lá, né?
5: Em nome de Jesus.
3: Em nome de Jesus. Fagner César também está ficando mais experiente. Fagner é genro do pastor Antãozinho.
5: Sim, sim.
3: José Antão, conheço, filho. Conheço. Meu amigo, fui pastor deles. Uma maravilha, um povo querido. Hoje também está aniversariando a irmã Tarciana, esposa do irmão André.
5: André Luiz, o pregador.
3: André Luiz, o pregador, sim, sim. Que Deus abençoe. Hoje também está ficando mais experiente, irmão Tiago Mariano. Tiago, ele é genro da irmã Esté Balbino. Oh, maravilha, vai um abraço aí para esse povo querido que estão aniversariando. Irmão Gilvão, bem rapidinho, suas considerações finais.
5: Quero mandar um abraço para Marineide, minha bênção. Hoje ela está ouvindo e eu acho que ela não foi correr ainda hoje, fazer o treinozinho dela.
3: Chovendo.
5: E também está chovendo, mas apesar de que com Marineide não tem muito negócio, ela gosta da corrida, né? Aquela brincadeirinha ali de 5, 6 quilômetros, ela está fazendo só para manter a saúde, não está treinando para competição, não. E quero também lembrar um aniversariante muito especial para nossa família, que é a irmã Régia Carvalho. Eu vi aqui pela minha tabela aqui, que ela aniversariou ontem. Então, irmã Régia, irmão Joanes, recebam meu abraço, meu carinho, em meu nome, em nome de Marineide. E Marineide já deve estar ouvindo, ela liga para a senhora que passou batido, a gente não lembrou do aniversário. Eu olhei agora porque fui ver na tabela.
3: Ok, irmão Gilvão, queremos mandar um abraço também para o irmão Carlos Bulhões. Ele manda o Salmo 40, verso 17. E assim nós encerramos mais uma edição do programa Amanhecendo com Fé. Manhã com fé, tarde com fé e noite com fé.
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7: 6:58.
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18: Meus irmãos, meus amigos, Rádio Ouvinte, Rádio Nordeste, da Rádio Boas Novas, saúdo a todos vocês com a paz do Senhor Jesus. Estamos com muita alegria aqui apresentando o momento de reflexão, a voz do pastor, lendo na palavra de Deus. No Evangelho segundo escreveu Mateus no capítulo 20. Nós vamos ler alguns versículos, a partir do 17, que nos diz: E subindo Jesus a Jerusalém, chamou de parte os seus discípulos e no caminho disse-lhes: Eis que vamos para Jerusalém, e o Filho do Homem será entregue aos príncipes dos sacerdotes e aos escribas, e condená-lo-ão à morte, e o entregarão aos gentios para que deles escarneçam e o açoitem e crucifiquem, e ao terceiro dia ressuscitará. Então se aproximou dele a mãe dos filhos de Zebedeu com seus filhos, adorando e fazendo-lhe um pedido. E ele diz-lhe: Que queres? Ela respondeu: Dize que estes meus dois filhos se assentem um à tua direita e outro à tua esquerda no teu reino. Jesus, porém, respondendo, disse: Não sabeis o que pedis? Podeis vós beber o cálice que eu hei de beber e ser batizado com o batismo com que eu sou batizado? Dizem-lhe eles: Podemos. E diz-lhes Jesus: Na verdade, bebereis o meu cálice, mas o assentar-se à minha direita ou à minha esquerda não pertence dá-lo, mas é para aqueles para quem o meu Pai o tem preparado. E quando os outros 10 ouviram isto, indignaram-se contra os dois irmãos. Então Jesus, chamando-os para junto de si, disse: Bem sabeis que pelos príncipes dos gentios são estes dominados, e os grandes exercem autoridade sobre eles. Não será assim entre vós, mas todo aquele que quiser ser grande entre vós, seja o vosso serviçal. E qualquer que entre vós quiser ser o primeiro, seja o vosso servo. Bem como o Filho do Homem não veio para ser servido, mas para servir e dar a sua vida em resgate de muitos. Amém. Glória a Deus. Meus irmãos, meus amigos, a história, a narrativa de Mateus é algo maravilhoso e dá para se fazer uma grande reflexão nesta mensagem. Jesus já estava de caminho para Jerusalém para dar a sua vida por todos nós, ou seja, para ser crucificado, para consumar a obra da nossa eterna salvação. E enquanto ele caminhava, a mãe de Tiago e João se aproximou de Jesus, até adorando e fazendo um pedido, pedindo a Jesus que permitisse que seus dois filhos, Tiago e João, se assentem com ele à sua direita e à esquerda, no seu reino, no reino que ele havia de estabelecer. E a resposta de Jesus foi esta: Este favor eu não posso atender, esse seu pedido, por duas razões. Primeiro, nem a mãe nem os filhos realmente entendem o que estão pedindo. Eles não sabiam, nem a mãe nem os filhos de Zebedeu sabiam exatamente o que estavam pedindo. às vezes acontece isso conosco também. Às vezes pedimos uma coisa a Deus, até pensando que é uma coisa muito boa, mas Deus sabe de todas as coisas. E a sua própria incapacidade. Porque os arranjos do assento no reino vindouro, no reino de Deus, serão designados pelo Pai, conforme disse o Senhor Jesus Cristo. Há coisas que estão dentro da soberania de Deus que não adianta a gente pedir de uma forma imprudente, sabendo que é de exclusividade do Pai que está nos céus. Pedir que um filho se assente no reino quando Jesus estiver estabelecido o seu reino, um se senta à sua direita e outro à esquerda, isso seria algo assim muito grandioso para a família. Mas dentro da visão, dentro do projeto divino, isso não podia ser concedido. E os outros discípulos ficaram ressentidos, ficaram com raiva. Os 10 disseram que realmente aquilo era uma ambição muito grande, conforme nós lemos na palavra de Deus. Eles ficaram indignados quando ouviram que Tiago e João pediram isto, ou a mãe deles pediu isto, né? Jesus mostra o requisito, mostrando que a situação era tensa para estabelecer as condições para a verdadeira grandeza como ela estava desejando para seus filhos. Não é verdade? Tiago e João, os filhos de Zebedeu. Enquanto isso, ficaram de fora os outros 10 seguidores de Jesus, a quem ele chamava de apóstolos. E eles ficaram indignados com aquele pedido. Por quê? Só 2 teriam esse privilégio. Mas Jesus mostrou que realmente no reino de Deus tudo é diferente, não é como os homens pensam. Jesus disse: não será assim entre vós, mas todo aquele que quiser entre vós fazer-se grande, seja o vosso serviçal, e qualquer que entre vós quiser ser o primeiro, seja o vosso servo. Ou seja, um criado, um escravo, alguém que sirva, né? E Jesus se torna o exemplo, dizendo: olha, eu vim para servir e não para ser servido, e dar a vida em resgate de muitos. Foi exatamente o que Jesus mostrou para eles, que na verdade servir é algo maravilhoso. Tem gente que só quer ser servido, só quer grandeza, só quer poder, só quer status. O que, na verdade, no reino de Deus, tudo é diferente. No reino dos homens, não. Isso aí, grande é quem está no trono sentado, grande é aquele que está no palco, grande é aquele que está no pódio, mas no reino de Deus, grande é quem está servindo. E nada melhor do que nós sermos servos do Senhor. Consiste, na verdade, a grandeza no reino de Deus é em servir uns aos outros, conforme Jesus Cristo nos ensinou. Então, quem é grande no reino de Deus? Grande no reino de Deus não é aquele artista gospel, não é aquele pregador da teologia da prosperidade que arrasta multidões prometendo o que não pode dar. Grande no reino de Deus é aquele que está servindo com humildade, com alegria, com temor e tremor diante de Deus. Por isso, Jesus Cristo deixa esta grande lição a partir dele próprio, dizendo que o Filho do Homem não veio para ser servido, mas para servir e dar a vida em resgate de muitos. Nós também devemos servir ao Senhor com alegria, devemos servir ao Senhor com temor, com tremor, fazendo a obra de Deus com alegria. Não importa a posição que nós ocupamos, o importante é que estejamos servindo a Deus de todo o nosso coração. Isso é maravilhoso. Eu posso entender aquela mulher pecadora que chega na casa de Simão, o fariseu, e vai lá para os pés de Jesus, e ali lava os pés de Jesus com as suas lágrimas, enxuga com seus cabelos, unge com unguento, beija os pés de Jesus, servindo com tanta alegria aos pés do Senhor Jesus Cristo. Foi até censurada, mas ela fez o melhor, ela estava ali servindo com alegria, num ato, num gesto de gratidão ao Senhor. Meus irmãos, como é importante para nós, não importa o que nós sejamos reconhecidos por este mundo. O que importa é o que Deus está vendo em cada um de nós. Vamos servir com alegria ao Senhor. Grande no reino de Deus é quem serve. E servir ao Senhor é um privilégio muito grande. Você e eu, nós temos este privilégio de servir ao reino de Cristo Jesus, nosso Senhor. Então vamos servir a Deus com muita alegria na sua obra, seja em que trabalho for, na igreja, no ciclo de oração, no culto matutino, na porta da igreja, servindo como porteiro, como evangelizador pelas ruas, casa a casa, pregando a palavra de Deus, visitando os órfãos, as viúvas, os presos nos presídios, os doentes nos hospitais, enfim, é servir que Deus se agrada quando nós nos dispomos a fazê-lo com muita alegria. Que Deus nos ajude, que Deus nos abençoe, que tenhamos sempre no nosso coração esse desejo de servir com alegria ao Senhor. Vamos orar e vamos agradecer a Deus. Nosso Deus e Pai, damos-te graças, Senhor, pela palavra que temos feito esta meditação, esta reflexão. Deus, que sejamos servos humildes, simples, servos, Senhor, que entendamos perfeitamente a tua vontade no teu reino. Sim, meu Pai, servindo sempre com alegria, com graça em nossos corações. Nos abençoa e recebe.

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0: 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Começando o mês de setembro em seu primeiro dia. 5 horas da sua companhia. Vem conosco juntos em mais uma edição. Vivendo intensamente grandes emoções com o amor de Deus. Bom dia, Brasil!
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0: Em casa, na internet ou no trabalho, é para aumentar o volume e louvar a Deus. 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
1: Bom dia.
0: 7:46, eu não estou trabalhando sozinho nesta manhã de terça-feira. Nos comandos técnicos tem ele, Ricardo Torres. Na programação e produção, Gerson Câmara, seleção musical, Evaristo Filho. Na apresentação, este que vos fala, feliz da vida e fazendo parte da sua felicidade, Marcílio Dantas. E na direção geral, pastor Oaldo Dantas. Até o meio-dia estamos juntos com jornalismo, através da Sandra Cerqueira. Prestação de serviço, saúde no ar, educação, orando com fé, culto doméstico. Tem aniversariante do dia, sua participação através do 849-8826-2255. Tá fora do Brasil? Fala com a gente. Tá em outro estado? Fala conosco. O importante é você interagir, participar. É bom demais, hein? Daqui a pouco vamos viajar até um lugar por nome de Jardim do Seridó, no nossa terra potiguar. E hoje, no momento da dona de casa, vamos aprender a preparar aquele pão de mel fofinho e úmido. Você vai aprender receita que rende até 30 doces. Vai ser maravilhoso. Espalha aí para todo mundo. Vai ser bênção. Sete horas 48 minutos, 7:48. Agora tem ela, ao túnel do tempo, Melissa. De bem com a vida, é só aumentar o volume e deixar o louvor por nossa canta. O Brasil canta com a Nordeste Evangélica.

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7:52, 7:52, e agora vamos estar preparados para mais uma viagem e o lugar escolhido, como falei há poucos instantes, Jardim do Seridó. Quem vai conosco nesta viagem é só dizer eu quero aqui no nosso WhatsApp. Nós vamos saber exatamente agora. Mas, antes de falar, eu quero saudar a todos os amados lá de Jardim do Seridó, toda a membresia, principalmente da nossa Assembleia de Deus, e a população desse município muito querido. Conosco nesta viagem vai Elizabeth, lá de Macaíba, outra Elizabeth que acompanha a nossa programação lá do Fonte de Bênçãos, que vai nesta viagem, e o nosso amado irmão Maílson Andrade, lá da Adecandel. Então, seja bem-vindo, Maílson Andrade, gente da gente que se liga na gente. Então, sejam todos bem-vindos a essa viagem maravilhosa. Eu tenho certeza que muita gente vai gostar desse lugar, principalmente sabendo de muitas particularidades e, por que não dizer, curiosidades de Jardim do Seridó, que neste 1º de setembro comemora 168 anos de emancipação política. Então, parabéns a Jardim do Seridó, porque hoje é dia de festa. Como é que tá o nosso chevetinho por aí? RT, você abasteceu o veículo? Tá tudo tranquilo? 100% 50? Se melhorar, estraga. Então vamos iniciar essa viagem tão esperada. Acelera, Ricardo, acelera. Adicionou, meu irmão. Meus queridos, no final do século 17, ocorreram as primeiras penetrações no atual município de Jardim do Seridó, através de expedição comandada por Domingos Jorge Velho, com a finalidade de reprimir a revolta dos índios cariris. Sabem que ano? Em 1770. Faz tempo, ó. Inclusive, em 1770, chegaram as correntes de povoamento, tendo Antônio Azevedo Maio se estabelecido com a fazenda denominada Conceição, ficando a povoação conhecida como Conceição do Azevedo, mais tarde Vila de Jardim. Isso mesmo, o nome dele, Antônio Azevedo Maio, não é Maia não, Maio. Segundo a tradição local, o nome Conceição do Azevedo foi mudado para Vila de Jardim em virtude de famoso jardim cultivado por Capitão Rodrigues Viana. Elevada à categoria de cidade, em 1874, passou a chamar-se Jardim do Seridó. Os moradores naturais do local são os jardinenses. E essas informações vêm do Instituto Brasileiro de Geografia e Estatística. Aqui o louvor não para. Micarla Marinho, gratidão.

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3: 8:02.
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6: Bom dia.
7: Muito bom dia, 8h04, setembro chegou. Aí você diz assim: setembro é todo teu, Jesus. Guia meus passos, meus sonhos e minha fé. Bom dia, Sandra Cerqueira, paz do Senhor.
8: Bom dia, Marcílio, bom dia, Ricardo, bom dia, querido ouvinte, a paz do Senhor para você que acompanha 92 FM. Muito obrigada pela sua sintonia de todas as manhãs. Você que nos dá a carona amiga no seu carro, no alternativo, no ônibus, na bike, onde quer que você se encontre nesta manhã. Muito obrigada pela sintonia e continue conosco. Temos muita coisa para passar para você nesta manhã.
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8: São exatamente 8h05 na capital de todos os potiguares. Chegamos com a maravilhosa palavra de Deus que se encontra em Isaías, capítulo 53, versículo 6, e diz assim: todos nós andávamos desgarrados como ovelhas, cada um se desviava pelo seu caminho, mas o Senhor fez cair sobre ele, ele quem? Jesus, a iniquidade de nós todos. Isaías 53, versículo 6. Deus colocou sobre o servo Jesus o castigo e os pecados de toda a humanidade. Ele pagou a dívida em nosso lugar. Por isso que nós somos eternamente gratos ao Senhor Jesus e entregamos a ele a nossa vida, espírito, alma e corpo. Oferto a ti, Senhor. Hoje temos culto de Santa Ceia, né, nas nossas igrejas polo, e você é convidado a participar do culto, celebrando, né, a vitória de Cristo na cruz do Calvário. Vitória porque ele subiu lá no nosso lugar. E a redenção de Cristo Jesus é para toda a humanidade, todo aquele que crê no Senhor Jesus Cristo como seu único e suficiente Salvador e Senhor. Hoje é o dia aceitável. Reconheça o Senhor como seu único Salvador, para que você possa ter essa convicção e a certeza de ir morar no céu com o Senhor por toda a eternidade. Hoje, terça-feira, 1º de setembro, é exatamente como Marcelo já disse, começamos setembro, e setembro é amarelo. Por quê? Porque faz referência à prevenção do suicídio. Também setembro é verde. Por quê? Porque faz alusão à doação de órgãos. Mês também mundial do Alzheimer. E tem início a Semana da Pátria, né? 7 de setembro está batendo a porta e nós temos aí a Semana da Pátria. Dia também da bailarina e dia do profissional de educação física. Parabéns a todos esses profissionais. Que Deus abençoe a cada um abundantemente. E vamos à previsão do tempo para esta terça-feira na região Nordeste. Nós temos uma terça-feira aí com um forte contraste. Isso porque no litoral o dia começa com nuvens e chance de chuva rápida agora pela manhã. Em cidades como Recife, Maceió, João Pessoa, Natal e também Aracaju, com temperaturas entre 21 e 31 graus. Já no interior, o destaque é Teresina, que deve ter a maior temperatura do Brasil nesta terça-feira, 40 graus. Olha só, não chegamos nem no verão ainda e já está batendo a casa dos 40. Fortaleza fica com o tempo mais aberto. A recomendação é atenção à chuva rápida no litoral agora pela manhã e cuidado redobrado com o calor extremo no interior, especialmente lá em Piauí. Natal tem sol com algumas nuvens, chuva passageira durante esse dia. À noite o tempo fica firme, ventos do oeste ao longo do dia com velocidade média de 25 km por hora. Temperatura mínima de 24, máxima de 28 graus. Umidade do ar chegando a 75% a mínima e 87% a máxima. E a campanha nacional de multivacinação segue até esta terça-feira, 1º de setembro, para crianças e adolescentes menores de 15 anos. A ação permite verificar a situação da caderneta e receber as doses necessárias, incluindo a vacina tríplice viral, disponível gratuitamente no Sistema Único de Saúde, o SUS. A vacina tríplice viral protege contra sarampo, caxumba e rubéola. Para crianças, o calendário prevê duas doses aos 12 e aos 15 meses de idade. Pessoas de até 29 anos sem vacinação ou comprovação devem receber duas doses com intervalo mínimo de 30 dias. Para adultos de 30 a 59 anos é recomendada uma dose. Em 2026, já foram confirmados 27 casos de sarampo no país, dos quais 24 estão relacionados a uma cadeia de transmissão iniciada no mês de junho, no estado de São Paulo. Os demais casos foram registrados anteriormente e são considerados encerrados. E a conta de luz vai continuar pesando mais no bolso do brasileiro no mês de setembro. Isso porque a Agência Nacional de Energia Elétrica manteve acionada a bandeira tarifária amarela neste nono mês do ano. O que significa que o consumidor paga uma taxa de R$ 1,88 a cada 100 kWh consumidos. De acordo com a agência, a manutenção da bandeira amarela, que está acionada desde maio, reflete condições menos favoráveis de geração no país, que enfrenta uma redução nos níveis dos reservatórios das hidrelétricas e, por causa disso, provoca o acionamento das usinas termoelétricas, que possuem custo mais elevado para a produção de energia. Diante desse cenário, a ANEEL reforça a importância de bons hábitos de consumo para evitar desperdícios e contribuir para a sustentabilidade do setor elétrico. A realização da cerimônia de abertura do desfile cívico de 2026 provocará interdições temporárias no trânsito no entorno da Praça Cívica, no bairro de Petrópolis, em Natal, nesta terça-feira. Segundo a STTU, as alterações no tráfego serão realizadas até o meio-dia, visando garantir a segurança de estudantes, autoridades e representantes de instituições civis e militares que participarão da programação. O bloqueio abrangerá trechos da Avenida Prudente de Moraes e vias próximas à Praça Cívica. Agentes de trânsito estarão em pontos estratégicos para orientar os motoristas e organizar o fluxo de veículos durante o período da interdição. Entre os pontos que receberão controle operacional estão os cruzamentos da Avenida Prudente de Moraes com a Rua Otávio Lamartine e com a Rua Seridó. Também haverá intervenções e acompanhamento do trânsito nas proximidades das avenidas Campos Salles, Floriano Peixoto e Nilo Peçanha. A STTU recomenda que os motoristas que precisarem circular pela região durante o período agora pela manhã tenham atenção redobrada à sinalização e, sempre que possível, utilizem rotas alternativas para evitar os trechos com restrição. São 8 horas e 12 minutos em Natal. Eu trouxe para você informações do Instituto Nacional de Meteorologia, da Agência Climatempo, do Ministério da Saúde, também da ANEEL e da STTU. Próxima edição você confere às 9 horas.
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1: Educação. 8:17, o Instituto Federal do Rio Grande do Norte, FRN, através da Pró-Reitoria de Ensino, PROEM, publicou o edital de número 42/2026, que regulamenta o exame de seleção para os cursos técnicos integrados ao ensino médio. Ao todo, são 4.142 vagas para ingresso no primeiro semestre de 2027, distribuídas entre as 24 unidades do Instituto, incluindo os novos campi, em implantação nos municípios de São Miguel, Touros e o Marizal. O processo seletivo contará com provas de língua portuguesa e matemática, cada uma com 20 questões de múltipla escolha, além de uma prova de produção textual escrita. O edital reúne informações detalhadas sobre inscrições, cronograma, sistema de cotas, critérios de classificação e demais etapas da seleção, cuja leitura atenta é indispensável para as pessoas interessadas. As inscrições para o exame de seleção 2027 deverão ser realizadas exclusivamente de forma online por meio da área do candidato em inscrições.funcerne.org. O período de inscrição seguirá até o dia 24 de setembro de 2026. Essas informações vêm do IFRN.
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3: Bom dia!
1: Muito bom dia, 8:19, seguimos por aqui na manhã Renascer, agradecendo a sua audiência. Alô, profissionais liberais, aquele abraço, pessoal na Cidade Alta, no Alecrim, Zona Norte, Zona Sul, Oeste, Leste, enfim, aonde quer que você esteja, nós estamos ligados. A você na Grande Natal também, sempre na melhor sintonia, você através do aplicativo no seu celular, você que nos acompanha pelo Radiosnet, pelo site também, nordesteevangelica.com.br. Muito obrigado. Alô, você que nos ouve também através da Alexia. Bom dia pra você, Alexia. Você está na sintonia 92.5, mais ou menos assim, né, que a Alexia fala, é tão bonitinha. 8:20, interaja conosco, participe com a gente, já já nós teremos as primeiras participações em áudio. Então, aproveita nos 30 segundos no máximo. Como é que eu vou fazer? Eis a pergunta. Você faz o seguinte, ó, manda aquele recadinho todo especial, pede aquele louvor e, claro, dedica para quem você quiser. Fica à vontade, essa rádio é nossa, tá certo? Então, aproveita. Lembrando também que você que está fora do Rio Grande do Norte, nos ouve através do site ou pelo Radiosnet, não tem ainda o nosso WhatsApp, anote aí. 84, que é o código, 98826-2255. Tô falando vagarosamente para dar tempo você anotar aí ou digitar no seu celular, ok? 84 98826-2255. Mais devagar que isso, apenas uma tartaruga com sono e com preguiça.

0: Alô, alô, você fora do Rio Grande do Norte, quero saber de onde você está a nos ouvir, tá certo? Vai ser uma grande alegria falar o seu nome aqui na nossa programação. Agora fala o lugar e o seu nome completinho e o seu bairro também. Alô, Edson, boa saúde, bom dia, a paz do Senhor também. Ivonete Rocha, seja bem-vinda. Rita de Cássia, a mulher do crochê, toda a sua família também. Osvaldo, setor 40, na melhor cidade. Antônia, novinho mototaxista lá em São Tomé, irmã Lígia, irmã Iracema Alves, irmã Marília, bom dia pra você. Bruno Silva, de Ato José Filho, José Adriano lá em Toritama, Pernambuco, dizendo que por lá está 25 graus. Meu querido, estamos empatados, viu? Porque aqui também em Natal estamos a 25 graus. Olha que bênção. Bom dia também para José Dantas Júnior. Alô, alô, Maílson, seu filho também em nossa audiência. Lucimar e Luzia estão conectados conosco. Sanzia Cristina, alô, Sanzia, bom dia. Ela está dizendo: bora, bora, vamos embora. Também conosco na sintonia, Damiana Carlinda. Jane Yara, bom dia pra você. Alô, Vitória, bom dia também. Meu irmão Lucas, bom dia. Admilson Cunha, Cosme Oliveira e também Lucildo Mariano, oi.
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0: 8 horas 23 minutos. Bruna Martins, palavra viva na programação, tem ele. Evaristo Filho.

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E agora tá na hora de trazer informações. Notícias da nossa Iederne. Nesta terça-feira acontece ciclo de oração nas seguintes congregações: Aliança com Cristo, Bela Vista, Belém Efrata, Betel, Candelária, Capitão Morgoveia, Cidade Alta, Canaã, Farol 2, Felipe Camarão 1, Filadélfia, Fonte de Refrigério, Filhos do Rei, Gramoré, Grande Natal, Guajiru, Gilgal, Igapó, Jardim das Acácias, Jardim das Flores, Jardim do Senhor, Jardim dos Santos, Jardim Leblon, Jardim Paraíso, Jardim Petrópolis, Jardim do Éden, Manaim, Monte Horebe, Monte Líbano, Monte do Senhor, Morro Branco, Nazaré 2, Novo Rumo, Nova Cidade, Nova Floresta, Nova Natal 2, Parque da Floresta, Parque das Dunas, Parque do Horto, Parque dos Eucaliptos, Pitimbu, Prolar, Potilândia, Pastor Nelson Bezerril, Ridinha Nova, Rei dos Reis, Rocha da Salvação, Rio Jordão, Santarém 2, Shalom, Solidade 1, Tirol, Vale Dourado 2 e Vila de Ponta Negra. Lembrando que os círculos de oração com jovens é no horário da manhã e de crianças no horário da manhã ou à tarde nas igrejas polos todos os sábados. Estamos em campanha de oração nacional, 24 horas ininterruptas de oração durante todo o ano, apresentando a Igreja, a Nação e nossas orações. O texto base da campanha está em 2 Crônicas, capítulo 7, versículos 13 e 14. Venha orar com a gente e testemunhar a ação de Deus em nossas vidas. Cursos de música do DEMAD e EADERN. Inscrições continuam abertas. Venha aprender música, desenvolver seus talentos e servir a Deus através da música. Início das aulas agora no mês de setembro. Informações e inscrições pelo 849-8716-3117. DEMAD, Departamento de Música da nossa IEADERN. Participe todas as sextas-feiras, das 9 da manhã às 11 horas, consagração para toda a liderança do Templo Central. E a partir das 19 horas, tem culto geral de instrução e doutrina no Templo Central da Assembleia de Deus em Natal. Participe! Próximo domingo vamos estudar na Escola Bíblica Dominical a lição de número 10, Uma Esperança Inabalável Perante os Poderosos. Para a sala de adultos, vamos todos à EBD. Convite especial, vamos rememorar esse ato até que o Senhor venha, vem ceiar, o Mestre te chama. Você e sua família são convidados especiais para celebrar ao Senhor neste momento de comunhão. Portanto, hoje, terça-feira, 1º de setembro, às 19 horas, nas 42 igrejas polo, nos setores da IEADERN em Natal. Na quinta-feira, dia 3 de setembro, nas demais congregações. E na segunda-feira, dia 7 de setembro, no Templo Central da Assembleia de Deus, no bairro do Alecrim. Contamos com sua presença. Convide mais alguém e venha adorar conosco. Continua Nordeste para Cristo 2026, guiados pelo Espírito, missões na suficiência de Deus, que acontecerá até o dia 12 de setembro, com jejum, oração e evangelização. Inclusive, evangelização simultânea em todas as cidades, distritos, sítios e assentamentos do Rio Grande do Norte, com cruzadas evangelísticas, cultos ao ar livre, cultos relâmpagos e evangelização nas ruas, de casa em casa, nos semáforos, nas praças, nas feiras, escolas, hospitais, penitenciárias, etc. O planejamento detalhado e a execução da programação, lembrando que fica sob a responsabilidade de cada campo e igrejas filiais, setor e congregações. O DEPEN apresentará à diretoria da IEADERN os relatórios que forem enviados pelos pastores de cada campo e igrejas filiais, setor e congregações que participarem da campanha Nordeste para Cristo. 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Foram essas as informações da nossa IEADERN. 8:50.

0: 8h53, na voz de Edson Lira, Zaqueu, o publicano.
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0: 8h54, deixa eu aproveitar aqui e mandar abraços para a Pérola, que é a filha do nosso querido cantor Edson Lira. Alô, Pérola! Muitas pérolas para você. 8h54, vamos agora trazer informações da Nordeste Evangélica.
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2: São exatamente 8h54 em Natal. Chegamos com o Nordeste Evangélico Informa. Eu sou Sandra Cerqueira e confira agora os destaques. Fim da escala 6x1 pode fazer com que a indústria leve até 30 anos para recuperar a produtividade. É o que calculou um estudo da Confederação Nacional da Indústria. Segundo a pesquisa da CNI, o setor pode demorar de 17 a 30 anos para se recuperar caso o Congresso aprove a redução da jornada de trabalho de 44 para 40 horas por semana. O fim da escala 6x1 está no Senado e pode ser votado nesta quarta-feira. De acordo com a Confederação, a mudança no regime faria o total de horas trabalhadas diminuir em cerca de 7,8%. Dessa forma, seria necessário um aumento de 8,3% a 8,5% na produtividade para voltar aos níveis atuais. Em alguns setores da indústria, esse ajuste pode ser maior. No caso da agropecuária, por exemplo, de 13,6% e do comércio, de 10,6%. O governo do Rio Grande do Norte vai concluir o pagamento da folha salarial de agosto na próxima sexta-feira, dia 4 de setembro. O calendário foi dividido em 4 etapas e contempla 125.534 servidores ativos, aposentados e pensionistas, com um total de 753,6 milhões de reais. Segundo o governo, a primeira parcela foi paga no último sábado, quando os servidores ativos tiveram salários creditados. Nesta segunda-feira, o pagamento foi creditado para aposentados e pensionistas, incluindo aposentados da segurança, das empresas e órgãos da administração indireta e do quadro geral, além de pensionistas da Polícia Militar e do Corpo de Bombeiros. Nesta quarta-feira, dia 2, será a vez dos aposentados do Magistério e da Saúde. A folha será encerrada apenas na sexta-feira, quando pensionistas receberão os valores. Segundo o governo do estado, o escalonamento leva em consideração o planejamento financeiro e a disponibilidade de recursos. E a Secretaria Municipal de Saúde de Natal realiza nesta semana novas ações da campanha de vacinação antirrábica. A iniciativa tem como objetivo ampliar a cobertura vacinal e prevenir a raiva, que é uma doença que pode ser transmitida dos animais para as pessoas e apresenta elevado risco à saúde pública. Até a próxima sexta-feira, equipes percorrem 5 bairros da capital potiguar com a vacinação porta a porta de cães e gatos. Sendo estes locais: Lagoa Azul, Conjunto Boa Esperança, Potengi, no Conjunto Santa Catarina, e Panatis. Lagoa Nova, nas proximidades do Shopping Midway. Também Candelária e Neópolis. O atendimento ocorre de segunda a quinta-feira, das 8 às 13 horas, e na sexta-feira o horário será das 8 ao meio-dia. Podem ser vacinados cães e gatos saudáveis a partir de 3 meses de idade que ainda não tenham recebido a vacina antirrábica neste ano. Lembrando que a vacinação é gratuita e a campanha segue até o dia 30 de setembro, sendo o dia D da vacinação programado para 26 de setembro, quando a Prefeitura deverá ampliar os pontos de atendimento para facilitar o acesso dos tutores. Além da vacinação porta a porta, os tutores também podem procurar os postos fixos. O atendimento ocorre de segunda a quinta-feira, das 8 ao meio-dia, das 13 às 15h30, e às sextas-feiras o funcionamento é das 8 ao meio-dia. Confira os locais: Unidade Básica de Saúde, Pajuçara, Unidade de Saúde da Família, Panatis, no Potengi, Unidade Básica de Saúde Satélite, no Pitimbu, Unidade Básica de Saúde São João, no Tirol, Policlínica Oeste, que fica na cidade da Esperança, Unidade de Vigilância de Zoonoses, na Zona Norte, na Avenida das Fronteiras, no Conjunto Santa Catarina. Faltando só 30 segundos para as 9 da manhã. Continue na sintonia da melhor na 92 FM. A cada hora você fica bem informado de tudo o que acontece na cidade, no Brasil e no mundo. E nesta edição eu trouxe para você informações da Confederação Nacional da Indústria, também do Governo do Estado do Rio Grande do Norte, da Tribuna do Norte e da Secretaria Municipal de Saúde de Natal. Próxima edição a partir das 10 horas. Não perca.
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7: 9:02.
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0: Meus queridos companheiros, pastores, supervisores de campo, pastor de igrejas filiais, obreiro de comunidades rurais, coordenadores de setor, dirigentes de congregação, diretores de departamentos, toda a liderança da nossa igreja, membros e congregados, quero convocar todos vocês para esta edição do Nordeste para Cristo. 2026 é chegado e no período de 12 de agosto a 12 de setembro, nós estaremos em todo o estado do Rio Grande do Norte, orando pelo Nordeste e evangelizando também, ganhando almas para o reino de Cristo Jesus, nosso Senhor. Evangelizar é missão primordial da igreja. Fazer cruzadas evangelísticas, campanhas de casa em casa, evangelismo pessoal, pelas praças, enfim, evangelizar, pregar a palavra de Deus. E neste ano, 2026, na campanha O Nordeste para Cristo, precisamos dar mais ênfase à salvação em Jesus Cristo nosso Senhor, porque o que a sociedade está necessitando não são de bens materiais nem de prazeres para a vida. A sociedade precisa de Jesus Cristo nosso Senhor, e vamos ganhar muitas almas para Jesus nesta campanha O Nordeste para Cristo. Na verdade, o tema é muito importante: a suficiência na evangelização para as pessoas, guiados ou orientados pelo Espírito Santo de Deus. Vamos fazer esse trabalho com muita alegria, com o coração voltado exatamente para esta missão tão nobre que Jesus nos tem confiado. Portanto, o nosso querido coordenador dessa campanha no Rio Grande do Norte é o pastor Alberico Marques, que é o diretor do nosso DEPEN. Ele vai arregimentar todos os campos eclesiásticos e todos nós envolvidos nesse trabalho vamos ganhar talvez 10, 15, 20 mil almas para Cristo Jesus, nosso Senhor. Que Deus abençoe a todos, em nome de Jesus. Amém.
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2: 9:07, a gente abre mais uma hora no nosso Renascer com Gabriela Rocha, Ele é a Glória.

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1: 9:14, a unidade de saúde Nova Natal, localizada na rua do Pastoril, 1035, Lagoa Azul, recebe nesta semana, até sexta-feira, dia 4, a unidade móvel que realiza exames itinerantes de mamografia. A iniciativa, desenvolvida pela Prefeitura do Natal, percorre ao longo do ano os 5 distritos sanitários da capital, ampliando o acesso ao diagnóstico precoce do câncer de mama para as moradoras da capital. A unidade móvel Savana Galvão, do Grupo Reviver, funcionará das 7 às 16h30 e realizará exames em mulheres a partir dos 40 anos. Para o atendimento, é necessário apresentar documento oficial com foto, cartão SUS e comprovante de residência em Natal. Não é preciso encaminhamento médico. A mamografia é o principal exame para detectar precocemente alterações nas mamas e pode ser utilizada tanto para rastreamento quanto para investigação diagnóstica. O diagnóstico precoce aumenta as chances de sucesso no tratamento e de cura do câncer de mama. Cronograma da mamografia itinerante para esse mês de setembro, para você anotar aí e já ficar atenta. De 8 a 11 de setembro, na unidade de saúde Bela Vista, na rua Novo Recreio, sem número, lá no bairro do Igapó, na Zona Norte. De 14 a 18 de setembro, unidade de saúde Felipe Camarão 1, na rua da Tamarineira, número 25, Felipe Camarão. De 21 a 25 de setembro, na unidade de saúde Brasília Teimosa, na rua Miramar, sem número, Rocas. E de 28 de setembro a 2 de outubro, unidade de saúde Gramoré, que fica na Avenida Guaratinguetá 609, em Lagoa Azul. Essas informações vêm da Secretaria Municipal de Saúde.
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1: 9:16, louvor e adoração na manhã Renascer. Bom dia, Brasil.

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1: Nove horas 21 minutos, 9:21, para você que ligou o rádio agora nesse instante. Tem o momento da dona de casa, logo mais às 10:45, e eu vou falar, você me autoriza a falar, Ricardo? Olha a resposta, viu? Foi profundo agora, quando foi? Pão de mel fofinho e úmido. Uau! Com uma casquinha de chocolate crocante por fora e uma massa extremamente fofinha e úmida por dentro. Pão de mel é um doce de origem europeia que, inclusive, Ricardo, conquistou o paladar dos brasileiros, viu? E além de ser uma opção deliciosa para acompanhar um café da tarde, a receita é uma excelente oportunidade para quem deseja iniciar um negócio próprio ou garantir uma renda extra. Então já sabe, logo mais às 10:45, pão de mel fofinho e úmido aqui dentro do nosso Renascer. Espalha aí para todo mundo. Deixa eu aproveitar aqui e mandar abraços, bom dia para a irmã Creuza, lá na Paraíba. Alô, meus queridos paraibanos, aquele abraço. Solânia, também é Nordeste Evangélica. A paz do Senhor para Aline, setor 18. Forte abraço para você, minha querida Aline. Tá aqui anotada a sua solicitação para o pedido de oração para mais tarde, tá certo? Também o nosso amado irmão Wagner, que acompanha o nosso Renascer todos os dias, Hermógenes, Assembleia de Deus, Rosa dos Ventos 2, lá em Parnamirim. Ele manda abraço para o irmão Josadac e toda a sua família, setor 25, na audiência. É bênção de Deus. Socorro Oliveira, setor 36, também conosco. Roselene Duarte, em Parnamirim. Alô, Kiara, não dá trabalho, Kiara. Também a Nilda, bom dia para Ariane, Alcione, a irmã Maria, que é a vizinha da Nilda, lá em Parnamoscou. Irmã Graça, irmã do Café Matinal, bom dia para você. Na costura, tem a Rose Santos, que trabalha com costura. Forte abraço para você, tudo de bom, Deus te abençoe. Maria de Fátima, também, bom dia. Gracenildo, em Parnamirim, Parnamirim, audiência fantástica. Em Massaranduba, Maria Diana Gomes, lá de São Gonçalo do Amarante, seu esposo Luiz Honorato, todos ligados na Nordeste Evangélica. Meu querido Cosme Oliveira, também, sempre conosco. Josi Pegado, mandando abraços para a irmã Michele, lá do Amarante. Amarante também é Nordeste Evangélica. Vocês são bênçãos, viu? 9:24.

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7: 9:34, 9:34. 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

9h44, a campanha nacional de multivacinação segue até hoje, 1º de setembro, para crianças e adolescentes menores de 15 anos.

0: A ação permite verificar a situação da caderneta e receber as doses necessárias, incluindo a vacina tríplice viral disponível gratuitamente no Sistema Único de Saúde, o SUS. A vacina tríplice viral protege contra sarampo, caxumba e rubéola. Para as crianças, o calendário prevê 2 doses, aos 12 e aos 15 meses de idade. Pessoas de até 29 anos sem vacinação ou comprovação devem receber 2 doses com intervalo mínimo de 30 dias. Para adultos de 30 a 59 anos, é recomendada 1 dose. Em 2026, foram confirmados 27 casos de sarampo no país, dos quais 24 estão relacionados a uma cadeia de transmissão iniciada em junho, no estado de São Paulo. Essas informações vêm da EBC, através do Ministério da Saúde.
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0: 9:45, 9:45.

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1: São 9:54 em Natal, faltando só 6 minutinhos para as 10 da manhã, e você ligado na melhor, na 92 FM, ficando bem informado a cada hora. A ocorrência de fraudes financeiras tem crescido entre as contas bancárias e empresariais após o aumento das medidas de segurança nas contas de pessoas físicas, segundo dados da FEBRABAN. A Federação Brasileira dos Bancos mostram que nos últimos 12 meses, os golpes em contas corporativas saltaram de 31% para 56%, superando pela primeira vez as ocorrências registradas com clientes pessoas físicas. Especialistas alertam que a falsa sensação de segurança faz com que muitas empresas fiquem vulneráveis a movimentações suspeitas e pulverização rápida de valores via Pix. Para coibir as fraudes, o setor financeiro e as autoridades reguladoras reforçam a importância de monitorar fluxos atípicos e adotar camadas extras de proteção no acesso às contas jurídicas. Uma lei complementar publicada na última sexta-feira autoriza a redução de tributos federais incidentes sobre combustíveis. A medida abrange operações de importação, produção e comercialização e estabelece condições para aplicação das reduções previstas na norma em razão dos impactos econômicos no mercado internacional de energia relacionados ao conflito no Oriente Médio. A norma também estabelece regras tributárias para o etanol e prevê crédito fiscal de até 20% para projetos de produção de fertilizantes, além de medidas destinadas a setores estratégicos como minerais críticos e defesa nacional. O texto determina que a eventual redução da tributação federal sobre combustíveis fósseis deverá observar a preservação da vantagem competitiva dos biocombustíveis. Nos casos previstos na lei, a redução da tributação incide sobre a gasolina, incidente, melhor dizendo, sobre a gasolina, poderá resultar na redução a zero das alíquotas incidentes sobre o etanol, observadas as condições estabelecidas. A lei prevê ainda regime fiscal favorecido para os biocombustíveis e possibilidade de subvenção limitada a R$1,2 bilhão para produtores e cooperativas de produtores de etanol hidratado. O Metrópole Park realiza até o dia 17 de setembro uma campanha de coleta de lixo eletrônico no estacionamento do Instituto Metrópole Digital da UFRN em Natal. A expectativa é coletar cerca de 1.500 quilos de materiais, dos quais 98% devem ser aproveitados na reciclagem. O EcoTrailer recebe equipamentos eletroeletrônicos e eletrodomésticos de pequeno e médio porte, com até cerca de 40 centímetros. A iniciativa é aberta à população e busca ampliar o descarte correto e a logística reversa dos resíduos. Pilhas, lâmpadas e equipamentos grandes não são aceitos no local. A coleta no EcoTrailer está disponível das 7 às 22 horas de segunda a sexta-feira e das 7 ao meio-dia no sábado. Funciona como autosserviço. Segundo o Metrópole Park, o descarte correto é importante porque equipamentos eletrônicos podem conter componentes e substâncias capazes de contaminar o solo e a água se destinados de forma inadequada. Para itens maiores, a coleta domiciliar gratuita pelo EcoZap por meio do agendamento no número 99966-4010. Repito, 99966-4010. Agora faltando 2 minutos para as 10 da manhã e você confere muito mais aqui na nossa programação a cada hora. Tem a nossa, nosso Nordeste Evangélico Informe, e eu trouxe para você nesta edição informações da FEBRABAN, da Empresa Brasil de Comunicação, Tribuna do Norte, da UFRN. Confira muito mais daqui a uma hora.
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2: 10h01, agora eu vou falar sobre energia elétrica. 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
5: 10h04.
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2: 10:07 em Natal, manhã de terça-feira, início de mês, 1º de setembro, mais uma vez estamos juntos para o Orando com Fé, tendo a participação do pastor Waldo Dantas, a quem eu saúdo com a paz do Senhor. Bom dia, pastor.
24: Bom dia, Marcílio, a paz do Senhor para todos que fazem conosco, o quadro Orando com Fé. É sempre uma alegria, um privilégio poder estar aqui e hoje começando mais o mês de setembro, estaremos juntos, lendo, meditando na palavra do Senhor e também orando, pedindo a bênção, suplicando as bênçãos do Senhor para a nossa vida e a vida da nossa família. Já quero convidá-lo para a leitura de um texto bíblico e nós estaremos lendo do Evangelho de João, Evangelho de Jesus, segundo João, no capítulo de número 11. Nós vamos ler a partir do versículo de número 32. Vamos ler até o versículo de número 45. Enquanto estivermos lendo, meditando na palavra do Senhor, você vai estar fazendo o seu pedido de oração com o nosso irmão Marcílio, através do WhatsApp. Já queremos agradecer também a participação do nosso irmão Ricardo, que coopera conosco na apresentação deste quadro, operando a mesa. Mas vamos à leitura de um texto. Em seguida, estaremos fazendo uma breve reflexão enquanto você faz o seu pedido de oração. E vamos estar orando juntos, orando uns pelos outros. Diz assim a palavra do Senhor. Tendo, pois, Maria chegado onde Jesus estava e vendo, lançou-se aos seus pés, dizendo-lhe: Senhor, se tu estivesses aqui, meu irmão não teria morrido. Jesus, pois, quando a viu chorar, e também chorando os judeus, e com ela vinha, moveu-se muito em espírito e perturbou-se. E disse: onde puseste? Disseram-lhe: Senhor, vem ver. Jesus chorou. Disseram, pois, os judeus, vendo com vede como amava. E alguns deles disseram: não podia ele, que abriu os olhos ao cego, fazer também com que este não morresse? Jesus, pois, moveu-se outra vez muito em si mesmo. Foi ao sepulcro, e era uma caverna, e tem uma pedra posta sobre ela. Disse Jesus: tirai a pedra. Marta, irmã do defunto, disse-lhe: Senhor, já cheira mal, porque é já de 4 dias. Disse-lhe Jesus: não te dito que se creres verás a glória de Deus? Tiraram, pois, a pedra, e Jesus, levantando os olhos para o céu, disse: Pai, graças te dou, porque por me haveres ouvido. Eu bem sei que sempre me ouves, mas eu disse isso por causa da multidão que está ao redor, para que creiam que tu me enviaste. E tendo dito isso, clamou com grande voz: Lázaro, vem para fora. E o defunto saiu, tendo as mãos e os pés ligados com faixas, e o seu rosto envolto no lenço. Muitos, pois, dentre os judeus, que tinham vindo a Maria e que tinham visto o que Jesus fizera, creram nele. Amém. Temos lido esse texto para nossa reflexão, e aqui nós vamos encontrar algumas personagens. Nós vamos encontrar Maria, Jesus, o grupo de judeus, Marta, né? E Lázaro também, aquele que havia morrido. Primeiro, quero destacar aqui a pessoa de Maria. Maria era aquela que, quando Jesus chegou na casa de Lázaro e de Maria, ela estava aos pés de Jesus. Ela estava ouvindo Jesus, ouvindo os sermões de Jesus, ouvindo as palavras de Jesus. E o Senhor Jesus estava ali, ensinando a palavra. Porém, Marta era aquela que estava incomodada em Maria estar ali aos pés de Jesus. E Marta disse: Senhor, não te importas de ver-me servindo só? De Maria que me ajude. Mas Jesus disse: Marta, Marta, por que estás ansiosa e preocupada com tantas coisas? Uma só é necessária. Maria escolheu a boa parte, a qual não lhe será tirada. Veja, Maria chega onde Jesus estava, e quando ela vê Jesus, ela lança-se aos seus pés. Na casa onde eles estavam, quando Jesus chega, ela estava aos pés de Jesus, aprendendo de Jesus. Agora ela lança-se aos seus pés. Ela diz: Senhor, se o Senhor estivesse aqui, meu irmão não teria morrido. Ela não somente conhecia o poder de Jesus, mas ela podia dar testemunho desse poder na vida das pessoas, né? Então, o poder de Jesus poderia ser visto através dos milagres, através de tudo aquilo que ele fazia. Porém, Maria continuava crendo. Ela disse: se o Senhor estivesse aqui, meu irmão não teria morrido. E Jesus se comoveu com aquilo. Jesus chorou, porque viu os outros chorando também. Então, Jesus chorou, de maneira que os judeus puderam perceber o quanto ele amava. E eles mesmos disseram: veja o quanto amava, não é? Então, Jesus demonstrou o seu amor por aquela família e por aquele que havia partido. E certamente Jesus seguiu, porque ele disse: me mostre o lugar onde o sepultaram, né? E aí Marta, ao Jesus dizer: tirai a pedra, Marta se preocupa. Marta diz: Senhor, já cheira mal, pois já é de 4 dias. E aí Jesus disse: não te hei dito que se creres verás a glória de Deus. Então Marta ainda estava duvidosa quanto ao que Jesus poderia fazer. Mas as pessoas que estavam ali estavam cheias de fé, porque eles tiraram a pedra, removeram a pedra para que o milagre acontecesse. Muitas vezes nós temos que crer, mesmo sabendo do impossível, nós temos que obedecer aquilo que o Senhor Jesus nos tem dito. Eles tiraram a pedra, mesmo sabendo que cheirava mal, mesmo que já se fazia 4 dias, mas foi Jesus que disse: tirar a pedra. Então Jesus faz uma oração, e nesta oração ele se dirige ao Pai. Ele disse: eu bem sei que sempre me ouves, mas eu disse isso por causa da multidão que está ao redor, para que creiam que tu me enviaste. Então Jesus fez aquela oração para que aquelas pessoas que estivessem ali pudessem perceber que ele estava orando ao Pai, e que foi o Pai que fez aquele milagre a pedido do seu filho Jesus. De maneira que quando o defunto sai, quando ele sai todo envolto, ele diz assim: olha, desatai-o, tirai todas as amarras e deixai-o ir. Então Lázaro foi liberto daquela pedra, foi trazido à vida, retiraram a pedra, e agora estava sem aquelas amarras dos pés, das mãos e da cabeça, e podia estar livre e E quando as pessoas viram aquilo, muitos creram em Jesus. Então os milagres acontecem para que possamos crer no poder de Deus. O mais importante é crer no Senhor Jesus. Crer no Senhor Jesus é o alvo principal. Jesus veio para que nós crêssemos nele, crêssemos que ele é o Filho de Deus e que ele pode todas as coisas. Ele pode trazer a vida àqueles que já partiram. Ele tem o poder para fazer isso. Não tem o poder sobre a vida. Ele que nos dará a vida e com ela todas as coisas. Às vezes temos a fé de Marta, a fé de Maria. Maria disse, se o Senhor estivesse aqui, meu irmão não teria morrido. Às vezes estamos como Marta, Senhor, está difícil, não é possível, já é de 4 dias. Mas Jesus disse, se você crê, você vai ver a glória de Deus. Então o que temos que fazer é crer. Crer que Jesus pode fazer o impossível na nossa vida, na nossa família. As mãos do Senhor estão sempre estendidas para nos ajudar e para nos socorrer. Que possamos ficar com esta palavra. Vamos convidar agora o nosso irmão Marcílio Dantas. Ele vai trazer os pedidos de oração e enquanto ele estiver fazendo os pedidos de oração, nós estamos aqui aguardando para orarmos juntos, para estarmos juntos em oração. Com você, Marcílio.
2: Amém, pastor. O Aldo Dantas, Deus é fiel. Vamos então com os pedidos de oração pelo 849-8826-2255, a começar pedindo oração pela irmã Marisa, Nessi, Gerlane, Kelly, toda a família e em todas as áreas. Também pedido de oração em favor da Analine, Alzenita Zenir, pedido por Gabriel e Tiago, missionária Vilma, pedindo por sua família, por saúde, também pelo seu esposo, Marileide, lá no bairro do Alecrim, pedindo por saúde, Deusa, pedido pelos seus filhos, Eduardo Teodomiro, também pede oração, Fátima Paulino, por saúde, Thaís e seu filho Ismael, que Deus abençoe a vida de cada um mais e mais, José Dantas, lá em Extremoz, por saúde, Eleuzina, pedindo por Airon, José Lopes, lá do sítio Mendes, São José de Mipibu, pedindo por causa na justiça e saúde, Noemi Freire, pedindo pela família e por uma causa, Sérgio Roberto, lá do Templo Central da nossa Assembleia de Deus, pedindo por saúde, Suerda, pedindo por sua família, incluindo Nelza, Severino, Josenildo, Rafael, Pietro e Enzo, também pedido de oração em favor da irmã Marília, para que Deus abençoe a sua vida e a sua família. Roselene Duarte pedindo por ela e também pela família. Graça Imperial por família. Chega também o pedido de oração nesta manhã em favor da irmã Maria Ana, por libertação e salvação na família. O pedido de oração da irmã Zélia, que pede por problemas que está passando na sua casa e também na sua família, para que Deus chegue com providências. O pedido de oração chega nesta manhã em favor da irmã Creuza, ela que pede por toda a sua família. Ela está lá em Solânia, na Paraíba, ouvindo o nosso Renascer. Lucimar e Luzia também pedem oração. Socorro Oliveira, setor 36, pedindo por ela, pelos seus filhos, netas, bisneto e o genro Edson. Também a irmã Lígia pedindo oração por ela e pela saúde da sua mamãe que está hospitalizada. Chega também o pedido de oração da Rose Santos, para que Deus abençoe a sua vida em todas as áreas. Pedido de oração também em favor do irmão Edson, para que Deus também abençoe a sua família, a sua casa e todos que estão na audiência do nosso Renascer. Graça Nildo, em Parnamirim, da Assembleia de Deus, Jardim América 2, pedindo em seu favor e também pela sua família. Chega o pedido de oração nesta manhã em favor da irmã Ilma Janeire. Ela está lá em Solidade 1. Pede oração por ela, pela sua casa e por porta de emprego. Osvaldo, setor 40, Nova Descoberta, pedindo por saúde e também por toda a sua família. Chega a solicitação de pedido de oração nesse instante do nosso amado irmão Cláudio, ele que ouve o nosso Renascer lá em Pitangui. Também oração em favor da Elizabeth Macaíba, que pede por Roberto, Samuel, Márcio, Natanael, Osana, Laodiceia, Suerda, Elisama, Débora, Dalisson, Antônio, Felipe, Samara, Gael, Guilherme, Neemias, Ágata, Nicola, Douglas, Aline, Ellison e todos os seus familiares. Sara, em Catanduva, também pede oração por ela, pelos seus filhos e também por toda a sua família. Também a irmã Fátima Fernandes. Ela, oração por ela, que recentemente perdeu o irmão. E que Deus conforte os corações da família. Ela está na audiência lá em Ceará, no estado de Ceará. Então, que Deus chegue na vida da mesma, confortando os corações também. A irmã Jô, pedindo oração por Jocely, por saúde e porta de emprego. Damiana Carlinda, pedindo oração por todos da congregação Cidade Nova 2. E, claro, pedindo para que Deus abençoe cada vez mais a vida do pastor Mário de Carvalho. Lucilene, pedindo oração por Tiago, Tatiane, Lara e Lucilene, né, que estão na audiência do nosso Renascer, por livramento, libertação e todas as áreas da vida da família. José Adriano pedindo oração pela família, ele está lá no Alvorecer. Chega também a solicitação de oração da Ivonete Rocha, para que Deus abençoe a sua vida e também todos os seus familiares. A irmã Zefinha pedindo pela família e por uma causa que está nas mãos do Senhor. Também José Carlos pedindo oração pela família e pela filha Juliana. Oração em favor da irmã Francisca. Chega também a solicitação da Macilma Nascimento. Ela está em Maracajaú. Pede oração pela sua mãe, a irmã Marina, né, que está enferma. Também pela família, pelos filhos, para que Deus abençoe cada vez mais. A irmã Graça Imperial pedindo oração. A nossa amada irmã Rosa Ângelo pedindo pelas pessoas enfermas, pelas famílias, pelos casais. E também por libertação, para que Deus chegue na vida de cada ouvinte. Isabel Carla pedindo por vida espiritual, saúde e suprimento de necessidades. Também a Francisca Jacob pedindo oração pela família, para que Deus chegue também na vida de cada um. A irmã Creuza, lá em Nova Natal, pela família, pela vida da mesma. Linda Alice Martins, pela sua filha Vitória, por Daniel, Darcleito, a sua nora Carla, Ed, netos e esposo, todos na audiência do nosso Renascer. Ana Cláudia também pede oração pelo seu sobrinho Mateus, que precisa de uma grande libertação, e também pela família. E a gente vai encerrando por aqui, pedindo oração pela Noemi Freire, que pede pela família, pela irmã Fátima Paulino e todos que estão na audiência do nosso Renascer, incluindo Dejair Sabino, lá na Paraíba, que está também na audiência da nossa Nordeste Evangélica, e Denísio, que pede oração por ele, pela família, e a irmã Silvânia, por causa na justiça, pela sua filha e pela sua família. Pastor Oaldo Dantas.
24: Obrigado, irmão Marcílio. Nós vamos estar apresentando a Deus todos estes pedidos como pessoas, né? Como número de pessoas que pedem pelas famílias, reunidas famílias passando por momentos de dificuldade. E nós vamos estar aqui clamando, pedindo a Deus para abençoar as famílias. Ore, ore conosco, oremos juntos, apresentando todos estes pedidos ao Senhor. Pai querido e santo, nós te louvamos, te rendemos graças por mais esta oportunidade que o Senhor nos concede, podermos estar aqui e na tua presença poder suplicar, Senhor, por todas estas pessoas que fizeram seus pedidos de oração. Tu sabes e conheces a necessidade delas. Pedimos, ó Deus, pelas famílias, tu conheces cada uma delas, Senhor, aqueles que fizeram seus pedidos, mas também aquelas que não puderam, Senhor, chegar com seu pedido. Abençoe esta família, abençoe os familiares. Quantos têm pedido pelos filhos, Senhor? Guarde a vida dos filhos, proteja-os, meu Senhor, por onde quer que eles estejam, Senhor, livrando-os do crime, da violência, Senhor, dos abusos. Ó Deus, guarda, Senhor, as crianças, guarda os filhos, os pais. Quantos pedem pelos pais, pelas mães, pelos parentes, pelos amigos, pelos conhecidos, pelos vizinhos. Nós apresentamos todos eles a ti, Senhor, suplicando a tua bênção, ó Deus bendito, pelos familiares, por aqueles que precisam de uma libertação, aqueles que precisam ser libertos dos vícios, libertos, Senhor, de todo mal, Senhor, das opressões malignas. Ó Deus, aqueles que precisam de salvação, de libertação, Que o Senhor chegue na vida destas pessoas, trazendo salvação, trazendo libertação, Senhor, abençoando as famílias, abençoando, suprindo todas as suas necessidades, as causas impossíveis, Senhor, aquelas que nós não podemos resolver, mas sabemos que o Senhor pode todas as coisas. Tudo é possível ao que crer. Aquele que crê, Senhor, diz a tua palavra, verá a glória de Deus. Eu te peço, Senhor, pelas famílias que estão atravessando problemas, problemas familiares, problemas financeiros, problemas de enfermidades, Senhor, de discussões familiares, de desavenças, de intrigas, de brigas. Ó Deus, chegue na vida dessas famílias. Ó Deus bendito, famílias que estão vivendo na violência, Senhor, familiar. Que o Senhor faça cessar toda a violência. Te pedimos por aqueles que estão hospitalizados, aqueles que estão nas UTIs, pelos que perderam seus entes queridos, os enlutados, aqueles que estão desempregados, Senhor. Que o Senhor possa abrir portas de emprego, Senhor. Dar livramento àqueles que estão, Senhor, passando por momentos perigosos na sua vida, Deus. Livra-os, meu Senhor, de todo mal. Os enfermos, aqueles que estão atravessando enfermidades, com esta virose, Senhor, estão com a saúde debilitada. Que o Senhor possa trazer saúde. A vida espiritual dos teus filhos, Senhor, fortalece-os na fé e na confiança, Senhor, quantos estão com a sua vida espiritual abalada, Senhor. Mas o Senhor é poderoso para fortalecer, para dar ânimo, Senhor, para fazer crer. Ó Deus bendito, que aumente a sua confiança e a sua fé em ti, supra todas as necessidades. Aqueles que têm causas na justiça, Senhor, como é angustiante, aqueles que estão dependendo da decisão de um juiz, de um tribunal, que o Senhor chegue na vida destas pessoas, trazendo, Senhor, a solução para estas causas e trazendo paz ao coração. Abençoe, ó Deus, aqueles que estão ali em Chitremóis, São José do Mipipu, ali, Senhor, na Paraíba, também no Ceará, em Parnamirim, todos esses que têm feito os seus pedidos de oração, que o Senhor possa alcançar todos eles. Isso é o que nós te pedimos e já te agradecemos por tudo. No nome de Jesus, amém. Muito bem, queridos, estamos agradecidos a Deus por mais uma oportunidade que temos em poder estar aqui compartilhando com você neste momento de oração e também de reflexão na palavra de Deus. Agradecer a Deus pela vida do nosso irmão Ricardo, agradecer a Deus pela vida do nosso irmão Marcelo Dantas e todos que fazem a Nordeste Evangélica. Quero desejar aqui um ótimo mês de setembro para todos os ouvintes desta emissora. Desejar um bom dia e a paz do Senhor.
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6: Bom dia.
7: 10:34 pelo 849-8822-5055. Tem ouvinte no ar. Bom dia, Silvia, paz do Senhor.
8: Seu Madriguinho fala pro primeiro, porque fala bom dia, paz do Senhor, para toda a equipe da Rádio Nordeste, todos ouvindo também, vai falar. Bom dia, paz do Senhor. Vai. Sou Silvia Mello, aqui do Pajuçara, aqui da Zona Norte. Quero mandar a paz do Senhor para todos os ouvintes da Rádio Nordeste. E a música de gratidão de Elian Oliveira, quero oferecer para a esposa do pastor Jailton Santos, que está aniversariando hoje, e para todos os ouvintes também. Amém? Eu gaguejei um pouco, peço perdão, um cheiro no coração de todos.
7: Irmã Silva, irmã da risada mais contagiante do planeta, alô Betânia, esposa do pastor Jailton, parabéns pelo seu aniversário. Deus te abençoe mais e mais. Ok, Silvia, vamos para mais uma participação. Irmã Tânia, bom dia, paz
9: bom
7: do
9: dia,
7: Senhor.
9: Bom dia, irmão Marcílio, a paz do Senhor Jesus. Me chamo Tânia Luciene, aqui de Primeira Lagoa, e gostaria de ouvir o hino Se Eu Não Te Ouvi, de Sara Farias. Ofereço para todos os ouvintes, para minha filha Esté e Graziele, meu filho Alas e meu esposo José Maria. Que todos tenham um bom dia na paz do Senhor Jesus.
7: Muito obrigado, irmã Tânia. Deus te abençoe mais e mais, você e sua família. No Renascer, através da Nordeste Evangélica, tem Sara Farias, Se Eu Não Te Ouvir.

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3: 10:47, 10:47, momento da dona de casa e mais uma receita, trazendo hoje pão de mel fofinho e úmido. Você vai aprender essa receita que rende até 30 doces. E olha, uma casquinha de chocolate crocante por fora e uma massa extremamente fofinha e úmida por dentro. O pão de mel é um doce de origem europeia que conquistou o paladar dos brasileiros. E além de ser uma opção deliciosa para acompanhar um café da tarde, a receita é uma excelente oportunidade para quem deseja iniciar um negócio próprio ou garantir uma renda extra, tá certo? Vamos até a Copa da Nordeste Evangélica agora, eu e o meu amigo RT. Vamos lá. Chegando, meu querido jovem mancebo Ricardo, vamos, me ajuda aqui a separar os ingredientes. Isso, Ricardo. Faz aí a farinha de trigo, o açúcar, o leite. Ah, não esquece também não, o mel de abelha, o fermento. Tá? Muito obrigado, Ricardo, você é muito gentil. Lápis e papel na mão, anote os ingredientes, vamos lá. 2 xícaras de farinha de trigo, 1 xícara de açúcar, 2 xícaras de leite em temperatura ambiente ou morno, 1 xícara de chocolate em pó, 6 colheres de sopa de mel de abelha, 3 colheres de sopa de óleo, 1 colher de sopa de fermento químico, cravo da Índia em pó e canela em pó a gosto. Doce de leite pastoso, justamente para quê? Para rechear. Chocolate em barra derretido para banhar. Confeitos granulados para decorar, que é opcional. Tá certo? E aí, só para lembrar, 2 xícaras de leite em temperatura ambiente ou morno. Entendeu aí, né? Vamos para o modo de preparo. Tcharam, tcham, tcham, tcham. Mistura dos secos. Atenção. Em um recipiente, junte a farinha de trigo, o chocolate em pó, o açúcar e as especiarias, incluindo aí cravo em pó e canela em pó. Misture bem todos esses ingredientes secos. Certo? O que você vai fazer agora? A adição dos líquidos. Vamos lá? Adicione o mel de abelha, o óleo, para quê, Marcílio Dantas? Para dar umidade. E, por último, o leite. Você vai misturar bem até obter uma massa homogênea. Vamos agora para o fermento. Incorpore o fermento químico por último, misturando delicadamente, apenas para integrá-lo à massa. Para assar, como é que vai fazer? Despeje a massa nas forminhas de pão de mel. Leve ao forno pré-aquecido a 180 graus por cerca de 25 a 30 minutos tempo. Que bonitinho. Corte e recheie. Após passar e deixar os bolinhos esfriarem, parta cada pão de mel ao meio com uma faca, sem cortar até o final, deu para entender aí? Mantendo as duas metades unidas, como se fosse um sanduichinho. Captou aí? Recheie com o doce de leite pastoso. Esse é o corte e também o recheio. É dessa forma. Banho de chocolate. Como é que você vai fazer? Você vai mergulhar o pão de mel recheado no chocolate derretido. E com a ajuda de um garfo, certifique-se de cobrir todo o doce. Depois você vai retirar o excesso de chocolate e apoiar justamente para quê? Para secar. A finalização é da seguinte forma. Caso queira, você pode adicionar confeitos granulados por cima para dar um toque especial. Leve os pães de mel à geladeira por alguns minutos apenas para a casquinha de chocolate endurecer tempo. E aí, o que dizer depois de tudo isso? Dessa delícia. A casquinha ficou crocante. Você gostou, Ricardo? Se habilita a fazer? Muito bem, grande garoto. Ó, seguinte. Olha para essa foto. Claro que os ouvintes não estão vendo, mas estão imaginando. E quem pedir essa receita hoje, pelo 849-8826-2255, eu vou mandar essa receita e como bônus essa foto que vai te deixar mais ainda com água na boca. E você já vai ter assim uma referência de como vai ficar essa receita depois de ter preparado esse pão de mel fofinho e úmido. E essa receita aí que rende até 30 doces, não é bom? Bom demais. Ah, você quer mais? É só você, né, dobrar aí as porções e vai dar tudo certo. Essa receita vem do G1, lá do estado do Ceará. Que coisa boa. Ô, Ricardo, eu vou lavar os pratos, tá? E você vai enxugar, tá certo? Cadê os pratos aí? Isso. Agora vamos cantar Suave como a Noite.

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1: Exatamente às 10 horas e 59 minutos, em Natal, hora certa da informação para você que acompanha Nordeste Evangélica. Algumas regiões do país passam por períodos de seca que podem se tornar severos. O fenômeno da seca se desenvolve de forma gradual e pode afetar desde o abastecimento de água até a produção agrícola. E para evitar os efeitos e prejuízos climáticos, a plataforma Alerta Secas foi desenvolvida para acompanhar a evolução do fenômeno. O sistema reúne diferentes indicadores que permitem acompanhar em escala municipal a intensidade das secas, suas mudanças ao longo do tempo e seus impactos sobre recursos hídricos, vegetação e agricultura. Qualquer pessoa pode acessar o sistema que mostra como a seca evolui nas diferentes regiões do país. O sistema pode ser acessado no endereço alertasecas.semadem.gov.br. Repito para você o endereço alertasecas.semadem.gov.br. Se você vai participar da Prova Nacional Docente, PND, fique atento ao cronograma. O cartão de confirmação da prova vai ser divulgado no dia 9 de setembro. O cartão de confirmação, ele reúne informações como número de inscrição, data, horário e local de aplicação da prova, além de indicar, quando for o caso, o atendimento especializado aprovado. A Prova Nacional Docente tem como objetivo avaliar a formação dos concluintes das licenciaturas. A avaliação fornece informações para os processos seletivos e concursos públicos realizados nas esferas federal, estadual e municipal para ingresso na carreira docente da educação básica pública. A Prova Nacional Docente 2026 será aplicada em 20 de setembro em todo o Brasil, com a divulgação dos resultados prevista para dezembro deste ano. Mais informações você confere em gov.br/mec. Repito, gov.br/mec. E Parnamirim já se prepara para a celebração alusiva ao 7 de setembro, dia da independência do Brasil, com a realização dos desfiles cívicos nos dias 2 e 3 de setembro, reunindo escolas, estudantes, servidores e a população. A programação vai acontecer em dois polos, Litoral e Parnamirim, e contará com a participação de todas as secretarias municipais atuando de forma integrada na organização e no desenvolvimento do evento. Os eventos estão abertos à população. Lembrando que dia 2 de setembro será no Litoral, a partir das 14 horas, na Praça de Pium. E no dia 3 de setembro, em Parnamirim, às 15 horas, na Avenida Bela Parnamirim. São 11 horas e 2 minutos em Natal. Eu trouxe para você notícias do Centro Nacional de Monitoramento e Alerta de Desastres Naturais, do Ministério da Educação e também da Prefeitura de Parnamirim. Próxima edição você confere à 1 da tarde.
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3: 11 horas 3 minutos. 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
8: 11:06.
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1: 11:21 em Natal. Você está fora do Rio Grande do Norte. Que bom saber que você está ouvindo a nossa Nordeste Evangélica. Compartilhe com seus amigos, com suas amigas, com seus irmãos, tá certo? Com os amados da sua igreja. Você fala, olha, eu estou ouvindo a Nordeste Evangélica através do aplicativo. Alguém vai perguntar, que rádio é essa? E você explica, é um rádio lá de Natal, do estado do Rio Grande do Norte. Essa rádio é bênção, tocam louvores que edificam as nossas vidas. E aí, tá tudo certo. Você faz parte dessa história, 31 anos de Nordeste Evangélica. É bênção de Deus para minha, para sua vida e, por que não dizer, para as nossas vidas. Deixa eu aproveitar aqui e já mandar abraços para Andréia Kaline. Deus te abençoe, Andréia Kaline. Forte abraço também, a paz do Senhor para Fátima Aquino. Você é bênção. Irmã Fátima vai preparar aquela receita de hoje. Ela gosta de preparar receitinhas. É verdade. Deus abençoe você, toda a sua família. Irmã Fátima, você é bênção. A nossa amada irmã Damiana Brisa, Anete. Tão forte abraço, minha querida. Deus te abençoe. Você, a sua família. Bom dia também para a irmã Kalina, irmã Cileide lá do Farol 1, tá dizendo. Marcílio Dantas, Jesus te abençoe também, minha irmã. Farol 1, setor 15, mãe Luísa também, a Nordeste Evangélica. Abraços também para a irmã Rosângela Cartonilho. Nome não tão comum, né? Mas é um nome chique. Rosângela Cartonilho. Bom dia para a irmã Helena. Também por aqui, a irmã Regina Maria Gilvanete. Bom dia para você, Deus te abençoe. Também a nossa amada irmã Sebastiana Eugênia. Dejair Sabino também conosco nesta manhã. Denísio Mastroiano Oliveira, irmã Lourdinha lá na Cidade Alta. Irmã Silvânia, conosco também a Jô. Ô Jô, forte abraço, Deus te abençoe. Também a nossa amada irmã que ouve o Renascer, a Bruna. José Adriano, do Alvorecer, também ouve o nosso Renascer. José Carlos, forte abraço para ele, para sua filha Juliana, todo esse povo de Deus na melhor sintonia. Bom dia também para o Edson Lira, a Pérola, que é a sua filha, já tá de volta aí para casa depois de pegar a filhona, né, no colégio. Já no carro, ouvindo a nossa programação. Muito obrigado. Deus abençoe você, sua vida. A Elione Maria. A Emily também, lá de São Gonçalo do Amarante. Vocês são bênçãos. A Mari, lá no bairro do Igapó. Davi, no conjunto Jiqui. E o Eduardo, em Nova Parnamirim. Vamos para o nosso telefone, tem participação ao vivo. Irmã Graça Imperial, bom dia, paz do Senhor.
2: Seu Marcílio, meu filho não puxou, marcar uma consulta, mas ofereceu o posso louvor para todo o povo de Deus, meus filhos, Daniel Bernardo, Benjo Júnior, minhas nora, meu neto, para o irmão Vivo Marcílio, para o irmão Ricardo, para Jaqueline, irmão Gesso, o Diego Joás Marques. E para o casal, o irmão Neide e o irmão Fábio, é o casal que é amigo nosso, eles com garantia todo 37. E por mim que eu não estou muito bem de saúde, não, viu, mamacinho?
1: Tá. Muito obrigado, irmã Graça Imperial. Deus restabeleça a sua saúde. E nós cremos no Deus de milagre. É o Deus que nos renova cada dia e nos fortalece. Dia após dia, cada minuto, cada segundo, porque ele não esquece de nenhum de nós. 11:26, o Brasil com a Nordeste Evangélica, Andréa Fontes, Príncipe da Paz.

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2: Onze horas 46 minutos, lembrando que de 12:30 nós teremos a voz da Assembleia de Deus após horário eleitoral gratuito aqui pela Nordeste Evangélica, na apresentação do pastor Joacir Varela, pastor Jonas de Paiva Júnior, pastor Rubem Varela e ainda a participação do presbítero John Franz. João França. Então, você vai ficar sempre por dentro de tudo que acontece dentro das atividades da nossa Assembleia de Deus aqui no Rio Grande do Norte. É agradecer a sua companhia, a sua audiência, a você que interagiu conosco, participou com a gente nesta manhã de terça-feira. E, acima de tudo, agradecer a Deus por mais um dia, por mais uma oportunidade. Então, vamos agora trazer o nosso momento reflexivo.

inquietude. Em Salmos 46, verso 10, está escrito: aquietai-vos e sabei que eu sou Deus. Você já se sentiu assim? Aquela inquietude que não deixa a gente parar? A cabeça não desliga? O coração não se aquieta? Você tenta se deitar, mas os pensamentos vão a mil por hora, igual a ventania? Quer resolver tudo em um instante? Quer controlar? Quer dar um jeito? E quanto mais você tenta, mais ansiedade cresce. Pois deixa eu te dizer uma coisa: nem toda parada na sua vida é derrota. Não. Às vezes, o que você chama de atraso é Deus impedindo você de continuar correndo ferido, cansado, sobrecarregado. Pois é, você acredita que Deus fecha uma porta para você não se machucar ainda mais? Tem hora que sua mente quer dar conta de tudo de uma vez só. Você tenta manter o controle, carrega a responsabilidade demais, se cobra além da conta, e o coração vai ficando pesado. A alma vai se afatigando com problemas diversos. Mas escute agora: o coração humano precisa de silêncio. Silêncio para ouvir a voz de Deus. Não tem como escutar a voz do Espírito Santo se você não parar. Não tem como ouvir o sussurro do Eterno se tudo que você ouve é o barulho da sua própria agitação. Reflita um instante comigo. Observe isso. Tem lição que o Senhor só ensina naqueles dias que a gente é obrigado a diminuir o passo. Foi assim no deserto, sabe? Muitos na Bíblia aprenderam a depender de Deus justamente quando não tinham mais força para continuar. E foi no silêncio que o profeta Elias ouviu a voz suave do Senhor. Não no vento forte, não no terremoto, mas no sussurro baixinho. Porque Deus fala baixo, e quem está correndo não escuta. Como nos recorda a Escritura: em descanso e em esperança estaria a vossa salvação, na quietude e na confiança estaria a vossa força. Então hoje, desacelere um pouco o coração. Lembre-se de Provérbios 16:3: confie ao Senhor as tuas obras e teus pensamentos serão estabelecidos. Creia que Ele continua trabalhando mesmo quando você não vê movimento nenhum, porque Ele não para, Ele não dorme. Ele está no controle, mesmo quando tudo parece fora do eixo. Ademais, tem hora que o maior cuidado de Deus não é te fazer correr, é te fazer parar, justamente para você não se perder de si mesmo, e nem muito menos da presença dele. Deixa eu te dizer uma coisa, aliás, é um convite. Feche os olhos por um instante. Respire devagar. E diga assim: Senhor, eu estou cansado. Senhor, eu estou cansada de correr. Eu estou estressado. Eu estou estressada de carregar o peso das minhas inquietações. Eu entrego a Ti, Senhor, a minha inquietude. Eu quero ouvir a Tua voz. Aquieta o meu coração, Senhor. Me dê a paz que tanto preciso, porque o Senhor dos exércitos está comigo. O Deus de Jacó é o meu refúgio. Aleluia. Amém. Deus

0: Com trabalhos técnicos, Ricardo Torres, ficamos por aqui, voltando, se Deus quiser, amanhã, a partir das 7:10 da manhã, nos comandos técnicos. A seguir, tem Joás Marques. Forte abraço, a paz do Senhor e até lá.
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4: 11:58.
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estamos iniciando o programa Voz da Assembleia de Deus. Este programa vai ao ar de segunda a sexta-feira. 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Agradeço aqui a toda a diretoria, os pastores e as suas respectivas esposas que estão sempre nos ouvindo. Muito obrigado. E a você, meu amado irmão, de perto ou de longe, agradeço a sua audiência. Fica até o final. 92.5 FM, Rádio Nordeste Evangélica, transmitindo o melhor de Deus para você. Vamos dar continuidade ao programa, ouvindo louvores, ouvindo a palavra, enfim, não desligue o seu rádio.

0: Muito bem, estamos de retorno com o programa Voz da Assembleia de Deus. Eu quero agora abrir a oportunidade para o meu amado irmão, presbítero França. Paz do Senhor, meu amado.
1: A paz do Senhor, pastor Joacim. A paz do Senhor, pastor Jonas. A paz do Senhor, pastor Rubem. Nosso querido e amado irmão aqui da Sonoplastia. Deus abençoe. A paz do Senhor a todos vocês, Rádio Ouvinte da Rádio Nordeste Evangélica, 92.5 FM. Esta missionária no ar que tem a incumbência de levar a poderosa palavra de Deus para todos os ouvintes serem edificados através da exposição da palavra de Deus e através dos louvores. Quero também nesse momento saudar o nosso pastor presidente, pastor Martim Alves da Silva, sua mãe honrosa esposa, irmã Fátima. E lembrando do nosso pastor presidente, eu tenho que lembrar também do obreiro aprovado por Deus, obreiro Martim Neto, o qual eu deixo minha saudação, a paz do Senhor para ti e para teu papai, mamãe, todos os familiares. Quero também, lembrando do pastor, do obreiro Martim Neto, né, pastor Jacir? Parece até que eu já profetizei sobre a vida dele, né? Falou, pastor Martim Neto. Lembrar do obreiro João França, sua mamãe, irmã Vilma, minha digníssima esposa, minha sogra, irmã Francisca e Damião Domel. Quero saudar a todos vocês, retornando aqui para o pastor Joacir, agradecido por essa riquíssima oportunidade que Deus tem me dado.
2: Na sequência do programa Voz da Assembleia de Deus, eu quero agora dar a oportunidade ao pastor Jonas de Paiva, trazendo aí alguns pontos interessantes da Escola Bíblica Dominical, do assunto que nós vamos estudar no próximo domingo. Pastor Jonas de Paiva, paz do Senhor, meu pastor.

saúdo a todos os amados irmãos com a paz do Senhor. Dou graças a Deus por esta nova oportunidade que Deus tem me dado de estar aqui na Rádio Nordeste Evangélica no programa Voz da Assembleia de Deus para vos trazer um pequeno comentário da lição número 10 que estaremos estudando no próximo domingo, 6 de setembro. Quero enviar um abraço fraterno à irmã Anchieta, à irmã Isabel e à irmã Luzia, lá de Disser Rosado, que estiveram ontem conosco na festa de aniversário do pastor Arimaldo. Amados irmãos, estamos estudando a lição número 10 e o tema desta lição, no tópico número 1, é a acusação injusta, a conspiração judaica contra Paulo. A presença do sumo sacerdote Ananias, de alguns anciãos de Israel e do orador profissional Tértulo diante do governador Félix revela uma articulação cuidadosamente planejada para condenar o apóstolo Paulo. Não se tratava apenas de buscar justiça, mas de silenciar a voz do evangelho pregada pelo apóstolo Paulo. A união dessas lideranças religiosas judaicas demonstra como interesses políticos e religiosos podem se associar muitas vezes para combater a verdade da fé cristã. Paulo não era acusado por crimes reais, mas por anunciar o evangelho de Cristo, especialmente por anunciar a ressurreição dentre os mortos e a salvação em Cristo Jesus, que eles, judeus, não aceitavam Jesus como Salvador e os seguidores de Jesus como propagadores do evangelho, que criam na ressurreição de Jesus e também na própria ressurreição dentre os mortos. Eles acreditavam, e nós acreditamos ainda hoje, que ressuscitaremos dentre os mortos. E isto faz com que tenhamos uma esperança além da que o judaísmo oferecia, de uma prática religiosa cheia de ritualismos, mas nós temos a esperança da vida eterna, da ressurreição em Cristo Jesus e do poder da palavra para transformar o homem velho numa nova criatura. Paulo foi preso e nós acompanhamos o julgamento de Paulo diante

0: há em Cristo Jesus. Esse episódio revela que nenhuma autoridade romana é capaz de abalar a fé de quem confia plenamente em Deus. A confiança em Deus levava o apóstolo a testemunhar daquilo que Jesus fez na vida dele, do encontro que ele teve com Jesus no caminho de Damasco e desta incumbência que Jesus lhe deu de anunciar o evangelho a todos aqueles que pudessem chegar ao seu alcance. Paulo foi realmente um dos homens de Deus mais divulgadores da palavra, testemunhando na Ásia, na Europa e no mundo conhecido de então. Sua mensagem consistia na maneira de viver do cristão, mantendo a consciência limpa, uma firmeza de fé e uma confiança no Jesus ressuscitado, que ele, Paulo, pregava com ênfase e muito satisfeito por anunciar o evangelho de Cristo. Que Deus os abençoe em Cristo Jesus. Amém.
1: Na continuação, queremos agradecer a você, meu amado irmão, que está sempre em sintonia conosco. Muito obrigado pela sua audiência. Você de perto, você de longe, você aí em outro país, você em outro estado, em outra cidade. Mas agradecer também aqui você em Natal, na Grande Natal, que está sempre a nos ouvir. Nós agradecemos de coração a sua audiência. Agradeço a todos em nome de Jesus.
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1: Meus amados irmãos, a paz do Senhor, que bom ter você como nosso ouvinte, muito obrigado. Você aqui em Natal, no Rio Grande do Norte, em outro país, mas sempre ligado conosco. Um abraço para você, fique conosco até o final do programa. Amados, trazendo aqui para você os eventos dessa semana, nós temos na terça-feira a Santa Ceia nas congregações Polos. Então, não perca, se você congrega na congregação Polo, esteja presente para participar desse trabalho, o maior culto da igreja, né? A Santa Ceia. Na quarta-feira estará acontecendo uma reunião de liderança da área 5, lá na Assembleia de Deus de Gramoré 1. Reunião de liderança. Pastor Martim, diretoria da igreja e os coordenadores da área 5 e liderança, enfim, estarão participando desse trabalho ali na Assembleia de Deus, Polo de Gramoré 1. Na quinta-feira estaremos com a Santa Ceia nas congregações. E aí eu quero lembrar você, meu amado irmão, que congrega numa dessas congregações, esteja presente para participar da Santa Ceia. Na sexta-feira nós estaremos pela manhã com a consagração de lideranças, começando de 9 horas até 11 horas. O pastor Martim, diretoria da igreja, coordenadores de setores e dirigentes de congregações que podem estar presentes. Então, estejam lá para participar. E se você, meu amado irmão, deseja participar também, tem a liberdade. À noite, estaremos com o grande culto geral de doutrina. E neste culto geral de doutrina, estaremos ali com a participação do Departamento de Novos Convertidos. Estará acontecendo o Encontro de Novos Convertidos 2026. Então, na sexta-feira vai ser a abertura e no sábado vai estar encerrando, né? Vai ser o encerramento. Lembrando que no sábado nós temos circo de oração em todas as congregações para a juventude, em todas as congregações polos, para a juventude e também para as crianças. No domingo, aí sim, nós estaremos com a Escola Bíblica Dominical. Não perca! 9 horas da manhã, todos se dirigindo para a Escola Bíblica Dominical para aprender da Palavra de Deus. Agora, à noite, preste atenção, porque à noite vai ser coisa bonita agora, viu? E bênção do céu! Culto do Amigo da Bíblia, é o dia 6. Culto do Amigo da Bíblia. Departamento Evangelismo e Missões, na pessoa do pastor Alberto, está lembrando este culto abençoado. E como é que vai funcionar? Durante esta semana, você vai orar pela uma pessoa não evangélica, vai convidar esta pessoa.

0: pedir para essa pessoa participar do culto, e esta pessoa que você convidar poderá participar do culto e receber uma Bíblia de presente. Agora, é interessante que você ore por essa pessoa, convide essa pessoa e, se for possível, passe na residência dela lá, para ela chegar com você na hora do culto. Fique ali, se possível, perto dela, e na hora do convite, faça o convite para ela aceitar Jesus como Salvador. Vai chegar uma amiga e de repente, ou um amigo, e de repente sai um irmão em Cristo. Olha que coisa boa. Então aproveita essa oportunidade. Nas igrejas polos estará acontecendo este grande trabalho. E aí no dia 7, que é a próxima segunda-feira, estará acontecendo a Santa Ceia. A Santa Ceia no Templo Central. Santa Ceia no Templo Central. Então não perca, esteja presente para participar também. Você, meu amado irmão, que congrega no Templo Central no dia 7 de setembro. 7 de setembro é a Santa Ceia no Templo Central, tá bom? Muito bem, aproveitando aqui os informes ainda, eu quero agradecer a Deus pela vida do nosso amado irmão, pastor Estevão. Hoje está completando mais um ano de vida. Parabéns, pastor Estevão. Salmo de número 37, versículo 23, para a sua meditação. E que a bênção de Deus esteja sobre a sua vida em cada instante. Deus te abençoe. Felicidades. O programa Voz da Assembleia de Deus lhe parabeniza e agradece a Deus pela sua vida. Paz do Senhor e parabéns. E esses são os eventos que estarão acontecendo esta semana e na próxima semana. Deus abençoe e vamos para frente com o programa A Voz da Assembleia de Deus, transmitido o melhor de Deus para você. 92.5 FM.
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0: Muito bem, meu amado irmão. A partir deste momento, nós queremos passar a oportunidade para o nosso amado irmão presbítero Raul Soares. Vai estar trazendo a ministração da Palavra de Deus. Meu amado irmão Raul, a paz do Senhor.
2: A paz do Senhor, pastor Joaci, a paz do Senhor a todos os radiovintes que estão na audiência do programa A Voz da Assembleia de Deus, aqui através da Rádio Nordeste Evangélica, FM 92.5, esta missionária no ar. Graças a Deus por esta oportunidade. É sempre motivo de agradecer ao Senhor por estar aqui com os irmãos, participando deste programa tão abençoado e podendo trazer também a reflexão da palavra de Deus. E eu gostaria de ler, pastor Jaci, aqui na Bíblia, no livro de João, capítulo 19, versículo 30. Temos falado já nesse texto e ainda vamos falar mais uma vez, porque é um texto muito rico. Diz assim a palavra de Deus, João, capítulo 19, versículo 30. E quando Jesus tomou o vinagre, disse: está consumado. E inclinando a cabeça, entregou o Espírito. Amém. Louvamos a Deus por esta revelação do Senhor para nós. E como temos dito, esse texto, ele é muito impactante, porque o dono da vida, o autor da vida, agora está morrendo. Ele morre aqui. Quando ele diz está consumado, ele estava realizando uma obra específica que ele veio realizar na terra. O Deus encarnado, Jesus Cristo, que sempre foi Deus, desde o início de tudo, ele é incriado, sempre existiu. Ele se encarnou e veio à terra para esta finalidade, para morrer, para se entregar pela humanidade. E quando eu falo humanidade, eu estou falando não apenas de uma geração, a geração dos conterrâneos de Jesus. Estou falando da humanidade. A humanidade começou com um homem chamado Adão. E está acontecendo, é uma realidade, a humanidade até os dias de hoje. Hoje nós temos mais de 8 bilhões de pessoas no planeta Terra, e Jesus morreu por todos, para salvar a todos. E quando Jesus estava entregando ali, se entregando naquela cruz, morrendo, Jesus estava resolvendo um problema muito sério, que é o maior problema da humanidade. O maior problema da humanidade não é simplesmente falta de alimento, não é simplesmente falta de moradia, não é simplesmente falta de segurança, não é simplesmente as questões emocionais, os problemas emocionais, problemas psicológicos. O problema da humanidade não é nada disso. O maior problema, isso é um problema, mas não o maior. O maior problema da humanidade é o pecado. E Jesus, ele veio para resolver esse problema. Só quem poderia resolver era Jesus, era Deus. Resolver, porque é um problema sério, é um problema que diz respeito ao momento presente e a toda a eternidade, a separação eterna de Deus. Então, isso é um problema insolúvel para que o homem pudesse resolver. Por isso que, em algum momento, Jesus, ele perdoou pecados de um homem que era paralítico. Ele olha para o homem e diz: filho, perdoado estão os teus pecados. E aí os judeus ficaram indignados, escandalizados, dizendo: quem pode perdoar pecados senão Deus? Exatamente. Eles estavam certos na sua afirmação, só estavam errando porque não sabiam que ali estava o próprio Deus. Era Deus que estava ali. Jesus é Deus. E Jesus veio resolver esse problema do pecado. Porque foi por causa do pecado que todos os demais problemas surgiram. A começar pela falta de alimento. Quando Adão pecou, juntamente com a sua esposa, Deus disse assim: Adão, maldita é a terra por tua causa. Veja que afirmação forte, né? Maldita é a terra por tua causa. E ali começou todos os problemas, ou desencadeou os demais problemas, porque o problema foi justamente o pecado. E ali, quando Adão pecou com sua mulher, a terra foi amaldiçoada, né? Tá aqui no capítulo 3, versículo 17 de Gênesis. Diz assim: maldita é a terra por causa de ti, com dor comerás dela todos os dias da tua vida. Deus ali mostrando que a terra, ela estava agora sofrendo os efeitos do pecado. A terra, a areia, o barro, a terra física, estava sofrendo os efeitos do pecado do homem. Interessante, não é isso? E a terra perdeu a sua força, perdeu o seu vigor, e agora não nasceria apenas frutas, árvores que davam frutos comestíveis, bons, saudáveis, frutos nutritivos, gostosos, apetitosos, não, mas sim também a terra produziria cardos, espinhos e tantas coisas que não serve para nada, para proveito humano. E ali entrou o pecado, então, no mundo e os demais problemas que surgem. O homem estava perdido, então. Como o homem estava perdido, como diz aqui em Romanos, capítulo 3, versículo 23, diz: todos pecaram, porque todos pecaram e destituídos estão da glória de Deus. Ali o homem, então, estava destituído da glória de Deus. Como também diz aqui em Efésios capítulo 2, que nós, os homens, estavam mortos. Olha só o que diz, Efésios capítulo 2, versículo 1: estando vós mortos em ofensas e pecados. O pecado, ele mata. Aí Paulo diz: Deus vivificou a vós, Deus vos vivificou, estando vós mortos em ofensas e pecados, em que noutro tempo andaste segundo o curso deste mundo, segundo o príncipe das potestades do ar, do espírito que agora opera nos filhos da desobediência. Veja então que era um problema o pecado. O pecado gerou morte espiritual. Todos pecaram, todos estavam destituídos da glória de Deus, todos estavam para ser condenados. Mas Deus trouxe a solução. A solução na pessoa bendita de Jesus Cristo. E quando Jesus nasceu, a Bíblia fala aqui em Mateus capítulo 1, versículo de número 21, que Maria apareceu grávida, obra do Espírito Santo. José, seu esposo, intentou deixá-la secretamente, mas Deus lhe apareceu em sonho, o anjo do Senhor, dizendo: José, filho de Davi, não temas receber a Maria, tua mulher, porque o que nela está gerado é do Espírito Santo, que é Deus. Veja Deus ali trabalhando. E ela dará à luz um filho, e lhe porás o nome de Jesus, porque ele salvará o seu povo dos seus pecados. Veja então que Jesus veio exatamente para isso. Até o anjo anunciou a Maria. Primeira anunciou a José. Veja então que já estava predito isso desde sempre. Jesus era e é a solução para resolver, a solução do problema do pecado. É Jesus. E também aqui em João capítulo 1, versículo de número 29, quando Jesus estava iniciando seu ministério, ele foi se apresentar a João Batista, o batizador, para ser batizado nas águas, para dar o exemplo. E ali, quando João viu, capítulo 1 de João, versículo 29, no dia seguinte, João viu a Jesus que vinha para ele e disse: eis o Cordeiro de Deus que tira o pecado do mundo. Veja, querido rádio ouvinte, que Jesus é a solução para o problema do pecado. Só ele pode resolver esse problema. E quando Jesus estava ali na cruz, quando ele diz está consumado, ele está resolvendo o problema do pecado. Nesse gesto, Deus está demonstrando o amor dele por toda a humanidade. Por toda a humanidade, porque aqui em Romanos capítulo 5, versículo 8, diz assim: mas Deus prova o seu amor para conosco, em que Cristo morreu por quem? Por nós, sendo nós ainda pecadores. Veja, o Senhor, ele morreu ali para nos salvar dos pecados. E quando Jesus estava ali morrendo, era Deus resolvendo o problema do pecado e Deus oferecendo o perdão eterno. Deus estava oferecendo perdão a todos. O perdão do Senhor já foi liberado. Agora cabe a cada um aceitar esse perdão e ter o perdão de Deus na vida para resolver o problema do pecado. Uma vez que o homem resolve o problema do pecado, o homem se reconcilia com Deus e o homem agora está salvo na pessoa bendita de Jesus e um dia vai morar com ele na eternidade, na glória, e vai passar a sua existência eterna com ele. Que Deus abençoe. Muito obrigado, pastor Joci. O tempo já disse que a gente tem que parar e vamos parar aqui, mas em outra oportunidade continuaremos falando desse texto tão profundo. Muito obrigado. Deus abençoe a todos os rádio ouvintes. Amém.
3: Meu amado irmão Raul, muito obrigado pela sua participação, Deus abençoe. É sempre um prazer também tê-lo aqui participando do programa. Receba a paz, vamos para frente na continuação do programa A Voz da Assembleia de Deus. Muito bem, chegamos ao final do programa A Voz da Assembleia de Deus. Quero agradecer a você, meu amado irmão, pela sua audiência. Deus te abençoe. Nós vamos orar agora com o nosso amado irmão Presbítero França. E estaremos finalizando o programa em nome de Jesus.
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4: Oremos. Pai Santo e Eterno, Deus Todo-Poderoso, muito obrigado, Senhor, por essa oportunidade de estar mais uma vez aqui em tua casa. Rádio Nordeste Evangélica 92.5, a chama missionária no ar. Pai Santo, nós te louvamos por quantas coisas o Senhor tem feito por nós, Senhor, mesmo ainda sabendo que não somos merecedores, mas a tua infinita graça, a tua infinita misericórdia tem sido derramada sobre nossas vidas, Senhor, nos dando a oportunidade de poder te servir e adorar o teu santo nome, Senhor. Que a tua presença seja constante em nossas vidas, Pai Santo querido, te peço, Pai, que chegue, Senhor, em nome de teu filho amado Jesus, nos hospitais, dando saúde, Senhor, para aquele povo, dando saúde para o teu servo, nas casas de recuperações, Pai Santo, nos orfanatos, nos presídios, Senhor, mudando o entendimento daquele povo, Senhor, para que sejam renovados e restaurados, para que venha servir na sociedade, Senhor, com integridade, adorando o teu santo nome, Senhor. Pai Santo querido, nós te agradecemos desde já e para todo sempre, crendo que o Senhor irá fazer muito mais além do que pensamos ou imaginamos, porque todas as coisas são feitas para a honra e a glória do teu santo nome. Pai Santo querido, te agradeço também, Senhor, pelas 5 almas que aceitaram a ti como Salvador. Em nome do teu filho amado Jesus, nós te louvamos e já te agradecemos desde já e para todo sempre. Amém.
3: Receba a bênção, a graça de nosso Senhor e Salvador Jesus Cristo, o amor de Deus, a comunhão do Espírito Santo, esteja com todos agora e sempre. Amém. E até amanhã, se Deus quiser.
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5: Boa tarde, começando mais um turno com notícias na 92 FM. Depois de um período de cessar-fogo, Estados Unidos e Irã voltaram a trocar ataques neste fim de semana. A retomada da guerra já teve reflexos no preço do barril de petróleo. Os ataques americanos atingiram lançadores iranianos na ilha de Larak, que, segundo Washington, seria uma ameaça à navegação pelo Estreito de Hormuz. Teherã retaliou lançando mísseis contra bases americanas na Jordânia. A troca de ataques deixa mais distante uma solução diplomática para a guerra, que pode se prolongar por mais tempo. O preço do barril de petróleo do tipo Brent subiu mais de 5% nesta segunda-feira, voltando a ficar acima dos $90. As Nações Unidas fizeram um novo apelo para a retomada das negociações entre Irã e Estados Unidos. A greve dos bancários no Rio Grande do Norte, prevista para iniciar nesta quarta-feira, deve contar com a adesão de cerca de 70% da categoria. O movimento foi anunciado na semana passada e será por tempo indeterminado. Dentre as reivindicações dos trabalhadores estão reajuste salarial de até 5%, aumento na participação dos lucros e resultados, além da valorização de benefícios, como vale alimentação. No final de semana, a Federação Nacional dos Bancos, a FENABAN, chegou a propor reajuste de 100% do Índice Nacional de Preços ao Consumidor, INPC, mais 0,6% de ganho real. Segundo o Sindicato dos Bancários do Rio Grande do Norte, a proposta não será aceita. No início da noite desta terça-feira, uma assembleia irá ocorrer em Natal para avaliar o texto apresentado pela FENABAN. Mas, de acordo com o Sindicato dos Bancários, a greve está mantida. Com o movimento, serão suspensos os serviços de venda de produtos, como seguros e empréstimos. Os demais serviços continuam de forma digitalizada, como já ocorre. Edição e apresentação, Sandra Cerqueira, com informações da Empresa Brasil de Comunicação, agência Reuters, Tribuna do Norte, Sindicato dos Bancários do RN. Voltaremos às 14 horas com mais notícias.
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1: 13:06.
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7: Em Natal, 13 horas e 10 minutos, hoje terça-feira, dia 1º de setembro de 2026. Está começando pela FM 92.5, o programa Aleluia. Na apresentação, o pastor Daniel Batista. Pela graça de Deus, estamos sendo o diretor do DEMAD, Departamento de Música da IADERN. E com alegria, saudamos a todos os irmãos e amigos radiovintes com a paz do Senhor. O programa Aleluia vai ao ar todas as terças-feiras, das 13 às 14 horas. Sob a direção e as orientações do pastor Martim Alves da Silva, que é o presidente da IADERN. E aproveitando, já mandamos a saudação ao nosso estimado pastor Martim, a irmã Fátima, sua esposa e toda a sua família. Mandamos também a saudação ao pastor Reinaldo, que é o co-pastor do Templo Central, a irmã Lígia, sua esposa e toda a sua família. Os irmãos que trabalham no Ministério de Música da Igreja, maestros, maestras, músicos, cantores, diretores de DEMAD, das congregações, dos campos eclesiásticos, os irmãos que sempre estão na audiência do programa, os nossos queridos pastores das congregações que estiveram na audiência do programa A Voz da Assembleia de Deus e continuam aí com seus rádios ligados. Receba aí a nossa saudação especial em nome do Senhor Jesus.
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7: Nosso Deus, nosso Pai, é no nome de Jesus que nós queremos te agradecer por esta oportunidade que o Senhor nos concede mais uma vez estarmos aqui, Senhor, apresentando o programa Aleluia. E nós queremos te render graças pela vida de cada um dos nossos ouvintes, aqueles que estão perto, aqueles que estão longe. Senhor, que nesta tarde, mais uma vez, o Senhor esteja nos abençoando poderosamente na administração deste programa, que tudo seja feito para a glória e para a honra do teu santo nome. Pedimos a ti uma bênção especial para o nosso pastor Martim, a sua casa, toda a diretoria da igreja, da emissora, que todos sejam abençoados, ó Deus, acolhidos pelo Senhor nesta tarde. Os nossos ouvintes, aqueles que estão longe, que estão perto, aqueles que estão enfermos, outros que estão precisando nesta tarde de algo que o Senhor venha fazer nas suas vidas, algo sobrenatural, algo que nós não temos como fazer, como resolver, mas o Senhor pode, o Senhor chega na hora certa, o Senhor é o homem do quarto dia, aleluia, glória a Deus. O Senhor chega com a provisão, o Senhor chega com a ressurreição, o Senhor chega com a cura, e nós cremos, ó Deus, na tua palavra é viva, é eficaz, e também a tua palavra nos diz que o Senhor é o mesmo, ontem, hoje e eternamente. O Senhor não só fez no passado, mas o Senhor continua sendo o mesmo Deus, miraculoso, poderoso, amoroso, o Deus que faz maravilhas, e nós cremos na tua palavra, Senhor amado, e nós queremos te agradecer em nome do Senhor Jesus. Amém.

13h14, vamos ouvir agora um belíssimo hino, um hino sacro, um dos hinos mais belos que nós temos hoje na nossa hinologia cristã, que é o hino Justo é Senhor, com o coral Filemão.

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1: Treze horas e 17 minutos, nós queremos agradecer a Deus pela grande bênção que nós tivemos neste final de semana passado, com o aniversário de duas orquestras da IADERG. Uma foi a Orquestra Canaã, Orquestra Filarmônica Canaã, lá de Parnamirim, da Congregação do Centro, e foram comemorando 29 anos, sob o tema É Tudo Sobre Ele. E foi um trabalho muito importante, tivemos ali a representação do DEMAD geral, também tivemos ali uma representação da Orquestra Filarmônica Evangélica Gênesis, e Deus abençoou poderosamente os nossos irmãos ali naquele culto, um culto de gratidão muito abençoado. A nosso irmão João Felipe, da congregação de Pirangi, foi que trouxe a palavra, e foi uma bênção muito grande ali o trabalho. Que Deus continue abençoando nossos maestros, nosso irmão Eliakim e o nosso irmão Deusimar, que são os maestros ali dessa abençoada orquestra Filarmônica Canaã. Tivemos também o aniversário da orquestra lá de Estremoz, a Orquestra Evangélica Sinfonia Angelical, OESA. E foi uma benção ali, nosso maestro, nosso irmão Rubaiate, com um trabalho muito importante que está fazendo ali na área musical, naquele campo eclesiástico, com o ensino de música para jovens, adolescentes, os irmãos também mais experientes. E foi um trabalho ali muito importante também naquela congregação, e que Deus continue abençoando poderosamente ali o pastor Arlindo Andrade, que é o pastor presidente ali do campo eclesiástico, o nosso maestro, nosso irmão Rubaiate e toda a sua equipe. Deus abençoe grandemente. Nós vamos ter agora, irmãos, nesse final de semana próximo, ali no Templo Central, dia 6 e 7, domingo e segunda-feira, o aniversário do Quarteto Primícias, e os irmãos estão convidados a estarem ali para nós nos alegrarmos na presença do Senhor. No domingo teremos o culto de missões, mas teremos juntamente com o culto de missões também o aniversário do Quarteto Primícias, e na segunda-feira o culto de Santa Ceia, dia 7, mas também teremos ali uma participação especial do Quarteto Primícias, agradecendo a Deus por mais um ano de vida. Era para ser este final de semana que passou agora, mas devido um dos nossos componentes não estarem muito bem de saúde, então o trabalho foi adiado para esse próximo final de semana. Então os irmãos estão convidados a estar ali para nós nos alegrarmos na presença do Senhor. Nós vamos agora, irmãos, ouvir mais um belíssimo hino, agora com a Orquestra Filarmônica Evangélica Gênesis, o hino A Queda do Muro de Jericó. E nós vamos, no final desse hino, tem uma parte que repete 7 vezes. E aí essa parte significa que cada vez que for tocado aquele trecho é uma volta ao redor do muro. Eu não sei qual o muro que você precisa que caia nesta tarde na sua vida, qual é o problema, qual é a dificuldade, mas hora que a orquestra com os acordes der a última volta, dê um glória a Deus aí, receba a vitória em nome do Senhor Jesus.

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2: Meus amados irmãos, queremos ler Filipenses capítulo 4, versículo 19, que diz assim: o meu Deus suprirá todas as necessidades de vocês, de acordo com as suas gloriosas riquezas em Cristo Jesus. O meu Deus suprirá todas as necessidades de vocês, de acordo com as suas gloriosas riquezas em Cristo Jesus. Queridos irmãos, todos nós já fizemos essa conta várias vezes: soma o que entra, soma o que sai, e o resultado não fecha. Entra 10, a gente gasta 15. E aí fica aquela situação difícil. É noite, a calculadora está na mão e o aperto da preocupação cresce a cada centavo que falta. Essa sensação é de estar sempre devendo, sempre correndo atrás, é mais comum do que parece. Principalmente em nossos dias, né, irmãos? Dias difíceis na área financeira. E Paulo, ele escreve então essas palavras ainda preso, sem conforto, dependendo da generosidade de uma igreja pobre que mandava a oferta a ele. E ele, o Jesus, o Deus Todo-Poderoso, ele não prometeu riquezas fáceis e nem contas zeradas da noite para o dia. Ele prometeu que Deus supre de acordo com as suas riquezas, não de acordo com o nosso salário. É uma outra fonte, é uma outra medida que Deus usa para suprir as nossas necessidades em Cristo Jesus. Isso muda a pergunta que nós podemos fazer quando o boleto vence, o dinheiro não chega, em vez de onde vai ser isso, como vou pagar isso, como que eu vou fazer, em vez de a gente se desesperar, perder a noite de sono com esses problemas, nós podemos então crer nesta palavra, que Deus já prometeu suprir, que Deus vai suprir nossas necessidades. Não é uma mágica, não é uma fórmula, é confiança colocada numa pessoa que já provou, aleluia, glória a Deus, muitas vezes na Bíblia, que cuida de quem é dele. Deus supre as nossas necessidades. Deus supre as necessidades daqueles que nele confia. Deus faz algo inusitado, algo que chega a trazer uma certa expectativa, como pode acontecer isso? Mas o nosso Deus, irmãos, ele supre, aleluia, toda a nossa necessidade. Isso não tira a nossa responsabilidade de planejar, cortar gastos, buscar trabalho, pedir ajuda quando precisamos. A fé e o cuidado prático andam juntos. Eu creio que Deus supre, mas também eu estou agindo com responsabilidade, estou planejando, estou trabalhando, estou cortando gastos, estou compartilhando das minhas necessidades, aleluia, glória a Deus. E às vezes, irmãos, quando nós precisamos de alguma ajuda, nós sempre recorremos a uma pessoa da nossa confiança e falamos para aquela pessoa: olha, estou com esta necessidade, com este problema, ore por mim, me ajude em oração. Isso não é pecado, não é fraqueza pedir oração, pedir ajuda, né, irmãos? Pedir para que alguém estenda as mãos. E quantas vezes Deus tem usado alguém para nos ajudar, para ajudar outra pessoa, aleluia, né? Mas na hora em que você já fez tudo o que podia e a situação continua ainda lá terrível, então não perca a confiança, não entre em desespero, não entre em depressão, mas tenha na base dos seus pés, aleluia, glória a Deus, esta promessa que nós acabamos de ler. Não perca a esperança. O meu Deus suprirá todas as necessidades de vocês de acordo com as suas gloriosas riquezas em Cristo Jesus. Deus pode agir, Deus pode fazer algo em favor de você, meu querido e amado ouvinte. Se você crer, se você confiar em Deus, aleluia. Escreva num papel as suas dívidas, suas contas pendentes, aleluia, né? Nomeia quem é que está te cobrando, a quem você deve. Comece a orar, comece a entregar a Deus, comece a recitar este versículo, né? Filipenses 4 e 19 em alta voz. Escreva este versículo nesta relação das suas dívidas, aleluia. É preciso que nós confiemos em Deus também, nas nossas finanças, que Deus nos dê sabedoria, né, irmãos? Que Deus abra portas de trabalho, rendas, para que nós possamos suprir as necessidades da nossa família. Deus é poderoso para agir na sua vida, Deus é poderoso para trazer vitória para cada um de nós. Basta você crer e confiar nesta palavra. Essa palavra não é minha, essa palavra está escrita, aleluia, em Filipenses 4:19. É a palavra de Deus. O meu Deus suprirá todas as necessidades de vocês de acordo com as suas gloriosas riquezas em Cristo Jesus. Será que você acha que Deus não pode fazer algo por você? Você acha que Deus não pode chegar na sua vida, nesta sua necessidade, neste problema? O carro quebrou, esse carro que você usa ele para ir à igreja, para ajudar a sua família, para o trabalho, e você não tem como arrumar este carro. Você acha que Deus não pode fazer algo em favor de você? Aleluia! Eu creio que eu estou falando com alguém nesta tarde. Deus está direcionando esta palavra para alguém. Será que você que está aí trabalhando, preocupado, porque sabe que em casa não tem nenhum alimento, você não acha que Deus pode agir em seu favor? Se você crer nesta palavra, se você confiar em Deus, se você ter a certeza que Deus pode, eu creio. Se você não crer, deixa eu crer por você. Deixa eu crer que Deus vai agir na sua vida. Deus vai suprir as vossas necessidades em Cristo Jesus. Entrega o teu caminho ao Senhor, confia nele e ele tudo fará. Esta tarde é uma tarde de milagres. Deus pode chegar também na sua vida financeira, na sua necessidade financeira, no seu trabalho, nas suas contas. Deus pode chegar com vitória, aleluia, para suprir todas as nossas necessidades. Receba esta palavra em nome de Jesus. Eu quero agora orar por você. Senhor nosso Deus, nosso Pai, nós entregamos aqui a tua palavra, Senhor. Chega agora, Senhor, na vida desta família, deste ouvinte que está aí, Senhor, talvez até chorando, ó Deus, crendo que o Senhor é poderoso para fazer um milagre. Senhor amado, quantas necessidades existem, mas o Senhor pode suprir todas as nossas necessidades em Cristo Jesus. Que haja confiança, Senhor, que haja fé, que haja, Senhor amado, a certeza que o Senhor é o Deus também da provisão. O Senhor é o Jeová Jirei, aleluia, glória a Deus, o Deus que pode chegar com bênção e vitória na vida dos nossos ouvintes. Em nome de Jesus nós oramos e nós te agradecemos, amém.
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1: Treze horas e 43 minutos em Natal, programa Aleluia. Nós estamos nesses dias falando sobre ministério, onde nós entendemos que o trabalho musical da igreja é um ministério, é uma chamada, onde o Senhor nos dá dons e talentos. E esses dons, muitos deles são dons naturais, porque a música é um dom natural, não é um dom espiritual. Porque se fosse um dom espiritual, Deus só daria a quem tem o Espírito Santo. Mas nós sabemos que muitas pessoas que não conhecem a Deus são exímios musicistas e cantores. Então, quando nós recebemos esse ministério, nós então nos aproximamos de Deus para ter esta convicção da chamada de Deus. Então, nós entramos num processo de aperfeiçoamento com esses dons, com esses talentos naturais, para o exercício na casa do Senhor. E nós não podemos apenas entender que o ministério da casa do Senhor, ele é feito, ele é realizado apenas com os dons naturais que nós temos, com a nossa sapiência, nossa sabedoria. E nossa sabedoria, os irmãos sabem que ela, a Bíblia fala que ela é terrena e diabólica. E nós podemos errar muitas vezes, mas quando nós temos a convicção da chamada de Deus e nós nos apresentamos a Deus, aqui está, Senhor, este talento, este dom que eu recebi do Senhor, e eu coloco ele à disposição para o exercício na casa do Senhor, e Deus começa então a trabalhar em nossa vida nesses aspectos, às vezes um pouquinho demorado. E às vezes a gente não entende muito bem esse agir de Deus, outros é um pouco mais rápido, mas o importante é que nós estamos numa ascensão, estamos crescendo, estamos dando continuidade, né, irmãos, no entendimento das coisas do reino de Deus. Então, a chamada, a convicção da chamada é o assunto que nós estamos falando, né? Três coisas que Deus nunca vai nos chamar para fazer: algo que seja contrário

0: a sua palavra. Deus não trabalha com incoerências. Então Deus nunca vai chamar você para fazer algo, para dividir o rebanho, trazer dificuldades. Deus nunca, isso não é uma chamada, isso é uma divisão, né, irmãos? É preciso tomar cuidado com esse tipo de chamada, né? Segundo, algo que roube a nossa fé, a nossa paz. Então, Deus não vai te dar uma chamada para o ministério que vai te roubar a sua paz. A paz de Cristo, ela é o árbitro no nosso coração. Colossenses 3:15, né? Então, Deus nos dá o quê? Paz para o nosso coração. Em terceiro lugar, algo que prejudique outra pessoa. Ministério não é para prejudicar ninguém, é para servir. Este é o propósito de Deus. Três maneiras simples que Deus pode usar para nos chamar. Nós já falamos aqui, estou só recapitulando para nós entrar no assunto de hoje. Colocando um desejo no nosso coração. Então Deus, ele coloca o querer, né? E depois o realizar segundo a sua vontade. Filipenses 2:13. E segundo, Deus provoca em nós uma certa indignação, que nós chamamos de desafio. O que é essa indignação? É você começa a sentir que pode ser útil naquilo que você está sendo chamado para fazer. Então Deus começa a te mostrar, ó, você vai fazer assim, esse projeto assim. E Deus começa então a te dar direção para que você possa então realizar a chamada que está dentro do seu coração. Em terceiro lugar, Deus abre uma oportunidade, né? Uma ocasião. Deus vai preparar uma ocasião, uma oportunidade. Algo vai acontecer em que você vai ser chamado, aleluia, pela sua liderança maior para fazer algo no reino de Deus. Três coisas que não precisam acontecer para termos convicção da chamada. Descer um anjo do céu, né, irmãos? Não, se o anjo vir, né? Aí se o anjo descer com aquelas asas grandes e dizer assim, meu servo, aí sim, aí eu tenho certeza, convicção da minha chamada. Não precisa disso. Porque nós temos, irmãos, nós estamos num momento muito importante do projeto de Deus para todos nós, para a humanidade, que é a dispensação da graça, onde o Senhor falou assim, eu volto para o Pai, mas não vos deixarei órfãos, voltarei para vós, né? E o Espírito Santo, ele está conosco. O Deus que criou todo o universo, imagine, o Deus que criou as galáxias, todo o Deus que não tem começo, meio e fim, ele é ontem, ele é hoje, ele já é amanhã. Esse Deus Todo-Poderoso, ele habita dentro de nós, aleluia. Ele falou que viria e faria morada em nós. Então não precisa descer um anjo. O apóstolo Paulo até adverte, lá em 2 Coríntios 11:14, ele faz uma advertência com relação a este perigo, né, dessas coisas de um anjo aparecer, né, irmãos, nesta dispensação da graça. Aleluia, glória a Deus. Então, o próprio Espírito de Deus mora em nós e nos conduz em toda a verdade. João 16, versículo 13. Você pode ler lá, João 16, 13. Que o Espírito Santo, ele nos viria para morar em nós e nos conduzirá e nos conduz em toda a verdade. Aleluia. E ainda temos a palavra revelada, os dons do Espírito e os ministérios que Cristo deu à igreja. Então Deus pode, irmãos, falar de muitas maneiras para nós, né, irmãos? Principalmente através do seu Espírito Santo. Segundo, não precisa um profeta vir revelar, né, irmãos? Hoje não existe mais profeta, existe o dom da profecia. Então, as pessoas às vezes ficam provocando os profetas. Olha, vai na casa do profeta, procura um profeta porque eu preciso ouvir a voz de Deus. E ele esquece que ele tem a palavra de Deus o tempo todo, que ele pode ouvir a palavra de Deus. E também ele esquece que ele tem o próprio Deus morando dentro do seu coração, que ele pode conversar com o Espírito Santo. Você pode conversar com Deus, porque Deus está perto de nós, está junto de nós, está dentro do nosso coração. E quantas vezes, irmãos, Deus está lá falando, né? Só não ouve se não quiser, mas o Senhor está dizendo, né, irmãos? Lá no nosso coração, no nosso íntimo, muitas vezes, né? Inclusive, o Espírito Santo, está lá escrito em Coríntios, que testifica junto ao nosso espírito que nós somos filhos de Deus. Terceiro lugar, não precisa também Deus se apresentar com a sua voz bradando como um trovão. Num trovão aí sai a palavra: Daniel, eu te chamo para o ministério. Não precisa, irmãos, desse exagero, porque Deus já está lá gritando em nosso coração, aleluia, né? Lá na intimidade do nosso coração, na nossa oração, quando você dobra o joelho, né? E aí, hoje muitas pessoas quando vão orar, elas falam e não param um momento na oração para ouvir. Como assim, pastor Daniel? Oração não é um diálogo onde nós estamos conversando com Deus? Sim ou não? É oração. A nossa oração não é uma reza. A nossa oração é um diálogo. Eu falo com Deus. E Deus, se Ele quiser, Ele fala comigo. Amém? Se Ele quiser, né, irmãos? Ele não é obrigado. Mas Ele pode falar conosco. E quando nós oramos, nós paramos um pouquinho, damos uma pausa lá de joelho, orando. Senhor, o Senhor tem alguma orientação? O Senhor quer me dizer alguma coisa? Fala, porque o teu servo ouve. Né, irmãos? A palavra de Samuel, né? Samuel lá, Deus falando e ele não entendia. E aí ele recebeu a orientação. Ó, diz assim: fala, Senhor, porque o teu servo ouve. Então o Senhor nosso Deus está falando, né, irmãos? Muitas vezes. E o assunto de hoje é três momentos que nos trazem convicção da chamada. Três momentos que nos traz convicção da chamada. Como é que eu tenho a convicção, pastor Daniel, da chamada de Deus? Quando nós sentimos prazer em fazer. Quando você vê alguém fazendo alguma coisa desleixadamente, de qualquer jeito, vem quando quer, não tem prazer em fazer algo para Deus naquilo que está fazendo, é porque não tem a chamada. Porque, irmãos, quem tem a chamada, o coração arde. Quem tem a chamada, irmãos, ele não fica em casa dia de ensaio. Quem tem a chamada não fica em casa quando um dia de culto. Quem tem a chamada, irmãos, o fogo está lá queimando no seu coração. Estou falando aqui na área musical, mas podemos estender também essa chamada para outras áreas, escola dominical e culto de doutrina, mas estamos aqui mais focados nessa parte da música, né? Dia de ensaio, ele tem prazer em estar no ensaio, aleluia, glória a Deus, ele já vai sair em casa orando, já estudou a partitura, já leu, já ouviu o áudio. Ele está inteirado, ele quer saber de fazer a obra do Senhor, né? E dia de culto, ele sabe que ele tem a responsabilidade de chegar cedo, preparar o seu instrumento, né? Preparar a partitura, ver os hinos que vai cantar, para poder apresentar ao Senhor o melhor, né, irmãos? Então, ele sente prazer em fazer algo, aquilo para Deus. Segundo, quando nós vemos o fruto do trabalho, né, irmãos? Quando nós estamos trabalhando e aí aparecem os frutos, começa a acontecer o agir de Deus, o sobrenatural de Deus. Deus começa a abençoar o trabalho que você está fazendo. Deus começa a ouvir as orações. Você sente que Deus recebeu aquele louvor quando a orquestra tocou, quando o coral cantou, quando você regeu aquele conjunto da igreja e você então percebeu assim um mover do Espírito. A gente sente, irmãos, quando Deus recebe. Porque Deus é assim. Deus, quando ele aceita a oferta, ele manda o gozo do Espírito, a alegria para a igreja. Pode ver, quando Deus recebe, aí vem a glorificação espontânea da igreja. Eu já presenciei um certo momento, irmãos, de que o coral da igreja cantou com orquestra, em que a igreja ficou de pé. Eles não conseguiam ficar sentados, mas eles ficaram em pé. A igreja ficou em pé e começou a glorificar a Deus. Quando eu vi aquilo, eu falei: mas quem foi que pediu para a igreja ficar em pé? Ninguém tinha solicitado. Houve ali um espontâneo, que as pessoas começaram a glorificar a Deus, levantar as mãos e exaltar o nome do Senhor. Então você vê os frutos, né, irmãos? Os frutos do trabalho que você está fazendo, do coral, da orquestra, do conjunto, da banda eletrônica, quando você canta, quando você faz os ensaios, você prepara os instrumentos para louvar o Senhor, né? E Deus manda da sua glória, da sua presença. O Senhor batiza com o Espírito Santo, o Senhor alegra os corações. Então é os frutos do trabalho que traz o quê? A alegria. Então, o segundo motivo, irmãos, o segundo momento que nos traz a convicção da chamada é justamente quando nós vemos o fruto do Espírito, né, irmãos? Se você é um professor da escola dominical, você prepara a sua lição, né? Você ora, você jejua, você estuda, participa da EBD em síntese, né, irmãos? E todo aquele preparo, aí quando você traz aquela lição, ou no final os irmãos ficam ali maravilhados com o que aconteceu e falam assim: na próxima semana eu vou estar novamente na escola dominical, porque realmente hoje foi algo tremendo de Deus. Então, é o que é os frutos do trabalho. Então, isso é um momento que eu posso dizer assim, que ratifica a sua chamada para o trabalho que você está fazendo. Terceiro momento que nos traz convicção da chamada: quando recebemos o feedback positivo, que é o reconhecimento, né? A palavra de reconhecimento. É errado você receber reconhecimento? Não. É errado receber glória. A glória e o louvor é dado devidamente a Deus, amém? Mas existe o reconhecimento público, que nós vamos falar sobre isso no próximo programa, porque o nosso horário já nos convida a encerrar o programa. Que Deus abençoe a todos e até a próxima semana, Deus assim nos permitindo estarmos aqui mais uma vez. A paz do Senhor a todos.
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2: 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As micro e pequenas empresas devem estar atentas. Começa nesta terça-feira o prazo de adesão ao Simples Nacional, regime simplificado de tributação para quem fatura até 4,8 milhões de reais por ano. Por causa da reforma tributária, o Comitê Gestor do Simples Nacional antecipou a escolha de regime tributário em 4 meses. As empresas que desejarem ingressar no regime em 2027 deverão fazer o pedido de hoje até o dia 30 de setembro de 2026. Até então, a opção pelo Simples era realizada em janeiro de cada ano. As normas incorporaram ao regime simplificado o Imposto sobre Bens e Serviços, o IBS, e a Contribuição sobre Bens e Serviços, CBS, tributos criados pela reforma tributária sobre o consumo. A nova regra vale para empresas que ainda não são optantes pelo Simples Nacional e querem utilizar o regime a partir de janeiro de 2027. A Secretaria Municipal de Saúde de Natal realiza nesta semana novas ações da campanha de vacinação antirrábica. A iniciativa tem como objetivo ampliar a cobertura vacinal e prevenir a raiva, doença que pode ser transmitida dos animais para as pessoas e apresenta elevado risco à saúde pública. Equipes percorrem 5 bairros da capital potiguar com a vacinação porta a porta de cães e gatos. Lagoa Azul, Conjunto Boa Esperança. Potengi, Conjunto Santa Catarina e Panatis. Lagoa Nova, nas proximidades do Shopping Midway, Candelária e Neópolis. O atendimento ocorre até a quinta-feira, das 8 às 13 horas. E na sexta-feira, o horário será das 8 ao meio-dia. Podem ser vacinados cães e gatos saudáveis a partir dos 3 meses de idade que ainda não tenham recebido a vacina antirrábica neste ano. A vacina é gratuita. Além da vacinação porta a porta, os tutores também podem procurar os postos fixos. O atendimento ocorre de segunda a quinta-feira, das 8 ao meio-dia e das 13 às 15h30. Às sextas-feiras, o funcionamento é das 8 ao meio-dia. Confira os locais: Unidade Básica de Saúde, Pajuçara. Unidade de Saúde da Família, Panatis, no Potengi. Unidade Básica de Saúde Satélite, em Pitimbu. Unidade Básica de Saúde São João, no Tirol. Policlínica Oeste, que fica na cidade da Esperança. E a Unidade de Vigilância de Zoonoses, no Conjunto Santa Catarina, Potengi. A campanha segue até o dia 30 de setembro e o dia D da vacinação está programado para 26 de setembro. Edição e apresentação de Sandra Cerqueira, com informações da Agência Brasil e da Secretaria Municipal de Saúde de Natal. Contamos com a sua audiência às 15 horas.
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4: 14:05.
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15: Boa tarde para você, 2:08 na capital de todos os potiguares. Que a paz do Senhor Jesus Cristo esteja presente no seu coração, no seu lar, na sua vida, nessa tarde abençoada, tarde feliz com Jesus que está apenas começando. E vamos até às 5:40, celebrando ao Senhor com alegria, aqui em 92.5, a sua Nordeste Evangélica de sempre, há 31 anos fazendo a diferença nesse estado, abençoando a sua vida com o Evangelho de Cristo. Eu sou Gerson Câmara, ao meu lado está o Joás Marques, produção musical do Evaristo Filho, a direção geral é do pastor Oaldo Dantas. E você participando, claro, conosco pelo WhatsApp 988-26-2255.
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1: Boa tarde para você, agora 2:18 em Natal. Feliz com Jesus. A gente informa para você que amanhã, quarta-feira, estará acontecendo o círculo de oração nas seguintes congregações: Betfagé, Boa Esperança, Boas Novas, Bom Jardim, Congregação Cafarnaum, Centenário, Cidade Nova 2, Cidade Satélite, Congregação Ebenezer, Estrela da Manhã, Efrata, Fonte de Esperança, Fonte de Luz, Golandim, Geração Eleita, Heróis da Fé, Jardim América, Jardim de Deus, Jardim Progresso, Jardim das Nogueiras, Congregação Lagoa Azul, Lagoa Nova, Mãe Luísa, Maranata, Mirassol, Monte Hebron, Morro do Careca, Monte Santo, Nascidos em Cristo, Nazaré 1, Niterói, Nova Aliança, Nova Canaã, Novas de Alegria, Nova Descoberta, Nova República, Novo Amarante, Nação Santa, Congregação Nova Esperança, Congregação Olho d'Água, Congregação Pajuçara Sítio, Passo da Pátria. Também tem círculo de oração na Congregação Peniel, Pirangi, Porta das Ovelhas, Porta da Salvação, Presidente Bandeira, Congregação Redinha, Rego Moleiro, Rocas, Santarém, bairro Soledade 2, Sol da Justiça e Vale do Aijalão. Todas estas congregações estarão realizando amanhã, quarta-feira, círculo de oração. Pela manhã, consagração; à tarde, a continuação do círculo de oração, e você é convidado a participar. Lembrando que estamos na campanha nacional de oração, 24 horas ininterruptas de oração durante todo o ano, apresentando a Igreja e a Nação em nossas orações, com texto base em 2 Crônicas 7, versículos 13 e 14. Curso de música, você acompanhou há pouco tempo o programa Aleluia do Departamento de Música da Assembleia de Deus aqui em Natal, e a gente informa que as inscrições estão abertas. Você que deseja aprender música, desenvolver seus talentos, suas habilidades, servir a Deus através do louvor, então tá aí, chegou a sua oportunidade também. Início das aulas neste mês de setembro. Você pode obter todos os detalhes, informações e inscrições pelo 987163117, 987163117. Fica aí o convite feito para você participar. E hoje tem culto de ceia. Hoje, dia 1º de setembro, o culto de ceia estará sendo realizado nas polos, nas 42 igrejas polo, nos setores da Assembleia de Deus aqui na capital. Na quinta-feira, dia 3, nas demais congregações. E na próxima segunda-feira, 7 de setembro, no Templo Sede, na Praça Gentil Ferreira, no bairro do Alecrim. Contamos com a sua presença, convide mais alguém e venha adorar Deus conosco nesta grande celebração até que Cristo venha. Domingo tem EBD, Escola Bíblica Dominical. Estaremos estudando mais uma lição bíblica, Uma Esperança Inabalável Perante os Poderosos. É o tema da lição 10 que estaremos estudando neste próximo domingo. E você é convidado a participar da Escola Bíblica Dominical na congregação mais próxima da sua casa. Fica aí o convite feito, participe também desse momento especial. Lembrando que estará acontecendo neste final de semana o Enoque, mais um encontro de novos convertidos, Enoque 2026, e você é convidado a participar. Ali a abertura será no Templo Central, na Praça Gentil Ferreira, no bairro do Alecrim. Fica o convite para você e toda a sua família. 2:21 na capital do Rio Grande do Norte. Vamos louvar a Deus, vamos adorar o Senhor e a gente volta já.

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0: Agora são 2:48 na capital potiguar, direito do consumidor chegando. Pois é, para você que acompanha a gente em casa, no carro, no trabalho, nesse 1º de setembro, rapaz. Já estamos em setembro, hein? Setembro, outubro, novembro, dezembro. Estamos nos meses do bró, né? Finalmente aí. Tem os 4 primeiros meses, depois os meses do meio e agora os bró. Né? Setembro, outubro, novembro e dezembro. Termina tudo e começa tudo novamente com a graça e a paz do Senhor Jesus Cristo em nossas vidas. Mas vamos lá, a conta de luz vai continuar pesando mais no bolso do consumidor brasileiro em setembro. A Agência Nacional de Energia Elétrica manteve acionada a bandeira tarifária, aquela bandeira tarifária amarela, neste 9º mês do ano, o que significa que o consumidor paga uma taxa de R$1,88 a cada 100 kWh consumidos. De acordo com a agência, a manutenção da bandeira amarela, que está acionada desde maio, reflete condições menos favoráveis de geração no país, que enfrenta uma redução nos níveis dos reservatórios das hidrelétricas e, por causa disso, é necessário o acionamento das usinas termoelétricas. Mas para que usina termoelétrica se a gente tem tanta energia aí, né, gerada pelos ventos, pelo sol? É só utilizar mais essa energia que está à disposição, está sobrando energia. E essa energia termoelétrica é um custo mais elevado, né, para a produção da mesma. Diante desse cenário, a ANEEL reforça a importância dos bons hábitos de consumo para evitar desperdício e contribuir para a sustentabilidade do setor elétrico. Então a gente traz essa notícia aqui no quadro Direito do Consumidor, na tarde feliz com Jesus, às 2:50 na capital potiguar.
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0: 12:50 ainda, quero aqui enviar um abraço para a Joseleide Alves, acompanhando a gente nessa tarde feliz com Jesus. Um abraço, Joseleide, que a paz do Senhor esteja contigo. Também está conosco a Socorro. Boa tarde, Socorro. Boa tarde, Graça Imperial. Feliz com Jesus, né? Graças a Deus. Também conosco está a Andressa no Tirol. Boa tarde, boa tarde. A paz do Senhor para a Núbia, acompanhando a gente. Um abraço especial, também pede orações, né, por ela mesma, por Diana Rodrigues, por Josiane e Ana Célia. Amém. Vamos orar sim por todas essas amadas irmãs. Também pede orações por Lara e Júnior, Marcelo, por todo esse povo abençoado de Deus, né? Seis, boa tarde para você. Lucimar e Luzia, lá no Soledade 1. Também conosco está a Vera Lúcia. Boa tarde, Vera. José Adriano, a paz do Senhor. Um abraço especial para você, José. É Cláudio, que está ali na congregação Potengi, setor 13, enviando uma saudação para o presbítero Paulo Coelho e o pastor presbítero Rubens também, que estão se recuperando de uma cirurgia de catarata. Mais ouvintes assíduos da nossa programação, coisa boa, hein? Muito obrigado mesmo pelo carinho de vocês. Muito obrigado, meu amigo, pela carona, amiga, pelas ruas de Natal. A você, caminhoneiro, a você que está no transporte público, ouvindo a gente também, muito obrigado, viu? A Nordeste Evangélica vai seguindo aí ao seu lado, abençoando a sua vida com o Evangelho de Cristo. Suzy, mora em Passagem de Areia, Parnamirim, boa tarde. Tá escutando todos os dias, né, Suzy? Coisa boa é tê-la como nossa ouvinte, viu, Suzy? Muito obrigado pelo carinho, pela sintonia, pela participação. Boa tarde para você também. A paz do Senhor Jesus esteja contigo. Quero aqui enviar uma saudação especial para a irmã Maria Salete, na cidade da Esperança. Também sua irmã, a irmã Maria do Céu, né, aqui na Abel Cabral, acompanhando a gente também, família abençoada de Deus. Também a Margot está aqui no satélite, né, ligadinha com a gente, adorando a Deus conosco. Prazer, viu? Uma bênção dos céus para vocês, em nome de Jesus. Vamos cantar? Vamos louvar a Deus? Então aumente o volume do rádio, porque agora tem louvor abençoado chegando para você adorar a Deus na beleza da sua santidade. 2:52 na capital dos potiguares.

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1: Estamos de volta com mais informações para atualizar você. A Semana do Pescado 2026 começa hoje e está prevista para ocorrer até o dia 15. Durante o período, estabelecimentos de diferentes regiões do país podem oferecer produtos, receitas e ações especiais. Entre as ações previstas está a iniciativa Sexta é Dia de Peixe, distribuição de fichas informativas em peixarias e mercados, além de apoio a eventos gastronômicos relacionados à cultura local. A presença do pescado na alimentação escolar também integra o contexto da campanha. A oferta do produto ocorre por meio do Programa Nacional de Alimentação Escolar. O pescado é fonte de proteína de alto valor biológico, ácidos graxos, ômega 3, vitamina A, D e do complexo B, além de minerais como cálcio, fósforo, ferro, zinco e selênio. Segundo o painel unificado do Registro Geral de Atividade Pesqueira, o Brasil registra mais de 1 milhão e 700 mil pescadores, mais de 35 mil aquicultores e 4 mil armadores, além de 1000 empresas pesqueiras e mais de 25.500 embarcações de pesca. Mais informações sobre a Semana do Pescado em gov.br/mpa. Repito, gov.br/mpa. Moradoras da Zona Norte de Natal podem realizar exames de mamografia gratuitamente nesta semana na unidade de saúde situada à Rua do Pastoril, número 1035, em Lagoa Azul, no Conjunto Nova Natal. A unidade móvel do Grupo Reviver funciona das 7 da manhã às 4:30 da tarde e realiza exames em mulheres a partir dos 40 anos. Para o atendimento, é necessário apresentar documento oficial com foto, cartão do SUS e um comprovante de residência em Natal. Não é preciso encaminhamento médico. Além da unidade móvel, o exame de mamografia é oferecido gratuitamente durante todo o ano por meio de prestadores credenciados pela Prefeitura do Natal. Nesses casos, o acesso ocorre mediante o encaminhamento da unidade de saúde. E no período de 8 a 11 de setembro, ou seja, na próxima semana, a unidade móvel estaciona na Unidade de Saúde Bela Vista, na Rua Novo Recreio, em Igapó. Sandra Cerqueira na edição e apresentação, com informações do Ministério da Pesca e Aquicultura, também da Prefeitura do Natal. Retornaremos às 16 horas com mais informações para você.
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3: 15:07.
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1: Boa tarde para você, 3h17 em Natal. Acesse agora mesmo o nosso portal de notícias, nordesteevangelica.com.br. nordesteevangelica.com.br. Fique sempre muito bem informado, adorando a Deus conosco nessa tarde abençoada, maravilhosa que o Senhor tem nos concedido. A Ele, toda honra, toda glória, todo louvor, toda adoração. Em casa, no carro, no trabalho, você está na melhor. 92 FM, a sua Rádio Nordeste Evangélica de sempre, né? Graças a Deus, estamos juntinhos há 31 anos, anunciando Jesus em primeiro lugar. Obrigado aí pelo carinho da nossa querida irmã Graça Basílio, lá em Parnamirim, acompanhando a nossa programação. É isso, Alan Pereira, boa tarde para você também, a paz do Senhor. Um abraço especial aqui para Rose Santos, boa tarde, Rose, seja bem-vinda. Que a paz do Senhor esteja contigo, Rose, Deus te abençoe. Obrigado aí pelo carinho. Também, oi para você, né? Graças a Deus por tudo, graças a Deus por sua vida. Também conosco está a Andressa, feliz com Jesus, né? A Vitória, lá em São Paulo do Potengi. Boa tarde, Vitória, boa tarde, seja bem-vinda. A Joelma, lá em Extremosa, um abraço, irmã Joelma, que a paz do Senhor esteja contigo também. Grandes coisas tem feito o Senhor por nós e por isso estamos alegres. Vamos seguindo, adorando ao Senhor na beleza da sua santidade. Rapaz, hoje queremos abraçar também os nossos amados irmãos do interior, a você que está acompanhando a nossa programação nessa tarde, nesse dia. Vai o nosso carinho, viu? O nosso abraço, o nosso muito obrigado pela sua participação, por sua sintonia. Todos os dias aqui na nossa programação, sempre o melhor para você, né? O melhor de Deus, que é Jesus, né? O melhor de Deus para sua vida, que é Jesus. Aqui a gente está, nós estamos anunciando Jesus em primeiro lugar. Quero aqui enviar um abraço para o povo de Deus em Jardim do Seridó. Rapaz, hoje, dia 1º de setembro, Jardim do Seridó está em festa, viu? Comemorando aí os 168 anos de emancipação. Ah, rapaz, o bairro das Quintas. Também o nosso abraço a todo o povo de Deus no bairro das Quintas, acompanhando a nossa programação. Olha aí, que maravilha, hein? Bairro das Quintas comemorando mais um ano. Que bom, que bom. Vai o nosso abraço, nosso carinho a todo o povo de Deus nas Quintas, ligadinhos com a gente, adorando a Deus na beleza da sua santidade. 3h20 na capital dos Potiguares. Você vai participando com a gente pelo 988-26-2255, WhatsApp da nossa programação. Fácil demais, 988-26-2255. A você que reside em outro estado, né, também pode participar com a gente. O nosso código aqui é 84. E aí, você mineiro, você paranaense, você mato-grossense, você baiano, né? Você sergipano, onde quer que você esteja, os pernambucanos, os paraibanos, nossos amados irmãos cearenses também, acompanhando a gente, vai o nosso abraço, a nossa saudação a você, tá bom? Mas vamos cantar? Vamos louvar a Deus? A tarde é feliz com Jesus.

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0: ambienti. Três horas e 44 minutos na capital potiguar. Boa tarde para você. Terça-feira, 1º de setembro de 2026. Este é o dia que o Senhor fez. Regozijemo-nos, alegremo-nos nele. Chegando o quadro Meio Ambiente aqui nessa tarde. E a gente traz a seguinte informação. O Metrópole Parque realiza até o dia 17 deste mês de setembro uma campanha de coleta de lixo eletrônico no estacionamento do Instituto Metrópole Digital na UFRN, aqui em Natal. A expectativa é coletar cerca de 1.500 quilos de materiais, dos quais 98% devem ser aproveitados na reciclagem. O EcoTrailer recebe equipamentos eletroeletrônicos e eletrodomésticos de pequeno e médio porte, com até cerca de 40 centímetros. A iniciativa é aberta à população geral e busca ampliar o descarte correto e a logística reversa dos resíduos. Pilhas, lâmpadas e equipamentos grandes não são aceitos no local. A coleta no EcoTrailer está disponível a partir das 7 da manhã até as 10 da noite, de segunda a sexta-feira, e de 7 ao meio-dia aos sábados. Ela funciona como autosserviço. Segundo o Metrópole Parque, o descarte correto é importante porque equipamentos eletrônicos podem conter componentes e substâncias capazes de contaminar o solo e a água se destinados de forma inadequada. Para itens maiores, a coleta domiciliar gratuita no EcoZap por meio do agendamento pelo número 999-66-4010. 999-66-4010. Fica aí a dica para você no quadro Meio Ambiente desta terça-feira.
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0: Vamos seguindo feliz com Jesus nessa tarde abençoada, ensolarada. Já choveu hoje, né? Já está aí o sol e com certeza com todo o seu, com toda a sua luminosidade, né? Com toda a sua força, graças a Deus por isso. Vamos seguindo, né? Você, dona de casa, amiga, que aproveitou o dia para fazer uma faxina, uma lavagem de roupas. Olha aí, o sol tá ajudando, né? Coisa boa. Muito obrigado mesmo pela sintonia. Ouvindo a Nordeste Evangélica, tudo fica ainda bem melhor. 3h47, quero que enviar um abraço para o Sérgio Roberto. Boa tarde, Sérgio. Que a paz do Senhor esteja contigo. Um abração especial para o Rui e a irmã Isa, ali na Zona Norte de Natal. Ouvintes de carteirinha da nossa programação. Um abraço especial. Jackson Rony está lá em Brusque, Santa Catarina. E ouvindo a gente. Como é que tá o tempo aí, hein, Jackson? Tá um pouquinho mais frio, acredito, não é? Por ser localizado aí na região sul do nosso Brasil, provavelmente o clima está um pouquinho mais frio, a temperatura mais amena. Isso é bom demais. Maravilha.

Bênção dos céus, hein? Um abração especial para você e toda a sua casa. Franklin César, paz do Senhor, Franklin. Deus abençoe a você e a toda a sua família. Jardim do Seridó, olha aí, é isso mesmo. Falamos há poucos instantes, né? 168 anos de emancipação de Jardim do Seridó. Nosso carinho, nosso abraço a todo o povo de Deus que acompanha a gente aí em Jardim do Seridó, tá? E aqui em Natal, nós falamos também do bairro das Quintas, que hoje completa 309 anos de história. Hoje, dia 1º de setembro de 2026. Que legal, que bom. E a origem, né, da palavra Quintas, vem aí o nome do bairro, né? Vem das antigas granjas ou quintas instaladas na região a partir de 1717. Então era uma região de granjas, de quintas, uma palavra bem portuguesa, né? E aí veio o nome, veio dessa origem aí, né, das granjas. Está localizado, o bairro está localizado na zona oeste de Natal e é considerado um dos bairros mais tradicionais e antigos da capital. E tem aos domingos, né, a famosa Feira Livre do Carrasco, que é ali já na divisão de Disser Rosado, Quintas e Alecrim, uma feira tão grande que quase abraça aí esses três bairros, né, da cidade. Então vai o nosso abraço aí ao povo de Deus nas Quintas, ouvintes da nossa Nordeste Evangélica. Nosso carinho, nossa saudação. E vamos louvar? Vamos adorar a Deus? Feliz com Jesus? Volta já já.

0: 3:56 em Natal, Feliz com Jesus em 92.5, Rádio Nordeste Evangélica. Boa tarde para você que está acompanhando a gente, adorando a Deus conosco. E daqui a pouquinho tem Sandra Cerqueira com mais edição do Nordeste Informa, tá? Vale a pena você acompanhar e ficar sempre muito bem informado, ouvindo a gente, adorando a Deus conosco. Quero aqui só enviar um abração especial para Roselane Brilhante, acompanhando a nossa Nordeste. Ô Roselane, eu envio já, tá certo? Para você essa sobremesa que você pede aqui, solicita aqui do programa Renascido de hoje de manhã, né? Também quem está conosco, o irmão Elígio e a irmã Cleonice, lá em Cobé, distrito de Veracruz, acompanhando a nossa Nordeste. Muito obrigado, irmã Selma, em Nova Descoberta, setor 46, muito obrigado pelo carinho. Deus abençoe a sua vida. Rose Santos também conosco. Um abraço especial para os nossos amados irmãos. Boa tarde, a paz do Senhor para a minha querida irmã Maria Diana Gomes e o seu esposo Luiz Honorato. Olha aí, casal abençoado de Jesus, ali em Massaranduba, São Gonçalo do Amarante, ligadinhos conosco, adorando a Deus com a gente. Coisa boa, viu? Muito obrigado mesmo pela sintonia. Joelma, boa tarde para você também, a paz do Senhor. Deus abençoe a você e a toda a sua casa. Deus abençoe a sua vida. E você participa conosco pelo 988-26-2255, WhatsApp da Nordeste Evangélica. 988-26-2255, WhatsApp da nossa programação. E acesse também nordesteevangelica.com.br. Lá você fica sabendo da nossa história, né? Você fica bem informado, lendo lá as notícias que estão chegando. Notícias boas, notícias diferenciadas para você e toda a sua casa, tá bom? Que Deus abençoe a você e a toda a sua família. Graça Imperial, sempre com a gente, adorando a Deus conosco, ela juntamente com seu esposo Bar e seu esposo, né? E toda a sua família, todos os seus filhos, Fabiano Júnior, né? O netinho Benjamin também, coisa boa, seu esposo Bernardo, toda a família acompanhando a nossa programação sempre. Obrigado aí pelo carinho, pela participação de todos vocês, tá? E agora Sandra Cerqueira chega com mais uma edição do Nordeste Informa e a gente volta já.
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2: Muito obrigada pela sua sintonia. Chegamos com mais uma edição do Nordeste Evangélica Informa. O Brasil vai participar de um estudo inédito sobre hepatite B. A pesquisa global é comandada pela Faculdade de Medicina da Universidade Johns Hopkins, nos Estados Unidos, e vai ter a participação, além do Brasil, da Índia, Senegal e Uganda. Por aqui, o estudo será representado pelo Hospital Universitário Cassiano Antônio Moraes, da Universidade Federal do Espírito Santo, e pela Universidade de São Paulo. O objetivo é observar o comportamento do vírus da hepatite B em pacientes de diferentes países e como são as respostas imunológicas dos infectados. A análise também vai envolver pessoas com HIV. A hepatite B é uma doença viral que ataca o fígado. A proposta do estudo é eliminar as hepatites virais como problema de saúde pública até 2030. No Brasil, a pesquisa começou este ano, deve durar 5 anos e terá a participação de 600 pacientes com hepatite B nos 4 países. O Instituto Brasileiro de Geografia e Estatística, o IBGE, divulgou a estimativa da população de todos os municípios e estados brasileiros para o ano de 2026. No Rio Grande do Norte, 57 municípios tiveram redução de população, incluindo Natal, que saiu de 784.249 habitantes estimados em 2025 para 783.196 estimados em 2026, seguindo tendência observada no ano passado. Apesar do recuo, a capital potiguar continua sendo a cidade mais populosa do estado. As estimativas são utilizadas pelo Tribunal de Contas da União no cálculo do Fundo de Participação dos Estados e Municípios e são fundamentais para indicadores econômicos e sociodemográficos nos períodos entre o censo demográfico. Os dados têm como data de referência o dia 1º de julho de 2026. A população total do estado do Rio Grande do Norte foi estimada em 3.463.737 residentes. Edição e apresentação, Sandra Cerqueira, com informações da Agência Rádio 2 e do IBGE. Fique ligado, tem mais notícias às 17 horas.
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4: 16:03.
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18: Meus queridos companheiros, pastores, supervisores de campo, pastor de igrejas filiais, obreiro de comunidades rurais, coordenadores de setor, dirigentes de congregação, diretores de departamentos, toda a liderança da nossa igreja, membros e congregados. Quero convocar todos vocês para esta edição do Nordeste para Cristo. 2026 é chegado e no período de 12 de agosto a 12 de setembro, nós estaremos em todo o estado do Rio Grande do Norte, orando pelo Nordeste e evangelizando também, ganhando almas para o reino de Cristo Jesus, nosso Senhor. Evangelizar é missão primordial da igreja. Fazer cruzadas evangelísticas, campanhas de casa em casa, evangelismo pessoal, pelas praças, enfim, evangelizar, pregar a palavra de Deus. E neste ano, 2026, na campanha O Nordeste para Cristo, precisamos dar mais ênfase à salvação em Jesus Cristo nosso Senhor. Porque o que a sociedade está necessitando não são de bens materiais, nem de prazeres para a vida. A sociedade precisa de Jesus Cristo nosso Senhor. E vamos ganhar muitas almas para Jesus nesta campanha O Nordeste para Cristo. Na verdade, o tema é muito importante. A suficiência na evangelização para as pessoas, guiados ou orientados pelo Espírito Santo de Deus. Vamos fazer esse trabalho com muita alegria, com o coração voltado exatamente para esta missão tão nobre que Jesus nos tem confiado. Portanto, o nosso querido coordenador dessa campanha no Rio Grande do Norte é o pastor Alberico Marques, que é o diretor do nosso DEPEN. Ele vai arregimentar todos os campos eclesiásticos e todos nós envolvidos nesse trabalho vamos ganhar talvez 10, 15, 20 mil almas para Cristo Jesus, nosso Senhor. Que Deus abençoe a todos, em nome de Jesus. Amém.
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0: 4:15 pontualmente. Boa tarde para você, sintonizado na melhor. E agora chegamos àquele momento todo especial, momento de meditação na palavra, em mais um Boas Novas para a Família com o pastor Elinaldo. Continue com a gente.
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2: Meus caros irmãos e amigos, nesta reflexão estudaremos um pouco acerca do caráter de uma jovem estrangeira que se tornou uma das mulheres citadas na Bíblia, com um papel relevante e admirável. Trata-se de Ruth, uma moça moabita que se casou com um jovem hebreu, contrariando os costumes e os preceitos legais de seu povo. A narrativa do livro que tem o seu nome mostra que Deus é soberano, onipotente e ao mesmo tempo misericordioso e amoroso. O livro de Ruth é considerado uma das mais belas peças literárias do Antigo Testamento. Nele é registrada a genealogia do rei Davi, que se tornou por desígnio de Deus o ascendente mais importante da genealogia de Jesus Cristo, o Messias e Salvador do mundo. Sua história se vincula a uma família israelita nos tempos dos juízes, após a morte de Josué, e este não teve cuidado de preparar um sucessor, como ocorrera quando da morte de Moisés, quando houve uma sucessão tranquila sob direção de Deus. Com o vazio de liderança, Deus levantou homens para cuidar da direção do seu povo. O período dos juízes vai de 1380 a 1050 a.C. Nesse período, muitas coisas aconteceram, a maioria delas contrárias à vontade de Deus, por causa da obstinação do povo em dar as costas para o Senhor. A história de Ruth se desenrola, como nos diz a Bíblia, nos dias em que os juízes julgavam. Ruth 1:1. Por permissão de Deus, houve uma grande fome em Israel, provavelmente por castigo pela desobediência do povo. Uma família de Belém de Judá, cujo líder era Elimeleque, teve de deixar sua terra para ir buscar a sobrevivência na região de Moab, acompanhado de sua esposa Noemi e de seus dois filhos Malon e Quilion. Elimeleque, um servo de Deus, saiu de sua terra e se estabeleceu nos campos de Moab. Ali ele morreu, e os seus dois filhos, que se casaram com a esposa daquela terra, o que em princípio contrariava a determinação legal de Israel. Malon casou-se com Ruth, Quilion casou-se com Orfa, por razões que só Deus entende. Ambos morreram, completando o ciclo da morte na família. E Noemi e suas duas noras ficaram viúvas e desamparadas. No tempo estabelecido por Deus, diante de tão grande adversidade, e vendo a solidão de Noemi, as duas noras disseram-lhe: certamente voltaremos contigo ao teu povo. Mas Noemi tinha em mente quanto seria difícil para ter as duas noras junto dela. Em sua idade, sabia que não poderia sustentar as jovens senhoras moabitas, não é? Sua origem estranha a Israel lhe causaria problemas de rejeição. Por isso, ante a pronta decisão delas, a sogra disse: tornai minhas filhas, por que irias comigo? Tenho eu ainda no meu ventre mais filhos para que vos fossem por maridos? Tornai minhas filhas, ide-vos embora, que já muito velha sou para ter marido. Ainda quando eu dissesse tenho esperança, ou ainda que esta noite tivesse marido e ainda tivesse filhos, esperá-los-ias até que viesse a ser grandes? Deter-vos-ias por eles, sem tomar-lhes maridos? Não, filhas minhas, que mais amargo é a mim do que a vós mesmas, porquanto a mão do Senhor se descarregou contra mim. Então levantaram a sua voz e tornaram a chorar. E Orfa beijou a sua sogra, porém Ruth se apegou a ela. Avaliando as circunstâncias, Noemi sugeriu que as noras voltassem aos seus lugares. Orfa, viúva de Quilion, beijou a sua sogra e despediu-se e foi embora para sua terra, para sua família e para os seus deuses. Orfa fez uma avaliação lógica. Se prosseguisse com Noemi, iria ter muitos problemas, inclusive por sua visão espiritual. Ela se casou com um judeu, mas não se converteu ao Deus de Israel, ao Senhor dos Exércitos, ao Deus a quem Noemi servia. Por isso, voltou aos seus deuses. A decisão de Ruth foi muito diferente, mas ela demonstrou outra atitude. Enquanto sua cunhada beijou a sogra e retornou à sua família, Ruth a beijou, chorou, mas em seu coração confiante e grato, tomou a resolução de ficar ao lado da sogra viúva. Disse, porém, Ruth: não me instes para que te deixe e me afaste de ti, porque aonde quer que tu fores, irei eu, e onde quer que pousares à noite, ali pousarei eu. Essa foi uma declaração clara de amizade que se fundava no amor, na confiança e do respeito. De um lado, temos uma sogra, mulher de Deus, que em meio à amargura e ao sofrimento, tinha zelo e cuidado por sua nora, viúva como ela. De outro lado, vemos o cuidado, o zelo e o amor de Ruth por Noemi. Pensando em sua situação de mulher viúva, desamparada, que voltava para sua terra sozinha, como uma verdadeira serva de Deus, Ruth demonstrou ter um caráter agradecido e generoso. Ela tomou a decisão consciente dos possíveis dissabores que poderia enfrentar ao lado de Noemi. Estaria ao seu lado em qualquer lugar e em qualquer circunstância. Assim vemos até aqui que Ruth se converteu ao Deus de Noemi e assimilou um caráter amoroso e confiante diante de Deus. Ela também demonstrou um caráter fiel e agradecido à sua nora. Ser grato a Deus e aos outros não é tão comum nos dias atuais. Mesmo pessoas que se dizem crentes são ingratas a Deus, sendo tão abençoadas, desprezam os seus mandamentos e praticam o que desonra e não agrada ao Senhor. Também há muitos que são ingratos a seus benfeitores, filhos ingratos para com seus pais e avós. Isso é fruto do pecado, pecado inerente à natureza humana. No entanto, o cristão precisa ter caráter diferente das demais pessoas. Precisa ter caráter agradecido, leal e fiel a Deus e também àqueles que lhe beneficiaram, direta ou indiretamente. Que Deus nos ajude a inspirar-nos em referenciais éticos do mais alto nível, como o caráter de Ruth. Eu pergunto, você já tomou sua decisão de ser um servo ou uma serva de Deus? Não vá na onda de pessoas que dizem que são mais santas do que as outras e não valorizam a fé e a igreja de Cristo. Aceite a Cristo como seu Salvador enquanto há tempo. Quero orar por vocês. Querido e bondoso Deus, nosso Pai, mais uma vez, Senhor, somos gratos a Ti por tantos irmãos, tantos amigos, evangélicos ou não, que acompanham este programa. Abençoa suas famílias, seus lares, em nome de Jesus. Amém. Até o próximo programa, se Deus quiser.

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0: Boa tarde para você, faltando 15 minutos para as 5 da tarde. Feliz com Jesus aqui na Nordeste Evangélica. Feliz com Jesus ao seu lado aí nessa tarde maravilhosa e abençoada que Deus tem nos concedido. Chegando o quadro Educação em Destaque. A gente sempre traz aqui uma notícia bem legal, bem interessante para você que acompanha a nossa 92 FM na tarde, nas tardes da semana, não é? Na tarde feliz com Jesus. E aí, a gente traz a seguinte informação. O Instituto Federal de Educação, Ciência e Tecnologia do Rio Grande do Norte, FRN, através da Pró-Reitoria de Ensino, publicou o edital 42/2026, que regulamenta o exame de seleção para os cursos técnicos integrados ao ensino médio. Ao todo, são 4.142 vagas para ingresso no primeiro semestre do ano que vem, né, 2027. Distribuídas entre as 24 unidades do Instituto, incluindo os novos campi implantados aí nos municípios de São Miguel, Touros e Umarizal. O processo seletivo contará com provas de língua portuguesa e matemática, cada uma com 20 questões de múltipla escolha, além de uma prova de produção textual escrita. O edital reúne informações detalhadas sobre inscrições, cronogramas, ainda sistema de cotas, critérios de classificação e demais etapas de seleção, cuja leitura atenta é imprescindível para pessoas interessadas aí na realização do exame. As inscrições para o exame de seleção 2027 deverão ser realizadas exclusivamente de forma online por meio da área do candidato em inscricoes.funcerne.org. O período de inscrição seguirá até o dia 24 desse mês de setembro. Então, até o dia 24, meu caro estudante, você tem a oportunidade de fazer a sua inscrição. Não perder a oportunidade de realizar aí o exame de seleção 2027. Fica a dica para você no quadro Educação de hoje.
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0: Um abração para o auxiliar Hermógenes e família lá em Rosa dos Ventos 2, Parnamirim, acompanhando a gente e oferecendo o próximo louvor para a meditação do pastor Avelino e esposa, irmã Vanderleia, ali da Assembleia de Deus Capela, né? Distrito de Ceará-Mirim. Boa tarde, Manzélia, paz do Senhor, Deus continue abençoando sua vida, obrigado aí pela sintonia de sempre, sua participação faz toda a diferença, tá? Um abraço para a Núbia, acompanhando a gente também. Boa tarde, Núbia. Boa tarde, nossa querida irmã. Deixa eu ver aqui o nome, Marília Lemos. Boa tarde, Marília. Paz do Senhor. Um abração para Damiana Fátima. Paz do Senhor, Damiana. Paz do Senhor para você, toda a sua casa. Obrigado aí pela sintonia de sempre. Luzia também conosco. Um abraço. Pede para ouvir Maranata, o louvor Maranata, oferecendo aí para Gracinha, que acompanha.

Acompanha a gente também, Gracinha, meditar na letra dessa canção, tá? Maravilha, muito obrigado. A paz do Senhor para o diácono Joselito da congregação Shalom, setor 27, ligadinho com a gente, feliz com Jesus. Muito obrigado, ele pede para ouvir Lodebar com Gerson Rufino, oferecendo para todos os irmãos que estão na sintonia refletirem na letra dessa canção. É, nessa tarde feliz com Jesus. Um abraço para a Zilma, lá na Zona Norte de Natal. Obrigado também pela participação da Sônia. Amém, Sônia. Um abração para você. Deus abençoe a sua vida. Também conosco está aqui o nosso querido irmão Adson. Um abraço, Adson. A paz do Senhor, meu irmão. Obrigado aí pela participação. Deus abençoe a sua vida. Um abração para todo o povo de Deus que acompanha aqui a nossa Nordeste Evangélica. Vamos de louvor, vamos adorar a Deus. Feliz com Jesus. Música.

0: Boa tarde para você. Não estás sozinho, hein? 4h58, estamos com certeza contando com a presença do Todo-Poderoso, né? Do Senhor da vida, graças a Deus. A promessa dele é estar conosco todos os dias. Não nos deixará nem nos desamparará. Então, tenhamos firme esta promessa de Deus para a sua e para a minha vida também, né? O nosso Deus está conosco todos os dias. E agora vamos com a Sandra Cerqueira chegando aí com mais um bloco de informações, mais um Nordeste Informa, e a gente volta já.
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2: 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O projeto de lei orçamentária anual para 2027 prevê cerca de 7,5 trilhões de reais de despesas, sendo quase metade desse valor para o pagamento da dívida pública. O texto foi apresentado nesta segunda-feira pelo governo federal e enviado ao Congresso Nacional. A proposta é que o salário mínimo chegue a R$ 1.741,00, com reajuste de 7,2%. O projeto também estima um superávit primário de 0,5% do produto interno bruto. O governo estima ainda queda de despesas obrigatórias, com um menor aumento de gastos com pessoal e saúde. Também não haverá aumento de recursos para o Bolsa Família. O projeto de lei orçamentária anual precisa ser votado pelo Congresso até o final do ano. Mas antes disso, os parlamentares precisam votar a Lei de Diretrizes Orçamentárias, que define os parâmetros gerais para os gastos do governo. A Operação Mata Atlântica em Pé 2026 identificou 31,86 hectares de desmatamento ilegal em áreas de Mata Atlântica no Rio Grande do Norte. A fiscalização ocorreu entre os dias 17 e 27 de agosto e alcançou 13 áreas em 9 municípios do estado. O trabalho resultou em 10 autos de infração, 4 embargos e multas, além de outras medidas administrativas. A área desmatada equivale a aproximadamente 45 campos de futebol e corresponde a mais de 60% da área fiscalizada durante a operação no estado. As áreas fiscalizadas ficam nos municípios de Canguaretama, Goianinha, Vila Flor, Areis, Bahia Formosa, Macaíba, São Gonçalo do Amarante, Nísia Floresta e São José de Mipibu. A operação contou com a participação do Ministério Público, IDEMA, IBAMA e do Batalhão de Policiamento Ambiental. A operação acontece simultaneamente nos estados que possuem áreas do bioma. Em 2026, a ação mobilizou órgãos de fiscalização e investigação de 17 estados. Na apresentação e edição, Sandra Cerqueira, com informações da Empresa Brasil de Comunicação e do Ministério Público do Rio Grande do Norte. Às 21 horas, estaremos de volta com mais uma edição do Nordeste Evangélico Informa.
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4: 17:03.
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1: Horas e 15 minutos em Natal. Boa tarde para você. Chegando a dica do dia, nessa tarde feliz com Jesus. Vamos saber qual é a informação que a gente traz agora para você. Fica sempre a par do que está acontecendo ou vai acontecer, né? Bom, com o objetivo de garantir acesso à saúde pública de forma acessível e de qualidade, a Prefeitura de Parnamirim, por meio da Secretaria Municipal de Saúde, vai disponibilizar um serviço de mamografia através da unidade móvel de, a partir de hoje, né? Tá, já está funcionando até o dia 5 de setembro no CCPAR. Em Parnamirim, CCPAR Dr. Sadi Mendes, das 8 da manhã até 5 da tarde, de hoje até o dia 5, hein, gente? Estão aí sendo ofertadas uma média de 100 exames por dia para as mulheres acima de 40 anos e possam buscar aí atendimento e prevenir o câncer de mama, onde o diagnóstico precoce permite iniciar o tratamento de forma mais rápida, né? E aí você pode buscar o CCPAR, que fica na Avenida Comandante Petit, sem número, no centro de Parnamirim. E os documentos, aqueles de sempre, né? Documento de identificação com foto, pode ser RG e CPF também. Ainda cartão do SUS, comprovante de residência, pode ser o Xerox. E requisição médica ou de enfermeiro para a realização do exame. Então fica aí a dica para você, a dica do dia de hoje até o dia 5, ali em Parnamirim, no CCPAR. Dica do dia, aqui no Feliz com Jesus.
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1: Estamos chegando ao finalzinho de mais um programa Feliz com Jesus, agradecendo a Deus a oportunidade de sempre e a você a audiência, a participação de todos os dias. Muito obrigado mesmo pelo carinho. A gente se encontra amanhã, se Deus quiser, em mais um Feliz com Jesus aqui na 92 FM, Rádio Nordeste Evangélica. Muito obrigado aos trabalhos técnicos dessa tarde, a cargo do Joás Marques, produção musical do Evaristo, na comunicação do Gerson Câmara. A gente retorna amanhã, se Deus quiser, às 14h, de uma coisa eu não abro mão, hein? É da sua audiência e participação. Deus abençoe a todos e até amanhã.

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1: Meus irmãos, meus amigos, Rádio Ouvinte, da Rádio Nordeste, da Rádio Boas Novas, saúdo a todos vocês com a paz do Senhor Jesus. Estamos com muita alegria aqui apresentando o momento de reflexão, a voz do pastor, lendo na palavra de Deus. No Evangelho segundo escreveu Mateus no capítulo 20. Nós vamos ler alguns versículos, a partir do 17, que nos diz: E subindo Jesus a Jerusalém, chamou de parte os seus discípulos e no caminho disse-lhes: Eis que vamos para Jerusalém, e o Filho do Homem será entregue aos príncipes dos sacerdotes e aos escribas, e condená-lo-ão à morte, e o entregarão aos gentios para que deles escarneçam e o açoitem e crucifiquem, e ao terceiro dia ressuscitará. Então se aproximou dele a mãe dos filhos de Zebedeu com seus filhos, adorando e fazendo-lhe um pedido. E ele diz-lhe: Que queres? Ela respondeu: Dize que estes meus dois filhos se assentem um à tua direita e outro à tua esquerda no teu reino. Jesus, porém, respondendo, disse: Não sabeis o que pedis? Podeis vós beber o cálice que eu hei de beber e ser batizado com o batismo com que eu sou batizado? Dizem-lhe eles: Podemos. E diz-lhes Jesus: Na verdade, bebereis o meu cálice, mas o assentar-se à minha direita ou à minha esquerda não pertence dá-lo, mas é para aqueles para quem o meu Pai o tem preparado. E quando os outros 10 ouviram isto, indignaram-se contra os dois irmãos. Então Jesus, chamando-os para junto de si, disse: Bem sabeis que pelos príncipes dos gentios são estes dominados, e os grandes exercem autoridade sobre eles. Não será assim entre vós, mas todo aquele que quiser ser grande entre vós, seja o vosso serviçal. E qualquer que entre vós quiser ser o primeiro, seja o vosso servo. Bem como o Filho do Homem não veio para ser servido, mas para servir e dar a sua vida em resgate de muitos. Amém. Glória a Deus. Meus irmãos, meus amigos, a história, a narrativa de Mateus é algo maravilhoso e dá para se fazer uma grande reflexão nesta mensagem. Jesus já estava de caminho para Jerusalém para dar a sua vida por todos nós, ou seja, para ser crucificado, para consumar a obra da nossa eterna salvação. E enquanto ele caminhava, a mãe de Tiago e João se aproximou de Jesus, até adorando e fazendo um pedido, pedindo a Jesus que permitisse que seus dois filhos, Tiago e João, se assentem com ele à sua direita e à esquerda, no seu reino, no reino que ele havia de estabelecer. E a resposta de Jesus foi esta: este favor

serão designados pelo Pai, conforme disse o Senhor Jesus Cristo. Há coisas que estão dentro da soberania de Deus que não adianta a gente pedir de uma forma imprudente, sabendo que é de exclusividade do Pai que está nos céus. Pedir que um filho se assente no reino quando Jesus estiver estabelecido o seu reino, um se senta à sua direita e outro à esquerda, isso seria algo assim muito grandioso para a família, mas dentro da visão, dentro do projeto divino, isso não podia ser concedido. E os outros discípulos ficaram ressentidos, ficaram com raiva. Os 10 disseram que realmente aquilo era uma ambição muito grande, conforme nós lemos na palavra de Deus. Eles ficaram indignados quando ouviram que Tiago e João pediram isto, ou a mãe deles pediu isto, né? Jesus mostra o requisito, mostrando que a situação era tensa para estabelecer as condições para a verdadeira grandeza como ela estava desejando para seus filhos. Não é verdade? Tiago e João, os filhos de Zebedeu. Enquanto isso, ficaram de fora os outros 10 seguidores de Jesus, a quem ele chamava de apóstolos. E eles ficaram indignados com aquele pedido. Por quê? Só 2 teriam esse privilégio. Mas Jesus mostrou que realmente no reino de Deus tudo é diferente, não é como os homens pensam. Jesus disse: não será assim entre vós, mas todo aquele que quiser entre vós fazer-se grande, seja o vosso serviçal, e qualquer que entre vós quiser ser o primeiro, seja o vosso servo, ou seja, um criado, um escravo, alguém que sirva, né? E Jesus se torna o exemplo, dizendo: olha, eu vim para servir e não para ser servido, e dar a vida em resgate de muitos. Foi exatamente o que Jesus mostrou para eles, que na verdade servir é algo maravilhoso. Tem gente que só quer ser servido, só quer grandeza, só quer poder, só quer status. O que, na verdade, no reino de Deus, tudo é diferente. No reino dos homens, não. Isso aí, grande é quem está no trono sentado, grande é aquele que está no palco, grande é aquele que está no pódio, mas no reino de Deus, grande é quem está servindo. E nada melhor do que nós sermos servos do Senhor. Consiste, na verdade, a grandeza no reino de Deus é em servir uns aos outros, conforme Jesus Cristo nos ensinou. Então, quem é grande no reino de Deus? Grande no reino de Deus não é aquele artista gospel, não é aquele pregador da teologia da prosperidade que arrasta multidões prometendo o que não pode dar. Grande no reino de Deus é aquele que está servindo com humildade, com alegria, com temor e tremor diante de Deus. Por isso, Jesus Cristo deixa esta grande lição a partir dele próprio, dizendo que o Filho do Homem não veio para ser servido, mas para servir e dar a vida em resgate de muitos. Nós também devemos servir ao Senhor com alegria, devemos servir ao Senhor com temor, com tremor, fazendo a obra de Deus com alegria. Não importa a posição que nós ocupamos, o importante é que estejamos servindo a Deus de todo o nosso coração. Isso é maravilhoso. Eu posso entender aquela mulher pecadora que chega na casa de Simão, o fariseu, e vai lá para os pés de Jesus, e ali lava os pés de Jesus com as suas lágrimas, enxuga com seus cabelos, unge com unguento, beija os pés de Jesus, servindo com tanta alegria aos pés do Senhor Jesus Cristo. Foi até censurada, mas ela fez o melhor, ela estava ali servindo com alegria, num ato, num gesto de gratidão ao Senhor. Meus irmãos, como é importante para nós, não importa o que nós sejamos reconhecidos por este mundo, o que importa é o que Deus está vendo em cada um de nós. Vamos servir com alegria ao Senhor. Grande no reino de Deus é quem serve, e servir ao Senhor é

0: É um privilégio muito grande. Você e eu, nós temos este privilégio de servir ao reino de Cristo Jesus, nosso Senhor. Então vamos servir a Deus com muita alegria na sua obra, seja em que trabalho for, na igreja, no ciclo de oração, no culto matutino, na porta da igreja, servindo como porteiro, como evangelizador pelas ruas, casa a casa, pregando a palavra de Deus, visitando os órfãos, as viúvas, os presos nos presídios, os doentes nos hospitais, enfim, é servir que Deus se agrada quando nós nos dispomos a fazê-lo com muita alegria. Que Deus nos ajude, que Deus nos abençoe, que tenhamos sempre no nosso coração esse desejo de servir com alegria ao Senhor. Vamos orar e vamos agradecer a Deus. Nosso Deus e Pai, damos-te graças, Senhor, pela palavra que temos feito esta meditação, esta reflexão. Deus, que sejamos servos humildes, simples, servos, Senhor, que entendamos perfeitamente a tua vontade no teu reino. Sim, meu Pai, servindo sempre com alegria, com graça em nossos corações. Nos abençoa e recebe o nosso trabalho, Senhor, que fazemos para o teu reino, seja em qual dimensão for, Senhor, nós queremos ter a aprovação da tua parte. Aceita nossa gratidão, nossa oração, em nome de Jesus Cristo. Amém. Deus abençoe a todos, em nome de Jesus.
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2: 17:55.
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1: 18:41.
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1: 18:50.
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2: 18:54.
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0: Em Brasília, 19 horas. Está no ar a Voz do Brasil. As notícias do governo federal que movimentaram o país no dia de hoje.
1: Olá, boa noite.
0: Boa noite para você que nos acompanha em todo o país.
1: Terça-feira, 1º de setembro de 2026.
0: E vamos aos destaques do dia.
1: Economia brasileira.
0: PIB cresce 0,5% no segundo trimestre do ano.
1: Aumento foi impulsionado pela agropecuária. Márcia Fernandes.
2: O principal crescimento foi impulsionado pelo desempenho da pecuária e da produção de alimentos como café e soja.
0: Mudança no calendário. Começa hoje a escolha do Simples Nacional para o ano que vem.
1: Pequenas empresas têm até 30 de setembro para escolher novo modelo da reforma tributária. Cleide Lopes.
3: Elas poderão optar como irão recolher o imposto sobre bens e serviços e a contribuição sobre bens e serviços.
0: Campanha alerta passageiros sobre consequências de atos de indisciplina em voos e aeroportos.
1: E vamos falar também dos direitos dos viajantes.
0: ANAC Passageiros recebe relatos contra empresas aéreas. Yuri Sherman, gerente da agência, destaca o serviço.
4: Muito importante a gente estimular a utilização da nossa plataforma como uma alternativa mais rápida, mais célere e mais resolutiva até do que o Poder Judiciário.
1: E hoje na apresentação da Voz do Brasil, Luciana Vasconcelos e Luciano Seixas.
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1: O governo reuniu especialistas e gestores para discutir os efeitos das apostas online, nas chamadas bets, na vida dos brasileiros.
0: A ideia é fornecer subsídios para novas medidas na regulamentação do setor.
1: Participaram da primeira reunião entidades ligadas à saúde, indústria, comércio, setor artístico e cultural e crianças e adolescentes.
5: Um dos tópicos foi o impacto das bets na saúde brasileira. A regulamentação da propaganda foi elencada como alternativa a este problema. O ministro da Saúde, Alexandre Padilha, classificou o vício em jogos online como um problema de saúde pública e destacou que o Sistema Único de Saúde oferece atendimento online para ludopatas.
6: Quando a pessoa entra no meu SUS digital, solicita a consulta e começar o plano terapêutico, tem um conjunto de psicólogos e psicólogas que vão atender essa pessoa, pelo menos 10 consultas, depois você pode renovar esse plano para mais 10 consultas, pode continuar a consulta.
5: Leandro Domingos Teixeira, vice-presidente financeiro da Confederação de Bens, Serviços e Turismo, CNC, destacou o impacto das bets sobre o comércio brasileiro e defendeu tributação e limitação do número de plataformas no país.
7: Defendemos uma rigorosa fiscalização sobre os jogos online, ampliando a tributação incidente, já que a atividade que exerce são nocivas à saúde dos apostadores e também à economia popular.
5: Nem as crianças escapam dos riscos envolvendo as apostas online, como destaca Maria Melo, coordenadora do programa Criança e Consumo do Instituto Alana.
8: As plataformas de aposta replicam de forma ainda mais agressiva a mesma lógica de exploração comercial que a gente vê nas redes sociais hoje, que é baseada em desenho viciante, recompensa variável, gamificação e muitas vezes o uso de crianças como vetor de marketing. O uso de influenciadores mirins de até 6 anos de idade.
5: Os participantes da reunião também apresentaram como sugestão a proibição das plataformas de jogos online no país, a criação de programas de saúde mental nas empresas, implantação de estratégias de fiscalização e monitoramento dos sites de aposta, principalmente os legais. As propostas serão estudadas pelo governo e servirão de base para as políticas de regulamentação das bets no país. Reportagem Graziele Bezerra.
0: O produto interno bruto brasileiro cresceu 0,5%.
1: O indicador mede o valor de todos os bens e serviços produzidos pelo país.
2: O produto interno bruto, PIB, que mede a soma de todos os bens e serviços produzidos no país, cresceu 0,5% no segundo trimestre de 2026. Os dados são do Instituto Brasileiro de Geografia e Estatística, IBGE. Foram movimentados 3 trilhões e 400 bilhões de reais no segundo trimestre. O principal crescimento foi no setor agropecuário, impulsionado pelo desempenho da pecuária e da produção de alimentos como café café e soja. O coordenador de contas nacionais do IBGE, Ricardo Moraes, detalha os setores que tiveram destaque.
9: O produto interno bruto cresceu 0,5% no segundo trimestre em relação ao primeiro trimestre de 2016. Na série com ajuste sazonal, os maiores destaques foram a extrativa mineral, com crescimento de 3,4%, a agropecuária, com 2,8%, e os serviços de informação e comunicação, com crescimento de 2,1%.
2: Entre os demais setores que apresentaram resultados positivos, o setor de serviços cresceu 0,2% e a indústria avançou 0,1% na comparação com o trimestre anterior. A economista Maria de Lourdes Molo explica o que significa esse índice.
10: E é o valor total da produção de bens e serviços finais que são obtidos pelo país em território nacional em determinado período de tempo, geralmente um ano. Em geral, a produção é medida em unidades monetárias. Ele representa tudo que a economia produz, que para essa produção existem empregos, existem salários, existem lucros. As rendas das pessoas são geradas a partir da geração desse produto.
2: Também foi registrado o crescimento do PIB em relação ao ano passado. Na comparação com o segundo trimestre de 2025, o índice teve alta de 2%. Reportagem Márcia Fernandes.
11: A implantação da reforma tributária está dando mais um passo.
1: A partir de hoje, pequenas empresas devem optar pelo Simples Nacional e a forma de recolhimento do IBS e da CBS em 2027.
11: O prazo vai até 30 de setembro.
3: Micro e pequenas empresas enquadradas no Simples Nacional terão uma nova decisão tributária para tomar ainda em 2026. Entre os dias 1º e 30 de setembro, elas poderão optar como irão recolher o imposto sobre bens e serviços e a contribuição sobre bens e serviços no primeiro semestre de 2027. Pela nova regulamentação, as empresas poderão continuar recolhendo o IBS e o CBS dentro da guia única do Simples Nacional ou optar pelo chamado regime regular, no qual os dois tributos serão calculados e pagos separadamente. A escolha pelo regime regular não significa sair do Simples Nacional. A empresa continuará no regime simplificado para os demais tributos, mas seguirá regras próprias para calcular e pagar o IBS e CBS. A microempresária do ramo de alimentação do Rio Grande do Sul, Carolina Kader, disse que ainda não fez a opção, mas vai decidir com o seu contador a melhor opção.
12: Eu acho que para isso a gente tem que ter, enquanto empresária, orientação contábil, assim, né? Para poder fazer essa escolha e optar pela melhor forma de fazer essa declaração tributária.
3: O contador Reginaldo Moraes da Silva destaca a importância dessa opção.
13: O IBS, o CBS, ele vem com a reforma tributária, tá? Tá mudando dois impostos, o PIS e o COFINS. Eles deixarão de existir num processo de transição a partir do ano que vem. E aí, o que que acontece? Com essa mudança, o IBS e o CBS, que é o IBS, que é o de serviço, e o CBS, que é o de comércio, basicamente, né? A

0: A gente vai conseguir aproveitar crédito dos nossos fornecedores.
1: As empresas que fazem parte do Simples Nacional continuarão enquadradas automaticamente. Reportagem Cleide Lopes.
2: Para o empresário individual, não mudou o prazo. O período de solicitação de opção para se tornar ou permanecer sendo MEI permanece em janeiro.
3: E se você tem dúvidas, acesse ainda o site gov.br/Receita Federal.
2: E uma dica, no YouTube da Receita tem um vídeo que pode ajudar o pequeno empresário na hora da escolha.
3: Empresas brasileiras que tiveram as exportações afetadas pelas novas tarifas dos Estados Unidos podem ter mais tempo para cumprir compromissos tributários.
2: O Ministério do Desenvolvimento, Indústria, Comércio e Serviços regulamentou a prorrogação por mais um ano do chamado drawback suspensão.
3: O regime suspende o pagamento de tributos na compra ou importação de insumos usados na produção de bens destinados à exportação.
2: Na prática, a empresa assume o compromisso de exportar o produto dentro de um prazo determinado. E é justamente esse prazo que poderá ser ampliado.
3: Só no mês de julho, a aviação civil brasileira registrou quase 12 milhões de viajantes em voos nacionais e internacionais.
2: Desse total, cerca de 9 milhões e 100 mil foram em voos domésticos, um crescimento de 1,9% em relação ao mesmo período do ano passado.
3: E é nesse cenário, com tanta gente viajando para dentro e fora do país, que foi lançada a campanha para alertar passageiros sobre consequências de atos de indisciplina em voos e aeroportos.
2: Para se ter uma ideia, o Brasil registrou 881 casos de indisciplina no transporte aéreo entre janeiro e junho deste ano.
3: 154 episódios estão inseridos em categoria 3 de resolução da ANAC, Agência Nacional de Aviação Civil. Isso significa que a ocorrência pode comprometer a segurança operacional.
2: Para conhecer melhor a resolução da ANAC, que cria regras para atos de indisciplina nos aeroportos e a bordo, vá em pareceexagero.com.br.
3: Agora a gente vai falar sobre os direitos dos passageiros. E a ferramenta ANAC Passageiros, que ajuda a orientar usuários e mediar reclamações contra companhias aéreas.
2: Sobre o assunto, conversamos com Yuri Sherman, gerente de regulação das relações de consumo da ANAC. Acompanhe. Olá, nós estamos com Yuri Sherman, gerente de regulação das relações de consumo da ANAC. Boa noite, muito obrigada pela sua presença aqui na Voz do Brasil.
4: Boa noite, Luciano. Boa noite, Luciano.
2: Yuri, vamos começar falando qual é o papel da ANAC na proteção dos passageiros.
4: Obrigado pela oportunidade de esclarecer, Luciana. Essa nossa atuação, ela se dá por duas frentes. Tá? Uma frente voltada a garantir um ambiente econômico favorável à vinda de novas empresas, para que a gente tenha mais concorrência no nosso setor. E no fim do dia, mais concorrência é bom para o consumidor, né? Gera mais oferta de serviços, mais oferta de produtos, mais opções de tarifas para os passageiros. E a gente tem uma segunda frente, que é diretamente voltada à garantia de direitos essenciais aos passageiros. Isso se dá não só por meio da nossa norma, mas pela nossa atuação fiscalizatória, né? Onde a gente tem ali uma atuação nos aeroportos, a gente acompanha remotamente também o cumprimento dos deveres das empresas. A gente tem também uma atuação de educação para o consumo, né? Para que os passageiros conheçam seus direitos, conheçam seus deveres. E ainda nessa linha de garantir direitos, a gente cria um ambiente propício a resolução de conflitos de consumo.
3: Como é que a agência tem atuado para prevenir problemas e estimular a solução desses possíveis conflitos?
4: No primeiro momento, Luciano, por meio da fiscalização, né? Por meio da fiscalização que a gente vai ali a campo, né? Que as empresas veem que a gente está atuante, né? Que a gente está ali acompanhando o que elas estão fazendo. As empresas veem que cumprir as regras é fundamental, né? É necessário. Agora, o transporte aéreo, ele é muito complexo, né? Tem várias complexidades no transporte aéreo e, por isso, intercorrências podem acontecer. No caso de intercorrências, você só fiscalizar, você só punir, não resolve os problemas individuais, Né? E é daí que vem a nossa atuação voltada à resolução de conflitos. E a gente faz isso tanto pelo monitoramento do saque das empresas, né? Vendo como que as empresas estão respondendo ali no saque, como que os atendentes das empresas estão preparados para responder às demandas dos passageiros. E a gente faz isso também por meio de uma plataforma de resolução de conflitos, que é o ANAC Passageiro.
2: Bem, Yuri, falando em conflitos, nós ouvimos alguns passageiros que tiveram problemas durante a viagem. Uma delas foi a Amanda Evangelista, que teve problema com a bagagem. Vamos ouvir?
5: Oi, meu nome é Amanda, eu tenho 35 anos, sou residente de Brasília. Recentemente, voltando de Foz do Iguaçu, no Paraná, eu despachei a minha mala pela companhia aérea e... chegando no destino, chegando em Brasília, eu verifiquei que itens da minha mala, como perfume, tinham sido roubados, furtados de dentro da minha mala, enquanto a mala estava sob responsabilidade da companhia aérea e do aeroporto, já que ela não estava comigo. Eu queria saber o que fazer nesses casos.
2: Yuri, o que a gente pode falar para a Amanda?
4: Bom, em primeiro lugar, a gente está diante de um cometimento de um crime, né? Então, é imprescindível que a Amanda registre a ocorrência policial, né? Para que tenha a devida apuração policial. E registrada a ocorrência, ela precisa fazer um protesto junto à empresa aérea na primeira oportunidade, né? Então, assim que ela verificou que tinha algum item faltando na sua bagagem, ela faz o protesto junto à empresa aérea e aguarda a resolução. Caso a empresa não resolva o problema, né, considerando que a empresa tem a obrigação de reembolsar por esses itens surrupiados, né, pela violação da bagagem, aí a Amanda pode registrar uma reclamação na plataforma ANAC Passageiro e lá a empresa vai responder e a ANAC também vai monitorar toda essa situação em âmbito coletivo. Né?
3: Tá certo. Tem também aqui a reclamação da Ana Cláudia Ferraz sobre atrasos de voos. Vamos ouvir.
6: Oi, meu nome é Ana Cláudia Ferraz, moro em Rio Branco, no Acre. Recentemente tive um problema num voo que a gente teria que embarcar meia-noite, né, no horário Acre, e embarcamos, só que permanecemos 3 horas dentro da aeronave, porque a aeronave apresentou problemas. Depois de 3 horas, eles cancelaram o voo, e no cancelamento do voo eles não ofereceram hotel, nem lanche, nem alimentação, e só conseguimos chegar em casa 6 horas da manhã. E nesse caso, como que a gente procede?
4: No caso de atraso de voo, a partir de 1 hora, a empresa é obrigada a fornecer facilidade de comunicação. A partir de 2 horas, é obrigada a fornecer alimentação. E a partir de 4 horas, a empresa é obrigada a fornecer hotel, hospedagem, para quem não for residente naquela localidade do atraso. Né? Então, ainda que nessa situação a passageira estivesse dentro da aeronave, né, e permanecido lá durante 3 horas, depois de 2 horas a empresa deveria ter fornecido essa assistência material de alimentação e, resolvida ali a questão da reacomodação em outro voo, deveria encaminhar os passageiros ou para o hotel, né, para que aguardasse ali, né, como, pelo que eu entendi, houve pernoite, ou encaminhar os passageiros para sua residência e depois também custear o retorno do passageiro até o aeroporto.
2: E agora ela pode fazer uma reclamação no ANAC Passageiros?
4: É imprescindível que ela faça uma reclamação no ANAC Passageiro, tá, Luciana? A nossa plataforma é uma plataforma que propicia a resolução de conflitos individuais. Então, ela vai registrar uma reclamação. A empresa vai ter até 10 dias para responder. E depois disso, o passageiro vai avaliar como que foi essa resposta da empresa. E a ANAC está ali nos bastidores acompanhando tudo, né? Vendo como que em âmbito coletivo se dá essa atuação das empresas, onde que as empresas estão pecando, como que a gente vai utilizar aquilo para direcionar nossos esforços fiscalizatórios. E a gente tem tido resultados positivos com a plataforma, né? Resultados que a gente precisa compartilhar, né? Coisa de 80% de resolutividade, um tempo médio de resposta pelas empresas na casa de 4 dias. Então, é muito importante a gente estimular a utilização da nossa plataforma como uma alternativa, né, mais rápida, mais célere e mais resolutiva até do que o Poder Judiciário.
3: É um aplicativo ou um endereço na internet?
4: A gente tem a versão web, né, do ANAC Passageiro, e a gente tem a opção de acesso também por meio do Super App da ANAC. Os dois são possíveis. Então, entrando ANAC Passageiro, gov.br/ANAC Passageiro, o passageiro entra lá na nossa plataforma, consegue se informar sobre seus direitos e consegue registrar a sua reclamação.
2: E é mais fácil, fica mais rápido resolver os problemas?
4: Muito mais rápido. A gente tem informação clara, com linguagem simples. As empresas, como eu disse, né, têm respondido num tempo muito ágil, né, com um índice de resolutividade que a gente tem considerado satisfatório. Então, agradeço aí pela oportunidade de compartilhar a nossa plataforma.
3: Muito bem, nós conversamos com Yuri Sherman, gerente de regulação das relações de consumo da ANAC, aqui na Voz do Brasil. Muito obrigado por sua presença.
4: Obrigado a vocês pela oportunidade.
2: Será realizado o dia C de capacitação destinado a profissionais de segurança pública que atuam na prevenção e enfrentamento da violência contra a mulher.
3: A formação será realizada presencialmente nas 27 capitais do país, com transmissão simultânea para 80 municípios.
2: A medida integra um pacote de medidas anunciadas nessa semana, ainda dentro do Agosto Lilás, que teve como objetivo conscientizar a população sobre a importância da proteção de mulheres e meninas no país.
3: Além da qualificação, foram assinadas duas portarias. É o que vamos ouvir agora na reportagem de Luciana Colares de Holanda.
7: A primeira portaria contou com a adesão de todos os estados e do Distrito Federal e estabelece a Secretaria Nacional de Segurança Pública como responsável pela avaliação dos planos estaduais e distrital de combate à violência contra a mulher. A elaboração caberá aos entes federativos. Para Michele Gonçalves dos Santos, diretora de ensino e pesquisa da Senasp, a medida contribui para a execução das políticas públicas na área.
8: Reforça a objetividade e a transparência da avaliação desses planos estaduais e distrital, planos esses que são instrumentos bastante efetivos e fundamentais para o planejamento e para a execução das políticas de enfrentamento da violência contra mulheres e meninas em todo o país. Assegura também uma aplicação mais transparente, mais célere e eficaz dos recursos do Fundo Nacional de Segurança Pública para esse fim.
7: A segunda portaria institui um grupo de trabalho para a elaboração de um protocolo nacional de atendimento às vítimas de violência sexual. A ideia é um atendimento mais qualificado em todas as delegacias do país. Além disso, foi anunciado um dia de capacitação em 2 de setembro, chamado de Dia C, destinado a profissionais de segurança pública nas 27 capitais do país. O ministro da Justiça e Segurança Pública, Wellington Lima, falou sobre a importância dessa articulação institucional.
9: A violência contra as mulheres não pode ser enfrentada por uma instituição isoladamente. Portanto, estabelecemos os parâmetros, produzimos conhecimento, capacitamos os profissionais e integramos as instituições.
7: Também foi lançada uma publicação da Escola Nacional de Segurança Pública sobre o tema, que reúne evidências para o enfrentamento às violências de gênero, ainda em celebração às duas décadas da Lei Maria da Penha. Reportagem Luciana Colares de Holanda.
10: Dicas do Enem. Meu nome é Caroline Santos e a minha dúvida é: como melhorar o meu repertório para a redação?
2: Quem responde pra gente é Juliana Bessa, professora de Sociologia. Vamos ouvir.
11: Galera, para a prova do Enem, é importante a gente pensar que a gente tem três sociólogos importantes, o Durkheim, o Max Weber e o Karl Marx. Mas é importante que você consiga aplicar as ideias deles aos outros temas que são importantes, assim, como cidadania, movimentos sociais, desigualdade social e também política, poder e Estado. São mais ou menos esses temas que você vai ver na prova do Enem. E é importante também pensar que esses temas dentro, por exemplo, de movimento social, você vai encontrar também na redação. Na redação, nos últimos anos do Enem, a gente teve temas como a questão de desafios para a população negra, para os povos indígenas, a questão das mulheres também, a invisibilidade do trabalho feminino. Então, essas são grandes áreas mas a gente pode pensar vários temas aí dentro.
2: A prova de redação do Enem será realizada no dia 8 de novembro. 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
3: A Companhia Nacional de Abastecimento, a Conab, recebe até amanhã propostas para o fornecimento de 5.368 cestas de alimentos.
2: Elas serão destinadas a famílias indígenas do Rio Grande do Sul e Santa Catarina em situação de insegurança alimentar e nutricional.
3: A adesão pode ser feita de forma 100% digital, como explica Everton Santos, diretor de Normas e Sistemas de Logísticas do Ministério da Gestão e da Inovação em Serviços Públicos.
12: Agricultores familiares, cooperativas e associações já podem acessar o site do Contrata Mais Brasil, conferir o edital e participar. Basta fazer o cadastro na plataforma, informar quais alimentos pode fornecer, escolher a oportunidade e enviar a proposta. Tudo em um só lugar.
2: E atenção, os interessados na venda de alimentos devem acessar o site contratamaisbrasil.sistema.gov.br. Vamos repetir? contratamaisbrasil.sistema.gov.br.
3: E essas foram as notícias do Governo Federal.
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2: Fique agora com as notícias do Poder Judiciário e do Congresso Nacional. Uma boa noite.
3: Boa noite para você e até amanhã.

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2: Presidente do STF abre seminário internacional e discute desafios do uso da inteligência artificial no judiciário.
3: Relator no STJ mantém prisão preventiva de tenente-coronel da Polícia Militar de São Paulo, acusado de matar esposa.
2: TSE lança plataforma para combater a desinformação durante o processo eleitoral.
3: Boa noite, eu sou Leandro Bezerra.
2: Eu sou Walter Lima.
3: Supremo Tribunal Federal abre segundo seminário Brasil-Itália da Rede Internacional sobre Sistemas de Justiça e Democracia.
2: O encontro discutiu os impactos da inteligência artificial no judiciário. Marta Ferreira.
4: Na abertura do evento, o presidente do Supremo Tribunal Federal e do Conselho Nacional de Justiça, ministro Edson Fachin, citou riscos concretos do uso da inteligência artificial que desafiam a magistratura, como citações jurisprudenciais inexistentes, vieses discriminatórios reproduzidos a partir de base de dados históricos e a opacidade dos modelos. Na avaliação do ministro, porém, a resposta a esses riscos não pode paralisar a inovação.
5: O caminho parece no ser o da experimentação supervisionada, ambientes controlados, registro de ferramentas certificadas, formação obrigatória da magistratura, comitês técnicos e éticos permanentes.
4: A agenda internacional continua amanhã e quinta-feira, com a 17ª Jornada Ítalo-Hispano-Brasileira de Direito Público. O encontro reúne no STF pesquisadores e especialistas dos três países para o intercâmbio acadêmico e a análise comparada de questões relacionadas ao direito constitucional e ao direito público.
3: O ministro do STJ, Reinaldo Soares da Fonseca, manteve a prisão preventiva do tenente-coronel da Reserva da Polícia Militar de São Paulo, Geraldo Leite Rosa Neto.
2: O PM é acusado de matar a esposa, também policial militar. Fátima Uchoa.
6: Pela investigação, em 18 de fevereiro deste ano, na capital paulista, Geraldo teria atirado na cabeça da companheira após discutirem. Depois, teria deitado o corpo dela no chão e alterado a cena do crime para simular suicídio, colocando a arma do crime na mão da vítima. Em abril, o ministro Reinaldo Soares da Fonseca definiu a competência do Tribunal do Júri para julgar a ação penal. E agora, ao negar a liminar, que é uma decisão provisória, o relator no STJ destacou que a prisão cautelar é necessária diante do risco de interferência na produção das provas e dos indícios de que o militar teria tentado alterar a cena do crime. O julgamento definitivo do habeas corpus caberá à quinta turma do STJ.
3: TSE lança plataforma para combater a desinformação durante as eleições.
2: A iniciativa reúne orientações para auxiliar no enfrentamento de conteúdos falsos. Guilherme Firmino.
7: O TSE lançou nesta terça-feira a plataforma TSE Facilita, Plataformas Digitais em Ação. A ferramenta facilita o acesso a informações e orientações sobre a atuação da Justiça Eleitoral e das empresas de tecnologia no combate à desinformação. Para o presidente do TSE, ministro Cássio Nunes Marques, o tribunal e as plataformas têm atribuições e capacidades que se complementam no enfraquecimento aos desafios do ambiente digital. A expectativa é que a ampla divulgação dos materiais contribua para dar mais efetividade às decisões da Justiça Eleitoral.
3: Justiça Federal condena homem que compartilhava na internet imagens de abuso sexual infantil.
2: A denúncia foi apresentada pelo Ministério Público Federal. Sabrine Menezes.
8: Segundo as investigações, o homem armazenava no celular e no computador 237 vídeos e imagens com cenas de conteúdo sexual envolvendo crianças e adolescentes. O material foi disponibilizado na nuvem em 3 ocasiões durante o ano de 2021. O homem foi condenado a 4 anos e 9 meses de prisão em regime semiaberto, além de multa. A sentença da Justiça Federal em São José dos Campos destacou ainda que o acusado tentou esconder a própria identidade com o uso de dados fictícios nos sites e e-mails para não ser incriminado. Ele foi condenado pelos crimes de distribuição e compartilhamento e posse e armazenamento de conteúdo sexual envolvendo crianças e adolescentes, mas poderá recorrer em liberdade.
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3: A você uma boa noite.
2: E até amanhã.
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10: Eu sou Paula Groba.
11: E eu sou Humberto Pinheiro.
10: E estes são os destaques de hoje do Jornal do Senado, que começa agora.
11: Vacina contra herpes zóster poderá ser oferecida gratuitamente pelo SUS.
10: Novo piso salarial de médicos e dentistas avança e segue para o plenário.
11: Senado aprova indicação de Rodrigo Pacheco para vaga de ministro do Tribunal de Contas da União.
10: Boa noite.
11: Boa noite.
10: Avançou no Senado a proposta que define a implementação gradual do novo piso salarial de médicos e cirurgiões dentistas ao longo de 3 anos.
11: A proposta foi aprovada pela Comissão de Assuntos Sociais e agora segue em regime de urgência para votação no plenário do Senado. As informações com o repórter Márcio Maturana.
12: O novo piso salarial de R$ 13.662 para médicos e cirurgiões dentistas com jornada de 20 horas semanais vai ser aplicado gradualmente ao longo de 3 anos. 40% do valor a partir de 1º de janeiro de 2027, 70% em 2028 e 100% em 2029. Esse é o conteúdo de uma emenda da senadora Tereza Leitão, do PT de Pernambuco, aprovada nesta terça-feira pela Comissão de Assuntos Sociais. O relator foi Fernando Dueire, do PSD de Pernambuco.
13: A implementação gradual do piso assegura que esses empregadores se adaptem de forma planejada, sem demissões e sem interrupção de serviços essenciais.
12: O projeto já tinha sido aprovado nas comissões, mas recebeu emendas no plenário do Senado e por isso voltou aos colegiados. Na rede privada, o piso vai ser atualizado todo ano com base no IPCA, em vez de seguir o aumento do salário mínimo geral, como é atualmente. Na rede pública, o reajuste vai seguir leis específicas de cada unidade da federação, sendo que estados e municípios não vão precisar arcar com o aumento, porque o custeio será do Fundo Nacional de Saúde. O texto estabelece também que o trabalho noturno e as horas extras vão valer 50% a mais que o piso, em vez dos 20% para trabalho noturno e 25% para horas extras. Além disso, o projeto mantém o direito a 10 minutos de repouso para cada 90 minutos de trabalho e reforça que a chefia de serviços médicos ou odontológicos deve ser feita por profissionais habilitados nessas áreas.
10: E a comissão mista que analisa a chamada MP da taxa das blusinhas adiou para esta quarta-feira a reunião para a votação da proposta. O colegiado volta a se reunir nesta quarta-feira às 10 da manhã.
11: O presidente deputado Reginaldo Lopes e a relatora senadora Leila Barros ainda buscam um acordo sobre o texto. A medida zera o imposto de importação para compras internacionais de até $50. A MP perde a validade no dia 8 de setembro.
10: O Senado aprovou a indicação do senador Rodrigo Pacheco para o cargo de ministro do Tribunal de Contas da União, o TCU. A votação ocorreu em regime de urgência após articulação de lideranças partidárias.
11: Pacheco vai ocupar a vaga deixada por Bruno Dantas. Ele renunciou ao cargo nesta segunda-feira. Os detalhes com o repórter Douglas Castilho.
14: Com um rito especial, a indicação foi direto ao plenário, onde parlamentares exaltaram a atuação de Rodrigo Pacheco como presidente do Congresso em momentos delicados da história recente do país, como na CPI da Covid-19 e nos atos de 8 de janeiro. Após o resultado da votação, que se deu por 63 votos a favor e 4 contra, Rodrigo Pacheco agradeceu ao autor da indicação, o presidente Davi Alcolumbre, aos companheiros de parlamento e falou da importância do papel a ser desempenhado.
15: Eu sei o que representa um tribunal de contas num país em que os recursos são escassos. Quando se fala de recursos públicos e de gastos públicos, todo cidadão tem o dever de cuidar e de zelar pela aplicação do recurso público e tem o dever de se permitir fiscalizar por um controle externo que é desempenhado pelo Congresso Nacional com o auxílio do Tribunal de Contas da União.
14: O projeto de decreto legislativo de indicação do senador agora será encaminhado à Câmara dos Deputados, onde o nome de Pacheco também passará por análise e votação.
10: E nesta quarta-feira, a Comissão de Constituição e Justiça pode votar a proposta que reduz a jornada de trabalho para 40 horas semanais e acaba com a escala 6x1. Um dos favoráveis ao texto é o senador Paulo Paim, do PT do Rio Grande do Sul.
11: O parlamentar citou experiências no Brasil e em outros países que, segundo ele, mostram que a redução da jornada pode melhorar a qualidade de vida dos trabalhadores sem reduzir a produção. Paim fez um apelo para que a proposta seja votada pelos senadores e enfatizou que o fim da escala 6x1 deve ser visto como uma pauta nacional e não partidária. O texto já foi aprovado pela Câmara dos Deputados.
16: Alguns tentam embaralhar esse debate e dizem que o fim da escala 6x1 é uma questão eleitoral. Não é. Eleição passa, a vida da nossa gente fica. Essa é uma causa maior, é uma causa do país, é uma causa humanitária. E por isso, repito, a PEC 221 não tem dono. Não é de partido nenhum, ela é do povo brasileiro.
10: Já o senador Hermes Klan, do PL de Santa Catarina, defendeu responsabilidade e negociação coletiva no debate sobre o fim da escala 6x1. Ele disse que uma regra única pode não atender a todos os setores.
11: Segundo o Klan, a redução da jornada com manutenção dos salários pode elevar o custo da hora trabalhada, afetando contratações, investimentos e preços. O senador também alertou para o risco de o trabalhador precisar de uma segunda renda.
17: É preciso também ter coragem para dizer que uma pauta legítima não pode ser transformada em bandeira eleitoral. É muito fácil anunciar, vamos reduzir a jornada, vamos dar mais descanso. Isso rende aplausos. O difícil é responder, quem vai pagar a conta? Quantos empregos serão afetados? Quanto vai aumentar os custos das empresas? Qual será o impacto sobre os preços?
10: Incitar ou induzir a prática de crimes em locais como escolas, universidades e centros de compras poderá render penas mais duras.
11: A Comissão de Segurança Pública aprovou o projeto que amplia a punição para esse tipo de conduta. A proposta agora segue para a Comissão de Constituição e Justiça. Repórter Bruno Lourenço.
18: O Senado aprovou o projeto de lei que tipifica o crime de massacre. A Comissão de Segurança Pública do Senado aprovou a proposta com normas gerais sobre segurança escolar. E agora a CSP votou a iniciativa que pune a incitação ou induzimento a crimes contra a paz pública. A relatora, senadora professora Dorinha Seabra, do União do Tocantins, diz que as propostas têm como objetivo reprimir e prevenir atentados, principalmente a instituições de ensino.
19: Os projetos em questão têm como objetivo reprimir e prevenir atentados a instituições de ensino, como os que ocorreram em um passado recente, podendo ser citados aqueles na Escola Estadual Tomásia Montoro, em São Paulo, e na creche Bom Pastor, no município de Blumenau, onde crianças e professores foram covardemente feridos e mortos.
18: O texto que vai à Comissão de Constituição e Justiça prevê que, se da incitação pública resultar a efetiva prática do crime, a pena será aumentada de 3 a 6 meses e multa para 6 meses a 2 anos e multa. Se o chamamento ao crime for feito por meio da internet, a punição pode aumentar para até o dobro.
10: E a vacina contra o herpes zóster poderá ser oferecida gratuitamente pelo SUS a pessoas com mais de 50 anos.
11: O esquema a ser oferecido é de 2 doses. A proposta segue agora para a Câmara dos Deputados. Repórter Márcio Maturana.
12: A proposta recebeu parecer favorável da senadora Damaris Alves, do Republicanos do Distrito Federal.
20: A vacina Corumbinante já possui registro sanitário no Brasil e a indicação para adultos a partir de 50 anos para indivíduos imunocomprometidos.
12: A vacinação também vai ficar disponível para maiores de 18 anos com imunossupressão ou outra condição clínica que comprometa o sistema imunológico. O herpes zóster provoca lesões na pele, dor nos nervos, ardor, coceira e febre. É causado pelo mesmo vírus da catapora, que pode ficar adormecido durante toda a vida e ser reativado em adultos ou em pessoas com sistema imunológico comprometido, como no caso de doenças crônicas, câncer ou transplante.
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11: O edição de Paula Groba e trabalhos técnicos de Eliseu Caires, o Jornal do Senado fica por aqui. Acompanhe agora as notícias da Câmara dos Deputados. Boa noite.
10: Boa noite e até amanhã.
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5: Câmara aprova financiamento para motoristas de aplicativo e taxistas.
22: Deputados prorrogam incentivos para doações de combate ao câncer.
5: Parlamentares apoiam discussão sobre o fim da escala de trabalho 6x1.
23: Boa noite. Jandira Fegali, do PCdoB do Rio de Janeiro, enumera as principais pautas em discussão no Congresso. Entre elas, o fim da escala de trabalho 6x1 e a proposta que amplia a participação da União na política de segurança pública. Ela cita ainda projetos sobre terras raras e minerais críticos.
5: Jandira Fegali também defende a isenção de impostos para compras internacionais de até $50. De acordo com a deputada, essas matérias estão entre as prioridades do Congresso no trabalho de esforço concentrado antes das eleições de outubro.
23: Alencar Santana, do PT de São Paulo, defende a redução da jornada de trabalho para 40 horas semanais, sem redução de salário, e o fim da escala 6x1. A proposta deve ser analisada pelo Senado e, segundo o deputado, representa uma medida de proteção aos trabalhadores.
5: Alencar Santana sustenta que a mudança pode melhorar a qualidade de vida dos trabalhadores com mais tempo para descanso, convivência familiar e cuidados com a saúde. O parlamentar também destaca a importância de avançar na votação da proposta no Congresso.
23: De acordo com Maria do Rosário, do PT do Rio Grande do Sul, o fim da escala 6x1 é uma pauta histórica para os trabalhadores brasileiros. Segundo a deputada, a medida garante mais tempo de descanso, estudo e convívio familiar, especialmente para as mulheres.
5: Maria do Rosário também critica o empenho da oposição contra uma medida que, segundo ela, beneficia a classe trabalhadora. Na visão da parlamentar, ao tentar derrotar o fim da jornada 6x1, a oposição não atinge apenas o governo, mas impõe um retrocesso à classe trabalhadora.
23: Tadeu Venere, do PT do Paraná, acredita que a aprovação do fim da escala 6x1 é uma conquista histórica para os trabalhadores. Ao rebater a oposição à proposta, o deputado sustenta que a medida representa apenas o exercício do direito ao descanso, ao estudo e ao convívio familiar.
5: No entendimento de Tadeu Venere, os congressistas que tentam adiar o debate sobre a redução da jornada de trabalho demonstram menosprezo pela qualidade de vida da população mais vulnerável.
23: Márcio Gerri, do PCdoB do Maranhão, classifica o fim da escala 6x1 como um avanço no mundo do trabalho. O congressista ressalta o grande suporte popular ao tema e afirma que posicionamentos em contrário no Congresso não serão capazes de alterar esse apoio.
5: Para Márcio Gerri, a mudança em análise no Senado trará mais qualidade de vida com tempo para o convívio familiar, o lazer e a formação profissional. Ele recomenda acompanhar cada voto dos senadores para conhecer quem defende os direitos dos trabalhadores.
0: Trabalho.
23: A Câmara aprovou um projeto que regulamenta o exercício da profissão de psicopedagogo. O repórter Antônio Vital explica o que ficou definido na medida.
24: O plenário da Câmara aprovou o projeto já aprovado pelo Senado que regulamenta a profissão de psicopedagogo ou psicopedagoga. O texto aprovado recebeu parecer favorável da deputada Franciane Baier, do Republicanos do Rio Grande do Sul. Entre outras medidas, estabelece os requisitos para o exercício da atividade, como a exigência de diploma de graduação em psicopedagogia com estágio prático obrigatório, mas cria regras de transição que permite que profissionais graduados em psicologia, pedagogia, licenciatura ou fonoaudiologia também exerçam a profissão, desde que tenham concluído curso de especialização na área com duração mínima de 600 horas.

0: e a votação foi acompanhada das galerias do plenário da Câmara por representantes da categoria de todo o país. Para o deputado Rodrigo Hollenberg, do PSB do Distrito Federal, psicopedagogos e psicopedagogas são fundamentais para garantir os direitos de quem tem dificuldade de aprendizagem.
1: Essa Câmara hoje vai fazer justiça a uma categoria extremamente importante, eu diria, indispensável para garantir o aprendizado de nossas crianças, mas não apenas de nossas crianças. Como presidente da Comissão de Defesa dos Direitos das Pessoas com Deficiência, eu entendo que esse projeto é absolutamente indispensável para garantir que pessoas com dificuldade de aprendizado possam garantir um aprendizado adequado a partir desse apoio promovido pelos psicopedagogos ou pelas psicopedagogas.
0: Por ser uma atividade interdisciplinar, o projeto deixa claro que o exercício da psicopedagogia não pode ser confundido com dos profissionais de saúde e educação. O projeto obriga ainda o sigilo profissional e, ao contrário de outros projetos que tratam do exercício de profissões, dispensa a necessidade de um conselho profissional. O projeto que regulamenta a profissão de psicopedagogo ou psicopedagoga seguiu para a sanção presidencial e pode virar lei. Da Rádio Câmara de Brasília, Antônio Vital.
2: Economia. De acordo com Cobalcini, do MDB de Santa Catarina, as sobretaxas de até 37,5% impostas pelos Estados Unidos prejudicam a economia catarinense. O deputado destaca o impacto direto em cidades como Caçador, que, segundo ele, correm o risco de perder postos de trabalho.
3: Cobalcini, que preside a Comissão de Meio Ambiente, enfatiza que a produção brasileira é sustentável e baseada no manejo de florestas plantadas. Para ele, as sanções norte-americanas foram aplicadas sem critérios técnicos.
2: Heitor Chu, do PSD do Rio Grande do Sul, defende reduzir a carga tributária sobre o tabaco e combater o contrabando. Segundo ele, o setor gera empregos a milhares de agricultores e a centenas de milhares de trabalhadores, sendo fonte de emprego, renda e arrecadação.
3: Heitor Chu pede também regras para dispositivos eletrônicos para fumar e a produção nacional. Para ele, legalizar a cadeia produtiva nacional e ampliar a fiscalização podem atrair novas fábricas para o país, gerar mais empregos e elevar a arrecadação, especialmente para seu estado.
2: Transportes. A Câmara aprovou uma medida provisória que permite o uso de 30 bilhões de reais para financiar carros novos para motoristas de aplicativo e taxistas. O repórter Antônio Vital acompanhou a votação.
0: A Câmara dos Deputados aprovou medida provisória que autoriza o governo federal a destinar até 30 bilhões de reais para financiar veículos novos para motoristas de carros de aplicativo, taxistas, cooperativas de taxistas e empresas de transporte escolar. A medida provisória faz parte do programa Move Brasil. Além de ampliar o crédito e permitir a renovação da frota, o texto final aprovado, apresentado pela relatora, deputada Amanda Gentil, do PP do Maranhão, permite o uso do Fundo de Investimento em Infraestrutura Social, gerido pela Casa Civil da Presidência da República. O fundo poderá financiar a troca de veículos que contribua para reduzir custos ambientais, sociais ou econômicos do transporte urbano. Pode arcar ainda com recursos para financiar o seguro do veículo, itens de segurança destinados a profissionais mulheres e até mesmo custos de cartório. Um dos objetivos é estimular a substituição de veículos antigos por outros menos poluentes e permitir linhas de crédito para profissionais que não conseguem obter financiamento com juros menores no mercado. Para motoristas de aplicativo e taxistas, o acesso fica limitado a um veículo por beneficiário. Para cooperativas de táxi, o limite é de um veículo por cooperativa. Já para o transporte escolar, não existe um limite definido. As profissionais mulheres beneficiadas pelo programa poderão ainda ter direito a condições diferenciadas de taxas, prazos e carência, o que será definido pelo Conselho Monetário Nacional. Os benefícios a motoristas particulares e empresas de transporte escolar foram defendidos pela relatora, deputada Amanda Gentil, do PP do Maranhão.
4: Porque, às vezes, muitos desses motoristas de aplicativo, muitos desses motoristas de táxi, eles usufruem de carros alugados, que muitas vezes o valor do aluguel é duas vezes o valor de uma parcela, e que aquele bem, que se você pagar a parcela, vai ser seu. Então, a importância que é nós trazermos um projeto que vai entregar um bem para o trabalhador brasileiro, para que ele tenha mais segurança e renda dentro da sua casa.
0: A medida provisória, que já está em vigor, foi justificada por deputados da base do governo como necessária para incentivar o transporte urbano e a atividade dos condutores. Foi o que disse o deputado Bongás, do PT do Rio Grande do Sul.
5: Precisavam também esses trabalhadores terem financiamento específico para poder

0: poderem comprar o seu veículo e ao mesmo tempo poder usar este recurso para outros utensílios, cartoriais, por exemplo, de seguro. Tudo isso foi incorporado no debate para beneficiar os motoristas de aplicativos desse país que estavam reivindicando.
1: O texto final aprovado também altera o Código de Trânsito Brasileiro para autorizar que motoristas habilitados na categoria B conduzam caminhões leves elétricos ou híbridos. Outra mudança inclui a produção de baterias no Programa de Apoio ao Desenvolvimento Tecnológico da Indústria de Semicondutores, conhecido como PADIS. A medida provisória que autoriza o governo federal a destinar até 30 bilhões de reais para financiar veículos novos para motoristas de carros de aplicativo, taxistas, cooperativas de taxistas e empresas de transporte escolar, seguiu para análise do Senado. Da Rádio Câmara de Brasília, Antônio Vital.
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3: Justiça. Júlia Zanatta, do PL de Santa Catarina, cobra explicações do ministro Alexandre de Moraes sobre denúncias divulgadas pela imprensa envolvendo o ministro e o empresário Daniel Vorcaro. A deputada também pediu o afastamento de Moraes e defendeu o impeachment do ministro.
4: Júlia Zanatta acredita que o Supremo Tribunal Federal e o Senado não podem ignorar as denúncias e pede que o ministro se explique em até 48 horas. Para a deputada, os fatos divulgados colocam em dúvida a atuação das instituições e exigem investigação.
3: Hildo Rocha, do MDB do Maranhão, vai apresentar uma proposta para mudar as regras de escolha e permanência de ministros do Supremo Tribunal Federal. Em seu entendimento, pessoas que tenham ocupado cargos comissionados ou mandatos eletivos não poderiam ser indicadas ao STF.
4: Hildo Rocha também defende que os ministros tenham mandato de 5 anos, renovável por mais 5 anos, mediante consulta à população. Ao fim do período, segundo o deputado, eles poderiam atuar como advogados ou professores, mas não poderiam voltar à vida política.
3: Eli Borges, do Republicanos do Tocantins, considera que as eleições para o Senado serão decisivas para o futuro do país. O deputado lembra que caberá aos novos senadores a responsabilidade de sabatinar ministros do STF e de conter o que considera excessos da corte.
4: Eli Borges também pede mais moralização na política e combate à corrupção. Na avaliação do parlamentar, o cidadão deve estar atento aos políticos que defendem o devido processo legal e a soberania popular.
3: Kim Kataguiri, do Missão de São Paulo, classifica como graves as suspeitas de possíveis relações entre ministros da Suprema Corte e envolvidos do escândalo do Banco Master. Ele questiona a inércia das instituições e da sociedade frente às situações divulgadas pela imprensa.
4: Kim Kataguiri critica também decisões da Justiça Eleitoral, alegando supostas diferenças de tratamento entre candidaturas. Ele reclama da suspensão de campanhas por atrasos em declarações eleitorais nacionais, alegando configurar restrição a direitos políticos.
5: Saúde.
3: A Câmara aprovou projeto que prorroga incentivos para doações a instituições de combate ao câncer e assistência a pessoas com deficiência. As informações com a repórter Cibele Comanetti.
6: O plenário da Câmara aprovou o projeto que prorroga até 2031 o prazo para empresas deduzirem do pagamento do imposto de renda doações a instituições sem fins lucrativos, como as Santas Casas, que atuam na prevenção e combate ao câncer ou na reabilitação de pessoas com deficiência. O incentivo acabaria neste ano. A proposta foi apresentada pelo deputado Sérgio Souza, do MDB do Paraná, e recebeu parecer favorável do relator, deputado Antônio Brito, do PSD da Bahia. Os incentivos às doações estão previstos em dois programas criados em 2012. O Programa Nacional de Apoio à Atenção Oncológica, conhecido como PRONON, e o Programa Nacional de Apoio à Atenção de Saúde da Pessoa com Deficiência, o PRONAS. Os dois permitem o emprego de recursos privados para financiar projetos desenvolvidos por entidades especializadas e sem fins lucrativos. Segundo o relator Antônio Brito, o PRONON amplia a capacidade de atendimento do Sistema Único de Saúde, o SUS, para a prevenção, o diagnóstico precoce, o tratamento, a reabilitação e os cuidados paliativos de pessoas com câncer. Já o PRONAS aumenta a oferta de assistência às pessoas com deficiência, especialmente no que diz respeito a projetos destinados à reabilitação, diagnóstico, tratamento, desenvolvimento de novas tecnologias e capacitação de profissionais. Antônio Brito comemorou a aprovação da proposta.
5: Quero parabenizar a todos que participaram da elaboração da prorrogação até 2031 do prazo do PRONO e do PRONAS, tão importante na articulação da sociedade civil, do terceiro setor, do governo federal e também das iniciativas privadas no atendimento às instituições filantrópicas, seja ela na área da saúde, no tratamento do câncer, como também nas entidades que atuam com a pessoa com deficiência.
6: O projeto que prorroga até 2031 prazo para empresas deduzirem do pagamento do imposto de renda doações a instituições sem fins lucrativos que atuam na prevenção e combate ao câncer ou na reabilitação de pessoas com deficiência seguiu para análise do Senado. Da Rádio Câmara de Brasília, com informações de Antônio Vital, Cibele Colmanetti.
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9: Esporte. A Câmara aprovou um projeto que acaba com a obrigatoriedade de férias escolares durante o período da Copa do Mundo Feminina em 2027. O repórter Antônio Vital acompanhou a votação.
1: O plenário da Câmara aprovou o projeto que desobriga as redes de ensino pública e privada de todo o país a concederem férias escolares para todos os alunos durante a realização da Copa do Mundo Feminina de Futebol no ano que vem. Lei de autoria do governo, aprovada no início do ano pelo Congresso, obriga que as férias dos estudantes coincidam com o período do torneio, entre 24 de junho e 25 de julho de 2027. Projeto apresentado pela deputada Anne Ortiz, do PP do Rio Grande do Sul, permite que os sistemas de ensino dos estados e municípios decidam sobre o período de férias escolares, em vez de obedecer ao calendário oficial da competição. Entidades como a Federação Nacional das Escolas Particulares criticaram a obrigatoriedade prevista em lei e alegaram que a alteração do período de férias do meio do ano coloca em risco o calendário escolar exigido pela Lei de Diretrizes e Bases da Educação, que obriga pelo menos 200 dias letivos no ano. A proposta recebeu parecer favorável do relator, deputado Alex Manente, do Cidadania de São Paulo. Para ele, do ponto de vista educacional, não é adequado impor solução uniforme a todos os sistemas de ensino sem considerar as necessidades regionais. O projeto foi aprovado de maneira simbólica pelo plenário, sem votos contrários. O deputado Chico Alencar, do PSOL do Rio de Janeiro, defendeu a medida.
10: O reconhecimento da importância da Copa do Mundo de Futebol está nesse projeto de lei, só que não subordinando os interesses da Copa do Mundo aos sistemas educacionais. Os jogos ocorrem em apenas algumas cidades e, na maior parte das vezes, com um número reduzido de partidas, não se justificando como férias todo o período em todo o território nacional.
1: Os jogos da Copa do Mundo de Futebol Feminino serão realizados em 8 cidades. Belo Horizonte, Brasília, Fortaleza, Porto Alegre, Recife, Rio de Janeiro, Salvador e São Paulo. O projeto que desobriga as redes de ensino público e privada de todo o país a concederem férias escolares para todos os alunos durante a realização da Copa do Mundo Feminina seguiu para análise do Senado. Da Rádio Câmara de Brasília, Antônio Vital.
9: Educação.
3: Ranieri Paulino, do Republicanos da Paraíba, propõe diversificar a educação profissional e tecnológica, ampliando a oferta em pequenos municípios, áreas rurais e regiões, conforme as demandas e as vocações específicas.
9: Para tanto, Ranieri Paulino apresentou um projeto que altera o Estatuto da Juventude e o Pronatec, articulando formação, trabalho, emprego e renda às características econômicas, sociais e culturais de cada território nacional e local.
3: Termina agora o Jornal Câmara dos Deputados, produzido pela Rádio Câmara, com trabalhos técnicos de Everson Urani e apresentação de José Carlos Andrade e Márcio Aquilissardi. Uma boa noite para você.
9: Uma ótima noite. A Voz do Brasil volta amanhã.
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12: 20 horas e um minuto.
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São 20h03. Virou 4. Boa noite, Natal. Boa noite, Rio Grande do Norte. Boa noite, Brasil. Peço licença para entrar na sua casa, no seu carro, onde quer que você esteja. Nesta terça-feira, dia 1 de setembro de 2026. Estamos retornando na sua Rádio Nordeste Evangélica. E este é o programa Boas Novas, aqui na sua 92,5, a sua melhor sintonia. E agora, participação do setor de número 33. Igreja Apolo, Jardim de Deus. O nosso coordenador é o pastor Valdir Antônio. Este que vos fala, o seu irmão em Cristo, Geraldo Dantas Júnior. Gerência de programação, Gerson Câmara. Seleção musical, Evaristo Filho. E direção geral é do pastor Oaldo Raimundo Dantas. Participe conosco através do nosso WhatsApp 988-26-2255. O WhatsApp do povo de Deus. Eu quero saudar você, meu irmão, minha irmã, com a gloriosa paz do Senhor Jesus. Vamos juntos louvar e bendizer o nome do nosso Senhor e Salvador Jesus Cristo. Chega Jair Santos cantando Ele é Digno e Passaporte para a Felicidade, Eula Paula. Aumente o volume e adore ao Senhor Jesus.

São 20 horas e 15 minutos. Programa Boas Novas, participação do setor de número 33. A Igreja Apolo fica em Jardim de Deus. Pastor Valdir Antônio, Felipe Camarão 2, presbítero João Maria de Souza, Jardim dos Santos, presbítero Geraldo Vicente de Brito, Jardim Paraíso, presbítero Manuel Nascimento de Melo e Refúgio dos Santos, presbítero Josélio Ribeiro e Subnascer de Novo, presbítero Moisés Barbosa da Silva. Esta é a composição do setor de número 33, porque o setor de número 33 não para. Vem aí o Seminário de Missões, lá na Igreja Apolo, Jardim de Deus. Amanhã, a partir das 19 horas, será a preletora, será a irmã missionária Gilqueia. E dia 3, evangelista Rodrigo Ranieri. E dia 6, presbítero Flávio Freire. Seminário de Missões. Vão e façam discípulos de todas as nações. Informa o nosso nobre Ubiraci e Jonatas. Deus abençoe a todos os pastores do setor de número 33, a todo o povo de Deus aí nos acompanhando. Lembrando o endereço da Igreja Apolo, que fica na rua Professor Antônio Trigueiro, 745, bairro Felipe Camarão. E vamos passear pelo Zap da Nordeste, agradecendo a sua audiência, através do 988-26-2255, o WhatsApp do povo de Deus. Irmã Zélia Gomes, ouvinte de carteirinha, ouvinte 92,5. Lucimar e Luzia Alves, lá na Zona Norte, nos acompanhando. Creuza Moura, sempre ligadinha. Na escuta, Eliete Alves, lá no setor de número 25. O José Lopes, lá no sítio Mendes. A paz do Senhor, meu irmão. A paz do Senhor a todo o povo de Deus aí no Mendes. Graça Imperial, lá do setor de número 20, Margarida Silva, José Duarte, lá na ZN, na Zona Norte, sempre nos acompanhando. Marília Lemos, lá no setor de número 17, Irmã Ceiça, Adriano em Toritama, Pernambuco. Gratidão, obrigado mesmo pela sintonia, amiga. A alegria do Senhor é a nossa força. Estamos juntos aqui para fazer o programa. Eu daqui, você daí, e vamos fazendo o culto através do rádio. Vamos louvar a Deus. Feliz serás, Denise Cardoso.

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Estamos às 20h27 aqui na sua Nordeste Evangélica. Programa Boas Novas, participação do setor de número 33. O nosso coordenador é o pastor Valdir Antônio. Vamos juntos, vamos para a reflexão. Mas antes, quero agradecer a sintonia do João Felipe em Lagoa Salgada, a Maria Glória, Isaura Forte, Gesilda Nascimento, Lúcia Barbosa, Vera Lúcia, João Bernardo, Elizabeth Silva, Josiane Oliveira, Jerusa, Ana em Macaíba e Amara Oliveira no Bom Pastor. Vamos acompanhar esta reflexão que está em Daniel capítulo 5, quando Deus interrompe a festa. Belsazar estava no meio de uma grande festa, 1000 convidados, vinho, riqueza, poder, até que mandou buscar os utensílios do templo de Deus e começou a usá-los como se fossem coisas comuns. Foi então que uma mão apareceu e escreveu na parede. Foi então que aí apareceu uma mão e escreveu na parede. O rei, que segundo antes parecia intocável, começou a tremer. Daniel foi chamado e declarou: pesado foste na balança e achado em falta. Misericórdia. Deus nos livre, né? Deus, no seu imenso amor, pela sua compaixão. Aqui foi no Antigo Testamento. Hoje nós estamos no templo, no tempo da graça. Jesus diz assim: vinde a mim todos vós que estáis cansados. Você que está cansado, está sobrecarregado, Ele quer te aliviar, Ele quer tirar o teu fardo, Ele quer perdoar os seus pecados, Ele quer escrever o seu nome no livro da vida. Daniel, ele declarou para este rei, né? Belsazar: pesado foste na balança e achado em falta. Isso é muito forte, porque nós nos preocupamos demais com o que as pessoas veem, mas Deus pesa o que ninguém vê. Deus sabe tudo, até o dia do amanhã. Ele, a intenção, o caráter, a obediência e o temor. Belsazar tinha tudo que impressionava os homens, mas diante de Deus estava em falta. E existe um detalhe ainda mais sério. Ele sabia e conhecia o que Deus havia feito com Nabucodonosor. Sabia como o orgulho tinha sido tratado, mas mesmo assim não se humilhou. Poderia ter havido esperança, mas ele não se humilhou. Esse é o perigo de ouvir Deus tantas vezes e começar a achar que ainda dá para adiar. Tem gente que sabe o que precisa mudar, sabe o que precisa abandonar, sabe o que Deus já falou, mas como nada aconteceu ainda, continua, né? Continua no mesmo erro, continua na mesma conduta, só que silêncio. Só que o silêncio não é aprovação. O silêncio de Deus não é aprovação, meu irmão. Não confunda a paciência de Deus com permissão.
Belsazar estava festejando enquanto sua vida já estava sendo pesada. Na terra havia música, no céu havia uma balança. Na terra ele precisava da honra dos homens, né? Da adoração a ele. Mas ele parecia tão poderoso, mas diante de Deus estava em falta. Talvez essa palavra não seja para você olhar para ninguém, mas para dentro. O que Deus já mostrou e você continua adiando? O que você tenta justificar, mas sabe o que precisa mudar? Naquela mesma noite, Belsazar morreu. A festa acabou. O palácio ficou. As taças ficaram. Os convidados foram embora. E fica uma pergunta: se Deus pesasse hoje sua vida, o que ele encontraria? Saiba, meu irmão, porque ser aprovado pelas pessoas nunca será mais importante do que estar aprovado diante de Deus. Atos capítulo 3, versículo 19. Arrependei-vos, pois, e convertei-vos, para que sejam apagados vossos pecados, e para que venham assim os tempos de refrigério pela presença do Senhor. Isaías capítulo 55, no verso 6, diz assim: buscai ao Senhor enquanto se pode achar, invocai-o enquanto está perto. Fique com essa mensagem em nome de Jesus. 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Estamos às 20 horas e 34 minutos.

São 20h38. Horário certinho, horário de Brasília, aqui na sua Nordeste Evangélica. Queremos agradecer a sintonia amiga da Lúcia, lá em Carnaúba dos Dantas. E nós queremos mandar daqui um abração a todos os vigilantes, os porteiros, os trabalhadores da construção civil, os ASGs, os profissionais liberais. Quero mandar também um alô especial aos taxistas, os motoristas de aplicativo. Obrigado mesmo pela carona amiga, Deus te abençoe. Adson, meu irmão em Cristo, Adson, lá em Felipe Camarão 2. Maria Alice, lá em São Gonçalo do Amarante. A Janete, ela está lá em São Fernando, RN. Obrigado pela sintonia, mulher virtuosa. Silvia Melo, lá na ZN. Deus abençoe, irmã Silvia. Presbítero João Batista Borges. Helena, lá de Nelson Bezerril. A Sheila, em Serra Caiada. Pastor Iranildo, Ivanete. Ricardo, em Carapicuíba. Tu és uma bênção, meu irmão. Lá em Carapicuíba, em São Paulo. Ana Lúcia, lá em Galinhos. E a Nila Moura. A paz do Senhor, minha irmã. Boa noite pra senhora. Passeando pelo 988-26-2255, o WhatsApp do povo de Deus. Vai um alô todo especial à irmã Luzinete. Irmã Luzinete, tu és uma bênção. Francisca, Galdino, ouvindo. Lúcia Barbosa conosco, são muitos ouvintes. Maria Gorgonho, Paulo Henrique, Maria das Graças e chegando aqui o Francisco Moura. A paz do Senhor, boa noite, meu irmão. Finalzinho da participação do setor de número 33. Saiba que grandes coisas Deus tem a fazer na sua vida. Creia, ponha a sua fé em ação e vai dar tudo certo em nome de Jesus. Você é muito especial. Deus te ama e tem um grande plano para a sua vida. Saiba que para Deus não há nada impossível, porque Ele é o Deus do impossível. E operando Ele na tua causa, quem impedirá? Se Deus é por nós, quem será contra nós? Eu encerro a participação do setor de número 33 com a canção de Jacira, Basta Que Me Toque. Senhor, vem aí, o programa segue já em instantes com o diácono Carlos Bulhões, o programa Boas Novas, evangelizando todo mundo.

Em Natal, 20 horas e 44 minutos. Entra no ar o programa Boas Novas com a participação do setor 6 na 92.5 Nordeste Evangélica, no Rio Grande do Norte. Somos gratos a Deus por estarmos mais uma vez aqui, eu, Carlos Bulhões, e nos transmissores, nosso irmão Geraldo Dantas. E está conosco hoje o pastor Carlos Lorenzetti e a sua esposa Ninha Figueiredo. Eles irão ministrar a palavra de Deus daqui a alguns instantes. Nos acompanhe. Iremos iniciar este programa com oração e eu peço à irmã Ninha que inicie.

0: É bom, é maravilhoso. O Senhor é grandioso. E o Senhor está chegando agora na casa daqueles que estão ouvindo. E está dizendo: acalma-te. Acalma o teu coração. Pai querido, nós te amamos. Porque o Senhor traz calma na alma. Abençoa cada um ouvinte nessa noite. Nós te adoramos em nome de Jesus. E todos dizem amém.
1: Meus amados irmãos, o setor 6 é composto das seguintes congregações. A congregação de Lagoa Seca é dirigida pelo pastor Paulo Roberto de Souza. A congregação do Barro Vermelho é dirigida pelo pastor Frank William Azevedo da Câmara. A Assembleia de Deus de Morro Branco é dirigida pelo pastor Jussier Herculano Dantas. A Assembleia de Deus Novo Oferecer é dirigida por Newton Gabriel Borges. E a Assembleia de Deus do Tirol, o nosso pastor Marinaldo Silva de Souza. Agradecemos a todos os pastores que estão na audiência, agradecemos a Deus em primeiro lugar por estarmos apresentando eu, Carlos Bulhões, este programa. E agora nós iremos ouvir um hino, e neste hino eu quero enviar este hino para todos os que estão na Zona Norte, na Zona Sul, para a irmã Rosa, para a irmã Alba Célia, para Ronaldo, Elizabeth. E como também a todos os irmãos que estão no interior do estado do Rio Grande do Norte, ao nosso irmão Humberto Rabelo, a nosso irmão Ronaldo Monteiro, a nossa irmã Iris e a sua mãe Lenaide, seu pai André, como também a Bosco, que sempre está na audiência, a irmã Rosário Farias e os demais irmãos que estão na audiência, irmão Mário Xavier da Cunha e a nossa irmã Conceição, a irmã pastor Jailton Santos, que está na audiência, e nosso irmão André Bulhões, que está na audiência, e ao Paulo Vitor Bulhões e a Rafaela Bulhões. Eu saúdo o pastor Carlos Zé com a paz do Senhor. Pai do Senhor, pastor.
2: Paz do Senhor, irmão Camar. Paz do Senhor, irmã Aninha. Paz do Senhor também para todos os nossos irmãos rádio ouvintes da Rádio Nordeste, em especial os irmãos do setor 6, ao nosso pastor Marivaldo, sua esposa, irmã Beth, e todos os irmãos da nossa congregação do Tirol, a grande congregação que, onde nós estamos nos congregando atualmente.
1: Nós iremos agora ouvir este hino, daqui a pouco retornaremos. O hino é Divino Companheiro, com Luiz de Carvalho e Denise. Ouça o hino para a glória de Deus. Música.

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1: Em Natal, 20:51, programa Boas Novas com a participação do Setor 6, apresentado pelo irmão Carlos Bulhões. Eu agradeço a Deus por mais uma vez estar aqui, a você ouvinte que nos dá carona no seu carro, a você que está no interior do estado do Rio Grande do Norte. Continue orando por Paulo Vitor e Rafaela, por Carlos Bulhões, por Carlos Lorenzetti e Aninha, né? Eu sempre peço oração aqui, viu, pastor?
2: Obrigada.
1: Eu sei. Esse é meu costume de pedir oração.
2: Amém.
1: E os irmãos continuem orando. Amém. Pelo nosso irmão Carlos Lorenzetti e nossa irmã Aninha.
2: Amém.
1: E queremos dar os avisos do Setor 6, a campanha Nordeste para Cristo de 2026 em todas as congregações de Natal, Rio Grande do Norte. Nós estamos informando que temos uma campanha de oração. Como também o pastor William Franca anuncia que dia 5 de novembro estaremos na igreja do Barro Vermelho, Ratifico, estará viajando para Mata Verde em um evangelismo em massa, né? Assim diz o aviso. Assembleia de Deus do Barro Vermelho, que é dirigida pelo pastor Frank William, certo? Eu quero também mandar um abraço para o pastor Marivaldo, né? De Souza. E o nosso pastor Carlos Lorenzetti tem seus avisos também, viu, irmão? Ele prega aqui e também tem aviso. Aí, os irmãos lembram que tem Nordeste para Cristo, de 12 de agosto a 12 de setembro do ano em curso, tem Nordeste para Cristo. Pastor, com a palavra.
3: Muito bem, hoje terça-feira, não é? Dia 1º, está tendo Santa Ceia nas congregações Polo. Na próxima quinta-feira nós teremos Santa Ceia do Senhor em todas as congregações do nosso setor 6. E o pastor Marivaldo pede que todos se preparem para este momento de comunhão, renovação da aliança, não é? Um mandamento do Senhor. Na nossa congregação, sábado, nós teremos círculo de oração infantil a partir das 9 horas da manhã. Muito importante, papai, mamãe, levarem as crianças até o templo para ali aprenderem a palavra do Senhor, e principalmente tem sido uma bênção as crianças, as irmãs estão cuidando muito bem delas. Também sábado teremos ciclo de oração dos jovens, né? Na igreja Apolo, em Lagoa Seca, desta vez na igreja Apolo, a partir das 9 da manhã. Então toda a juventude do setor 6 tem que ter presença confirmada lá na congregação Apolo Lagoa Seca, a partir das 9 da manhã neste sábado. Domingo já nem a gente avisa por avisar, mas é sempre bom falar muitas vezes, a nossa escola bíblica dominical, que tem pautado o nosso crescimento, né? A nossa escola bíblica dominical em Tirol, não posso fazer propaganda, mas é uma bênção e tem sido muito abençoada mesmo. Um grande setor 6 convida todos vocês, a partir das 9 da manhã, nós somos militares, 9:15, chova ou faça sol, nós estamos iniciando a nossa EBD na congregação de Tirol. E também culto em todas as igrejas do setor 6 a partir das 18 horas. Né? Em Tirol, culto das senhoras, né? Estará ministrando a palavra do Senhor o presbítero Walter Cabral. Do irmão Walter Cabral, todos estão convidados para este culto de adoração, louvor, pregação da palavra de Deus no próximo domingo, agora, né? À noite, em todas as igrejas do setor 6. Nós teremos um culto a partir das 18 horas. Dia 7 de setembro, dia da independência do Brasil, né? Em que Dom Pedro de Alcântara, Francisco Antônio, João Carlos Xavier de Paula, Miguel Rafael, Joaquim José, Gonzaga Pascoal, Cipriano, Serafim de Bragança e Bourbon. Eu sei o nome dele de cor, não estou lendo, não.
1: Tem uma parte do seu nome também, né?
3: Dom Pedro I, né? Pedrinho.
1: Exato, Pedrinho.
3: Dom Pedro I levantou a espada lá no Rio Ipiranga e disse, né? Independência ou morte, né?
1: É verdade.
3: Brasil, pátria e família. Estaremos então no dia inteiro, teremos um dia na casa do Senhor, dia 7 de setembro. De manhã haverá um vestibular bíblico, e olha, os prêmios são bons, hein? Tem prêmio em dinheiro de R$250, tem prêmios lá espetaculares, né?
1: Isso aonde, pastor?
3: Na congregação de Tirol.
1: De Tirol, tá vendo?
3: É, o dia todo na casa do Senhor. Então, de manhã é o vestibular bíblico, baseado no livro de Filipenses. Quem fez a sua inscrição, né? Venha e teste seu conhecimento da palavra. À tarde, no mesmo dia de domingo, é uma tarde de avivamento, e estará a nossa irmã Lauren Johanna, grande pregadora lá da congregação, estará aí nos trazendo a palavra. E finalmente, à noite, é o grande culto de louvor e adoração, com a ministração da palavra, o presbítero Evandro Sales. O pastor avisa que será um grande dia de bênçãos, de aprendizado, na presença de Deus, um dia inteiro na casa do Senhor. São esses avisos do nosso pastor Marivaldo, do setor 6. Muito obrigado, irmão Carlos.
1: Nós vamos agora para os comerciais e depois retornaremos com a palavra. Eu quero agradecer ao pastor Paulo Roberto pela alegria de ser ouvinte também e nos dar o prestígio de estar aqui apresentando o programa. Quero mandar uma saudação para o pastor Martim, para os pastores que acompanham a diretoria. Vamos ouvir os comerciais.
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1: Agradecemos a sua companhia de todas as noites. Confira o que é destaque no Nordeste Evangélica informa. A previsão do tempo para a região Nordeste para setembro, de acordo com o Instituto Nacional de Meteorologia, aponta para um mês predominantemente quente e com chuvas abaixo ou próximas da média histórica. O cenário climático apresenta temperaturas elevadas acima da média. Quase toda a região registrará calor superior ao normal para o período. Focos de calor intenso, isso mesmo, as maiores anomalias térmicas devem ocorrer na região central da Bahia e em grande parte do Mato Piba, Maranhão, Tocantins, Piauí e Bahia, onde os termômetros podem marcar até 1,5 graus Celsius acima da média climatológica. Nas capitais e demais áreas litorâneas, as temperaturas devem se manter cerca de 1 grau Celsius acima do esperado para setembro. No interior do Nordeste, o clima seco e firme vai predominar. O volume acumulado de chuva deve ficar abaixo dos 40 milímetros no mês, configurando o cenário típico de estiagem da época. Na faixa leste e litoral, a projeção do IMET indica que as precipitações na faixa costeira devem ficar mais próximas do padrão histórico, com chuvas rápidas e isoladas. Lembrando que setembro é mês que marca a transição para a primavera. O inverno termina no dia 22 de setembro, às 21 horas e 5 minutos. A conta de luz vai continuar pesando mais no bolso do brasileiro em setembro. A Agência Nacional de Energia Elétrica, ANEEL, manteve acionada a bandeira tarifária amarela neste nono mês do ano, o que significa que o consumidor paga uma taxa de R$ 1,88 a cada 100 kWh consumidos. De acordo com a agência, a manutenção da bandeira amarela, que está acionada desde maio, reflete condições menos favoráveis de geração no país, que enfrenta uma redução nos níveis dos reservatórios das hidrelétricas e, por causa disso, provoca o acionamento das usinas termoelétricas, que possuem custo mais elevado para a produção de energia. Diante desse cenário, a ANEEL reforça a importância de bons hábitos de consumo para evitar desperdícios e contribuir para a sustentabilidade do setor elétrico. Na apresentação e edição, Sandra Cerqueira, com informações do IMET e da ANEEL. Confira a próxima edição às 22 horas.
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